Massa FM, Maiara e Maraísa, não abro mão aqui no nosso domingo à noite, aqui na Massa FM. Daqui a pouquinho, 10 horas, vai começar também mais uma belíssima edição do Minha Saudade de Você. Você pode mandar já essa mensagem especial para essa pessoa que é tão importante para você, de repente. Essa pessoa que você passou o final de semana inteiro juntinho, juntinho. É bom mandar mensagem, quem é que não gosta, né? 11-3509-9290. A Massa FM tá junto com você. Francisco César tá por aqui, boa noite, bem-vindo. Oi, tudo bem, gente? Também tô aqui. Éder Salles com rádio ligado, ouvindo aqui a programação da Massa. Carol tá com a gente, você tá boa, Carol? Olá, tudo bem? Boa noite, sou o Luiz. Diego, tudo bem? Assistiu o seu aquecimento vocal? Ai, deixa eu falar. Você viu o aquecimento vocal? Depois eu passo pra vocês aqui como é que funciona. Ai, meu Deus do céu. Obrigado, Luiz. Um abraço, viu? E tudo de bom aí. Tá lá no nosso Instagram, inclusive. Muito obrigado. Tamo junto com vocês da massa. Oi, tudo bem? Edinaldo Andrade, a Stephanie, falei com você. Um beijo de novo, Stephanie. Bruna, tudo bem, Bruna? Tamo aqui com você também, né, Bruna? Obrigado. Aguardando mais uma edição do Minha Saudade é Você. Tá certo, 10 horas da noite. Tem sim, Minha Saudade. E também muita música bonita por aqui. Agora tem Chitãozinho e Chororó com Roupa Nova e O Frio da Solidão. 9h21, uma linda noite pra você junto com a Massa FM.

0: pra dar certo.
1: Massa FM, a minha rádio massa, pra gente matar a saudade, Cristiano Araújo. Você que sabe, aqui no nosso Domingão à Noite, daqui a pouquinho vai começar mais uma edição do Minha Saudade. E claro, pra você participar no WhatsApp da massa, fique à vontade aqui pra você mandar tua mensagem. Pessoal que vai puxar madrugada aqui, inclusive, muitas pessoas por aqui já ouvindo a Massa FM. O Vando está por aqui. Tudo bem, Vando? Bom trabalho pra você, até às 7 horas da manhã com vocês da massa, muito obrigado. Pessoal nos aplicativos da vida aqui, Leonardo, motorista de aplicativo, tô com vocês da massa, então tamo junto. A Bárbara, cadê? Técnica de enfermagem, isso, Bárbara? Obrigado, viu? Um beijo pra você também, plantão aí, né, mulher? Vambora! Vamos ganhar dinheiro, Bárbara. Quinto dia útil, foca nele e vamos que vamos. Olá, tudo bem? Tô com vocês da massa, também aguardando minha saudade. César tá por aqui, tudo bem, César? Bem-vindo, viu, cara? Um abraço grande para toda a sua família também, ouvinte fiel aqui da Massa FM, que bom saber que você curte muito a nossa programação. Deus abençoe, boa semana para você e para todo mundo. Quer participar? É só chamar a gente, tô aqui para falar com você e também sobre você. 11-3509-9290. Você gosta de música clássica sertaneja? Essa daqui é uma delas.

0: Massa FM, a minha rádio massa. Jean Giovanni, nem dormindo eu consigo te esquecer. Gente, na sequência vai começar o nosso Minha Saudade Especial desse domingo à noite. Peraí.
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Uma linda noite pra você no ar, mais uma edição do Minha Saudade é Você aqui na Massa FM, nesse finalzinho de domingão, com feriado prolongado, pra quem conseguiu dar aquela descansada, maravilhoso, né? Nossa, ah, se eu pudesse, mas tá bom também, porque tem você por aqui com seu rádio ligado, ouvindo a programação da Massa, você que ouve sempre também através do nosso aplicativo, nosso muitíssimo obrigado aqui pela tua sintonia, pessoal do aplicativo da Massa, pessoal do site massafm.com.br. Todos por aqui? Ótimo, que bom ter você com a gente. Obrigado, viu, pelo teu carinho durante todo o feriado. Isso aqui pra quem descansou, pra quem não descansou também tem problema não. Trabalhou, tem dinheiro na conta, então ótimo. Agradeça por tudo que você tem e vamos nessa correr atrás das melhores coisas para as nossas vidas, né? A partir de agora, o canal tá aberto aqui para você soltar sua voz, para você mandar sua mensagem bonitona. Para quem você vai mandar essa mensagem? Para quem você quiser, poxa vida. Quem é ou quem são as pessoas importantes? Aquela pessoa que você sente saudade neste momento aqui da sua vida. Aquela pessoa que é marcante para você. Quem é de suma importância? Aquela pessoa que te ajudou, que você ajuda, que você pode contar. Claro, seja tua esposa, teu esposo, namorado, namorada, amigo, amiga, prima, um irmão, uma irmã. Pode ser o teu pai, pode ser a tua mãe. Claro que pode ser. Quem é importante na sua vida? Essa é a nossa pergunta. Quem aparecer por aqui, eu vou estar aqui até meia-noite para ler o seu recado e para repassar esse recado para essa pessoa aqui que você admira demais. Manda mensagem, coloca o seu nome completo também. Eu vou colocar você para concorrer ao nosso aspirador de pó vertical, um presente maravilhoso aqui da Massa para te ajudar no seu dia a dia, na sua casa, para limpar estofado, para você desmontar, já que é aquele vertical, então você consegue desmontar para passar no seu estofado, para passar no seu carro, para você levar para onde você quiser com mais facilidade. Então no WhatsApp, além de você abrir aqui o teu coração, você vai escrever o seu nome completo. Eu tô aqui torcendo por você também. 11-3509-9290. 11-3509-9290. Eu sou o Diego Luiz, que bom ter você com a gente. Tá no ar o Minha Saudade aqui na Massa FM.

Massa FM, Henrique Diego com você. Aqui no Minha Saudade, 10h16 agora. Vamos lá com o pessoal aqui, você que participa e manda mensagem pra Massa. Quem tá por aqui nesse domingo à noite, obrigado pra todo mundo, tá? Quem volta pra casa, pessoal enfrentando aqui também essa noite. Pessoal que vai enfrentar a madrugada, cadê as pessoas novas por aqui também, que de repente hoje conheceram a Massa. Obrigado pra todo mundo.

Seja muito bem-vindo. Bem-vinda por aqui também no nosso WhatsApp 11-3509-9290. Quem tá por aqui? Cadê o Fábio Marques? Está com a gente. Boa noite, bem-vindo. Olá, tudo bem? Me chamo Rosana Moreira. Uma pessoa muito especial na minha vida é minha irmã Rosângela, que é mais do que uma irmã, é uma amiga também para toda a vida. Minha rádio é massa. Então, um abraço para as duas, para Rosana e também para sua irmã tão especial, tão importante na sua vida, que é a Rosângela. Um beijo para as duas. Bem-vindas, boa noite. Oi, tudo bem, Diego? Boa noite. Tudo bem com você? Como é que estão as coisas por aí? Por aqui tá tudo bem. Manda um beijo para mim e um abraço forte para você também. Aqui é a Tati. Estou escutando a rádio deitada agora, aproveitando esse friozinho aqui onde eu tô agora. Friozinho gostoso, né? Um baita friozinho por aqui. Tá tudo bem, Tati? Um beijo, lindona. Daqui a pouquinho também a gente vai começar mais uma semana, Tati. E seja uma semana simplesmente maravilhosa para você, viu, Tati? Tudo de bom. Que bom que eu consegui pegar tua mensagem também. Produção da massa, já me passou tua mensagem agora mesmo aqui, tá bom? Patrícia, você tá bem, Patrícia? As pessoas mais importantes da minha vida são a minha família, os meus filhos. Me conte o nome dos seus filhos então, Patrícia. Tudo de bom pra você. Valeu, boa noite. Gabriele, tudo bem? Com o namorado Lucas, sempre ouvindo vocês na massa. Manda um alô pra gente. Gabi, Lucas, tudo bem? Um abraço. Luiz Paulo também tá por aqui no WhatsApp da massa. Saudade da minha esposa Regina. Mas terça-feira eu tô em casa. Ah, e a gente mata essa saudade. Eu tô aqui no trecho sempre com vocês também. Percorro esse Brasil de ponta a ponta e levo sempre a Massa FM junto comigo. Muito obrigado, que bom saber disso, viu? Um abraço grande pra você também aí no trecho junto com a Massa FM. Quer mandar sua mensagem, seu recado? Tô aqui pra ler tua mensagem também e repassar essa mensagem pra quem você quiser. 11-3509-9290, de presente, aspirador de pó vertical aqui da massa. Boa sorte!

0: Massa FM, a minha Rádio Massa, Victor e Léo, quem de nós dois aqui no Minha Saudade, que volta daqui a pouquinho, peraí. 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

A minha Rádio Massa de volta com minha saudade até às 11h50 da noite. A gente tá aqui junto com você também pelo nosso WhatsApp 11-3509-9290 para você mandar esse recado, claro, pro povo que você quiser, para quem você quiser. Para quem é especial para você, importante, essa pessoa que de repente você não vê há um tempo, ou também a pessoa que tá com você todos os dias aí, né? Mas você acaba deixando de lado, esquecendo de demonstrar o quanto ela é fundamental na sua vida. A gente acaba esquecendo às vezes. Por isso que estamos aqui. Por isso que existe a minha saudade. Para aproximar esse povo aí, poxa. 11-3509-9290. Fique à vontade para você participar. A Leila tá com a gente, mandou um texto muito bonito, inclusive. Esse texto que fala sobre as coisas que a gente acaba deixando, né? O que realmente importa. O que realmente a gente deixa no coração das pessoas. É um texto que começa mais ou menos assim. A vida tem um jeito curioso de virar o jogo quando a gente menos espera. Hoje, por exemplo, você pode até estar no topo. Pode estar lá forte, seguro, segura. Mas amanhã as circunstâncias podem mudar. O tempo não pede permissão para girar essa roda. E tudo aquilo que parecia certo pode escapar pelos dedos. Por isso, trate as pessoas com muito respeito. Valorize cada momento e cada oportunidade que você tem na sua vida. O orgulho, ele pode até fazer alguém se sentir intocável, mas a verdade é que ninguém está acima das voltas que a vida dá. O que hoje parece garantido, pode nem estar lá amanhã. Portanto, reflita e seja alguém que constrói, não aquela pessoa que destrói tudo o tempo todo. Escolha palavras que levantam as pessoas, não apenas aquelas palavras que só fazem ferir alguém. O bem que você espalha, ele sempre encontra um caminho de volta. E no final, pense muito sobre isso. No final, o que realmente importa não é aquilo que você acumulou ao longo da sua vida. Não. O que realmente vai ter importância é aquilo que você vai deixar no coração das outras pessoas. Sabe aquelas memórias? Poxa, aquela pessoa era tão legal, né? É.

Massa FM, Luan Santana, Água com Açúcar aqui no Minha Saudade, com seu recado por aqui. Quantos recados, obrigado pra todo mundo, pra você que tá aqui nesse domingo à noite também, junto com a Massa FM, na sua casa, no seu trabalho. Renan, tudo bem? Boa noite, bem-vindo por aqui. Tô trabalhando de segurança, curtindo vocês da massa. Se possível, toca aquela música que é do Leandro e Leonardo, Mordida na Maçã. Essa música é boa, né? Também gosto, viu, Renan? Um abraço pra turma contigo aí também no seu trabalho. Muito obrigado, tamo junto. Oi, tudo bem, gente? Boa noite. As pessoas mais importantes na minha vida são os meus filhos e também o meu atual marido. Minha mãe também, claro, super importante. Tudo bem, Patrícia? Dá um beijo grande nessas pessoas também, tá bom, mulher? Muito obrigado, boa noite pra você. Oi, tudo bem? Boa noite. Manda um beijo pra Beatriz. Ela é minha vida, amo muito. Toca, por favor, uma música bem especial pra gente. Tá certo. Cadê seu nome aqui nessa mensagem? Deixa eu ver se eu encontro aqui o seu texto. Não veio o seu nome, né? Mas muito obrigado ainda assim, aqui pela tua sintonia, pelo carinho na Massa FM também, tá bom? Não encontrei seu nome, poxa vida, cadê? Mas você que mandou um beijo pra Beatriz, um beijo pra você também, tá bom? Olá, tudo bem? Valdo, a pessoa mais importante na minha vida é a minha esposa Gisele. Eu te amo muito, boa noite pra vocês. Olá, tudo bem, gente? Não perdemos a Massa FM no final de semana. Obrigado, Adriano e Sérgio. Edgar Silveira tá com a gente também. Comunicador, ah, você é locutor também. Bagé, Rio Grande do Sul. Ouça a programação da Massa FM, muito obrigado, viu? Sucesso pra você na carreira também, nosso amigo do rádio. Janiele, tá bem, Janiele? Manda um beijão pra mulher da minha vida, a melhor parceira do mundo, tá certo? Nascemos um pro outro, muito que bem. Oi, tudo bem, José Santos? José Antônio dos Santos, a pessoa mais especial pra mim é a minha esposa Cida, o meu filho Kleber, meus netinhos Alice e Arthur e também a minha nora, que é maravilhosa. E você, quer mandar mensagem também para essa pessoa ou para essas pessoas tão importantes para você? Manda mensagem aqui na massa. Boa sorte. Com o nosso aspirador de pó vertical. Um baita de um presentão.

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0: Massa FM, a minha rádio massa, Zeneto Cristiano, te amo aqui no Minha Saudade, a gente volta daqui a pouquinho. De nada.
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Massa FM, Guilherme Arantes, Meu Mundo e Nada Mais aqui no Minha Saudade. Com você também, claro, com seu recado pra gente tão especial, mais especial ainda, pra essa pessoa que é tão importante na sua vida. Então por aqui, 11-3509-9290. Boa noite pra vocês da Massa. Vamos aqui com vocês, estamos aqui, né, com o rádio ligado. Muito obrigado, Meire e o Otávio. Muito obrigado. Passaram o final de semana inteiro por aqui, inclusive. Lembro de vocês no sábado pela manhã aqui também, ouvindo a Massa e também mandando mensagem pra cá. Obrigado, boa semana pra vocês daqui a pouquinho, viu? Daniele Aparecida, tudo bem, Dani? Respondendo a pergunta, as pessoas mais importantes da minha vida são os meus filhos, o Arthur, Maria Júlia também. São tudo de mais lindo na minha vida. Manda um beijo pra mim, tô aqui trabalhando, ouvindo vocês, vou até às 5 horas da manhã. Dani, tudo bem, Dani? Um beijo grande pra você. Já que você vai até às 5 horas da manhã, vai seguir junto com a Massa FM, 11h50. Vai começar o nosso Companhia da Massa, hoje com o nosso querido Casão por aqui, com um sorrisão de ponta a ponta, apresentando esse programa aqui. Tem enquete e tem a sua mensagem também aqui no WhatsApp da Massa. Olá, tudo bem? Boa noite pra vocês. Sou a Cláudia, pessoa mais importante na minha vida. Cauana, minha filha, meu bem mais precioso. Olá, Diego, tudo bem? Boa noite. Quero muito concorrer a esse presente aí da Massa. Escreve o nome completo, Rita, só isso, facinho demais. De presente, aspirador de pó vertical, 11h50, tem resultado, é claro.

0: Massa FM, a minha rádio massa, Christian Ralph, Poeira no Vento, aqui no Minha Saudade. A gente volta daqui a pouquinho, às 11h50 vai começar o nosso Companhia da Massa. 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

Mas FM, a minha rádio massa, Henrique Juliano Romântico aqui no Minha Saudade. Daqui a pouco de presente tem o nosso aspirador de pó vertical para você começar a semana de bem com a vida, claro, junto com a Massa FM. 11-3509-9290, escreve o seu nome completo e boa sorte para você.

Massa FM, a minha rádio massa, Sorriso Maroto com Jorge Matheus, Guerra Fria, para fechar mais uma edição do Minha Saudade, sempre te agradecendo por aqui, você que vem junto com a Massa FM, tá aqui nesse domingo à noite, vai começar bem a semana também, porque na sequência tem o nosso queridão, nosso querido casão, o homem mais elegante dessa emissora, a sua vestimenta maravilhosa. Ele tá chegando para apresentar o nosso companheiro da massa, mas antes de ir embora, aspirador de pó vertical da massa, parabéns pro Janderson Andrade. Ô Janderson, parabéns para você, obrigado pelas mensagens que você mandou aqui também, tem a tua família aí ouvindo aqui a minha saudade. Boa noite, boa semana, você vai esperar amanhã cedinho que a nossa equipe entre em contato com você para marcar o melhor dia, a melhor hora para você passar aqui na Massa FM e retirar o seu presente. Tá bom? O seu fone final 1006, Janderson Andrade. Um grande abraço para você e para todo mundo. Gente, boa semana e seja uma semana repleta de bênçãos para você. Tchau.

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Zorro tá aqui no estúdio. Opa, opa, opa, olha só quem tá por aqui, o Gato Félix. É, meninas, é menina.

0: Vambora! Preparados? Temos aqui temas incríveis, temas interessantes. Vai ser uma maravilha, um espetáculo. Ritmo! E você? Foi na parada?
1: Que gracinha!
0: Ai, para! Foi bom, foi bom!
2: Ai, que gostoso!
0: Bora lá, daqui a pouco tem aquele tema polêmico, os temas picantes que você vai comentar, tá? Mas ó, não se leve pela emoção, cuidado com o palavrão, tá? A gente faz um programa bonito porque aqui você é o verdadeiro artista no tapete vermelho da Massa FM, claro que sim, companhia tá no ar, meus amigos. Vamos começar então muito bem aqui. Caviar com rapadura, você gosta? Gosta ou não gosta de caviar com rapadura, hein? É bom ou não é?
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0: Márcio FM ao vivo em cores. Vitor e Léo, por aqui na programação. Senhoras e senhores, tudo bem? Tô tranquilo. Eu sou o Casão. Muito prazer, tá? Chega mais, chega mais. Já já tem um tema. Você vai opinar. E a sua opinião aqui na massa tem peso. A gente aprende com a sua opinião. Sim, senhor. Viu? Muito boa noite aos porteiros. Ao pessoal aí. Né? Motoristas de aplicativo. Motoristas de táxi. Os senhores que cuidam da segurança aí, os policiais, militares, pessoal dos hospitais também. Muita gente nos hospitais, enfermeiros, médicos, assistentes. Também a galera aí que tá se recuperando aí. Olha, uma rápida recuperação aí, querendo você bem de saúde aí, curtindo a massa, hein? Nossa, tem tanta gente que tá conectada, pessoal que tá estudando também. Pessoal em casa, tá namorando, tá naquele love. Hein? Vai dizer que não. Bom, né? Olha, ela tá aqui, a Tamira. Tamira Iglesias. Oi, Tamira, tudo bem com você? É nóis na madrugada, ela disse. Ai, Tamira, você é demais, viu? Tão barato. Já, já, você dá sua opinião, tá? Boa madrugada, quem tá me ouvindo aqui, o Eliakim Davi, de Ramos, de Entre Rios, Guarapuava, Paraná. Abraço, amigão. Obrigado aí, viu? Tá, tudo de bom na sua vida. Olha, a minha amiga, acho que ela faz aniversário hoje, a Genivânia. Genivânia, é teu aniversário? Ela falou, a pessoa mais especial pra mim hoje sou eu. Ué, mas todos os dias você é uma pessoa especial, Genivânia? Genivânia, jornalista. Ela falou que ela é jornalista, Genivânia. E você, Alex, como é que tá, meu irmão?
1: Aí, Casão, que bom que você tá de volta, hein, Casão? Ô, Casão, você tinha que ficar todos os dias com nós, Casão. Você é um cara nota 10. Valeu. Você é nota 10 e sensacional, Casão. Você tinha que ficar todos os dias com nós, hein, Casão. Hashtag fica Casão, fica Casão, viu, Casão? Alex do Paraná, tá bom, Casão? E minha rádio é massa.
0: Tá, depois você pega lá o cachê lá que nós prometeu. Depois você passa no caixa lá, viu? Passa no... O Paulo César do Grajaú Santo Amaro tá ligado com a gente. Fala, Paulo. Beleza. Olá, boa noite, senhor Casão. Olha, senhor Casão, eu sou o Márcio, vigia de Blumenau. Ó, ele quer dar uma ideia aqui sobre enquete. Pode mandar a ideia que você quiser, queridão. Na escuta, quem tá com a gente? Eu sou o guardinha. Os guardinha fazendo ronda também, viu? Tanabi, São Paulo, cidade de Tanabi. Eu não conheço Tanabi. É o Antônio Júnior. Antônio, beleza, meu irmão. Obrigado, viu? Valdão. Cadê? Valdo. Valdo Ramos, porteiro da madrugada. Vou até às 6 da matina. Ô, meu irmão. Bom trabalho. Que Deus te abençoe aí, paizão. Tá bom? Olha, Jaque. Jaque. Estamos aqui. Sem love hoje? Namorado tá de plantão? Estamos aí tomando uma gelada, Casão. Jaque. De Ponta Grossa City. Eita, nós, Jaque. Há dias assim, viu, Jaque? Eu sei. Imagina o seu sofrimento. Boa noite, Casão. Tudo bem? Em Mirandópolis está o João Boina. Já já tem o tema pra vocês. Fiquem ligados daqui a pouquinho. Agora tem Chico Rei Paranax. Ó. Só liguei, eu só liguei pra dizer que eu te amo. Que coisa linda. Alô, Daiane, tudo bem com você, Daiane? Ela é porteira também? Tá louco, até às 6. Daiane, tá em Itapema. Valeu.

0: Santos FM, Itaí Rio Negro, Solimão e só lembranças, meia-noite 17. Música linda, apaixonante para os apaixonados de plantão. Ah, como é bom estar apaixonado, não é mesmo?
1: Casão, muito, mas muito bom dia.
0: E aí?
1: Tenha uma ótima semana, meu amigo.
0: Obrigado.
1: E aí, como você está?
0: Tô bem.
1: Certeza, tudo bem com você, hein?
0: Sempre.
1: Ô, Casão, eu tô te pegando aqui, tá bom?
0: Vai fora, meu.

0: Agora, você gosta. O que te pega, o que coloca em você? Me tira essa dúvida, casão. Para, um forte abraço, tá bom? Paulinho Faria, Jaú, São Paulo. A minha rádio é sempre massa.
1: Conversinha do cara. Você pega, quer que sai fora, rapaz. Ah, procurar a tua turma, rapaz. Que isso? Não pode dar liberdade, né, cara? Dá dinheiro, mas não dá liberdade, bicho.
2: Oh, meu Deus do céu.
1: Ai, bora lá, vai. Beleza, com vocês aí, aqui tudo beleza. Quem está é o Cícero. Fala, Cícero. O Cícero. O Cícero parece o Pedro de Lara, cara. Você é parente do Pedro de Lara? Verdade, é. A foto do Cícero. Parece o Pedro de Lara, velho. Boa noite, Cassiane. Tudo bom? Tá lá em Curitiba, curtindo a programação. Muito obrigado aí, né? Ela está, como é que é? Ela está, tá frio em Curitiba, a noite tem que estar quente. Alô, Rafa, tudo bem? Rafa Galante, ele tá escutando e com vergonha de mandar um salve pra você. Quem? Rafa, tá com vergonha de quê, meu filho? Não tem vergonha, não. Bom dia a todos aqui. O Sandro Ribas também. Fala, Sandro. Tudo bem com você? Bom dia, Gazão. Fala o seu Instagram aí pra nós. Ah, vocês querem ir no meu Insta? Então vai lá. @ César Casanova Oficial. É o oficial com 2 F. César Casanova Oficial. @ César Casanova Oficial no Instagram. Quem quiser, por favor, pode adicionar, claro.
3: Bom dia, Casão. Aqui é Bimael.
1: E aí?
3: Trabalhando de vigilante patrimonial aqui em cidade de Uranda, Paraná.
1: Jura?
3: Na companhia da massa aí até as 7:30 da manhã.
1: Você tá brincando?
3: O cara tá falando maciozinho aí e tá querendo colocar no C aí, ó. Toma cuidado aí, ó.
1: Para aí.
3: Minha rádio é massa.
1: Não, pai.
4: Que gracinha.
1: Para com isso.
5: Uma bicha foi detectada.
1: Para com essas brincadeiras. Não gosto dessas brincadeiras. Não gosto quando vocês falam essas coisas. Esse tipo de coisa não pode ser dita no rádio. Por favor, não pare.
6: Ô, Casão, bom dia, Agnaldo Penápolis, vigilante. Ô, Casão.
1: Oi.
6: Tô te estranhando, velho. Que isso, velho? Que tá acontecendo aí? Rapaz, não. Falou que você tá gostando de outra fruta aí.
1: Não.
6: Rapaz, afirma o golpe aí, velho.
1: Para com isso.
6: Sabia disso não, hein? Olha.
1: É para.
6: Ó, devagarinho a gente vai...
1: O quê?
6: Vai sabendo as suas coisas. Você faz por baixo do pano, hein? Que coisa, hein, Casão? Um abraço, Casão. Minha rádio é má.
1: Para com isso.
4: Ai, que delícia.
1: A outra, que delícia, o que? Tá doida? Barrida? Olha o que o cara falou aqui, velho. Eu tenho que rir, né, bicho? Pra não xingar, eu tenho que dar risada, né? Fala sério, brincadeira.
7: Fala, Casão.
1: Oi.
7: Boa noite, é o Padre aqui da Avenida Paulista,
1: e aí,
7: tudo bem?
1: Tá bom.
7: Tamo junto até as 6 da manhã. Você vai até as 4, né? Mas eu vou até as 6 da manhã, beleza?
1: Beleza.
7: Dá um esclarecimento pra nós aí sobre o Marcelo Batista, ele saiu mesmo.
1: Senhores.
7: Quem vai ficar no lugar dele fixo é você. Não, como é que vai ficar as coisas por aí, meu jovem?
1: Senhores.
7: Um abraço a todos. Boa noite.
1: Senhores, para esclarecer de uma vez por todas essa história de Marcelo Batista. Ele buscou outros rumos profissionais, então ele está feliz da vida, ele agradece a todos os ouvintes, talvez ele não tenha tido o tempo necessário para a sua despedida, mas que ele seja feliz aí na sua nova empreitada, no seu novo ciclo profissional. Não sabemos quem ficará no horário, eu não sei, eu não posso dizer porque eu não faço parte da direção da emissora, eu sou apenas um simples funcionário. Não sei. Alô, Jorge. Boa noite, galera da massa. Eu sou do Rio Grande do Sul. Eu sou o Nelson. Né? Em especial, como é que é? Uma boa noite especial a todos os motoristas e garis que já estão na lida, debochando as cidades do nosso Brasil mais limpo. muito bem, queridão. É isso aí. Tá certo? Tem umas mais ouvintes. Eu vou falar o tema, tenho que falar o tema pra vocês, né? Pois é.
2: Ô, Cascão.
1: Oi.
2: Aí não, cara.
1: Não, o quê, velho?
2: O cara só falou, só faltou perguntar pra você se você morde ou se você assopra.
1: Para com isso.
2: Você é louco,
1: cara. É louco, o cara.
2: Abraço, minha rádio é massa.
1: É louco, meu.
2: É o Antônio, que tá na Bi São Paulo.
1: Não, o cara quer saber, é umas coisas nada a ver, né, velho? Ficar falando umas coisas.
8: Fala, Cascão. Só muita sabendo que você gosta de rapazes.
1: O quê? Tem aí, ó. Gosta de rapazes, tá louco, velho.
9: Boa noite, pessoal.
2: Fala, Casão.
1: Oi.
2: Bom dia. E aí, tranquilo?
1: Beleza?
2: E... rapaz, tá querendo botar não sei, Casão.
1: Sai fora, velho.
2: Casão, pra começar aí, manda um cafezinho com pão com salada, pra nós ir.
1: Café?
2: Pra nós trabalhar a madrugada tranquilo tá aqui.
1: Bora lá.
2: Gilmar, Itapetininga, São Paulo.
1: Vai lá pro café. Cadê? Aí, ó, café do Casão aí, ó. Eita. Eita. Eita, cafezinho bom. Aê, oh. Eita, cafezinho bom. Ei, rapaz, que é isso, hein?
10: Ô, Casão, beleza, irmão? Só fala pra mim quantos gols que você fez no Corinthians.
1: Eu?
10: Na seleção brasileira. Fala aí pra galera, fala. Muitos gols ou não?
1: Não sou o Casagrande, tem que perguntar pra ele. Eu sou o Casanova.
11: Boa noite, Casal Cícero de Assis Chateaubriand, Paraná. Tô curtindo a massa, minha rádio é massa.
1: Irmão, você parece o Pedro de Lara, velho. Você tem parente, você é parente do Pedro de Lara?
12: Boa noite, Casão, bom dia, não
1: Oi,
12: sei.
1: Ei, aí?
12: Eu tô duas noites sem dormir já, não sei mais de nada.
1: Cuidado, hein?
12: A única coisa que eu tô entendendo até o momento é que de dia é Casão e a noite é Casim. Ai, para. Ai,
1: para, né? Não.
12: Meu nome é Jefferson, não. São Paulo, capital, Brasil, não, mundo, não, bora, não, massa.
1: Não, fala isso não.
13: Ai, que gostoso.
1: Para com isso, vocês ficam aí tirando onda com a minha cara aí, ó.
0: Ô, Casão.
1: Fala.
0: A pessoa tem uma mente muito poluída,
1: pra
0: meu
1: caramba,
0: amigo.
1: Caramba, velho.
0: Eu tô te pegando aqui na sintonia da minha rádio.
1: É, né? Agora que você queimou
0: tá
1: o
0: bom?
1: Filme.
0: Essas pessoas aí vão falar, seus ouvintes, olha, é tudo malicioso, Casão.
1: Você principalmente, né?
0: Mas me responda. Você gosta que te pegue, que coloque em você?
1: Ah, vai te catar,
0: né? Eita, nós, hein?
1: Aí, ó, depois o cara é mais educado, o cara é mais educado.
14: Fala, Casão, boa noite, meu parceiro, boa madrugada aí pro parceiro de rodagem.
1: E aí?
14: Alifa aqui de Londrina.
1: Manda
14: um salve aí pra todo motorista aí de aplicativo.
1: Salve!
14: Ó, aplicativo tocando!
1: Eita, bom trabalho pra vocês todos. Temos aí, o pessoal, tem mais gente aí querendo dar um
15: parabéns. Bom dia, Casão.
1: Fala, irmão.
15: Mandei a mensagem aí da enquete aí, tá?
1: Ah.
15: Ficou bom não, hein? Ai, pai, pare! Balde shake é balde. Minha rádio é massa.
1: Vocês estão tudo soltando a franga hoje, hein? Eu tô achando muito estranho.
10: Ô, Casão. Ô, vou parar de falar aí. Toca uma pra mim, que é melhor.
1: Sai fora, velho. Sai fora. Não. Vamos respeitar. Por que brigamos? Depois de por que brigamos, vem o tema da noite. Eu quero saber o que você pensa sobre o que eu vou falar depois da música das Marcianas. Marcianas, por que brigamos? Daqui a pouquinho, o tema da noite. Simbora então, vai!

0: Vamos parar de falar besteira e vamos trabalhar?
1: Tá bom. Também não precisa ser tão ríspida dessa forma. Meia-noite de 30, vamos lá então para o tema da noite. O tema da noite é o seguinte: essa história é conhecida, hein? Essa história é conhecida. Lá no Japão, um homem chamado Otomo, no Japão, ele passou 20 anos sem falar com a esposa. Caramba, hein? Ele ficou só comunicando com ela só por grunhidos e acenos, devido ao ciúme da atenção que ela dava aos filhos. Também ele é meio totó, esse cara, hein? Ficar 20 anos sem falar com a mulher, velho. Em 2017, após uma surpresa organizada por um dos filhos em um parque, ele finalmente abriu o bocão, quebrou o silêncio, pediu desculpas e emocionou o país. Porra, depois de 20 anos. O cara não bate bem na cachola, não, hein, velho? Não é não? Agora, a pergunta é a seguinte: e você? Você conseguiria passar tantos anos sem falar com o seu marido ou a sua esposa? Sim ou não? Diz aí, né? E qual foi o motivo da maior briga que vocês já tiveram? Você, a sua esposa, a sua ficante, sua namorada, sei lá. E qual foi o menor motivo que gerou essa briga? Hoje o povo briga muito, né? Hoje os caras estão numa de brigar muito com a mulherada e vice-versa. Bom, você se considera uma pessoa orgulhosa? Você é orgulhosa ou não? Assume quando tá errado, errada, ou fica na sua só pra não dar o bracinho a torcer? Então, esse é o tema. Vamos lá. Eu quero saber no 11-3509-9290. E aí? A briga foi feia. Pá, pará, pá, pá. Diz aí, você já brigou muito? Você é brigão? Conta pra gente, queremos saber. Diz aí, vai, manda. Quero saber, pode falar.
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1: Legal, valeu, gostei. Aplausos, merece. Valeu, eu quero saber o tema, quero saber a opinião. Me dá opinião, eu quero ter opiniões.
3: Boa noite, Márcia, FM, meu pai ainda funerária. Olha, essa enquete aí, esse cara é doido, a mulher dele é mais doida ainda, e mais doida ainda por aceitar tudo isso. Eu vou dizer uma coisa. Queria poder passar muito tempo sem falar com a minha mulher, mas eu brigo com ela, falo assim, não vou falar com ela. Mas quando ela vem com um denguinho, falando mansinho, eu abro o bocão e falo na mesma hora. Não dá não. É uma hora no máximo, e olhe lá.
1: É?
3: Não tem jeito não, isso é coisa de doido. Minha rádio é Massa FM. Vai na funerária aqui, carro lotado pela Zona Sul de São Paulo, distribuindo.
1: Vixe.
3: Fazendo minhas entregas.
1: Fazendo entregas, meu Deus do céu, o que é isso?
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5: Ah, falar pra você, Casão, essa enquete sua aí.
1: Ah,
5: não tem como, né?
1: Não.
5: O homem sempre caça a mulher, não tem jeito, né? E quando dá certo, errado, revestrez, não adianta. É, o cara sempre volta a falar com a mulher, não tem jeito. O carinho, o aconchego ali da nega véia, marcha.
1: Então não é, velho? Agora ficar 20 anos sem falar com a mulher? Ah, para, né? Tá louco.
6: Casão, bom dia, aqui é Adriana.
1: Oi, bem.
6: Meu maior desentendimento com meu marido foi quando ele perdeu nossa aliança de casamento.
1: Ah, também, né?
6: Aí eu fiquei mais de um mês sem falar com ele, com raiva dele, porque fiquei desconfiado que ele tinha me traído.
1: Não,
6: fez. Aí deu maior confusão.
1: Deu nada.
6: Mas depois tudo foi resolvido.
1: Gente, vocês têm que entender uma
6: coisa. A minha rádio é massa.
1: Mas, Adriana, é o seguinte, às vezes o cara vai jogar futebol. Por exemplo, imagina que ele é goleiro, ele não pode estar de aliança, né? É a mesma coisa, o cara vai fazer uma luta, não pode estar de aliança, machuca, meu, tem que tirar a aliança, às vezes o cara esquece, acontece.
7: Bom dia, Casão.
1: Oi.
7: Você é só alegria.
1: Obrigado, bem.
7: É a Lu, aqui de São Bernardo.
1: Lu, e aí?
7: Tudo bem?
1: Tudo.
7: Olha,
1: beijão
7: pra você. Nunca briguei, não.
1: Não?
7: Mas assim, já me desentendi.
1: Com quem?
7: Não sou de pedir desculpa, não.
1: Ai, ai.
7: Mas fico muito brava.
1: Ah.
7: É, O seu programa é uma delícia.
1: Obrigado.
7: A gente passa a noite que nem vê.
1: Olha.
7: Muito feliz de ter você aí. Leandro. Devia continuar.
1: É.
7: Um beijo no coração.
1: Tá vendo, chefe? Vamos ver se o chefe tá acordado. Ih, tá dormindo, não ouviu. O chefe. Essas horas o chefe não ouve. Ele tá roncando, meu Deus do céu. Você viu, chefe? O povo gosta de mim, tá vendo? Ô, chefe, acorda aí, vai. Ô, chefe, o povo tá querendo. Meu Deus do céu, tô sem moral nesse programa, meu Deus do céu.
8: Então, Casão, queria dar os parabéns pro marido da Adriana aí, ó.
1: Ah.
8: Parabéns pra ela aí.
1: Por quê?
8: Eu perdi a minha aliança e minha mulher continuou falando, não adiantou nada eu perder a aliança.
1: Ele continuou. Ai, meu Deus, só vocês, viu?
9: Bom dia, gente. Pedro Rueda da Freguesia Dourada.
1: Oi.
9: Bom dia, casal.
1: Oi,
9: conversa mano. Essa aí que tá rolando de você aí, meu amigo. Valeu. Sobre a enquete, é assim, ó. Você fica sem conversar com a mulher até a hora que ela quiser. E ela fica sem conversar com você pelo mesmo motivo. Então não adianta. Fica sem conversar com a mulher pra quê? Vamos lá. Olha a coisa linda, da hora, muito bom. Com a mulher a gente não é nada, nem corno. Ops. Minha rádio é massa. Bom trabalho, gente. Boa semana.
1: Alô, irmãozão. Obrigado pela participação, querido. Valeu.
10: Ô, Casão. Ah. 50% dos brasileiros são corno. Então não. Vamos perdoar as mulheres.
1: Não, não assim, ah, não.
10: Lavou, tá novo.
1: Não, para com isso. Que papo é esse 50%? Você tá louco? Tá maluco? Eu nunca fui corno.
11: Para de mentir.
12: Mentiroso de ficar.
1: Olha, para aí. Foram coisas que colocaram na nossa cabeça. Não fale uma coisa dessas. Ah.
13: Ô, Casão, você tem que continuar. Pra quem tem insônia, ouvir o teu programa.
1: Oh, jura?
13: Nossa,
1: sério?
13: Dá um sono, pensa no sono que dá.
1: Dá um sono, né?
13: Você é muito chato, ó. Ainda obrigado. Bem que não fique você na madrugada.
1: Ainda bem, graças a Deus. Obrigado, viu? Deus te abençoe. Jesus te ama também, bem. É isso aí.
14: Fala, Casão.
1: Oi, bem.
14: Bonitão. Oh, queridão.
1: Olha
14: só. Doidão.
1: Oh,
14: Casão, eu fico sim braba com meu marido, mas o máximo que eu consigo ficar é um dia, uma noite de mal com ele, sem é, falar.
1: Nossa.
14: Depois a gente volta a se falar, até sem querer eu falo com ele daí.
1: Ah, falar, né?
14: Mas não tenta me agradar quando eu tô braba, porque daí é pior.
1: Não,
14: eu
1: é pior,
14: fico mais braba ainda.
1: Fica mais brava.
14: Tem que deixar a fera amansar.
1: Ah, que isso.
14: E é sempre por motivo bobo, assim, do dia a dia.
1: Tranquilo.
14: Beijo, guri.
1: Claro,
14: ó, e tu é o dono desse horário, hein?
1: Imagina.
14: Faz chegar essa informação no ratinho. Beijo.
1: Ah,
14: e a nossa rádio é massa.
1: A menina lá não gosta, falou que eu sou chato pra caramba, que ela dorme.
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16: Ô, Casão, respondendo a tua enquete aí, cara.
1: Foi.
16: Depende da situação, né? Tem aquela tal da medida lá que o cara vai ficar o resto da vida. Você é louco, cachoeira. Minha rádio é massa.
1: Véio,
16: sai fora,
1: tá
16: Jatubá.
1: Que isso, parem com isso. Vocês estão muito atrevidos essa noite. Estou sentindo muito atrevimento no ar. Neste programa, nesta noite, estou aqui com o meu amigo que vai dar um palavrão. Fala, irmão.
17: Boa noite, Casão. Aqui é o Charles de Cruz Alta.
1: E aí?
17: Não, cara, sobre a enquete de hoje, tem pra dizer assim, ó.
1: Ah.
17: Eu até fico, né?
1: Ah.
17: É meio bravo, assim, magoado, mas depois é nada do que uma conversação, né? Entre o casal. Aí no outro dia se resolve tudo, né? Desejo a todos uma ótima madrugada aí. Que Deus abençoe. Né? Minha rádio é massa.
1: Valeu.
17: Tu é o cara, Casão. Tamo junto. Um abração.
1: Tamo junto, irmão. Obrigado. Valeu.
18: Boa noite, Casão.
1: Oi, bem.
18: Não faz isso com a gente, não. Não some, não, homem.
1: Eu tô aqui.
18: Se você sumir de novo, vai ter hashtag volta, Casão, sim.
1: Ah, sério?
18: E nem precisa de cachê.
1: Ah.
18: Com certeza. É Casão sempre.
1: Opa, obrigado.
18: Vive o Livramento, Jardim Atlântico, Florianópolis.
1: Imagina,
18: beijo.
1: Um abraço para Floripa. Adoro Floripa.
11: Ô, Casão, bom dia mais uma vez.
1: Oi,
11: aí.
1: Véio, fala.
11: Beleza?
1: Beleza.
11: Esquenta com o povo, mete o pau no senão, aguenta calado. Beleza? Mas a respeito da enquete aí, mas esse Japinha aí é muito louco, hein? O filho é mais doido ainda e os pais é mais louco ainda também, viu? Ô, Casão, minha rádio é massa, um abraço pra você. E a respeito que essa moça falou que você é chato, você não é chato não, tá bom? Ela tá com inveja, tá com dor de cotovelo de você. Um abraço, meu amigo.
1: Eu sou chatíssimo. Tô nem não, velho. Amigo, todo mundo tem sua opinião, todo mundo tem seu gosto, eu não posso agradar a todos. Apenas procuro fazer o meu melhor. Se ela não gosta, olha, temos pena, não é verdade? Não posso fazer nada.
19: Casão, aqui é o Benedito Vigia de Santo Grande, Bertão. Ah, saudade de uma mulher, qualquer hora eu pego ela na cama. Ah, é legal, aí sim é pesão. Ah, eu gosto muito dela. É, tchau, boa aí a massa.
1: Valeu, meu irmãozão, obrigado aí pela sua opinião, tá bom, queridão? Forte abraço pra você.
20: Ô, Casão, boa noite.
1: E aí?
20: Casão.
1: Ah?
20: Cara, essa tua enquete aí vai dar o que falar, hein?
1: É.
20: E aquela moça lá que
1: moça
20: falou que não gosta de ti, provavelmente ela já deve estar uns 30 anos sem falar com o marido. Ô, bichinha mal-humorada.
1: Deixa quieto.
20: Vem cá, sobre a enquete aí, ô Casão.
1: Oi.
20: É, lá em casa não precisa dar motivo.
1: Ah, é?
20: A mulher não falar comigo nem falar com ela. É ela que arruma motivo pra tudo quanto é coisa.
1: Jura?
20: E ela não fica sem falar. Ela tem que estar discutindo, brigando direto. Ela arruma um motivo e ela mesmo discute, ela mesmo
1: resolve,
20: conserta. É assim, mulher é assim mesmo.
1: É desse jeito.
20: E se mexer no besteiro é pior ainda.
1: Liga não, velho.
20: Então deixa falar, deixa discutir, deixa arrumar motivo. Aí, só alegria.
1: Liga não, velho. A vida é assim mesmo. Liga não, deixa pra lá. Alô?
21: Ô, Casão, boa noite.
1: E aí,
21: viu, Casão, sobre essa mulher aí, ó.
1: Que mulher?
21: Fala pra ela, se quer ouvir o programa, ouve, não quer, vai dormir, ué.
1: É.
21: Vai dormir que amanhã tem que lavar a roupa.
1: Para, não deixa a moça, é a opinião dela. Todas as opiniões são respeitadas. A Mari Matos tá ligada com a gente. Mari Matos, Mari, tudo bem, minha querida? Uma boa noite pra você, obrigado por estar aqui. Na sintonia da massa.
22: Ô, Casão, você fica dando abertura pra essa turma aí.
1: Não, para.
22: Aí a turma fica gozando na sua cara, velho. Não deixa não, Casão. Isso, brincadeira
1: para,
22: isso aí, hein?
1: Para com isso, ó. Palavreado.
23: Ai,
1: aí.
23: Que delícia.
1: Para com esse negócio aí, ó. O duplo sentido aí da conversa.
24: Ô, Casão.
1: Oi.
24: É, o bom mesmo seria um casal de mudo, né? O cara muda, a mulher muda, os dois casam, pelo menos mesmo, ninguém, né? Vai xingar o outro, vai brigar com o outro, né? O que
1: você acha? Eu acho uma boa. É verdade, você tem razão. Você não deixa de ter razão, não, cara. Falou bem.
25: Casão, aqui é o Benedito Miguel de Santo Grande, Casão.
1: E aí?
25: Casão, toca uma música pra mim, Teodoro Sampaio aí, ó.
1: Teodoro Sampaio?
25: Isso, vai. É, vestido de seda. Aí é massa.
1: Vestido, ele quer o Teodoro Sampaio, vestido de seda. É, meu Deus do céu, hein, ó.
26: Bom dia, Cascão, tudo Oi. Bem? Seja bem-vindo à Rádio Márcio FM.
1: E aí?
26: Eu sou o Eli, estou aqui na Porta Lista, na melhor rádio do Brasil,
1: Cê
26: Rádio
1: tá Márcio bom,
26: FM. Bom dia para nós, boa segunda-feira, que Deus abençoe. E chama na bola, acabou o feriado, acabou a moleza, vamos trabalhar e pagar as contas.
1: Ah, mas tem que pagar
26: as dívidas, que é importante. Chama na bola.
1: Chama na bota, tá bom, meu filho. Vamos lá, boa noite. Manda um beijo pra mim, Vanessa de Curitiba. Oi, Vanessa. Tudo bem? Ela está em Curitiba. A Vanessa está curtindo a programação. Muito obrigado, Vanessa. Está por dentro do nosso tema de hoje. É? Estamos falando aqui sobre um senhor que ficou 20 e tantos anos sem falar com a esposa. Depois ele pediu desculpas e voltou a conversar com ela. Agora, ela adora esse cara, hein? Porque, olha, te contar uma coisa, ficar 20 anos sem falar com a mulher, meu Deus do céu, já pensou? Eu, hein? Você tá doido? Tá doido? 11-3509-9290, você pode dar sua opinião, aqui você faz parte, o palco é todo seu, tá? Diga lá, e aí, você arruma muita treta com o namorado, com a esposa, vocês brigam muito? quem dá o braço a torcer primeiro, hein? Diz aí pra gente. Diz aí, conta pra gente. Vai, fala. Tô curioso. Queremos saber, né? Você é daquelas pessoas que fala assim, olha, eu tô errado, mas não vou dar o braço a torcer. Não, dom, dom, dom, dom. Vamos lá. 12:44 agora, Ginigeno. Apaixonado por você. Eita, nós. É bom, né? 11-3509-9290. Esse é o Companhia

0: tudo bem com vocês? Agora faltando meia-noite 52, deixa eu mandar um alô aqui pra nossa amiga Fabiana Barbosa Santos de Oliveira, tá em Guaianazes. Tá mandando aqui pra... Manda um beijão pra minha mãe, mando, a dona Eliette. Alô, dona Eliette. O irmão Matheus e o filhinho dela, Pedro Henrique. Tá bom? Muito obrigado pra você, Fabiana. E a pergunta é o seguinte, e aí, hein? Você dá o braço a torcer ou não? Você briga muito com seu esposo, com sua namorada, com a sua ficante? Conta pra gente, queremos saber. 11-3509-9290, Companhia da Massa. Eu sou terrível. Quem, quem? Eu sou terrível, meu esposo sempre vem atrás, porque aqui o orgulho reina. Ai, a Daia, a Daiane, lá de Itapema, sério? Ei, menina, não pode ser assim não, fia. É verdade? É sério? É brava desse jeito? Tá louco eu, hein? Que é isso, mulher? Tá doido?
1: Eu ficava braba só na hora.
0: É?
1: Só na hora eu ficava brava. Mas depois ele puxava a conversa comigo, sabe? Foi que a gente se entendeu. E ficou tudo
0: na boa, né?
1: Na paz, tudo tranquilo.
0: Na paz, tranquilo, na boa, tranquilinha, né? Fazer o quê, né? Não adianta brigar, não vale a pena brigar, né? Não é verdade?
1: E ele era orgulhoso porque ele não vinha atrás de mim.
0: Ah, é?
1: Ele não vinha atrás de mim, ele era orgulhoso. Ele era orgulhoso.
0: Eu, hein? Tá doido. Essa é Yara Claudete Mendes. Falou, Yara, obrigado, viu? Olha, na Praia Grande, morei na Praia Grande. Bom dia, bom dia, bom dia, pessoal da Praia Grande. Né? É o meu amigo Wilson Marquete Júnior, Praia Grande. Eu morei lá na Guilhermina. Praia da Guilhermina, na Praia Grande. Quem não conhece a Praia Grande, que conheça. Quem nunca teve essa oportunidade, que venha conhecer o litoral de São Paulo, que é uma delícia. Que é muito bom, é muito gostoso.
2: Ô, casal, deixa eu falar um negócio pra você.
0: Oi, velho.
2: O casal, cara, seja casado, namorado, ficante. Se não tiver uma briguinha assim, cara, fica muito monótono, sabe?
0: É, né?
2: Fica muito assim, os mesmíssimos. Aí, de repente, quando briga, sei lá, fica aí uma semana, duas semanas aí sem nada.
0: Ah.
2: Mano, quando volta, parece um vulcão que voltou, cara, à tona, entendeu?
0: Ah,
2: um
0: sério?
2: Furacão, um, sei lá, um tornado. Rapaz do céu. O problema depois é quebrar a cama e ter que comprar outra, né? Uma briguinha de vez em quando é bom, irmão. Pode crer. Acredita aí.
0: Que gostoso!
3: Ai, que delícia!
0: É, você gosta de uma briga pra depois. É, realmente dizem isso, né? Quando um casal briga e depois faz as pazes, é muito melhor, não é? Tudi Bastos tá lá em... Eu conheço o Tudi Bastos, ela é na Praia Grande, meu Marquete. Tô ligado. Vamos matar saudades aqui numa belíssima canção. Antes de eu ir para o intervalo comercial, vamos lembrar dessa bonita canção. Ó, lembra dessa?

0: Adoro saudades, hein?
1: Adoro.
0: Eu sei que você adora. Saudade aí da década de 80, né? Banda Blitz, se você não soube me amar, eu vou aqui para um rápido intervalo comercial. Ó, saber a sua opinião aí, hein? Ainda tá valendo, viu? Para esse tema, já já eu mudo para o segundo tema, que vai ser picante. Já vou avisando, vai ser um tema muito picante. Você nem imagina quanto.
1: Ai, que delícia.
0: É verdade. Vai ser um tema assim que, olha... Ai, mas eu vou tomar o meu cafezinho. Oh, que delícia. Rápido intervalo, já já voltamos com muito mais. Companhia da Massa aqui, ó.
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0: Massa FM, companhia da Massa, Ângelo Máximo, a primeira namorada, é difícil de esquecer. Você se lembra da sua primeira namorada? Aí? Às vezes nem é bom lembrar, né? Alô, alô, você, Luciano Tavares, tudo bom, meu querido?
1: Cascavel, Paraná, minha rádio é massa.
0: Cascavel, Paraná, sua rádio é massa, muito bom. Fala, queridão.
1: João.
0: Oi.
1: Consegue um cafezinho pra mim aí, minha rádio é massa.
0: Cafezinho?
1: Fico acordado até às 6 da manhã hoje.
0: Opa, pera, olha o cafezinho. Ó, café do casão. Quem mais quer café do casão? Quem mais? Ó, café do casão. Ó, o café. Café no caso. Tá aí, boa. Vamos lá. Ela tá brava. Ela tá brava. Ela tá nervosa. Ela diz que não gosta de homem reclamão. Eu não tenho paciência pra macho. Já sou divorciada por isso. Ficar bicudo do nada, sai fora. Zero paciência. E se me atentar, já caio fora. Irrita muito isso, é a Jaque lá de Ponta Grossa. É? Ponta Grossa, né? É isso. Ela já manda vazar, não gosta, irrita. Ela fala, a gente nem trabalha direito. Já manda vazar logo. A Jaque tá brava, a Jaque. Você tá sem paciência, hein, Jaque? Ai, ai, Jaque tá pé da vida, Jaque. Quem mais quer café? Quem mais, senhoras e senhores, quer café? Quem mais?
2: Bom dia, casão.
0: Oi, amigo.
2: Sou eu, Márcio, novamente, Virgílio Blumenau. Tudo Márcio, tranquilo?
0: Tranquilo.
2: Olha, vou ser bem sincero contigo.
0: Fala, irmão.
2: Quando eu tive a briga com a minha ex, né, que hoje é ex, que é a mãe dos meus filhos.
0: Sei.
2: É, ela passou um mês, a gente passou um mês sem se falar.
0: Um mês?
2: Né, sem se falar. Mas o motivo da briga foi eu mesmo. Né? E foi por causa de uma guria que estava dentro do ônibus, né, nesse dia.
0: Sim.
2: E não sei o que aconteceu, até hoje eu estou tentando saber, mas com toda sinceridade, a gente passou um mês sem se falar, entendeu? Mas a briga todo dia foi por causa dessa guria. E o que é pior, ela arrancou a guria de dentro,
0: no tapa.
2: De dentro do ônibus. Certo? Por conta disso, a gente passou um mês sem se falar. Foi mais por causa disso, essa confusão. Minha rádio é massa.
0: Partir pra violência, cara, complicado. E hoje em dia tá assim, né? Vai logo, parte pra violência, sai no tapa e puxa cabelo daqui, puxa cabelo dali, rapaz. Tá louco, viu?
3: Fala, casa do extra! Bom!
0: Beleza?
3: Rapaz! É, eu gosto que fica de boa, entendeu? Mas se quiser ficar também sem conversar, aí fica até um mês, se ela quiser. Ah, outra coisa aí, essa Jaque deve ser uma mamada, né? Falou que é divorciada. Claro, o cara deve ter largado ela. Mulher deve ser uma chata da bexiga. Tá louco? Cambia!
0: Ó, não provoca ela que ela tá brava aí, bicho. Não provoca, não. Depois, ó, foi dar rolo aí, ó, eu não sei de nada, hein? Tem ginástica, a gente não sabe os motivos, né, do que aconteceu na vida do casal. E aí, velho? Aí vocês ficam dando palpite aí, ó. Pois a mulher fica brava. Eu não sei de nada.
4: It's for you.
0: Sei de nada. Bom dia, bom dia. Edinaldo de Rondonópolis, dá um alô pra gente aqui, trabalhando, fazendo ronda no condomínio, curtindo a rádio. Tá bom, Edinaldo, obrigado pela audiência, obrigado pelo carinho e por mandar mensagens também aqui no 11 3509-9290. Jaque, não fica brava, calma, Jaque, calma, calma.
5: Alô, aqui é o Luiz Tavares, está em Campinas, sentido São José do Rio Preto, hein?
0: E aí?
5: Grupo carregado, vamos que vamos, descarregar na madruga lá, se Deus quiser. A minha rádio é massa, hein? Toca modão pra nós que nós estamos tá na rodagem, hein? Palco do show aqui é passando por Limeira.
0: Alô.
5: É isso aí, minha rádio é massa, bora casão, chama na catraca.
0: Alô, meu velho, um abraço, ó, a Jaque tá respondendo aqui, ó. Mal amado é ele, respeita as pessoas. Me bater não, sou treinada pra me defender, eu sou tática. Meu Deus do céu,

0: quer tirar o corpinho de banda?
1: Não,
0: meu. Oxe, seja homem.
1: Não, rapaz, eu vou fazer eu, hein? Ah, eu sei de nada, não, ué. Eu tô dando espaço pra vocês aqui opinarem aqui, agora eu vou saber o que aconteceu, não sei. É. Sabe o que aconteceu na vida da pessoa? A gente abre espaço aqui. Vocês dão opinião, mas agora o restante eu não sei. Né? Jaque, calma, Jaque, calma. O rapaz se empolgou ali, viu? Tá bom. 11-3509-9290, cadê opiniões? Eu quero mais, principalmente as opiniões femininas, né? Importante, né? A mulherada da sua opinião. Bom dia, bom dia. Eu sou o Gilberto, eu moro em Lupércio. Alô, pessoal de Lupércio. Estou trabalhando sob guia de frigorífico. Olha, e ouvindo a rádio, tá? Gosto muito de Rick Renner. Beleza pura. Silvio Roberto, um abraço pra você, Silvio Roberto, por estar conectado conosco. Mais.
2: A musiquinha pra Jaque aí, ó. A musiquinha pra Jaque, os balões da pisadinha, ó. Jaque me ensinou a beber, Jaque me ensinou a sofrer.
1: Deixa a moça.
2: Me ensina, por favor, como é que faz pra te esquecer. Bora, Jaque, fica brava não, Jaque. A vida é desse jeito, bora de bola.
1: Meu, parem de provocar a moça vai ficar brava. Vocês vão arrumar pra cabeça.
3: Bom dia, Casão, bom dia, Casão. Aqui é o Otair de Chapecó. Na verdade, do Mercado Livre. E o Casão?
1: Oi.
3: Fala pra Sajá aqui, Casão. Se ela ficar uma noite comigo, garanto que ela vai esquecer todos os homens do mundo. Que vai acordar, nunca mais vai me soltar. Obrigado, Casão.
4: Ai, que gostoso!
1: Olha, cara, não fala aí.
5: Ai, que delícia!
1: Não provoca, cara, não provoca. Fica falando essas coisas aí.
6: Fala, meu amigo Casão, boa noite pra nós, bom dia já, né? Bom dia pra nós.
1: E aí, velho?
6: Todos os ouvintes aí ligados na Rádio Massa.
1: Legal.
6: Aqui, Rafael, motorista de aplicativo em Goiânia. Casão, eu tô achando que a Jaque tá brava porque ela mora em Ponta Grossa. Mas ela tá precisando achar um Ponta Grossa pra calmar ela.
1: Olha aí.
6: É isso aí, Casão, minha rádio é massa.
1: Não, pera aí, meu, calma aí, gente, não vamos arrumar treta não, mano, não faz isso não.
7: Bom dia, Cação, mais uma vez aqui o Charles de Cruz Alto.
1: E aí?
7: Bom, sobre a enquete de hoje, né, fala aí pra nossa amiga Jaque, aqui do seu coração, confia nele, mas ele fará, né, fica tranquila, minha amiga, dá bola pros outros, mano, que teu coração manda. Em nome de Jesus, desejo toda uma ótima noite, principalmente pra ti, Casão, na Rádio Massa.
1: Certo, valeu, tá aí, ó, Jaque. Agora a Jaque virou o centro das atenções aqui. Vamos lá, ela tá falando, coitado, já enfrentei homem de 1,90m, vixi, botei no chão, como é que é? Estudei, sou treinada pra me defender, meu filho, vixi, essa mulher sabe Krav Maga, cara, o jiu-jitsu. É, malandro, vai, brinca. Aliás, foi até bom ela tocar nesse assunto. Eu acho que hoje em dia as mulheres, do jeito que anda a coisa, com esse papo de violência, as mulheres têm que começar a fazer autodefesa. Ah, pois é, tem que fazer autodefesa sim, fazer um Krav Maga, fazer um jiu-jitsu, porque os homens estão meio, tem uns homens aí que estão meio, né? Numa de agredir, de bater, eu acho que toda mulher devia saber autodefesa para que isto não acontecesse. Ela não tá errada, não, viu? Aí, ó. Vixe, Maria. Olha, a Jaque falando: meu pai é dono de academia. Eu tenho autodefesa. Ih, rapaz. Que isso?
8: Ô, Casão.
1: Oi.
8: Você gosta de botar lenha no fogo, hein, meu amigo?
1: Por quê?
8: Você gosta de uma fogueira, hein?
1: Fora.
8: Coitada da Jaque.
1: Ué?
8: Jaque, fica assim não, tá bom?
1: Ué?
8: Pois, nossa vida é como uma roda gigante. Tem dia que estamos lá em cima.
1: Ah.
8: E tem dia que estamos lá embaixo.
1: Ah, e aí?
8: Mas, com certeza, você é uma pessoa vitoriosa, tá bom?
1: Aí, ó.
8: Sabe por que você é uma pessoa vitoriosa?
1: Aí, ó.
8: Pois você é uma grande ouvinte da Rádio Massa.
1: Aí, ó.
8: E fica atrás do Casão também, né? O Casão gosta que coloca nele, tá bom, Jaque? Então sempre coloca nele, tá? Pega ele de jeito.

0: Você gosta, né, velho? Você gosta de uma bagunça, né, tio? É, vou te contar, viu, meu irmão? Cada um.
1: Bom dia, Casão.
0: Oi, velho.
1: Então, eu vou falar meu nome. Moro na cidade de Ponta Grossa. Motorista de caminhão, cumprindo um turno. E eu conheço essa jaque aí.
0: Sério?
1: A bicha é dura na queda.
0: Jura?
1: Mas é chata também.
0: Sério?
1: Concordo com o ex-marido dela. Bicha é chata.
0: É sério? É sério isso? Não, não pode ser. Aí ela tá falando aqui, ensinei minha filha autodefesa. Aqui embaixo não me bate, não. Obrigada pelos elogios, rapaziada. Vão dormir, o que estão me tirando aí. E a Jaque é brava, hein, velho? O que ela tem de bonito, ela tem de brava, hein? Ah!
2: Falou, falou, Jaque Tyson.
0: Ih, Jaque Tyson. Meu Deus do céu, não sabia que ia dar essa polêmica, não, hein? Meu Deus do céu, não é Jaque Tyson, gente. Vocês não sabem o que a mulher passou. Mas não sabemos o que ela passou. E se de repente o primeiro marido dela foi um cara agressivo, tentou agredi-la? E se deu mal pelo jeito, porque ela sabe autodefesa. Mandou ele com um safanão que ele foi parar do outro lado. Ah, pois é. É, ninguém sabe o que aconteceu na vida dela. Hã? Ah, pois é, meu amigo. E essa agora? É, porque criticar é fácil, mas ninguém sabe. É, e ela falou que ensinou a filha dela aqui, ó. Tá certo, tá bom.
1: Bom dia, casou mais uma vez aqui. É, conselho pra nossa amiga aí, então, que tá todo falado, né? É, já que não dá bola pros outros, entendeu? Sempre existe alguém que vai entrar na tua vida pra te fazer feliz. Tá, minha amiga? Um abração, casal. Tamo junto até às 6 da manhã.
0: Tô achando que tu tá dando muita moral pra Jaque, não sei não. Olha lá, disse assim, eu não sou assim não, mas vem a macho me bater, que já quis me bater, levou, eu só me defendo. Ih, rapaz. Tá vendo só? Eu tô falando. Tô falando pra vocês.
3: É, Rádio Márcio. O debate aí tá cruel, hein? Mas é aquele negócio, né, velho? Relacionamento com agressão não é relacionamento, então não é bom nem começar. É. A ideia é essa. É. Se vê com o parceiro agressivo, não se envolve, né?
0: É, né?
3: Cai com outras bandas e mas evita muitas coisas. Agressão não se coisa com agressão. Mas se a pessoa é desse modelo aí, tem que sair fora antes de começar, porque gente, não tá certo não. Não rola, não. Não rola de jeito nenhum.
0: Gente, olha só.
3: O negócio é cada um respeitar cada um e bora que bora. Isso aí, vamos que vamos.
0: Galera, é o seguinte, às vezes o cara chega ali todo bonzinho, todo legal, ele quer conquistar a mulher, a pessoa, né? Aí depois ele se transforma, casou, noivou, o cara se transforma. Ué, mas ele era tão bonzinho, tão amoroso. Depois o cara se transforma, cara. Aí começa a agredir a mulher, começa a falar besteira, bobagem. Tem tudo isso. Ainda mais hoje em dia? É. Não tem, não. Claro que tem.
4: Fala, Casão. Oi. Boa noite. E tudo aí? Bem? É o Caio aqui de Mato Grosso do Sul.
0: Ô, Mato Grosso.
4: Tamo aqui trabalhando, rapaz. Levando o povo pra cima e pra baixo aqui. E olha, sempre é bom, né? Ter a sua presença aí com a gente.
0: Opa.
4: Aqui é toda noite na Rádio Massa, viu? Minha rádio é massa.
0: Que legal. Obrigado aí pelas palavras. Muito obrigado. Cassiane tá falando... Pra esquentar na cama, não precisa de briga, não. Só saber usar as artimanhas. Eu não perco meu tempo ficando de birra. Temos que aproveitar o tempo com coisas gostosas. E não perder tempo.
5: Ai, que gostoso!
0: Sério?
6: Ai, que delícia!
0: Eita, que é isso, menina? Ô, louco.
7: Fala, Casão.
0: Oi.
7: É, só não pude responder porque eu fui fazer ronda. Concordo contigo.
0: O que é?
7: Né? É, as pessoas já estão saindo do foco da enquete, né?
0: É.
7: Porque o foco da enquete é sobre brigas, né, entre casais, dependente se é marido ou mulher, e sobre se você ficaria muito tempo sem se falar, entendeu? Por qual motivo da briga e tudo. Aí por conta disso, já estão saindo já do foco da enquete, é isso aí, já estão, né, comentando coisas sobre a respeito da dessa, assim, dessa pessoa aí, de nome Jaque, né?
0: Exato.
7: E tipo assim, gente, vamos focar na pergunta da enquete que foi feita. Não vamos sair do padrão que é. Que nem eu já falei uma vez, a gente não, nem eu, nem ninguém, não tem nada a ver com a vida da pessoa, é que nem o Casão falou, ninguém sabe o que aconteceu na vida dela, pra ela ser desse jeito, isso, aquilo outro. O que acontece entre a gente, cabe a gente guardar pra gente, pra si mesmo, entendeu? Então, já estão saindo do foco da enquete, né? Já estão partindo para outros tipos de comentário.
0: Exato.
7: Então, não vamos deixar isso acontecer. Concordo plenamente com o Casão. Não sabe nem o que a mulher passou, o acontecido, nem nada. O foco é a pergunta. Gente do céu, vamos crescer, pessoal. Minha rádio é massa.
0: É isso. Ó, falou e disse.
8: Isaac, ótimo dia. Se você quiser um cara atencioso, um cara que te ame de verdade, um cara que sempre te leva café da cama, pode pedir o meu número pro Casão que ele te passa, tá bom?
0: Sai fora.
8: Beijocas no seu coração.
0: Tá bom.
8: Já que... beijocas.
0: Não, meu, que vergonha.
8: Casão agora virou cupido. Eita, não é assim, Casão?
0: Eu não sou cupido de ninguém, não, cara. Sai fora. A do cara virei cupido agora. Ô, meu, você é malandro, hein, velho? Você é malandro, hein? Vai te catar, você é malandrão, hein, velho?
1: Eu queria também, né, Casal, mais uma vez aqui no Charles, eu queria que cada um tem sua vida, cada um, claro, né? Ninguém sabe o que se passa, né?
0: Isso.
1: Não sabe se vai acordar amanhã, não sabe como é que vai ser o dia de amanhã. Falando aí, né, dando conselho pra amiga, mas eu creio que assim, uma relação entre, ou seja, casamento, namoro, noivado, enfim, tem que haver respeito, né, primeiro lugar.
0: Tá?
1: Se o Mauê tá certo, falou agora aí, né, sobre não falar muito da pessoa, mas a rádio é pra interagir, né?
0: Estamos interagindo.
1: E não tem como não comentar alguma coisa, né? Eu não critico ninguém, né? Eu vivo a minha vida hoje, graças a Deus, de boa, tranquilo. Né? Não tenho minha companheira ainda, mas eu tenho em nome de Jesus.
0: Exato.
1: E é isso aí, cada um faz a sua.
0: É,
1: Deus faz por nós. Eu tô embaixo falando isso, é uma de abraço.
0: Obrigado, amigão. Obrigado, muito obrigado. Bom, vamos lá então. Eu falei aqui do Silvio Roberto. Silvão, um abraço pra você, tá bom, amigo? Valeu. Boa sorte pra você também aí na sua caminhada, tá? Mais.
9: Aí, Casão, respondendo a tua enquete aí, eu o máximo que posso ficar sem falar com a minha esposa aí é 4 horas por aí. Aí ela já vem puxar conversa, aí as coisas mudam. E sobre o que a mulher falou aí, não liga não. Gosto muito do teu programa aí, depois que eu coloquei em você aí, ó, passa a noite inteira conectado aí na Rádio Massa.
0: A minha... Você colocou o quê? Vê lá. Agora eu coloquei você. Isso não tá certo não, cara.
10: Fala, Casão das Sete Mulheres.
0: Fala, meu.
10: Cara, é assim. O vigilante, vigia lá de Santa Catarina lá. Ele falou que tava fazendo ronda, né? Nada, acabou de acordar, aí nem sabe o que tá acontecendo direito, só ouviu por cima aí, e tá falando aí coisa também, fala pra ele voltar a dormir, esse cochilante aí.
0: Não, faz isso não, não se provoquem, por favor, sem briga, mais amor é menos briga, por favor, vamos lá.
11: Fala, Casão!
0: Oi!
11: Alex, motorista de aplicativo Curitiba.
0: Fala,
11: você colocou o diretor da rádio aí, diretor do programa pra falar aí? O cara tá cagando regra aí, pai, pedindo pro povo voltar. Pô, o programa é livre, meu amigo. A gente fala do que a gente quer.
0: Calma.
11: Essa é a graça do programa. Tem a enquete, mas você pode falar da Jaque, você pode falar da Josefina, do Zezinho, do Manuel.
0: Calma.
11: Qual que é o problema, meu amigo?
0: Calma.
11: O que é isso? A rádio é massa?
0: Gente, poxa, que vocês são demais. Vou colocar uma trilha. Vou colocar aqui uma trilha pra vocês ficarem calmos. trilha de calma pra esse povo. Pronto, ó. Vai. Aí, ó. Vocês estão muito nervosos. Calma, gente. Pelo amor de Deus. Vocês querem calmos. Alô, Kim. O Kim tá em Curitiba, no bairro Umbará. Fala, meu amigo Kim. Um abraço pra você, meu querido. Tive que colocar essa trilha porque os ânimos estão acirrados nessa emissora hoje. Já que está dizendo, não sou de tapinhas. Aqui é murro. Nossa, cotovelada, joelhada. Não é a primeira vez. Ô, meu Deus, ô, Jaque, eu não sou ruim. É só não me atentar, não fique me atentando. Eu já apanhei. Nunca mais vai acontecer, eu sei me defender. Obrigado a todos que falaram bem de mim. Obrigado. Jaque, tá tudo certo, calma. Calma, Jaque. Eu lhe peço, eu imploro, calma.
12: Ô, Casão, boa noite, boa noite. Olha só, minha tia ficou viúva. Ela perguntou assim pra mim, ô Luiz, se tu souber de algum cara rico, bonito, alto, boa pinta, solteiro, fiel, tu arruma ele pra mim? Eu falei, não, tia, se eu achar um cara disso aí, eu fico eu pra mim, falou?
0: Para com isso, meu. Para com isso, cara.
13: Que viadão bonito, hein?
0: Para, para.
14: Uma bicha foi detectada.
0: Não, não fala isso, meu. Você fica aí. Que sacanagem, bicho. Fala isso, não.
15: Entendeu aí agora por que o Marcelo Batista achava um jeitinho aí pra irritar todo mundo? Por causa disso.
0: Do quê?
15: Porque os camaradas não sabem respeitar ninguém.
0: Ah, é?
15: E aí o camarada não deixava ninguém esculachar ele, que com ele o buraco era mais embaixo.
0: É mesmo? Mas cada um trabalha do jeito que trabalha. Não sei.
15: Fala comigo, meu amigo Casão.
0: Oi.
15: Boa noite pra todos. Boa noite. Galera da massa.
0: Beleza.
15: Sério, gosto de Porto Velho Rondônia por aqui.
0: E aí,
15: Casão? Manda aí a enquete pra nós, cara.
0: Já mandei, velho. Você tá aí dormindo no pedaço? Já mandei a enquete. Já falei.
16: Meu Deus. Boa noite, Casão. Boa noite aí pra nós aí.
0: Oi, então.
16: Isso lá já aqui de autodefesa é sim importante. Artes marciais, tal,
0: categorias.
16: Mas o que realmente resolve mesmo, o que é definitivo, é o 38 da cintura dela.
0: Que isso?
16: Isso aí não pode negar, não.
0: Eita.
16: E uma hora ou outra, isso aí, você já pode encontrar alguém mais forte que ela, né, e der errado. Então, um 38 da cintura dela vai bem mais seguro pra ela.
0: Meu Deus do céu, que isso? Vamos lá. Doutora Regina Mello tá ligada com a gente, sucesso pelo programa. O fato do marido ficar... Como é que é? O fato do marido ficar tanto tempo sem falar com a sua esposa... Pode crer que ele pensava que havia casado com um homem mudo. que ela achava que tinha casado com um homem mudo pela obviedade. Horas. Beijos, Regina. Doutora Regina Mello. Muito obrigado pela audiência. A Jaque tá falando, sou muito amorosa. Não me tire do sério. Só isso. Mas hoje em dia eu me defendo e tenho sim. Tenho porte de arma. Meu Deus do céu. Mas graças a Deus nunca usei. Meu Deus, ela tem uma Glock. Meu, nem sei o que é isso. Deus o livre. Ei! Tá bom, Jaque. Calma, já entendi. Calma, tá bom, fia, calma. Meu Deus, a mulher. Ei! A mulher é brava, velho. Mulher é brava. Vocês ficam brincando aí. Ela vai mandar um tiro pro alto aí. Tá doido, meu setor.
17: Oi, Casão.
0: Oi.
17: Então, se essa Jaque tá procurando um homem aí, ó. Por exemplo, um alto, moreno, corpo sarado.
0: Saradão.
17: É, olhos azuis. Esse cara não sou eu. Bom dia, Casão. Aqui da Alemanha, curtindo você. Desde as 5 da manhã. Daqui da Alemanha.
0: Legal.
17: Falou, Casão.
0: Falou. Obrigado aí o pessoal aí que tá pelo redor do mundo curtindo a massa, seja na Alemanha, seja na Itália, na Espanha, Portugal, Estados Unidos. Muito obrigado. Vida dura, né, meu? Vida dura quem mora fora do país, gente. Não é fácil, não é fácil.
16: É mesmo, já quer ser aqui mesmo.
0: Oi?
16: Peteco, peteco, peteco.
0: Entendi nada que ele falou. Entendi nada que você falou, bicho.
18: Viu, Casão? Essa mulher vai meter chumbo nesses mal acabados na madrugada, hein, Casão?
0: Isso, viu?
18: Vai ser bem isso mesmo.
0: Vai, meu. Vai sim, senhor. Ela não tá pra brincadeira, não, hein? Ela não tá pra brincadeira, velho.
15: Ô, meu amigo Casão.
0: Oi.
15: Boa noite. Sérgio Costa de Porto Velho Rondônia por aqui. Mano, é o seguinte, esse cara aí, ele fez isso porque ele assistiu muito Debi Lloyd.
0: Debi Lloyd?
15: Ele assistiu muito Debi Lloyd. Com aquela pegadinha que o Lloyd fez pro Debi lá de 20 anos também, né? Sem poder, sem falar com outro, né? Fingindo, tá doente. Ele assistiu muito Debi Lloyd. E eu não consigo passar nem 5 minutos sem falar com a minha mulher.
0: É, mano.
15: E brigar, já briguei muito nos outros relacionamentos passados. E nesse também, aqui e acolá, a gente tem uma farpazinha, mas nada demais. A nossa briga é de 5 minutos e com 5 minutos depois a gente já tá se falando. A minha rádio é massa.
0: Valeu, meu irmão. Obrigado aí pela sua opinião. Estão falando, essa Jaque não seria o Jack, o estripador? Sei lá, né? Não sei.
18: Ah, sei não, hein, sei não, hein. Tô fora dessa Jaque aí, essa Jaque aí. Eu acho que ela tem a pistola, hein.
0: É.
18: Tô fora, hein.
0: Você
18: tá doido?
0: Ela tá armal, é. Mas você falou da mulher agora, está fora? Que história é essa, meu irmão?
19: O casal.
0: Ah.
19: Agora você é o santo casamenteiro. Mas que negócio é esse de nego colocar em você, meu amigo? Bota respeito aí, tá bom?
0: É, né?
19: Se você gosta que coloque, o problema é seu. É, não é, Casão?
0: Você é engraçadinho.
19: Importante, né? É ser bem colocado,
0: é,
19: com
0: né?
19: certeza, né, Casão?
0: É, você é engraçadinho,
19: Então, Casão, deixa colocar, meu amigo, tá bem. Bom?
0: Tá.
19: Forte abraço.
0: Falou, né?
19: O Casão, o santo casamenteiro.
0: Sei.
19: Agora vai mudar o nome do programa. Agora vai começar a se chamar Namoro na Madrugada com Casão.
0: Namoro na Madrugada. Tá bom, vai.
20: Bom dia, Casão. Aqui é a Creita. Estamos ligados na massa aqui no pedágio de Urtiqueiro.
0: Manda
20: um abração pra nós aqui. Respondendo a sua enquete, mulher não pede desculpa. Mulher dorme de fio dental. Minha rádio é massa.
0: Meu Deus do céu. Ô, Creita, também agora tu pegou pesado, hein? Pelo amor de Deus.
21: Oxe, eu não tô nem aí. Entendeu? Cada um fala o que quer, então é o ditado. Cada um fala o que quer, mas também escuta o que não quer.
0: Na calma,
21: gente. Oxi, eu não tenho medo não, meu amigo. Eu só tenho medo dos castigos de Deus. Eu vou ter medo de comentário dos outros, se estiver achando ruim. Se estiver achando ruim, que...
0: Calma!
21: Que vá arrumar a solução do problema.
0: Calma!
21: Oxi, mas mesmo eu vou ter medo de homem?
0: Ô, meu, não aguento vocês, sinceramente. Vocês estão demais hoje, viu? Vocês estão demais.
22: Batatinha quando nasce, se esparrama pelo chão. A Jaque, quando dorme, põe a mão no coração.
0: Aê!
22: Ui, Jaque!
0: Aê! Aê! Gostei! Aí!
22: Ô, Casão, bom dia.
0: Bom dia.
22: O vigilante, eu acho que tá sem foco na guarita. E foco, e perde o foco, e sai do foco, e fica no foco. Ô, Vila Blu!
0: Deixa o cara quieto. Ô, meu, vocês também gostam de uma confusão, viu, mano?
23: Palavra de consolo para Jaque. Ó, Jaque, não leva coração, tá? Mas tu viste como não é só tu mal amorada, mal amada? Tem mais um aí, ó. Não é só mulher, não, é homem também, é mal amado.
0: Vai
23: querer botar até ordem no programa agora?
0: Calma!
23: Ai,
0: calma!
23: Só por Deus mesmo.
0: Vocês são demais, eu não aguento. A Jaque é pressão. Quem falou? É o Ítalo. A Jaque, ó, é pressão, é mesmo, hein? Será?
24: Ô, Casão, se eu encontrar essa Jaque aí, vai dar B.O., cara.
0: Por quê?
24: Porque é o seguinte, ela bate em todo mundo, e se ela bater em mim, cara, eu gamo, eu me apaixono. Se a mulher bate em mim, cara, eu me apaixono de verdade. Aí eu vou ter que cair, vou ser obrigado a casar com ela?
25: Ai, que delícia!
26: Ai, que gostoso!
0: Ai, meu Deus do céu, meu... Ó, o Juliano lá da Alemanha falou que a Jaque é o Chuck Norris do Brasil. Ô, Jaque, tá ficando famosa aqui, ó. Ai, meu Deus do céu. Mulher dorme, como é que é? De fio? Não entendi. Mulher dorme de fio. De desafio. Quem disse isso é a Daiane. Daiane, mulher dorme de fio, que o fio dental? Eu não tô entendendo. Mulher dorme de fio.
2: Uma palavrinha aí pra Jaque aí. Então, Jaque, você tá certo. Homem que bate mulher aí tem que quebrar a cara dele. Eu não concordo com homem bar um dedo em mulher, porque mulher não se bate. Eu faz 22 anos que sou casado, nunca encostei um dedo na minha esposa.
0: Tá bom.
2: Tenho uma filha com 19 anos, 22 anos que casou agora, pouco tempo, outro com 19 anos. É. Se eu souber que um cara encostou um dedo nelas, eu vou lá e arrebenta a cara deles. Então você tá certo. Calma. Parabéns pra você. Minha rádio é massa.
0: Ô louco, negócio de arrebento, quebro, bato, faço
16: conteúdo. É isso aí mesmo, tem que resenhar mesmo. Aproveitar um pouquinho a vida e ficar sério demais aí. Doer o coração, pressão alta. Tem que ser descontraído mesmo. Esse mundo é um abraço. Chegando em casa já aqui.
0: Tá bom, um abraço, valeu. Até mais. Bora.
3: Boa, Tezão. Boa noite, Tezão. Olha só.
0: Ah.
3: Ô, Jaque, eu tô com um problema com um amigo meu. Eu quero dar uma surra nele. Tu bate uma nele pra mim? Tu bate uma pra mim?
0: Ai, meu Deus do céu. Faz isso não. Não provoca, gente. Não provoca. Vamos lá. A Jaque tá falando. Já tirei muito jaguara pra fora. Estamos aí pra isso. Eu não sou mal amada. Não bato ninguém. Só não me encosta, casão. Não me encosta que eu mando porrada. Hã? Tá bom, Jaque. A Jaque tá demais. Ai, meu Deus do céu, meu. Vambora, vai.
3: Jaque, rapaz, é você, tá bom? Vou te amarrar na minha cama.
0: Olha o outro aí, ó.
3: Só vai fazer amor comigo.
0: Para com isso,
3: eu te quero e preciso. Só junto de você a minha vida faz sentido.
0: Beijocas.
3: Casão, o santo casamenteiro. Olha só. Agora é namoro na rádio com Casa Grande.
0: Não, não existe Casa Grande. Casa Grande é o jogador. Eu sou Casa Nova, viu? Tá.
4: Bom dia, casão. Sou eu novamente aqui da cidade de Ponta Grossa.
0: Opa.
4: Casão, a Jaque é perigosa.
0: Sério?
4: Eu tiro o chapéu pra ela.
0: Sério?
4: Conheço ela.
0: E
4: só sei que o 38 dorme com ela debaixo do travesseiro. Câmbio, desligo.
0: Ei, meu Deus do céu, Jaque. Tô ficando com medo. Eu vou tocar uma música, velho. Sério mesmo. Tô ficando com medo dessa história aí. Gilberto e Gilmar, ó. Nós não vivemos sem mulher, né? Não é? Nós não vivemos sem mulher.

0: Massa FM, companhia da Massa, Gilberto Gilmar, nós não vivemos sem mulher. Não dá, né? A mulher é tudo de bom, não é verdade? Claro que sim. Vamos lá, então, nosso amigo aqui, ele está conectado conosco. Fala, meu amigo, tá no Espírito Santo? É isso. Fala comigo, querido.
1: Bom dia, meu nome é Roosevelt Alexandre.
0: Opa.
1: Sou do estado do Espírito Santo, da cidade de São Mateus.
0: E aí?
1: Eu liguei agora na rádio, eu sou agente de segurança.
0: Certo.
1: Tô de plantão aqui até amanhã, às 7 da manhã. Eu liguei na Rádio Massa agora, tô curtindo o programa.
0: Oba.
1: Só que eu gostaria de verificar com você, saber de você, qual é a enquete de hoje. Por favor, dá para você repetir para nós aí?
0: Dá.
1: Porque eu gostaria de participar.
0: Tá.
1: Um abraço, estou aguardando. Roosevelt Alexandre, cidade de São Mateus, estado do Espírito Santo.
0: Roosevelt, estamos falando aqui sobre o homem que ficou 20 anos sem falar com a esposa, e porque ele tinha ciúme dos filhos, enfim, né? E depois de 20 anos ele voltou a falar com a esposa. Então a pergunta é a seguinte: você é um cara turrão? Você é um cara que, como eu diria, teimoso? Orgulhoso, né? Você já brigou com a pessoa amada? E por que brigou? Foi uma briga tola ou foi uma briga com motivo? A enquete é essa. Tá bom, Roosevelt? Roosevelt. Vamos lá. Mais. Eu respeito todo mundo, mas não entendo esses homens que não gostam de mulher. Como é que é?
2: Eu bato umas mulheres, não vive sem mulher. Nós é doido por mulher, nós não pode acabar com as mulheres, nós vive sem mulher, nós é doido por mulher.
0: Tá certo. Eu respeito todo mundo, mas não entendo esses homens que não gostam de mulher. Ué, gente, temos que respeitar todo mundo. Bom dia, bom dia, bom dia. Temos aqui, bom dia, casão, tudo bem com você? Tô aqui para responder a enquete de hoje. A minha resposta é sim. Já tive uma briga bem feia, muito feia, com o meu namorado. Sabe qual foi o motivo? Traição. Ele me traiu com várias mulheres. E foi por causa disso que a briga foi enorme. E foi uma briga séria mesmo. Depois disso, eu nunca mais falei com ele. E ele também não veio mais falar comigo. Já tomei todas as providências. Bloqueei ele do WhatsApp, do Facebook e do Instagram, de todas as redes sociais que ele tinha. Agora a gente não se fala mais. Tá tudo acabado. Hoje a gente... É só ex-namorado. Cada um segue o seu caminho. Um abraço a todos. É a Tati. Oi, Tati. Tudo bem com você? Tati sempre participando. É a Tatiane Santos da Cunha. Tá bom, Tati. Tá lido aqui o seu recadinho, tá bom, bebê? Vamos lá, mais.
3: Ô, Casão. Fala pra esse capixaba aí, ó. Esse capixaba aí, Espírito Santo aí. Acordar mais cedo, ficar ligado na rádio aí pra não ficar fazendo perguntas essas horas aí, rapaz. Agora tá em outro patamar já. O cara tá querendo saber de enquete aí ainda.
0: Calma.
3: Fala pra ele entrar no programa mais cedo aí.
0: Calma.
3: O programa começa mais cedo aí, fala pra ele ficar ligado.
0: Mas vai ser calma. Ô, gente. Vai ter a segunda enquete, calma.
4: Bom dia, casão, sua cabeça de guidão, como é que você tá, meu querido? Tudo bem? Bom dia a todos aí.
0: E aí?
4: Aqui é o Teles Uber de Porto Velho, Rondônia, ligadinho no dia aí. E vamos a noite inteira transportando geral. Casão, esse camarada aí que ficou esses anos todos sem falar com a esposa, com certeza eles viveram muito bem, viveram felizes. Aí agora ele começou a conversar com a esposa, certeza começaram a brigar. Misericórdia. Casão, manda uma boa pra nós aqui, um modão daquele de arrastar o chifre no asfalto.
0: Tá bom.
4: Bom dia, bom dia, bom dia, bom dia.
0: Falou, meu. Obrigado pela participação, tá bom, meu amigão? Forte abraço. Vamos lá, Roosevelt. Fale, Roosevelt.
1: Bom. Respondendo a enquete aí, Roosevelt Alexandre, cidade de São Mateus, estado do Espírito Santo aqui. Agente de segurança. Resumindo, respondendo a enquete, eu já fui casado 5 anos, peguei a minha mulher me traindo com o melhor amigo meu.
0: Mentira.
1: Tá? Peguei eles em cima da minha cama.
0: Ô, louco! Tá? Que isso?
1: E nós tivemos, sim, uma confusão muito grande.
0: Na cama,
1: né? É, fomos parar até na delegacia, todo mundo.
0: Claro.
1: E dali eu separei dela. E até hoje eu não converso, não olho na cara dela, entendeu? Porque simplesmente ela me traiu.
0: Não, óbvio.
1: O erro foi dela e não meu.
0: Pô, eu que na tua cama, né, meu? Nem respeitou, né? Ai, ai, meu. Que é isso? Bom, bom dia, aqui é o Jairo Mendes. Bom dia, aqui é o Jairo Mendes Soares, de Agro, Cafeira, Matelândia, é isso? Falou, Jairo, um abraço. Oi, casão, aqui é o Ayrton, na vigilância da empresa Adel. Dá um alô aqui pra Viamão, é isso? Um abraço, então, forte abraço pra você, meu amigo.
5: Ô, casão, oi. Esse Miguel aí de agente de segurança pública aí, é só pra falar difícil, viu? Ele é segurança ou ele é vigia, alguma coisa aí, viu? Não é nada de agente, isso aí é só pra intimidar quem não entende.
0: Para, vocês ficam nessa. Bom dia, não fala meu nome, tá bom. Sabe por que esse casamento durou 20 anos? Porque o homem ficou sem falar nada todo esse tempo. Daí a mulher mandava ele se ele só obedecia sem reclamar. pode ser. Olha só, desabafou o capixaba, respondeu até com voz de choro. É claro, meu, pegou uma mulher na cama com amigos, tá louco?
6: Casão, Alex, motorista de aplicativo, Curitiba de novo. Pô, o cara tem que chegar em casa fazendo barulho, né, cara? Pô, o cara tá de carro, chega buzinando, tá de moto, chega entortando o cabo. Não pode chegar no silêncio, senão dá nisso, pô. Minha rádio é massa, câmbia.
0: Ele tem que chegar assim, ó. Aê, tô chegando. Hã? Não é não? Tem que chegar em casa assim, senão já viu, né, velho? Senão, lá
7: ruim. Fala, casal. Diz pra esse cara aí que pegou com a mulher em cima.
0: Na cama? Pegou na cama. Pegou na cama com outro, velho. Você é louco?
7: Fala, casão. Giovanni de Viseu, Portugal, por cá. Fala pra esse cara aí que pegou a mulher lá na cama com o amigo. Primeiro que ele deveria ter participado. Segundo, ele deveria ter dito assim, ele tem que ver que chifre foi feito para ser usado. Uma hora ou outra alguém vai ser contemplado.
0: É louco.
7: Valeu. Minha rádio é massa.
0: Já em Portugal.
7: Qualquer lugar do mundo.
0: Em Portugal, já morei em Portugal há 40 anos. Boa noite. Portugal é bom. Boa noite. A minha saudade foi... Como é que é? Foi em Florianópolis. Tive que vir ao meu estado para tentar esquecê-lo, mas a saudade é gigante. Eu volto no mês que vem, se Deus quiser. Danilo Dourado. Sorteio? Que sorteio, velho? Tô sorteando nada. Tá doido eu, hein?
8: Ô, casão, bom dia. Eu não entendi essa buzina do caminhoneiro, não, mãe. Você quis insinuar alguma coisa?
0: Eu?
8: Acabou em nada, hein?
0: Eu não quero insinuar nada, velho. Você é louco?
9: Aí, casão, manda um recado pro capixaba aí, rapaz. Largar da mulher só por causa disso. Pegou a mulher dele com outro na cama só por causa disso, rapaz. Era fácil de resolver. Não. Era só vender a cama, já acabava o problema e tava tudo certo.
0: Para, cara. Para com isso. Olá, casão. É complicado, viu? Deus me livre de ficar brigando. Quem é casado não fica brigando, não. Eu faço é namorar, beijar na boca e ser feliz. Tá certo. Tá bem. É o João Silva. Fala, João. Beleza, irmão? Você tá certo, cara. É aí mesmo. Bora.
1: O rapaz aí que entrou no ar e duvidou da minha palavra como agente de segurança, se ele quiser, eu mostro o meu brasão pra ele.
0: Não.
1: Tá? Sem problema algum.
0: Não precisa.
1: Meu brasão de segurança.
0: Não precisa.
1: Graças a Deus, eu sou bem estudado. bem informado. Sim, tá? Claro. E se ele quiser, a gente pode colocar aí pra ver.
10: Não.
1: Né? O negócio é ele gostar, né? Não. Ele gostar é foda. Não, mas é isso aí. Um abraço pra vocês, tô curtindo. A Massa FM, a nossa rádio é massa.
10: Obrigado.
1: Um abraço.
10: Obrigado, meu querido. Daqui a pouco vamos dar enquete, hein? Já vamos dar enquete. Fiquem ligados.
11: Fala, Casão. João Alves de motorista aplicativo Blumenau.
10: E aí?
11: Casão, pelo amor de Deus, né? Coloca umas buzinas também de moto, de carro, porque essa buzina de caminhão pegou mal, hein? Pegou mal essa buzina de caminhão a ar aí, hein?
10: Desculpa.
11: Você acha que o povo não reconhece a buzina? Tu para de arrumar a confusão. É assim que começa as confusão. É assim que começa as confusão. Não, não é, não. A minha rádio é massa.
10: Não, para com isso. Parem com isso, tá bom?
12: Ah, Casão, sou bem estudado, sou bem informado, sou agente de segurança e socorro. Minha rádio é massa. Não, tchau, obrigado.
10: Meu Deus do céu, vocês, olha.
13: Bem estudado, bem estruturado, é corno.
10: Oh, meu Deus do céu, gente, ó, vamos mudar a enquete daqui a pouquinho. Desaforo, traição, não tem perdão. A Jaque tá brava ainda, Jaque. Tá bom, menina. Gente, é o seguinte, vou partir para o próximo tema. É um tema delicado, é um tema complicado. Por favor, contenham-se. Eu peço a vocês, contenham-se, porque é um tema, eu diria, picante. Eu já vou avisar, um tema picante. Então, cuidado com o palavreado e cuidado com o que vocês vão falar. Eu vou para o intervalo e é um tema picante, mas antes aqui, mais participações, vamos lá, alô?
14: Ô Casão, um homem que é homem, ele esfrega o chifre no asfalto, ele apaga fogo com gasolina, ele não come o mel, ele come a abelha.
10: Que isso, não seja assim, por favor, não seja assim.
15: Casão, será que ele não quer ser meu amigo também? Ele sabe, que tem umas novas amizades.
10: Não, parem com isso, por favor.
16: Ô, Casão, reporta aí, Casão. Qual que é a próxima rádio aqui, sentido São José do Rio Preto, que dá alcance aí pra nós? Manda aí pra nós. Tá achando aqui que a minha tá começando a falhar, hein?
10: Ei.
16: Tô ligado na 97.1.
10: Coloca na
16: chegando boca. Em São Carlos aqui, já tá ficando ruim.
10: São Carlos?
16: Dá a frequência pra nós aí, pra nós colocar na próxima. Fala aí, motorista.
10: Eu conheço São Carlos, morei em São Carlos, terra do clima. Quem bebe água de São Carlos jamais esquece.
17: Beleza? Eu acho que esse cara aí que é agente de segurança aí, eu acho que o cara é corno, hein?
10: Não,
17: eu acho que ele já pegou a mulher dele também na cama.
10: Não. Senhoras e senhores, nós vamos mudar o tema. Vamos aqui tocar uma música para os nossos ouvintes queridos. Na sequência, eu já venho com... eu já venho com um novo tema para vocês e é um tema picante.
11: Ô, Casão.
10: Oi.
11: Passa o contato das duas meninas aí.
10: Qual delas?
11: Essas aí, que uma quer mostrar o brasão, outra quer mostrar o coração. Aí acaba o problema, que fica discutindo aqui na rádio. Passa o contato de um, faz aquela troca de contato e resolve o problema das meninas aí.
10: Não, que isso.
11: Só gente. Tem que tomar cuidado pra elas nos borrarem os batons aí, né?
10: Não, para com isso. Alô, pessoal do São José do Rio Preto, aquele abraço pra vocês e muito obrigado por estarem na sintonia conosco.
15: Casão, manda o rapaz entrar na internet aí por um aplicativo. E pra baixo não tem mais rádio, não. Eu tô em Rio Preto aqui, eu tô na net.
10: Eita, Rio Preto. Tá bom, gente, olha, a Boate Azul pode ser, gente? Doente de amor? Procurei remédio na vida noturna? Hã? Bora! E daqui a pouquinho vem um novo tema. É um tema picante, eu já vou avisando. Cuidado! Canta Mato Grosso e Matias nos clássicos.

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0: Quem não se lembra de Carlos Alexandre, hein? Feiticeira. Vamos lá então para a segunda enquete. Bora, preparados? Bem, agora é o seguinte. Uma pesquisa nos Estados Unidos revelou que casais que dormem nus têm maior satisfação no relacionamento, 57%, do que aqueles que usam o pijaminha, 48% para eles. Especialistas explicam que o contato pele a pele libera ocitocina, hormônio que reduz o estresse e fortalece o vínculo afetivo, a segurança e a intimidade do casal. Eita, rapaz! Olha o rolo que eles me colocam aqui, ó. Bom, a pergunta é a seguinte: você costuma dormir como veio ao mundo? Dorme pelado ao lado do seu parceiro, da sua parceira? Como é que é? Vocês dormem pelado? Qual é a mania que você, né? Ou a sua parceira fazem na hora de dormir que você acha uma coisa assim diferente, hein? E aí me diz aí, o que você costuma fazer para não deixar o seu relacionamento cair na rotina, naquela hora, na hora H? Você fala umas besteiras, umas fantasias? Diz aí. Então a pergunta basicamente é essa, como é que é? Você dorme de pijama, dorme pelado, né? É o que tá falando aqui na pesquisa aqui, né? Tem alguma mania estranha na cama, na hora do vucu-vucu, do rally-rola? E o que vocês costumam fazer para não deixar o relacionamento cair na rotina bem naquela hora, na hora H? Hã? O que você faz, conta?
1: Ai, que gostoso!
0: Ai, que gostoso o quê? Você não sabe?
2: Ai, que delícia!
0: O quê? Fala! Não sei, quero saber!
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0: Na hora do rally rola, você fala pra ela. Eita!
1: Você
0: fala? E o que ela fala pra você?
1: Ai, que gostoso!
0: Não, com esse bozeirão assim, não, né?
2: Ai, que delícia!
0: É, na hora do vamos ver lá, você chega e fala assim, né? E ela responde...
2: Ai, que delícia!
0: Eu não sei. Ó, isso é válido para todos os segmentos. Então, queremos saber, e aí? Gostaram dessa, né? Seus safadinhos! Vocês gostam de uma safadeza? Falar, viu? Safadinhos.
4: Vai lá, Casão. Padre aqui da Avenida Paulista falando.
0: E aí?
4: Rapaz, na hora de dormir, eu durmo de bermuda, hein, mano? Shorts, normalzinho, aquele short tipo tectel, tá ligado? E a nega velha dorme de pijama.
0: Pijama?
4: Shortinho, brusinha.
0: Olha.
4: Nada muito volumoso, não.
0: É?
4: Se tiver que... Se tiver que agir... É ali mesmo, é com nós.
0: Ai, falou, garanhãozão. Mano.
5: Bom dia, Casão, respondendo a sua enquete. Casão, meu namorado dorme de cuequinha de seda. E eu durmo de camisão, com a camisa dele.
0: Olha.
5: E a gente, pra não deixar a relação cair na rotina... Eu gosto que me bate, que puxa meu cabelo, que me dá uns tapas. E ele gosta que fala palavrão. E é uma delícia, ele é muito gostoso. 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
6: O bambu tá ganhando.
0: Meu Deus, eu falei que ia ser polêmico isso. Eu falei. Olha as revelações aí, ó. Eu falei pra você que negócio ia esquentar aqui, né?
7: Ô, Casão, vou falar logo. Eu durmo peladão, sempre dormi pelado, por isso que eu sou pegador.
0: Você é pegador, é? Tá bom, então. Bom dia, fazendo joinha. Em Minas Gerais, o Walter Júnior. Falou, Walter Júnior. Aquele abraço pra você, meu amigo.
8: Ô, Casão. Essa ouvinte aí de boa, não é brasileira não, ela é marroquina, velho. Sai fora, Jatubá.
0: É por quê? Não entendi. Por que marroquina?
4: Viu, Casão? Na hora do vucu-vucu, é bom pegar a mulher, amarrar a mulher, puxar o cabelo da mulher, pepepepe aí, Casão. É isso aí, Casão. Bora, bora aí, Casão. E... minha rádio é massa.
0: Olha aí, cuidado aí.
8: É, bom dia, Casão, mais uma vez, o Charles aqui de Cruz Alta. Bom,

0: Muito bem. Tá bom, né? Fazer o quê?
1: Ô, casal, esse negócio de dormir nu, vovó dizia que não pode dormir nu, mas a vovó já falava já aos 70 e poucos anos, né? É bom demais. Minha esposa dorme nua, eu durmo nu, de vez em quando dou uma samba canção bem leve. E quando você dorme nu, até se você não quiser, você rola, porque a toxina que é bom demais, você acorda muito bem. Minha rádio é Massa FM. Ainda funerária.
0: Olha aí, ó, tá pensando que é brincadeira? O cara mandou.
2: Bom dia, Cancão, bom dia. Eu estou aqui na portaria trabalhando de vigia. Aqui na rua Praça da Árvore. Cancão, é melhor ser corno que ser prefeito. Prefeito é 4 anos e corno é porra da vida. E chama no eixo. Você quer ser... Rádio Massa FM.
0: Tá, mas... É... Não entendi, você quer ser corno? Não entendi. Como é que é a história aí?
2: Bom dia, Casão, tudo bem?
0: Todo.
2: Casão, essa mulher que mandou o cabo aí puxar ela pelos cabelos, bater nela e chamar palavrão, essa mulher chama a mulher, é foda cachorra.
0: Olha aí.
2: Cachorra da foda.
0: Ei, olha aí.
2: É mulher gosta da putaria.
0: Oxe. É
2: cachorrona, cachorra,
0: aí.
2: Chama na bota.
0: Olha aí.
2: Rádio Massa FM.
0: Gente, ó, palavreado, por favor, vocês estão numa rádio. Olha o palavreado. Cuidado com o palavreado, por favor. Cuidado. Bom dia, eu sou o Alexandre Aires, de Tapetininga. Estou no trabalho. Ligado com vocês. Um abraço a todos. Minha rádio é massa, Alexandre Aires. Bom trabalho para você. Tá bom, queridão? Obrigado. Olha, temos aqui um amigo que está 28 anos casado. Qual o segredo? Conta pra gente estar tanto tempo casado, amigo. Conta.
3: É algo diferente que eu quis dizer pra ti, casal, é assim, ó.
0: É
3: tipo, né? Eu mesmo sou um cara carinhoso, né, cara?
0: Sim.
3: Eu sou um cara que eu começo do beijinho, dedinho do pé e vou até o fim do cabelo, entendeu?
0: Olha!
3: Daí, às vezes, né, pego algumas namoradas que gostam mais, né? Tipo, a ouvinte que falou aí, gosta que puxa o cabelo, né? Mas eu já não sou esse tipo de homem que faz isso, mas se elas querem, o cara faz, né?
0: Então
3: é isso. É o diferente de dizer, tipo, essas coisas, né? A gente faz o que ela quer, né?
0: Eita!
3: Eu só não faço o que ela não queira, só isso.
0: Exato.
3: Entendeu? O que ela quer, a gente faz, né?
0: Não,
3: isso que eu quis dizer. Na Rádio Massa.
0: Entendo, que eu não insinuei nada, veja bem. Bom dia, bom dia, bom dia. A Cassiane está falando, com certeza, a melhor maneira de fazer é dormir como veio ao mundo, pele na pele. Ela disse, ai, que delícia. Tá certo.
4: Mano,
0: oi.
4: Eu só durmo pelado, mano. Todas as mulheres que eu fico, mas eu só durmo pelado.
0: Só pelado? Tá?
4: Eu 300, já peguei 377 mulheres.
0: Ei.
4: Todas elas que eu dormi com ela, tudo pelado, durmo pelado, tá? E é toda hora, tá?
0: 370,
4: noite toda.
0: 370.
4: E outra coisa, eu faço coleção também das calcinhas dela, tá? 377 calcinhas tem lá em casa.
0: Oh,
4: até hoje. Hoje fiz 377. Hoje mesmo eu tô dormindo com um aqui.
0: Ah, sim, sim. Sim, claro.
5: Para de mentir.
6: Mentiroso aqui, cara.
0: É, você tá podendo, né? 377 mulher? Tá podendo,
7: hein, velho? Ô, Casão, bom dia, bom dia. O Casão e a Jaque, será que a Jaque dorme de pijama?
0: Não, ela...
7: Ou só com 38 embaixo do travesseiro?
0: Não.
7: Será que ela fala pra nós, hein? Minha rádio é massa.
0: Ela só dorme de pijama. Acabou de falar aqui que ela é uma mulher recatada, né?
8: Alô, Casão, bom dia, bom dia. Aqui é o Jonathan de Naviraí, Mato Grosso do Sul.
0: E aí?
8: Estamos aqui na BR-163, sentido Campão. Ô, Casão, manda a Jaque pra cá. Fala pra ela vir aqui pra Naviraí. Naviraí é o creme, não é o crime.
0: Não.
8: Ô, Jaque, vem até a mim. A rádio é massa.
0: Deixa ela quieta, deixa a menina quieta. Ela tá quietinha, deixa ela.
9: Da madrugada é que a mentiraiada corre solta, né, cara? Cê tá doido, bicho. É, é o caboclo pegando de um jeito, pegando do outro. É, rapaz do céu, né? Eita, mentiraiada. Vamos que vamos. Já voltamos pra enquete.
0: O homem pegou 77, não, 377. Oh, a de...

0: Deise, tudo bem? Bom dia, meu nome é Deise. Baiana de Salvador, alô, Salvador. Mas mora no Espírito Santo, baiana, geminiana? Sempre inovando, ela disse, eu gosto de dormir de lingerie. Mas acabo ficando pelada. E primeira vez estou ouvindo, eu não gostei, eu amei. Não vou parar mais de ouvir, tá bom? Ai, Deise, só você mesmo, viu? É a Deise, lá, é baiana, mas mora no Espírito Santo. É isso, Deise? Muito bem. Mas Espírito Santo, baiana, geminiana?
1: Fala, Deise.
0: Sempre inovando, ela disse, eu gosto de dormir de lingerie.
1: Eita, tá replicando o que eu falei aqui, pelo amor de Deus, hein? Que coisa, hein, Deise?
2: Ô, casal, bom dia, Giovanna de novo. É. Esse cara que tem as 300 e pouco com essa calcinha, ele consegue usar tudo num ano só ou ele reveza?
1: Deixa o
2: entendeu?
1: Cara.
2: Deixa o cara é mentiroso pra caramba, hein?
1: Não, deixa.
2: Mentiroso.
1: Deixa o cara.
2: Se ele já dormiu com 300 e poucas mulheres, e quantos homens será?
1: Não, para com isso, para, respeita. Vamos lá. Ô, Jaque. Ela disse: eu durmo de baby doll. Eu tenho 39 anos. Só eu e minha cama. É. Dureza, né, Jaque? Dureza.
3: Não, mais uma vez, casal. Charles aqui de Cruz Alta.
1: Fala,
3: só
1: Charles.
3: Pra terminar essa enquete, né?
1: É.
3: E depois no final pediu uma música do Zezé de Camargo. É. César Valeste, Fabiano pra ti. É. Assim, ó, dormir o cara dorme de roupa, né? Mas acordar com certeza é pelado, né, irmão?
1: É.
3: Acompanhado, né? No caso.
1: É claro, óbvio.
3: A rádio é massa, irmão. Desejo a todos uma ótima madrugada.
1: Certo, tá certo. Bom, aqui, ó, segredo é levar a mulher no motel. Como é que é? Se... Ah, sim, o homem que tá 28 anos casado. Nosso amigo aqui, o Ademir. Ele falou, o segredo, gente, é o seguinte. Levar a mulher no motel, transa no carro e sempre inventa algo diferente. 3 vezes por semana. E fazer tudo que queremos fazer com outras, com as outras, minha mulher, minha amante, pai, meu Deus do céu. O homem já colocou funerária, amante, mulher... Um rolo danado aqui, meu Deus do céu.
4: Bom dia, casal e todos os ouvintes. Casal, sobre a enquete, o cara que coleciona a calcinha das mulheres, será que ele coleciona só as calcinhas ou guarda os vibradores delas também?
1: Não sei. Isso são assuntos que não me convém.
5: Já que, minha amiga, deixa eu te falar uma coisa. Autodefesa só serve, de verdade, pra você usar com um camarada aqui que é um cuzão que não bate
1: aí.
5: Mulher
1: olha
5: ou então dentro de um tatame fazendo MMA assim como eu faço, entendeu?
1: O cara é
5: do MMA. Se a agressão contra a gente foi uma coisa que a gente vê que vai ser uma coisa que vai gerar bola de neve, é bala na cara, parceiro.
1: Que isso,
5: pai. É nóis, nada é massa.
1: O cara
5: é
1: do MMA, meu, não brinca. Tá louco.
6: Alô, casão, bom dia a todos os ouvintes da Rádio Massa FM, a 97.1,
1: fala
6: a rádio do povo, a rádio da galera, a Rádio Massa.
1: E aí?
6: Deixa um abraço especialmente para a galera massa aqui do estado de São Paulo, principalmente Piracicaba SP. Aquele forte abraço a todos. Minha rádio é massa. Alô, João Paulo, aquele forte abraço, tamo junto.
1: Conheço, gosto muito. E Piracicaba é uma boa terra. Piracicaba.
7: Ah, ô povo mentiroso, hein, casão? Meu Deus do céu. Bem que diz que o 7 é a conta do mentiroso, né?
8: Mantenha-se à direita.
7: Fala, casão. Pergunta pra esse cara aí das calcinhas se nenhuma mulher pegou ele no fraga roubando do varal.
1: Não, para com isso. Deixa o homem cagar.
9: Ô, casão, mais uma vez, bom dia.
1: Oi, querido.
9: É, Roosevelt Alexandre, né? Daqui da cidade de São Mateus.
1: Oi.
9: Estado do Espírito Santo. Deixa eu te falar. Fala pra Deus. Aí, ó, eu tô solteiro. Pra ela mandar aí o número do telefone dela, você passa o meu, casal. era a Deise aí.
1: Deise, e aí?
9: É, tô aqui na ativa, hein? Um abraço.
1: Deise, Deise.
9: Rosvio Alexandre, minha rádio é massa.
1: Ô, Deise, olha aí, você já tá arrumando confusão, Deise. Ó, ixi, meu, ó. A nossa amiga Jaque já fez MMA. Ih, rapaz. Cuidado, cuidado.
10: Bom dia, Cação. Cação, esse cabo aí já pegou 377. Mulher? É mentira. Começou com 7, é mentira. Ele é mentiroso, Cação.
1: Não, deixa o cara.
10: Ele dormiu foi com os machos, Claveco, enrabando ele.
1: Não, peraí.
10: É mentiroso. Não, a minha rádio é massa.
1: Olha aí, pessoal. Pessoal, maneira um pouquinho aí. No linguajar, por favor, por gentileza.
11: Ô, Casão, esses caras aí que tá falando que dorme ele nu, a mulher nua, é porque ele gosta do fio terra. Não. E a mulher também é chegada, né? Quando ele acorda de madrugada, já o fio terra
1: não,
11: tá,
1: eu não sei
11: já tá acontecendo.
1: Não sei do que vocês estão falando, não sei do que vocês estão falando. Vamos para o franguinho na panela. Já já voltamos porque tá muito quente. Esse clima tá quente. O franguinho na panela. César e

0: Monster FM, companhia da massa, Sandro e Gustavo, Garagem da Vizinha. Sabe que essa música, ela, a Garagem da Vizinha, ela foi gravada por um cantor português, o Kim Barreiros. Ele fez muito sucesso com essa música lá em Portugal. Garagem da Vizinha, tira o carro, banha o carro. Verdade. Curiosidades aqui no Companhia da Massa. Vamos lá, fala meu amigo, fala comigo, diga lá.
1: Bom dia, Cascão, tudo bem?
0: Tudo bem.
1: Este cara que falou aí que pegou 377 mulheres.
0: O que que tem?
1: É o contrário, ele pegou 370 homens.
0: Não fala isso.
1: Dormiu com ele.
0: Não.
1: Ele mesmo vestia a calcinha da mulher.
0: Não.
1: E ficou 377 homens que pegaram ele com a calcinha da mulher.
0: Fala isso,
1: ele,
0: não.
1: É de calcinha de mulher.
0: Fala isso, não.
1: O cara catucar ele à noite.
0: Para. Para. Misericórdia, tá falando aqui. Essa tal de Jaque já fez de tudo, só não faz amor. Eita, nós. Ó. Eu não vou falar. Não, eu não quero briga aqui, pelo amor de Deus. Eu não quero briga aqui, por favor. Pelo amor de Deus. E a Jaque tá falando, ensinei minha filha a não aceitar a humilhação de macho. Então é assim, casão. Ela tem a mãe dela, que Deus o livre, ela precisa. Eu converso, senão meto bala. A Jaque tá brava, mano. Ela tá brava. Mete bala, pai. Vocês ficam aí brincando aí, ó. Bom, seguinte, a pergunta é a seguinte. Você dorme peladão ou você dorme de pijama com a sua mulher? E o que vocês fazem para apimentar a relação? Essa é a pergunta, esse é o foco. Não tenham vergonha, vocês mulheres também podem dar a sua opinião. O que vocês costumam fazer de diferente para apimentar a relação de vocês? E aí, esse lance, você dorme mais à vontade, menos à vontade? É pijama, é calção? Diz aí pra gente. E dizem que é bom, né? Essa coisa da pele com pele é muito boa. Aumenta, melhora a relação entre os casais, né? Casais que curtem aí estarem juntos. Aí você que diz aí, 11-3509-9290, não precisa ter vergonha não, pode falar, viu? O espaço aqui é todo vosso. Eu apenas estou aqui, né? Como uma pessoa que gosta de ouvir as opiniões. Aqui o cara falando aqui, ó, eu conheci essa música em Portugal com o Kim Barreiros, é mesmo. Garagem da Vizinha, é mesmo. É o Kim Barreiros. Aliás, ele grava um monte de música brasileira, né? Aí para Portugal. Então você conhece o Irã Costa, que é brasileiro. Vamos lá. Fala, meu amigo.
2: Casão, relacionado a esse cara que falou que pegou 377 mulheres.
0: Deixa aí.
2: O cara tem que ser o cara, hein, velho? Porque se for fazer um cálculo, se o cara for um cara solteiro, tiver um emprego bom, ganhar bem por mês, tiver um carro bom, tiver estabilidade financeira, o máximo que ele consegue pegar é uma mulher por semana. Se for um cara boa pinta, for bom de chaveco, né? Se for um peão derrubado com de querência, e não pega nenhuma mesmo. Agora essa conta dele tá fechando não, positivo.
0: Ah, sei lá, né? Ele tá falando que pegou as mulheres, vai saber.
3: Casa Nostra, Casa Nostra. Não tem como falar, né? Ela deixa a bola quicando dentro da área. Aí não tem como. Essa Jaque deve dormir de calça jeans, hein?
0: Será?
3: Boiada ainda, hein?
0: Ah.
3: Rapaz, isso aí deve ser uma arueira.
0: Olha aqui, o meu amigo tá falando, Irã Costa, realmente, é o bicho. Ele ficou rico com essa música. Isso foi em 94, 95. Foi logo quando eu cheguei lá em Portugal. É verdade. Fala, baiana!
4: Casão, rapaz das calcinhas, ele deve ter dinheiro.
0: Por quê?
4: Eu já fiquei com um rapaz que ele levou minha calcinha.
0: Mentira!
4: Ele vestiu minha calcinha e foi embora.
0: Mentira! O cara roubou tua calcinha. Meu Deus, menina. Fala sério. Já que tá. Ela falou, complicado, hein? O povo fala da gente, mas ninguém sabe o que a gente já passou. Eu já apanhei de macho escroto e nunca mais, já era. Hoje em dia, eu posso levar até umas e outras, mas eu não deixo em pé. Não deixo não, viu? É muito triste isso. Mas agora que tem, viu? Então, é aquilo que eu tô falando, né, gente? A mulher... Vocês estão aí tirando onda com a cara da Jaque, brincando com ela, viu, Jaque? Mas toda mulher, eu vou dar uma opinião, a minha opinião pessoal, toda mulher deveria saber se defender. Porque tem muito cara complicado. Às vezes o cara chega na boa, bonzinho, casa, vai morar junto, ou casa, ou vai morar junto, sei lá, e ele se transforma. Aí já xinga a mulher, quer bater na mulher. A mulher tem que saber defesa pessoal, viu, mulheres? Procurem. Olha as notícias. Todo dia tem notícia ruim aí, disso, daquilo, daquilo outro. A mulher, ela tem que saber defesa pessoal. Olha, tem Krav Maga, tem jiu-jitsu, tem judô. É, pratiquem artes marciais para vocês saberem se defender. Já pensou? Vocês viram aquela mulher lá que apanhou no elevador lá, levou 60 socos, sei lá quanto? Meu, tem que saber se defender. E a Jaque, ela não tá errada, não. Não tá errada. Imagina, o homem vem pra cima querer bater na mulher. A mulher tem que se defender, sim. Procurem fazer artes marciais. Pra você, pelo menos, saber se desvencilhar de homem violento. Porque tem, os caras tão tudo louco. Os homens tão tudo pirado da cabeça, né? Deus me livre, Deus me livre. Vamos lá então, quem mais? Diz aí, Baiana.
4: Eu não fiz defesa pessoal não, mas eu sei esquentar um óleo, botar um óleo pra ferver.
0: Oxente.
4: Que só.
0: Que isso?
4: Por isso que eu tô sozinha até hoje, porque eu sou ousada. Um me bateu pra nunca mais outro.
0: Eita, tá vendo? É, tá bom, gente. Vamos lá, a pergunta então é a seguinte, vocês, meus amigos, vamos voltar aqui ao foco da nossa pergunta. É, segundo uma pesquisa na América, né, casais que dormem nus têm maior satisfação no seu relacionamento. E aqueles que usam pijama, olha, os que dormem nus é 57%, os que usam pijama 48%. Especialistas no assunto explicam que o contato pele a pele libera, né, o hormônio que reduz o estresse e fortalece o vínculo afetivo, a segurança e principalmente a intimidade de um casal. Então a gente aqui está perguntando se você costuma dormir como veio ao mundo, ao lado do seu parceiro, da sua parceira. Você dorme o quê? Nu? Ou você dorme de pijama, sei lá. E a mania, que mania que você ou seu parceiro ou parceira faz na hora de dormir, que você acha assim estranho, você acha diferente e tal, conta pra gente. E aí, o que você costuma fazer, o que vocês casais costumam fazer para deixar o relacionamento mais quente, para não cair naquela rotina na hora H? O que que vocês fazem? A nossa ouvinte falou que ela gosta de uns tapinha, né? Ela gosta de uns tapinha, ela fala palavrão, né? Na hora do vucu-vucu, ela gosta. E aí, conta pra gente, não tenha vergonha. Não tenha vergonha, se não quiser falar o nome, não precisa falar o nome, mas dê sua opinião, porque muitas vezes com a sua opinião a gente aprende também, queremos saber, e por que não? 11-3509-9290, Companhia da Massa, abrindo aquele espaço para que você possa debater, para que você possa sempre respeitosamente, aqui a gente vai rir, se diverte, aprende e tal, mas sempre procurando também respeito, certo? É, então, bora lá. Fala, meu amigo.
5: Roosevelt Alexandre aqui, cidade São Mateus, estado do Espírito Santo. É, a baiana aí está com completa razão, tá? Mas se ela quiser vir, eu sou muito carinhoso. Ih, rapaz. Né? Só ela passar o contato dela.
0: Rapaz.
5: Também tô solteiro, baiana.
0: Tá? Eu, hein? Tô te falando, ó. Coisa de louco, hein?
6: É. Aí, mas esses caras aí que estão duvidando aí que eu faço coleção das calcinhas das mulheres que eu pego, se estiver duvidando, fala com ele que ele passa o telefone dele, que eu vou fazer um vídeo aqui das calcinhas que fica aqui nos armários, no meu armário aqui.
0: Sério?
6: E vou mandar pra ele.
0: Ô, louco.
6: Eles são fracos, por isso que eles falam isso.
0: Que isso?
6: Os caras são fracos, eles duvidam porque eles são fracos, eles não sabem. não sabe o que é um cara potente, não.
7: Epa!
6: Entendeu? Ele é duvidando, eu mando pra ele aqui, eu faço um vídeo aqui, nos armários aqui, mano. Não, não precisa. Só mandar o número do telefone que eu faço um vídeo aqui e te mando as calcinhas aqui.
7: Não.
6: Tá?
7: Não.
6: Que tem fraqueza não, rapaz.
7: Não.
6: Que é forte aqui. Aqui como é mocotó, tutano do mocotó. Sabe o que é mocotó?
7: Mocotó.
6: Comi o tutano, pra dar potência.
7: Eita.
6: É isso aí, entendeu? E outra coisa, a mulher que fica comigo, é 5, 7 na noite, meu irmão. Não é umazinho virar pro lado, não.
7: É, olha.
6: Vocês são tudo fracos.
7: Olha.
8: Ai, que gostoso.
7: Olha, 5, 7 na noite.
9: Ai, que delícia.
7: Que é isso? Olha aí, mulherada. O homem tá... Que tá na balada.
10: Bom dia, casão. Oi. Israel por aqui, puxador de suínos da madrugada. Rapaz, sobre a enquete aí, vamos tratar como comida ela? Sou um cara sorteiro. Rapaz, às vezes eu levo uma mulher lá em casa, lá, daí eu gosto daquele bifão assim, cara. Aquele bifão bem suculento assim. Aí a gente vai, começa aquela brincadeira bem boa assim, vai, com aquele bifão assim. E daí quando eu tô quase cheio assim, eu paro, daí eu dou uma lambida naquela frigideira, assim, Deus, começo a brincar com aquela frigideira bem gordurenta, assim, miserável. Aí vai, eu dou mais uma brincada com aquele bifão, assim, mexo esse bife pra cá e mexo esse bife pra lá. Miserável, daí a hora que eu tô quase cheio de novo, eu dou aquela parada assim de novo, e daí vai, eu dou mais uma lambida naquela frigideira, assim, vai, miserável, aí a hora que eu vejo assim, eu carca o dedinho assim naquela panela de feijoada, assim, e lambendo aquela frigideira e brincando com aquela feijoada e lambendo aquela frigideira. A hora que eu vejo, meu Deus do céu, ela fala, não, pode passar pra feijoada aí agora. Miserável, daí eu acabo. E essa brincadeira tudo aí, rapaz do céu, vai em torno das duas horas ali. Eu sei que esse povo vai me chamar de mentiroso, porque eles não fazem mesmo, né? Eles não gostam de feijoada, eles não gostam de bifão suculento assim, eles não gostam de lamber a frigideira, mas é aquele bifão, rapaz do céu, aquele bifão assim, miserável. Dá vontade de comer só de pensar num bifão daquele, ó. Tá eu, Israel, por aqui na madrugada, falou, minha rádio é massa.
7: Falou.
11: Que é isso? Ô, casão, esse cara é irmão do aquele Naldo Bene lá. Cantor do funk lá.
7: Naldo
11: mentirosa.
7: Naldo Bene.
12: Ô, casão, desculpa aí, eu aqui de novo aqui, cara. Rapaz, o cara aí cobra calcinha e diz que faz coleção. É aquele negócio, né? Você vai contando tanta mentira que você acaba acreditando na própria mentira. Esse pangaré aí não deve pegar nada.
7: Não, para com isso, cara.
12: O cara se entregou aí, viu? Que dá uma de comedor, mas na verdade é igual de feijoada, linguiça, deixa rolar.
7: Ai, meu Deus do céu, vocês são tão maldosos. Vocês têm tanta maldade no coração, meu Deus do céu.
13: Fala, casão. Ô, casão, o cara aí da feijoada e do bife aí, ele nem esperou a gente falar que ele era mentiroso, ele mesmo se entregou. O cara contou a história dessa, pai. O cara nessa vida aí, a feijoada, pra ele demorar duas horas pra ele comer. Então ele é o quê? É o, sabe, é o bichão, então? Tá comendo nada, rapaz. Tá comendo só ovo, só.
7: Vocês são demais. Ai, meu Deus, só me colocam em rolo. Eu não sei de nada.
14: Bom dia. Ó o pardal, cara, aí o cara é... Transa ou é igual um pardal pra dar sete numa noite aí? O cara parecia com um pardal, né? Tá doido, cara. Também, certo? Aquela dá sete, mas se for de juntar as sete juntos, não dá 10 minutos.
7: Vocês têm cada uma, viu, cara?
15: Ô, Gazão, bom dia.
7: Bom dia.
15: Gazão, esse cara aí da feijoada aí, ele gosta de feijoada mesmo, é verdade mesmo. Ah. Ele gosta de linguiça, ele é igual o meu irmão também.
7: Não, para com isso. Ai, meu Deus do céu.
16: Ô, casão. Mentir, tudo bem. Isso daí tá pior do que o Pinóquio, hein, rapaz. Esse é mentiroso, hein. Eu já vi peão mentiroso. Mas igual isso daí, falar das 5, 7 na noite. Rapaz, nós duas, assim, no máximo três ainda tudo bem, mas 5, 7? Ah, você me tirou lá adiante, vai comer sua feijoada com linguiça que você ganha mais, rapaz.
17: Para de mentir, mentiroso aqui, cara.
7: Ai, meu Deus, sou só vocês, viu, meu?
1: Bom dia, Jaque, bom dia. Esse cara falou que pega 377 mulheres, ele não pega nenhuma. Ele veste a calcinha das mulheres pro cabo encaicar nele. Ele é muito bichona, a voz dele aí é uma bichona.
7: Não é não, não é não.
1: Tu pega 377 mulheres, aonde? Vai dizer mentiroso, bichona, não, você não, é muito é bicha.
7: Não, que isso?
1: Ele foi seu dia na parada gay, não, na Paulista.
7: Não, para com isso, para com isso. Chama no eixo. Não, para com isso, para com isso. Não, para com isso. Não, não, não fale uma coisa dessa, por favor. Vamos respeitar, vamos ter respeito.
2: Casão, relacionado à enquete aí, cara, eu acredito que não tem nada a ver esse negócio, não, porque depende muito dos dois lados, né? Tanto do homem como da mulher, né?
7: O quê?
2: Se o homem e a mulher trabalham dia a dia, se torna muito cansativo às vezes, né, cara? Então, às vezes o cara dá umas duas, três pegadas na semana ali e tá tudo certo. O cara que ele fala que pega todo dia é converseiro fiado. Mulher também. A não ser que não trabalha, não faz nada da vida aí, nem sobra tempo. Mas pra quem faz as correrias, trabalha pra caramba aí... A vida de casal é desse jeito aí, positivo. Vamos aí, quase 15 anos casado aí, a gente sabe como é que funciona. Abraço.
7: Um abraço, meu amigo. Obrigado.
2: Acho que esse cara da feijoada, ele tá entrando na calabresa direto, hein? Sei não, hein?
7: Para com isso, para com isso. A baiana quer falar. Fala, baiana. Fala, baiana. O que é que foi, baiana? O que que aconteceu, baiana?
18: Arroba Deise.ane.
7: Hã?
18: Deise com Y no meio.
7: Hã?
18: A-N-N-E-A.
7: O que que é? A Deise é louca, né, velho?
18: Eu tô achando que esses rapazes que estão desacreditando do rapaz da calcinha não pega ninguém, né? Porque eu acredito nele.
7: Você acredita?
18: A vida de casal é desse. Ah, meu filho, você não falou nada agora. Porque meu marido trabalhava, foi 8 anos juntos e era todo dia. Se não fosse todo dia, era briga.
7: Eita! Olha aí!
19: Olá, casão. Bom dia, bom dia. Os caras não estão acreditando no menino aí que falou aí que é 5, 7 na noite. Mas é verdade, casão. 5, 7, tudo com a mão na parede, com certeza.
7: Para com isso. Atenção, atenção. Mulher não é brincadeira. Só respeita. Só isso. Agora, o que eu passei, nunca mais, nunca mais. Já saio fora. Se me encostar, eu devolvo. Casa. O quê? Casa, força. E se precisar, eu meto bala. Sem preguiça. Casão, desaforo, apanhar de macho. Mulherada, defesa pessoal. Deve ter. Qualquer coisa, eu tô aqui, eu dou aula. É a Jaque que dá aula de defesa pessoal. Chama. Tá bom, tá bom.
20: Fala, Casão! Bom dia, bom dia, bom dia, bom dia, Casão! É o Dan aqui. Oi. Ó, Casão, o rapaz da calcinha tá achando que ele tá aí comprando as calcinhas aí. Todo mês, todo mês ele vai lá e compra 10.
7: Não, não faça isso.
20: Vai juntando.
7: Não faça isso.
20: Vai pro livro do recorde desse jeito aí. Você tá doido? A rádio é massa. Tchau, obrigado.
7: Tá bom, meu amigo. Mais, mais.
21: Isso aí tem fetiche por calcinha, né? Aê, essas lojas que vendem calcinha, não aguenta ele. Toda semana é 5 ou 6 que vai lá comprar. Ah, vá, vá. Quem fala demais não faz bosta nenhuma.
7: Olha aí, olha aí. Olha, cuidado.
21: Rapaz, esse rapaz da calcinha não é o Davi, não? Davi que tirou foto com calcinha vermelha, será que não é ele, não?
7: Não.
21: Se faz, não sei, mas que ele usa calcinha, ele usa.
7: Não, deixa o homem. Ai, ai, vamos lá, mais.
22: Ei, casão, fala pra Deise aí, repetir aí o Insta dela.
7: Ih, rapaz.
22: Ah, não anotei aqui não, não deu pra anotar não. Ela falou muito rápido.
7: Ela falou rápido.
22: O meu é só ela procurar. Roosevelt Alexandre.
7: Olha.
22: É, cidade São Mateus.
7: Vai dar, né? Casamento?
22: Facinho, facinho. Fala com ela aí pra repetir aí o Insta dela.
7: Ih, Deise, ó, a galera quer que você... Quer que você fala do Insta aí.
18: Né? Ai, gente, para. Tem gente que coleciona relógio Tem gente que coleciona perfume, urso de pelúcia. É. Ele coleciona calcinha, normal.
7: É, é normal. O que que tem? Deixa o homem colecionar o que ele quiser. Ah, a Deise tá certa.
18: DEYSE.ANNEA.
7: E vai fazer sucesso, hein, Ben? Vai fazer sucesso.
3: Bom, aqui é o Ariel Teresópolis. Um abraço pra você e todos os ouvintes da massa.
7: Sim.
3: É, sobre o rapaz da calcinha, ele tá fazendo correção, né? A minha rádio é massa.
7: É, não sei. Senhoras e senhores, já que estamos falando de mulheres, vamos aqui para um grande êxito musical. Mulher Maravilha, em homenagem a todas as mulheres. Zé Neto Cristiano aqui na programação. Em homenagem às mulheres que estão agora ouvindo Companhia da Massa. Essa música é linda, né? Vale a pena ouvir, né? Fala sério. Bom dia.
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0: Mas FM, tá aí, ó, Cavaleiros do Forró. Vamos para a última hora aqui do programa, agora 3h12. 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Vamos lá, fala meu brother, fala comigo.
1: Casão! Rapaz, tá igual a figurinha da Copa, um homem comprando calcinha. Homem comprando calcinha igual os molecados comprando figurinha da Copa, você tá doido?
0: Vocês cismaram com o homem da calcinha, deixa o homem da calcinha em paz, vai.
2: Casão, boa noite. Oi. É o Roberto de Olamba, tudo bem? Roberto. E esse meninão aí da calcinha aí, eu tô achando, acho que deve ser irmão do Vando, né? Só que não.
0: Tocamos a música do Vando aqui, inclusive. Deixa o homem da calcinha em paz, só.
3: Bom dia, Casão. Aqui é o Adelur de Araranguá, Santa Catarina.
0: E aí?
3: Eu acho que ele já compra calcinha mais, porque eu acho que ele usa primeiro pra depois a mulher dele.
0: Para com
3: porra de massa.
0: Deixa o homem, deixa o homem. Vocês estão provocando o homem. Deixa o homem da calcinha.
4: O meu, Deise, é Roosevelt, Roosevelt, mudo, Alexandre.
0: Bem, quer dizer, virou programa de namoro agora aqui, negócio, brincadeira, né, ó.

0: qual é o meu contato,
1: eu
0: né?
1: Eu não sei de nada.
0: Então passa pra ela, tá bom?
1: Passa nada, não.
0: Que casão, hein? É, hoje é hoje, e amanhã é amanhã.
1: É, passa o contato. Ô, Deise, aí, ó.
2: Fala, casão, bom dia pra nós. Aí, a motorista de aplicativo.
1: E aí?
2: Rio Claro. Trabalha na madruga, seu banquete, rapaz.
1: Fala.
2: É desde moleque eu durmo é pelado mesmo. Quando eu casei, minha mulher estranhou, mas agora acostumou, durmo é pelado mesmo. É melhor que já não dá trabalho pra tirar nada. Já tô pra... Daqui a pouco vai chegar em casa, eu vou tirar a roupa, tomar um banho, tirar a roupa e já fico pelado, mano. Já
1: fica pelado.
2: E sobre o moço aí das calcinhas. Contando mentira pra ele mesmo. Se caba vai nas lojas aí baratinho comprar calcinha no, na promoção lá na 25 lá, ó.
1: Não.
2: Compra um monte, guarda no. No guarda-roupa dele, fica falando que as calcinhas das mulheres. E sobre as sete que ele dá, não duvido não, mano. Ele tá com dor de barriga sete vezes, ele corre no, pra dentro do banheiro. Falando que come tutano. Sei lá, come tutano nada, rapaz. Se come é miojo, velho. Acaba que come tutano, não fica rotando essa valentia não, rapaz. E outra. Para de comprar calcinha, macho, que as mulheres querem comprar também. As mulheres querem comprar, você fica comprando as calcinhas dela. E minha rádio é massa, um abraço. Tamo junto.
1: Deixa o cara, meu.
3: Bom dia, Cação. Aí, oi. Vando. É. O rei das calcinhas das mulheres, Vando.
1: É, o Vando, é lógico.
3: Ele pegava mulher... E pegava homem, os homens pegava ele e ele pegava mulher. Aí um zigue-zague. Quando cantou aí.
1: Fala isso não.
3: O rei das calcinhas das mulheres.
1: É.
3: Ele pegava a mulher e os homens pegava ele.
1: Não, para.
3: E virava o disco.
1: Faz isso não.
3: Vando, o rei das calcinhas.
1: Não, deixa o Vando.
3: Também queimava também pros homens.
1: Não, não.
3: Sabe que pega muita mulher?
1: Não,
3: ele
1: não.
3: Queima também.
1: O Vando, saudoso Vando, grande cantor Vando, grande artista brasileiro.
4: Ô, casal, pelo amor de Deus, faz isso não, colega. Passei que... pra Deise aí pra mim, por favor. E homem de calcinha o quê?
1: Não
4: sai
1: sei.
4: Fora.
1: Mas você não explicou? Você não explicou?
4: Ô, Casão, pelo amor de Deus, faz isso não, colega. Passe é pra Deise aí pra mim, por favor.
1: Mas você não explicou.
4: E homem de calcinha o quê? Sai fora.
1: Ué, explica então. Eu já ia passar seu contato pro cara da calcinha. Fazer o quê?
5: Viu, Casão? Queria agradecer você, viu, Casão, por esse programa que você fez hoje, hein, Casão? Foi sensacional e maravilhoso, viu, Casão? Esperamos você amanhã em mais um Companhia da Massa. Tomara que você esteja junto com nós amanhã de novo. E todos os dias, e hashtag fica Casão. E você é sensacional, viu, Casão? Um forte abraço aí. E é isso aí, Casão. E minha rádio é massa.
1: Tá. Daqui a 5 minutinhos eu faço o Pix. Eu faço o Pix pra você. Fica tranquilo que o Pix tá garantido. Já eu mando aquele. Entendeu? Aí, chefe, será que o senhor tá ouvindo? O chefe tá dormindo aí, ó. O chefe. Ele tem que tá ouvindo essas horas, não tá ouvindo essas horas. Já eu faço o Pix. Ai, meu Deus do céu.
6: Alô, casal. Sobre a sua enquete aí, ó. Rapaz, não, nós dormimos só de...
1: De
6: quê? Eu durmo só de... Aquele shortinho de jogar bola. A mulher dorme de pijama ali, ó.
1: Ah, tá.
6: Ah, essa mulher que falou aí que o namorado bate e... É, xinga, não sei o que, para com isso aí. Isso aí não é um sexo, não. Isso aí é briga no meio do mato.
1: Não,
6: você tá por fora, rapaz.
1: É de
6: não,
1: amor.
6: Para com isso aí. Não, o negócio é fazer com carinho. Pare. Entendeu? O negócio de ficar xingando, batendo aí, mandando pra casa do caralho. E porra, é essa? Tome. Não, tá por fora da casinha, casão! Minha rádio é massa!
1: É tapinha de amor. Tapinha de amor não dói, não é coisa violenta, entendeu? É tapinha de amor, cara. Relaxa. Entendeu? Não é coisa violenta. Vamos lá. Agora, a nossa amiga tá falando aqui. Ainda bem que o povo agora tá chamando a Deise. E Deise, você provou.

0: Com o pessoal. Agora a turma quer falar contigo, hein, Deise? Te contar uma história, meu rapaz.
1: Fala, Casão. Casão, esse rapaz aí das histórias das calcinhas, ele faz é usar calcinha. Tá pedindo telefone pra mandar a coleção que ele tem lá de usar. Deixa ele dá 5, 6, 7 por noite porque ele tá namorando é de costa. Ele não tá passando confiança nessa fala dele, não. Vira homem, rapaz.
0: Não, para.
1: Minha rádio é massa.
0: Deixa o homem, deixa o homem.
2: E aí, Casão?
0: Oi.
2: Beleza?
0: Beleza.
2: Pô, eu tô vendo que os seus ouvintes aí, eles têm mais inveja das pessoas que têm uma vida mais tranquila aí do que qualquer coisa, hein?
0: Hã?
2: Só porque deixa o cara lá, o cara falou que pegou, se ele pegou, não teve, é problema dele, hein?
0: É, ué.
2: A inveja do povo aí é demais, hein? Ô, povo invejoso, por isso que o Brasil está nessa perrenga aí.
0: Ai, ai, é no Japão, né? Ele tá, nesse ouvinte é lá do Japão, lá.
3: Bom dia, Casão.
0: Oi.
3: Concordo plenamente com a Jaque. E vou ser bem sincero, homem que bate mulher hoje em dia... Hoje em dia, ou em qualquer tempo, não deveria carregar nas costas a palavra H, a palavra de homem. Porque pra mim isso não é homem, é um canalha, um cafajeste, um vagabundo. Porque homem que é homem de verdade, ele não bate, ele cuida.
0: Aí, ó.
3: Então tá explicado o porquê que tem muitos relacionamentos que se acabam, que não duram, que não vão pra frente.
0: É.
3: Por conta de elementos assim.
0: Exato.
3: Entendeu?
0: Concordo.
3: E por conta de homens desse tipo.
0: Concordo.
3: Evita de uma mulher, por ter passado tudo isso, entendeu? De tentar um novo relacionamento novamente. Porque acha que todos que vão aparecer na vida dela vai acontecer a mesma coisa.
0: É.
3: Concordo plenamente com a Jaque, entendeu?
0: É.
3: E tipo assim, homem de verdade é difícil de ter. Agora, vagabundo pra bater em mulher, tem bastante.
0: Tem
3: bastante.
0: Tem muito.
3: E outro detalhe, e já estão saindo, né, do que é pra ser, entendeu?
0: É.
3: Então, infelizmente, isso é o que acontece hoje em dia, entendeu? É, o relacionamento sendo destruído por conta de além das brigas, né, de homem machista. De homem machista, de homem que se acha, né? Uns porque acha que tem dinheiro, se acha no direito de
0: bater na mulher,
3: de fazer o que quer.
0: Ah.
3: Outros se acham porque tem uma mulher, quer ter a mulher como escrava. Não.
0: É.
3: Eu concordo plenamente. Isso. Não deveria acontecer isso. As mulheres não precisam bater, não precisam magoar, não precisam machucar. Muito pior, não precisa nem trair. Então, é difícil hoje em dia. Agora tem muitos vagabundos desse aí que batem nas mulheres, principalmente nas companheiras de casa.
0: É verdade.
3: Minha rádio é massa.
0: Tá aí, falou bonito, gostei. Aplausos. Cadê? Os aplausos do homem, cadê? Ei, cadê o aplauso? Aê! Eita! Falou pouco, mas falou bonito, gostei. É isso mesmo, baiana, o que que é, baiana?
4: Vem cá, o que tá pedindo no meu Instagram mesmo das calcinhas?
0: Não, não
4: é. É verdade, moço, eu concordo com você. Ah. Eu apanhei de um.
0: Ô, louco.
4: Pra nunca... E tenho medo de me envolver novamente.
0: Sério?
4: Porque se me bater, eu vou matar. Deus me livre, eu não quero ir pra cadeia.
0: Não, para com isso, não fala isso não.
4: Entendeu? Nem quero matar ninguém, né? Então eu prefiro ficar sozinha.
0: Tá louco? Que isso? Uma mulher não se bate nem com a flor. Não é? Não se bate.
5: É o homem do textão, esse que já levou muito chifre já, hein? Esse aí é, cara, depoimento de corno.
0: Que isso, cara? Por favor, não fale uma coisa dessa. Deixa o homem falar, gente.
6: Bom dia, Casão. É papo sério.
0: Ah.
6: Casão, esses homens que batem mulher... Mata a mulher, o homem que mata uma mulher, ele tem que ser morto. Na mesma hora.
0: Na hora.
6: E o homem que bate em mulher tem que pegar ele, dar uma surra de cipó de boi e deixar ele ficar mais ou menos uns 5 dias no sol quente, bebendo água de sal. Minha rádio é massa FM.
0: É, tá certo, mandou ver. Mandou ver, deixou barato não, hein? Deixou barato não.
7: Casão, ô Casão. Passa a minha rede social para desde, tá bom?
0: Tá.
7: Paulinho Faria 1008 @gmail.com. Repetindo. Paulinho Faria 1008 @gmail.com. Passa para desde, tá, casão?
0: Você é casado, velho.
7: Desde. Ai, ai, ai, ui, ui, ui, que gata que você é.
0: Você nem sabe, tá aí, você é casado, cara. Você é casado, cara. Cria vergonha.
8: Giovanni aqui, casão, de novo. Meu Deus do céu, mas hoje baixou só os filantropos aí, hoje, querendo falar só o bonito. Cara, vou falar pra ver real pra ti. É, no começo do meu casamento... A gente brigava eu e ela, mas assim, você dá soco, mas eu e ela.
0: Claro.
8: Sou casada há 25 anos, hoje não rola. Mas sempre depois daquela briga rolava uma bem gostoso.
0: Ei.
8: Tanto é que eu falei pra ela esses tempos que a gente tem que se tramar no soco de novo.
0: Ei,
8: não sou a favor de homem tá batendo em mulher.
0: Não, não pode. Tá louco?
8: É, porque eu acho que a mulher tem que se defender. Bateu, levou. Né?
0: É doido, é.
8: Mas assim, de vez em quando uns tapinhas assim é bom. Às vezes eu peço pra ela me dar uns tapas também.
0: Ah, é?
8: É. Valeu, Marcelão.
0: Que Marcelão?
8: Ah, não, casão, desculpa. Troquei o nome.
0: É tudo com ão. Tá de boa, vai tranquilo. Vai tranquilo, brother, tranquilo.
9: Alô? Casão, meu filho, a avó dormiu e perdeu o tema dessa enquete, meu filho. Mas a avó tá ouvindo aqui, todo mundo falando que dorme de calcinha ou se dorme de cueca.
0: É.
9: A avó dorme de carçola, meu filho, porque a avó se dormir sem carçola, as moscas vão entrar, porque a perseguida da avó tá cheia de teia de aranha, meu filho. Um abraço, a minha rádio é massa.
0: Ô, vó, coitada da avó, que isso? Ô, vó, logo a senhora, vó.
10: Ô, Mendes, aqui, é, fala com essa mulher que falou aí que do Instagram, se ela quiser mandar pra mim, eu quero mais uma pra minha coleção aqui da calcinha, mas aí ela vai ter que ficar comigo, tá? Fala com ela aí, se ela quiser, a gente marca aí. É. Ela é da onde? Fala da onde é que ela é.
0: Não sei.
10: Se ela falar da onde com ela é, eu falo da onde eu sou.
0: Não.
10: E a gente marca um encontro aí, é mais uma calcinha pra minha coleção.
0: Para com isso.
10: Essa rapaziada que tá duvidando aí, são tudo fraco. Isso aí não gosta de mulher, não. Isso aí gosta, acho que é de sentar na boneca.
0: Não, para com isso.
10: Que estão duvidando.
0: Não.
10: Os caras, rapaz, parece que dorme com a mulher, vira bunda com bunda.
0: Não, okay.
10: Que não é possível o cara dormir com a mulher e não tirar pelo menos umas 5 na noite. Minha rádio é massa.
0: O homem tem potência, velho.
11: Aô, potência.
0: Aí, o cara tem potência, velho.
12: De mulher não se bate, de mulher não se corre, por mulher não se mata, por mulher não se morre.
0: Aê.
12: 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Vou dar-lhe uma surra de abraços e beijos.
13: Ai, para.
0: Olha como ele tá romântico, meu Deus do céu.
14: Ô, casão, é o seguinte. A mulher virou homem. Aí tem um homem virou mulher. Aí os dois brigou. Saiu no tapa. Quem tem direito de chamar a Maria da Penha? Explica aí pra nós aí.
0: Ah, eu vou explicar? Eu não sei de nada. Não me coloca nos rolos, não, meu. Tô fora.
15: Fala, Cavão. Bom dia.
0: E
15: bom
0: aí?
15: Bom dia a todos aí, os ouvintes da Rádio Massa. Esse rapaz das calcinhas aí, ele tá igual papagaio. É igual papagaio. Pra falar, tem papagaio, fala, mas eu quero ver cumprir. Pra realizar o sonho das mulheres. Tá realizando o sonho de homem, rapaz.
0: Não, para com isso. Deixa o homem quieto, gente.
16: Eu sou de Vila Velha, mas se você não teve capacidade de segurar uma mulher, e o que é de todas não me serve.
0: Ih, meu Deus do céu.
17: Fala, casal, beleza?
0: Aqui é o
17: Alexandre Gordinho.
0: E aí?
17: Rapaz, falando aí sobre a enquete, só quero resumir numa coisa.
0: Quê?
17: O cara que agride mulher... Tem que botar ele pra encher a barriga de jacaré. Até rimou aí, ó.
0: Aí, ó.
17: Pegar uma lagoa cheia de jacaré e jogar um louco desse aí pra...
0: É louco.
17: Não sobrar nem um sapato dele.
0: Sobra nem um sapato. Você tá doido. Teve um brasileiro aí que o... crocodilo comeu ele.
11: Bom dia, casão. Oi. Tudo bem, casãozinho? Então, essas calcinhas aí, será que ele não me empresta umas 5 pra eu trocar minha coleção? Que a minha coleção já tá ultrapassadíssima. Então, casão, passa, faz a ponte aí bonitinho. A nossa rádio, ela é massa.
0: Eu vou fazer
11: ponte. O Wellington, o bonito de Suzano. Beijos.
0: Eu vou fazer ponte? Você tá doido? Eu?
13: Nada o casão, é de Lourdes de novo. Mas o pessoal gostou de abacalhar com o rapaz, né? Mas se bobear assim nas gavetas lá, acho que ele deve ter uns consolinhos de borracha, eu acho, não na sei. Coleção.
0: Não sei. Gente, vocês ficam me colocando em situações constrangedoras.
18: Ô, casão! Oi! Rapaz do céu, acabou com sobre as calcinhas aí. Pra mim, esse caboclo aí é um ex-gay, ó. Eu acho que é um ex-gay, porque, rapaz, pra ter tanta carcinha assim, ó, pra mim que ele ia comprando, ia vestindo, e as que ficavam muito apertadas, ele ia jogando na gaveta e ia comprando outros, ó. Nada pra mim, é, pode ser um ex-gay, ó. Não sei se existe ex-gay, mas eu acho que é, passei isso aí, ó.
0: Não é. Deixa o cara com as calcinhas dele. Meu Deus, que coisa. Vamos lá. Quem mais aqui quer falar com a gente aqui? Deixa o homem em paz, por favor.
19: Fala, casão! Oi. Fala, casão! Tá, eu tava escutando a enquete aí, guri. Esse guerreiro aí, que dá 5, 6 na noite aí, coleciona calcinha, coisa arada. Você viu? Meu, esse cara aí tá enriquecendo as farmácias aí, tomando um Tadalafila violento, né? Minha rádio é massa, Luciano de Caxias do Sul, na Serra Gaúcha.
0: Ai, coisa louca, pois é. O cara tá no... Será que tá no Tadala? Acho que não, né?
20: Alô, casão! Consegui sintonizar de novo aqui. Sendo daqui São José do Rio Preto, hein? Passando por cá. Vamos que vamos, hein? Agora tá sintonizado na 107.3. Minha rádio é massa. Rapaz falou que Rio Preto não tinha. Estamos por cá, ó. Quase chegando em Catanduva, conectado na 107.3. Tá positiva, bom, bora que bora.
0: Obrigado aí, ó. Obrigado pela participação, amigo.
21: Bom dia, Castão. Esse cara falando aí, ô, você dá 5 aonde aqui no inferno, você é muito mentiroso e fabuloso. Você dá 5, eu sei. É 5 homens agarrados por trás de você, te arrabando. Seu rapaz, mentiroso.
0: Peraí.
21: Hoje não é 1º de abril, não, rapaz. Não, esse mentiroso vai meter assim na base da era.
0: Por favor.
21: Você queima a mão. Muito é a rosca.
0: Não, por favor. Não, por favor. Deixa o. Por favor, senhores. Vamos manter o nível da conversa, por favor.
22: Ô, Casão. Eu sou casado, Casão?
0: Não
22: você
0: é?
22: Me conhece faz muito tempo, Casão.
0: Mas você é casado, sim.
22: Você é queima, meu filme. É pra casado. Acabar com o palhaço.
0: Pois é, tu é casado, entreguei agora. Se danou, bem feito. Bem feito, velho. Quer dar uma de malandro?
23: Casão,
0: oi.
23: Fala pra esses caras aí. Que veja, já tá comprometida comigo, pra eles saírem fora aí, ó.
0: Quê?
23: É ruim, hein? Já é comprometida comigo, já.
0: Já?
23: Não tem pra eles, não.
0: Ô, louco. Sério mesmo? Já tá assim? Já conseguiu?
23: Não, quem tá pedindo o seu Insta, Baiana, é Roosevelt Alexandre. Não tem nada a ver com calcinha, não. Pelo amor de Deus.
0: É?
23: Até você, Baiana. Me ajuda aí.
0: É
23: louco. Eu que pedi o seu Insta. Ô, casão, conserta aí, casão. Me ajuda aí, ó.
0: Mas eu vou fazer o que, ô Roosevelt?
23: Casão, fala pra esses caras aí. Que veja, já tá comprometida comigo, pra eles saírem fora aí, ó.
0: Mas não sei.
23: É ruim, hein? Já é comprometida comigo, já.
0: Mas
23: não tem pra eles, não.
0: Mas eu não tenho nada com isso, não, gente. Pelo amor de Deus. Vocês me colocam em cara fria, rapaz. Eu vou te falar.
24: Pode parar. Parei o enterro. Gritaram os homens da lei. Eu falei malandragem. Parei o enterro. Gritaram os homens da lei. Nós temos ordem pra levar. Esse defunto por xadrez. Nós temos ordem pra levar. Esse defunto por xadrez. Mas aquela atitude causou um despote de admiração. Até o vigário do 171 dizia que aquilo era anticristão. Quando fechou o tempo lá no cemitério, ninguém entendeu aquela tal voz de prisão. Eu falei pra você, sururu formado, olha aí, malandragem. Sururu formado, onde foi que já se viu um defunto gampeado? Pode parar.
0: Tá bom. Aplauso. Cantou bem, ele cantou direitinho. Ele cantou bem, ele cantou bem. Ele mandou bem, ele mandou bem, mandou bem, mandou bem. Mandou bem, gostei, gostei. Bora lá, vai.
1: Oi, Casão, boa noite. Casão do céu.
0: Oi, bem.
1: Que esse povo tem hoje? O feriado acabou, o povo tá tudo agitado, tá. Tudo menino do céu. Tô aqui ouvindo o programa na Massa FM.
0: E aí?
1: A Zena de Osasco, a defensora dos radialistas. Tô aqui, viu? Tô aqui pra te defender. Casão do céu, que é isso?
0: Não sei.
1: Menino do céu, o povo tá agitado mesmo, hein? Gente, vamos maneirar um pouquinho, viu? Beijo pra vocês. E uma boa semana que tá iniciando. Beijo, beijos.
0: Foi a parada, deixou o pessoal meio doido, né? A pessoa voltou tudo doido.
2: Ô, Casão, bom dia, bom dia.
0: Bom dia,
2: ô, Casão, esse rapaz das 377 calcinhas aí. Colega meu da usina aqui, o Mineiro Prancha. Usina Costa Pinto aqui, falou que você não passa o contato dele pra ele. Ele ficou gamado no caboclo aí das calcinhas.
0: Oh, meu
2: Deus. Deve ser conterrâneo dele lá, né?
0: Eu não sei.
2: Ele tá doido, hein?
0: Eu não sei. Gente, não me coloca nos rolos que eu sou apenas um interlocutor disso tudo.
3: Casão, a Dei sabe que já tá comprometida na Rádio Amado.
0: Não sei, aí é com ela. Deise, e aí? Olha os rolos aí, Deise.
16: Já vi que é possessivo, não vai dar certo.
0: Não.
16: Nem vi a cara ainda, nem conversei, não falei nenhum ainda.
0: Ué,
16: já, mas... já sou sua.
0: Mas já falou que vocês estão quase casando, não sei.
4: Bom dia, Casão.
0: Oi.
4: Tudo bem?
0: Tudo.
4: Então, eu penso assim, homem que bate em mulher, né, sai fora.
0: Claro,
4: óbvio. Mulher hoje em dia não, né? Sempre, né, nunca pode apanhar, não pode apanhar. De macho escroto.
0: Jamais.
4: É, que nem eu falo assim, namoro, tudo. Aí tudo mar de rosas.
0: É.
4: Depois só cacete, sai fora. Comigo já não é assim.
0: Já
4: não. Eu, só pelo ouro, eu já conheço a pessoa.
0: Não.
4: Entende? É. Se vir me atentar, eu já falo. Sai fora daqui, vim me erguer a mão, sem me defender.
0: Sim.
4: Sabe? Se eu não conseguir me defender, eu me igualo. Eu não tenho preguiça, sabe? E minha filha também já é treinada pra isso. Não apanhar de macho escroto.
0: Isso.
4: E somos assim.
0: Isso.
4: Não adianta. Louco. Que é isso? Apanhar de macho?
0: Tá louco.
4: Apanhar de homem? Sai fora.
0: Sai fora. Né?
4: Tudo errado.
0: É lógico.
4: Eu já sou assim, né? Eu já... Como diz assim, a gente já foi preparado pra isso.
0: Exato.
4: Eu já apanhei na minha vida e não quero mais ir pra minha vida. Então, sou divorciada faz muitos anos, mais 10 anos. Então é isso. Eu não aceito.
0: Tá,
4: eu vim encostar a mão de burro e se não aguentar, me tomar. Tô nem aí.
0: Tá certo, tá bom.
4: Tô
0: bom.
4: Nem aí mesmo.
0: Ó, aí, ó, tá vendo? Vocês ficam aí brincando com a mulher, ficou brava com vocês aí. Tá certo, é isso aí.
23: Eu não sou possessivo, eu sou cuidadoso. Eu tomo conta do meu relacionamento. Eu disse que eu já estou comprometido com você. Simplesmente para esses caras aí saírem fora.
0: Ah, tá.
23: Porque já tem até um casado aí que estava querendo falar com você.
0: É verdade, é verdade. É isso aí. Aí, ó, Deise, e aí, como é que é?
16: Há 3 anos eu coleciono sabonete de motel. Vocês vão dizer que é mentira, eu não vou nem falar quantos tem.
0: Epa, eita, nós, vamos lá.
5: Ô, Casão, boa noite, maninho.
0: Oi.
5: Eita, lasqueiro, o negócio tá feio aí, hein, bicho.
0: Ah.
5: Eu acho que é bom chamar o Trucão mais cedo, cara. Porque o pessoal tão se revelando tudo aí, cara. Deus do livro, você tá doido.
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21: Cação, hoje é o dia das calcinhas. O cabo aí falou que tá com 377 calcinhas. E amanhã, na terça-feira à noite, amanhã não, hoje à noite, vai aparecer uma bichona aí com 377 cueca de couro.
0: Não vai, não vai, não vai.
21: Olha em coleção.
0: Não vai, não vai.
21: É pra acabar, não, é o rei da mentira.
0: Não, não vai acabar, não vai acabar, não tem isso, não tem nada disso, meu amigo, não tem.
6: Ô, Casão, bom dia, bom dia.
0: Oi.
6: Que é o Renato, que deu passando Pinhalzinho, Santa Catarina.
0: Oi.
6: Em direção a São Miguel do Oeste.
0: Que legal.
6: A respeito do cara ali, o cara pegou meio forte, né? Ele dá certo. Ele dá certo tentado. Enquanto desistiram, Casão?
0: Não sei. Eu não sei de nada. Não me coloque no rolo. Daisy de Curitiba. É por isso, hoje a melhor coisa é estar sozinha. Os homens estão muito violentos. Quem falou isso com a gente, quem foi? Foi a Daisy, é de Curitiba. É isso aí, Daisy. Oh, a Daisy mandou aqui uns pãezinhos. Ó, um croissant. Mandou foto de croissant. Que delícia, hein, Daisy? É isso aí, vamos lá.
7: Fala, Casão.
0: Oi.
7: Olha, meus parabéns pra essa ouvinte aí, viu? Ela tem muita coragem, viu? E com toda sinceridade, até o presente momento, ela foi a única mulher,
0: uh-huh,
7: a única mulher que entrou no programa agora,
0: uh-huh,
7: e falou sobre isso aí, uh-huh, que não deixa homem bater nela, e a filha já tá treinada pra isso.
0: Exato.
7: Meus parabéns. Isso que deveria ser um exemplo de mãe.
0: Isso.
7: Já treinar as filhas logo de pequeno.
0: Isso.
7: Pra não cair nas garras de macho.
0: De macho.
7: De macho, vamos dizer assim, macho metido, agostosão.
0: Isso.
7: Entendeu? Porque é muito feminicídio, entendeu? É muita pancadaria, é muita coisa. E isso, infelizmente, é o que tá acontecendo hoje. E sobre esse cara aí das 377 calcinhas, eu acho, olha, com toda sinceridade, e ele não é tudo isso aí, não. Porque cão que ladra não morde.
0: É mesmo? Eu não sei. Vocês é que estão dizendo, eu não sei de nada. Diga.
8: Ô, Casão, bom dia. Sou eu de novo, Isaías.
0: Oi.
8: Nossa, esqueci de comentar do cabo da frigideira e do bife. Outro mentiroso também, igual o das calcinhas lá, que mexe o bife pra cá, que rola pra ali o bife, que lamba a frigideira. Isso é um pingaiado, rapaz, quando chega a bêbado lambendo a orelha do cachorro, cai no chão, aí você acordou lambendo a orelha do cachorro, e o pé de pano cutucou, meteu foi o garfo no bife dele, levou, por isso que ele tá só.
0: Oh, meu Deus.
8: Ele vai findar se juntando com esse outro da calcinha, os dois vão findar selecionando. Também selecionaram as calcinhas, os dois, aí que as mulheradas vão andar sem calça, que eles vão comprar tudo. Meu Deus do céu. E minha rádio é massa.
0: Ah,
8: ô, bando de cabo, mangó. Sempre tem um peru no meio, hein?
0: Ai, meu Deus do céu. Só vocês mesmo, viu?
9: Alô, Sofia. Alô, Sofia. Vê se acorde, presta atenção. Hashtag Casão nas madrugadas, hein? O Casão, ele gosta que coloca nele, tá bom? Então, Sofia, por favor, Casão nas madrugadas, tá bom?
0: Ai, meu Deus do céu, eu tenho que ouvir cada coisa, cada coisa.
10: Ô, Casão, bom dia, bom dia.
0: Oi.
10: Viu esse cara aí das 300 e tantas calcinhas aí? Você daí deve ser um baita ladrãozinho, rapaz. Deve estar passando nos varal, nos bairros aí, roubando carcinha, homem. Tem que pegar uma espingarda aí de sal grosso aí, a hora que ele botar a mãozinha no varal, dá-lhe um tiro de sal grosso no lombo. Vagabundo.
0: Ai, vocês são demais. Vamos lá, mais opiniões.
25: Daisy, meu amor.
0: Olha.
25: Eu ouvi a sua voz agora, eu fiquei totalmente apaixonado.
0: Olha.
25: Será que a gente pode se conhecer, meu amor?
0: Olha.
25: Não dá ouvido para esses caras.
0: Olha.
25: Isso aqui é brincar com o seu sentimento.
0: Olha.
25: Deixe o seu contato para o Casão que ele vai passar para mim.
0: Olha.
25: Você vai ver o que é um homem de verdade, meu amor.
0: Olha, Daisy. Olha, mexendo com os corações apaixonados. Que é isso? O cara ficou doido pela baiana. Na Havaiana, você tá. Menina, você tá que tá, hein?
11: Ô, Gazan, esse cara das 300 lá vai fumaça de calcinha aí, eu acho que ele tá usando essas calcinhas, hein? Por isso que ele tem bastante em casa.
0: 300 lá vai fumaça.
12: Casão, cuidado. Deixa de estar colocando pilha. O cara tá se declarando e tu, olha, vai sobrar pra ti. Não, eu não. Minha rádio é massa.
0: Eu não, vai sobrar nada não, eu, hein?
22: Ô, Deide, então você piada com ele, então? Então, me dê uma chance. Pois eu sou grande amigo do Casão, tá bom?
0: Não, você nem é meu amigo,
22: Casão,
0: não.
22: Me conhece desde pequeno.
0: Não.
22: Então...
0: Não.
22: Dá uma chance pra mim.
0: Não, sai.
22: Ô, Casão, me ajuda aí, Casão.
0: Não vou ajudar nada. Não vou te ajudar em nada. Sai fora. Não vou ajudar nada, ninguém, não.
13: Bom dia, meu amigo. Prazer, eu sou Tony Petio. Bom, é um prazer imenso estar ouvindo a Rádio Massa FM, direto de São Paulo.
0: Opa.
13: Tá bom?
0: Tá bom.
13: Bom dia, meus amigos. Bom dia, bom dia. Estou ouvindo a Rádio Massa FM.
0: Ok.
13: É uma ótima programação.
0: Obrigado.
13: É bom uma hora dessa, né?
0: Tá bom, né?
13: Teve uma cultura em rádio, né?
0: Tá bom.
13: Bom dia.
0: Falou. Olha, bom dia, manda café pra nós, Roberto. Quer café? Então vai lá, café do Casão, vamos lá, café, cadê o café do Casão? Café, ó, café. Aê, café do Casão, mais um. Olha o café do Casão, toma aí, muito bem. Deise, você tá deixando o pessoal louco, Deise.
16: E ele tem voz de locutor, só não é melhor que a sua, Casão.
0: Eita, nós, não fala isso, que eu fico com vergonha.
14: Bom dia, Casão, que é o Manuel São Gabriel da Paz. Ô, Casão, esse rapaz aí que com esse monte de calcinha, ele só pode que ele é um empresário, Casão. Às vezes ele tem alguma fábrica de calcinha. Ou então ele tem alguma boutique de vender roupa íntima, Casão. Será que não é, não?
0: Não sei.
14: Minha raiva da massa.
0: Eu não sei. Vocês me colocam em cada situação constrangedora, eu realmente não sei.
15: Bom dia. Minha raiva da massa FM. Casão.
0: Oi.
15: É o seguinte. O homem que bate mulher é covarde. Sabe o que a força mulher fazia? Pegava um spray de pimenta. Na hora que ele levantasse a mão pra bater nela, sabe o que eu fazia? Metia spray de pimenta nos olhos dele pra ficar cego. Oh. Ele nunca mais chegar.
0: Meu Deus.
15: Era da polícia.
0: Eita, não é? Pera aí, olha. Qual é o palavrão, hein? Quase, hein?
17: Casão.
0: Oi.
17: Tá parecendo uma final de campeonato Corinthians e Parmeira, velho. Pegou fogo. Inflamou tudo, hein? É a mesma coisa quando pega pra brigar motorista aplicativo contra caminhoneiro. Nossa, cara. Daqui é o ser na madrugada agora, cara. Vai mandar um hashtag pro Ratinho. Tamo junto. E a rádio é massa.
0: Depois eu faço o Pix. Ai, vamos lá, pessoal. A Tati, eu já falei da Tati, né, Tati? Tudo bem, Tati? Nossa, a Tati tá sempre com a gente, muito legal, obrigado, viu, Tati? A Tatiane Santos da Cunha tá sempre ligada com a gente, eu falei já o depoimento da Tati. Deixa eu ver quem mais aqui quer falar com a gente aqui, vamos lá? Bora lá então, quem... Oi!
26: Ô, Cláudio, Madelu. Ô, se ele quer... A minha irmã tem uma. A cunhada dela é costureira dela, faz lingerie. Se ele querer, eu passo o contrato pra ti aí, tu passa pra ele.
0: E eu?
26: Alô?
0: Não me coloca nesses rolos, por favor. Não me coloque nessas confusões, gente, por favor.
27: Ô, Casão, aí o homem das calcinhas aí, o Ney Mato Grosso aí, eu acho que essa coca aí é Fanta, hein?
0: Não, para.
27: É, tá disfarçado aí.
0: Não fala isso, não fala isso. Alô?
28: Tá, mas... Tá, Casão, mas esse café aí... Esse café foi coado aonde? Foi coado no saco? Ou foi coado na calcinha? Putz, agora que eu me lembrei, Casão... Não tem calcinha, não. Até nas lojas a gente vai passar as mulheres atrás de calcinha. Não tem mais nem calcinha na loja. Porque o rapaz tá comprando tudo.
0: Ai, vocês, viu?
1: Esses caras que estão mexendo com a Deise aí, isso para provocação, manda o endereço de vocês, vai. Manda o endereço, porque eu tô aqui com a bala na ponta da agulha já.
0: É um louco!
1: Pra soltar na cara de um.
0: Que isso?
1: Faz isso. Manda aí.
0: Não.
1: Tô aguardando.
0: Não, sem violência por aqui. Sem violência por aqui, por favor.
16: E você, casão, é solteiro ou casado?
0: Eu o quê?
16: O povo cismou com o rapaz da calcinha.
0: É, cismou.
16: Moço, manda a foto das calcinhas aí.
0: Não, que isso. Boa tarde, casão. Aqui é a Vanna do... O quê? Do Tatuquara, é isso? Eu coleciono cueca. Tem mais de 30. Bem mais, toda semana eu lavo e coloco no varal para os meus 5 meninos e meu esposo usar. Muito bem, tá certo, valeu, vambora.
28: Fala, casarão! Cara, o Fanho 2 aí pegou ar agora, quer meter bala em todo mundo. Ô, brabo!
0: Ai, ai, estão pedindo aqui, casão, fala pro Ratinho botar uma rádio massa aqui em Resende, Rio de Janeiro. Pois é, o Rio de Janeiro merece. É uma rádio massa, né? Fala sério.
2: Casão, bom dia.
0: Opa.
2: Casão, não vou jogar esse cara aí que disse que coleciona aí 377 calcinhas.
0: Exato.
2: Porque também já foi assim que nem ele. Já foi um cara assim que nem ele, viu? Mentiroso. Valeu, Casão. A rádio é massa. Thiago de Jataizinho, norte do Paraná.
0: Falou, meu irmão. Obrigado pela participação. Muito obrigado aí por estar conosco, viu, irmão?
28: Fala, casarão! Não, cara,
0: você já falou comigo. Peraí. Tu já falou. Vamos lá, quem mais?
27: Bom dia, Cação, bom dia.
0: Oi, bom dia.
27: Agora vou fazer uma ronda.
0: Isso.
27: Ah, hoje à noite, né? Conversa mais na Massa FM. Bom dia.
0: Sim.
27: Vá pra casa, descansar, que Deus te proteja na estrada, no caminho, por onde for.
0: Obrigado.
27: Tenha um bom sono, descanso em paz.
0: Senhor também.
27: Conforme a noite, nós se conhece mais, tá bom?
0: Beleza.
27: Fica com Deus.
0: Falou.
27: Um abraço. Minha rádio é Massa FM.
0: Maravilha.
27: Obrigado pelo empenho.
0: Obrigado.
27: Esse cabra da calcinha.
0: Cabra da calcinha.
27: Ele é muito mentiroso e pabloso. Vai meter assim na baixa da égua.
0: Deixa o homem quieto.
28: Ei, casão, manda um café com o Adão aí pra nós, top das galáxias.
0: Aê?
28: Rapaz, saí daí de Campinas, meia-noite e 40, hein? Tô passando aqui pro Catanduva, KM386, daqui a pouquinho chegando ali em São José do Rio Preto, hein?
0: Rapaz.
28: Ligadão aqui, ligadão, hein?
0: Obrigado.
28: Saí de uma frequência, pulei pra outra e vamos que vamos, hein?
0: Falou,
28: 107.3 aqui é o que liga, hein? Pega de Itaquarantiga aqui pra frente. Ó o malzinho, hein? Eu acho que vai chegar em Rio Preto, hein? Bora que bora.
0: Daqui a pouquinho temos mais um campeão de audiências aqui na massa. Daqui a pouquinho tem ele, já chegou. Monange já chegou. Daqui a pouco o Trucão, daqui a pouco o Paulo Atoco. É o Pé na Estrada, um dos programas mais ouvidos aqui na nossa audiência, na Massa FM. 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Claro, os melhores programas estão aqui na massa, com certeza.
1: Casão, que você tenha um excelente dia, abençoado. Um bom descanso para você. Que Papai do Céu continue te abençoando.
0: Obrigado.
1: Hoje e sempre.
0: Obrigado.
1: A minha rádio é massa.
0: Valeu, agradeço aqui as mensagens de apoio, não é? Por enquanto estamos aqui. A massa vem com muitas novidades para todos os ouvintes. Atenção, vocês, ouvintes da madrugada, a massa trazendo grandes novidades. Fique atento aí nas novidades que a massa traz para todos vocês, tá certo? E obrigado aí a todos que estão aí participando com a gente, não é? Falando sobre os assuntos, a gente se divertindo, rindo, aprendendo também. E é muito bom. E daqui a pouco tem o Pé na Estrada, daqui a pouco o Trucão, com tudo e mais alguma coisa por aqui, gente. E eu vou me despedindo, né? Vambora, porque amanhã tem mais. Amanhã, se Deus quiser, tem mais. Eu não sei. Vamos ver se amanhã eu tô aqui. Eu não sei ainda.
3: Casão, tenha um bom dia aí. Falou. Parabéns aí pelo programa. Olha, eu vou falar pra você. Hoje, esse programa foi um dos melhores programas que eu já participei e ouvi, hein? Opa. Não que os outros não foram bons. Foi bom. Mas esse de hoje foi pra pegar fogo, hein? Pegar fogo. Parabéns aí, viu, Casão? Desculpa por tudo aí, tá bom?
0: Olha, rapaz, eu sabia que vinha a história. Eu sabia que vinha a história.
27: O Casão, é assim, quem fica na madrugada, toda noite, você falando e mandando um áudio, é tudo corno, hein? Não, é para, tudo corno, pode ver, porque senão não, tava, não daria aqui, né?
0: Não, para.
27: Tá, menos o Casão, no Casão é a profissão dele. Não. Agora eu e os demais, hein? Não. Tudo corno, não, corno, corno.
0: Isso, não, para com isso, para com isso. Vamos respeitar, vamos respeitar. Tchau, pessoal.
28: Bom dia, Casão. Passando só para te agradecer.
0: Obrigado.
28: Te desejar um bom dia, um bom retorno para tua casa. Que Deus, que Papai do Céu te proteja, te cuide, guarde. Tempo. E que nos conceda todas as noites, nas nossas madrugadas, dependente das nossas profissões, que você esteja sempre presente, fazendo a nossa alegria, né? Comentando, dando risada junto com a gente e ouvindo as nossas besteiras, nossas baboseiras. Que Deus te abençoe e que você seja sempre essa pessoa humilde, simples e com um bom coração carinhoso. Minha Rádio Massa.
0: Obrigado, obrigado a todos, obrigado a todos. Eu não sei se eu vou estar aqui, mas vamos lá. Confeita
28: todas as noites.
16: Melhor ser corno do que ser prefeito, que prefeito é só 4 anos.
0: Que isso, que isso.
16: Corno é pra toda a vida. Boa, boa noite. Baiana, fiquem com Deus.
0: Que isso, valeu.
4: Fala, Casão, padre da Avenida Paulista aqui.
0: Oi.
4: Finalizar. Porra! Hoje foi um programa legal, hein? Programa democrático, bastante democrático.
0: Sim.
4: O programa fluiu da melhor forma possível aí.
0: Obrigado.
4: Isso é uma boa pessoa aí, hein, cara? Não que o Marcelo não seja uma boa pessoa também, né? Não era uma boa pessoa quando estava aí. Tinha um jeito de trabalhar dele também, um jeito bom também, um jeito legal. Mas teu jeito de trabalhar também é legal. Dê continuação a esse trabalho aí e fica aí com nós aí na madrugada, beleza?
0: Tá bom.
4: Um abraço, um bom dia pra você. Valeu.
0: Obrigado, gente. Tô indo embora. Não temos mais tempo. Apenas...
5: Casal, você sabe por que não tem Rádio Massa no Rio de Janeiro, né? Porque lá os caras levam até o sinal de Wi-Fi. Não, fora.
0: Para com isso.
5: É a Rádio Massa, Casal. Bom descanso aí. Tamo junto. Vai, Corinthians.
0: Tá certo. Últimas.
22: Casal. Oi. Tem um ótimo dia, abençoado, tá bom?
0: Valeu.
22: É amanhã, eu vou te pegar novamente, tá?
0: Não, vai nada.
22: Pode deixar.
0: Vai, não vai me pegar nada, não. Vambora. Não tem mais tempo. Vambora.
16: Daí, Casão, bora fazer um Uber, né? Também sou instrutora de patinação.
0: Opa!
16: Né? Então, vamos acelerar. Porque semana que vem também tem alunos.
0: Tá certo.
16: E bora se esticar as pernas.
0: Vamos
16: lá.
0: Valeu.
16: Vamos ser a vinedona aí, beleza?
0: Beleza.
16: Abraço, Deus te abençoe, Deus te proteja, tá?
0: Valeu.
16: E a Rádio é massa.
0: Gente, valeu. O Pé na Estrada tá chegando, o Monange já tá ali preparado ali. É, a Paula Toco hoje, a Paula, Paulinha tá aqui e todo mundo. Muito obrigado aí pelo carinho de todos, tá bom? Vou deixando aqui a última música, o Monange já tá preparado, o Pé na Estrada. Eu volto aí, vamos ver, não sei, né? Vamos aguardando, mas fique sempre com a massa vem sempre. Com as novidades, vem muitas novidades aí, tá bom? Encerrando com o embaixador Gustavo Lima. Fiquem com Deus, valeu! Pé na estrada, cadê você, Pé na Estrada? Uma...

0: pode ligar o motor. 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
1: Bom dia, bom dia! É mais um Pé na Estrada que começa a partir de agora. Você veio muito bem acompanhado, muito bem acompanhado aí em toda a madrugada com a Massa FM. Agora você continua bem acompanhado até às 6 horas da manhã. Vamos que vamos junto!
2: Tá no dia verde, Barão.
1: Isso aí, bora botar o pé na estrada, a gente vai que vai junto hoje nesta segunda-feira, segundou, semana começou, sucesso, dia 8 de junho, aliás, hoje é 8 de junho, dia mundial dos oceanos, é isso mesmo, dia mundial dos oceanos, pra gente lembrar de que quando a gente vai pra praia, a gente não pode largar a nossa lixaiada lá, tem que levar tudo embora. Hoje também dia do citricultor, desde 1969, essa data de 8 de junho homenageia os profissionais dedicados ao cultivo de produção de frutas cítricas, laranja, limão, lima, tangerina, que a gente adora, então parabéns aos citricultores.

0: dia, Monange.
1: Bom dia!
0: É, e você? Paula, cadê o Trucão? O Trucão está... 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
0: Opa, vamos dar carona pro Edson Hudson também? Começando bem o dia de hoje.

0: botando o pé na estrada com a gente. Vamos ver quem começou cedo já, mandando aquele recadinho. Bom dia, uma excelente semana para todos nós que ouvem aqui o Pé na Estrada. Aqui é o Rodrigo Destro, de Campo Grande, no Mato Grosso do Sul. Eu e o meu ajudante Wesley estamos indo para Rio Brilhante fazer a nossa entreguinha. Prestamos serviços para o estado do Mato Grosso do Sul. Seja governo federal, estadual ou municipal, uma ótima semana. Obrigado, Rodrigo, um abraço pra você, um abraço pro Wesley também, uma boa viagem. Vamos ver quem mais mandou um alô.
1: Fala, casão, tudo bom? Aqui é o
0: Opa, Bob. quase. Um pouquinho, amanhã a gente mostra pra ele. Bora ouvir mais um recadinho aqui.
2: Bom dia, Trucão. Bom dia, Manoel. Bom dia a todos os colegas do cara aí. Adílio de Cascavel saindo nesse momento, pegando a BR-163, sentido Agir, Paraná. Tudo certo aí, Trucão? Ótima semana, abraço a todos.
0: Valeu, Adílio, um abração pra você.
3: Bom dia, Paula Toco.
0: Bom dia, Monante.
4: Bom dia. Bom dia.
0: Você tá bom?
5: Rodrigues de Ubatuba, por cá.
0: Grande Alexandre.
5: Manda um alô a todos do SAMU de Ubatuba aí. Guerreiro de Ubatuba, litoral norte de São Paulo. Ligadinho na Massa FM aí.
0: Galera, ó, de Ubatuba, quando você tá descendo de carro, só que de caminhão não dá. De carro, você desce a serra ali entre Taubaté, sentido Ubatuba. Já desceu aquela serra ali, Monange? O bagulho ali é louco, hein? Eu fiz um vídeo semana passada sobre freio motor, né? Aliás, estourou o vídeo. E aí muita gente começou a me seguir por causa dele. E aí o pessoal falando, como é que é esse negócio de usar freio motor na descida? Gente, ali o negócio é tão louco que você tem que usar primeira e segunda. Botou terceira, despencou do barranco. O negócio ali, a descer serra, parece simples, a pessoa pega a CNH, acha que tá pronta. E aí não passa esse tipo de coisa pra CNH, né? Pra pessoa que acabou de pegar a CNH, ela vai descer a serra achando que tá tudo certo. E é um baita de um perigo. 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

0: coisa boa, quer ouvir um Chitãozinho e Chororó? Você gosta também? Muitíssimo obrigada pela beira pra todo mundo que vai aí botando o pé na estrada com a gente. Bom dia, bora trabalhar na melhor companhia. Aí a Nelma Alves lá de Andrade, Blumenau, mandando aquele abraço pra gente. Bora ouvir mais um aqui.
1: Bom dia, Paula Toco. Bom dia, Monange.
0: Bom
1: Alexandre
0: dia.
1: Alexandre Barcá.
0: Você tá bem, Alexandre?
1: De Costa pra Itapetininga, de frente Sorocaba, apontada pra São Paulo. Bom dia a todos. Minha rádio é massa.
0: É isso aí, muitíssimo obrigada pela beira então, e a gente vai que vai junto botando o pé na estrada.
2: Bom dia, Paula Toco, bom dia, Monange, bom dia a todos os ouvintes da Massa FM. Eu, FC na Voz, da cidade de Louveira, com destino a Campinas. Vamos, que Deus abençoe a semana de todos aí, forte abraço.
0: Um fortíssimo abraço pra você também. A gente vai aqui, né, botando o pé na estrada, acabando, né, a gente tá no fim do feriado, né, acabou o feriado de Corpus Christi, a polícia ainda não soltou, né, o balanço do feriado, que ele foi até agora meia-noite, né, ou enfim, até agora de manhã, não sei bem exatamente que horas que eles cortam a operação, mas vamos ver como é que ficou amanhã, né, a gente vê como é que ficou a situação das rodovias, como é que ficou a situação da segurança viária ao longo deste feriado. E você, se cuidou direitinho no feriado? Então, tá bom.
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0: É, e a gente vai botando o pé na estrada. Se você tá com a gente, muito obrigada. Vamos ouvir quem já tá por aqui.
5: Bom dia, Paula Toco. Tudo certo? Como é que tá aí?
0: Tudo bem, e você?
5: Tá falando aí. Manda um abraço pra minha família aí, ó. Jaborá, Santa
0: Catarina.
5: Alô,
0: família do Gilmar.
5: Minha esposa Thaís, minha filha Laís, meu pai Neri, minha mãe Arlete. Puder tocar aí um Eduardo Costa, saudade pesada aí. Tamo aqui, subindo a 376, uma beiradinha também no Curitiba aí. Tamo lá no Carambeí fazer o carregamento e depois...

0: maio diminuiu? Pois é, os dados da Secretaria do Comércio Exterior falou que os embarques totais de café solúvel e café verde também foram 2,7 milhões de sacas. E isso é um volume 8,4% menor do que o de maio de 2025. Né? Então, complicado. E rendeu para a gente também apenas 1 bilhão de reais, sendo que isso é 24% menor do que no outro ano, né? No ano de 2025 também. Né? Paula, complicado. A gente está vendo já de novo a questão lá dos Estados Unidos, taxa. Isso complica o nosso cafezinho para os exportadores, né? Outros ficam com dificuldade de acessar, de poder saborear o nosso café. E aí é um azarzão deles, né, gente? Porque o nosso café é bom demais. Nosso cafezinho aqui, ó, pé na estrada, sucesso. Inclusive, se você quer tomar o nosso cafezinho, é só pedir que a gente serve na hora, né? A gente serve, quer comer alguma coisa, tem também. A nossa padaria aqui já tá aberta. É só você ir pedindo, ó, sente esse cheiro. Nossa senhora, cheiro bom demais, cheiro que você só sente aqui, ó, tomando esse cafezinho. Bora ver quem quer tomar um café com a gente.
1: Bom dia, Paulinha, bom dia, Monange.
0: Bom dia.
1: Por estar em busca do César Curitiba. Eu digo uma coisa, naquele café em dose dupla, pelo que eu entendi, pode pedir duas músicas do mesmo artista, né? Mas se a música for uma música excelente, tipo Pitofo, não pode ser duas vezes a mesma música? Obrigado, eu te agradeço.
0: Esse pessoal tá muito de sacanagem com a minha cara. O Manage serve dois cafezinhos pra ele, já que o nosso cafezinho é em dose dupla. Ainda, graças a Deus, nenhuma rádio trabalha com tocar duas vezes a mesma música. Imagina eu ter que ouvir duas vezes Pitoco. Ninguém merece um negócio desse. Obrigado pela beira, viu? Paula, bom dia. Uma excelente semana para todos nós. É o Marcelo de Tapecirica da Serra. Tô aqui no transporte de van da merenda escolar. Bora que bora trabalhar. É isso aí. Toma aqui o nosso cafezinho, então. Mais um café pra gente servir.
2: Bom dia, Paula. Bom dia,
3: bom dia.
2: Venho por cá, viu? Saindo de Itagaí em busca ali do tal do capital do Bang Bang. Copiou?
0: Opa!
2: Abraço aí pra meu parceiro Márcio da IGI e Sandoval da Vale do Ouro. Tchau, obrigado!
0: Valeu, um abração pra você, cafezinho servido. E como disse o parceiro, cafezinho são duas músicas do mesmo artista. E hoje a gente vai de Cacique Pajé.

0: Eita, coisa boa, Cacique Pajé, botando um cafezinho aqui com a gente. Bora ver quem mais quer ouvir. Quer dizer, quem mais quer beber.
1: Bom dia, Paula. Bom dia, Monange.
0: Bom dia.
1: Bom dia, nossa semana. Saindo aqui de Itapevi, fazer umas entreguinhas ali, Ubatuba. É isso aí, tudo bom pra todos. Um abraço, fique com Deus, Marcelo de Itapevi.
0: Valeu, Marcelo, um abraço. Já acabamos de falar ali também, é da Serra, ali, nesse sentido Ubatuba. Bora ouvir mais um.
2: Salve, salve, o meu muito bom dia, Paula Toco, bom dia, Monange.
0: Bom dia, pessoal, acorda animada, hein?
2: Amassando o tapetão, sentado de joelho dobrado, de pé na patrola. Rota do Sol é o palco do momento, no push da semente da farinha. Por cá é nós, aquele que não é o camisa 95, mas é o nome da emoção, Wanderson de Carazinho.
0: Valeu, Wanderson, um grande abraço pra você. E dá-lhe mais Cacique Pajé pra tomar um cafezinho.

0: bom demais tomar um cafezinho assim, acompanhado de Cacique Pajé. Você quer? É só pedir que a gente manda.
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0: 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Agora já são 4h27.

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1: É isso aí, você vai botando o pé na estrada com a gente. Muito obrigada pela beira. E atenção, atenção, em segundo a ANTT, ela recebeu solicitações de 20 concessionárias que estão buscando o mais alto nível do programa de sustentabilidade para infraestrutura, né? Segundo a ANTT, são 17 concessionárias do setor rodoviário e 3 do setor ferroviário que solicitaram participar deste programa. A ideia é que é um processo que ocorre, é um processo regulatório, né, da ANTT. E aí, o que muda em cada nível? Esse processo regulatório avalia a maturidade da concessionária por vários parâmetros que eles desenvolvem, né? E agora, nesse nível que, segundo a ANTT, as concessionárias querem estar, essas empresas incorporam metas e indicadores de gestão ambiental, adaptação climática, governança, desenvolvimento social também. E o nível 3, que é o máximo de todos, elas assumem compromissos de proteção à biodiversidade, preparam a infraestrutura para eventos climáticos extremos e respondem por resultados mensuráveis ao longo da concessão. Paula, o que isso quer dizer? Bom, quer dizer que elas cuidam do meio ambiente, né? Então deve ter a ver aí com passagem de flora e fauna, como ela faz para abrir os caminhos, para fazer as manutenções. Também como que prepara a infraestrutura para eventos climáticos, ou seja, quando chove muito e cai barreira, quando tem calor extremo e derrete asfalto, enfim, tudo isso, né, vai entrar agora para conta. Então vamos ver como é que vão ficar aí todas essas concessões. Imagino que a ANTT vá depois trazer mais informações de quem foram essas concessionárias, que ações serão tomadas, e aí assim que a gente tiver, a gente traz.
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1: É, e a gente vai botando o pé na estrada. Vamos ouvir aqui um recadinho de quem tá com a gente.
2: Bom dia, Paula Toco.
1: Bom dia.
2: Muito bom dia a você e o Monandi também. Bom dia.
1: Muito obrigada.
2: E aí, Paulinha, ganhou muito presente no seu aniversário?
1: Ô, rapaz, até que eu ganhei.
2: O maior presente que você ganhou foi o carinho, né, dos seus ouvintes.
1: Com certeza. Foi?
2: Você é muito amada, tá bom? Pode ter certeza.
1: Ah, eu agradeço,
2: Paulinha,
1: muito.
2: Que Deus te abençoe. Tenha uma ótima semana, tá bom? E obrigado por essa programação maravilhosa que você e seu pai apresentam. Um forte abraço. Paulinho Faria, Jaú, São Paulo. A minha rádio é massa.
1: Valeu, muitíssimo obrigada pela beira. Eu fiz aniversário, pra quem não sabe, fiz aniversário terça-feira, né? Foi uma delícia, adoro fazer aniversário. Tem gente que não gosta, eu adoro. Então fiz meu aniversário, foi uma delícia, né? Cantei parabéns pros meus pais, pros meus filhos, com o marido. E a galera aqui mandou muito recadinho que me deixa feliz demais.
3: Bom dia, Paula. Bom dia, Monange.
1: Estamos
3: ligadinhos na Massa FM.
1: Opa, aí sim, hein?
3: Sentido Ribeirão Preto, passando aqui Limeira. E com Deus, tenha um bom dia.
1: Valeu, muitíssimo obrigado. Um ótimo dia pra você também. E tem mais um aqui, ó.
4: Bom dia, Paula. Bom dia, Paula. Bom dia a todo mundo da Rádio Massas.
1: Boa.
4: Estou saindo aqui de Joinville, sentido a Blumenau. Dá um abraço pra todo mundo. Um cafezinho com serrote pra nós aí.
1: Cafezinho com pão de serrote já tá servido.
5: Ô, Paula, tu tem que fazer uma reportagem aqui na Serra Oswaldo Cruz, Serra das Calotas, nossa Serra Oswaldo Cruz,
1: Serra
5: aqui de Escalbatuba, nossa cidade maravilhosa.
1: É isso aí, Serra das Calotas, é porque o pessoal tudo perde as calotas, não é não? E aí, isso é inclusive importante, vamos falar daqui a pouco sobre isso, falar da temperatura do freio? Bora que bora! Agora, 4h31, e a gente vai de Eduardo Costa, porque você pediu, a gente toca.

0: É, a gente vai botando o pé na estrada, você também tá com a gente, muito obrigada pela beira. Bora ouvir aqui um alôzinho.
1: Bom dia, Paula Toco. Bom dia, mamãe.
0: Bom dia.
1: Zezé por cá, em busca do Araucária. Atrás de um carregamento de diesel para Castro, a terra é São José, com um DAF 530, barriga de aço 9 eixos. Um abraço aí para todos os estradeiros.
0: Valeu, um abração para você também. Muitíssimo obrigada pela beira. E olha só, hein, você tá aí botando o pé na estrada, você acompanha, né, o que costuma acontecer lá em Brasília. É sempre importante, né, acompanhar tudo o que tá acontecendo em Brasília. Por exemplo, a Câmara dos Deputados aprovou no dia 3 de junho a urgência de um projeto de lei que promove diversas alterações na legislação sobre mineração. Né, muita gente que opera aí no transporte resultado da mineração. E esse texto transfere para a Agência Nacional de Mineração atos de autorização, concessão e permissão de lavra, né, em vários locais. A proposta foi elaborada por um grupo ali e está tentando. Paulo, o que isso muda na minha vida? A gente tem que ficar sempre atento porque não dá para saber. Ah, e aí tira de um lugar, põe no outro, né? Onde é que vai ter essa mineração? Para onde é que vai ter esse transporte da mineração? Então tudo isso é muito importante. É, a gente acompanhar outro projeto, que aí é a sociedade em geral que ele afeta, que é um projeto que torna obrigatória a oferta de álcool em gel em qualquer local público. Esse projeto ele está tramitando no Senado, né? E a ideia é que qualquer local público tenha que ter público, o que eu digo é aberto ao público, né? Então, por exemplo, aqui na rádio, a rádio é um local privado, mas ele é aberto ao público. Então, ele teria que ter álcool em gel aqui, no caso aqui da rádio tem, né? Então, todos os ambientes aqui tem álcool gel pra você. Eu, desde a pandemia, eu acho estranhíssimo o local que não tem álcool em gel. Eu acho que é muito bacana isso que tenha que ter. E você vê que pra quem tá na estrada, né? Imagina, o pessoal às vezes não tem um banheiro pra usar, né? Então, o que que isso traria, né? É muito importante que a gente fale sobre isso, mas é muito importante que a gente fale do mínimo que acho que tem que ter projeto de lei. Assim, você vai receber caminhoneiro, tipo de estrutura mínima que a sua empresa tem que dispor. O que você acha desse projeto? Era bom? A gente tem que colocar lá pra votação um negócio desse? Manda seu recado. 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
0: É, a gente vai botando o pé na estrada. Quem mandou um alô, Paula, aqui Francisco Vaz, Baixa Grande do Ribeiro. Opa, fazia tempo que você não mandava um recadinho, então obrigada. Quem mais mandou aqui um alô, vamos ouvir.
4: Bom dia, muito bom dia, Paula Toco.
0: Bom dia, muito bom dia.
4: É o Ari Furlan, aqui de Cidade Gaúcha, no Paraná. Tô indo
0: Você tá bom?
4: Fazendo um pretinho ali em Santo Antônio Sudoeste, aqui no Paraná, perto de Barracão, ali de Visco, Argentina. Tô indo lá buscar uma carga de galinha viva, as poedeiras. Tô indo lá buscar os inocentes lá para poder sustentar os pecadores. Beleza, Paulo?
0: Valeu!
4: Muito obrigado, feliz aniversário atrasado pra ti. Tudo de bom pra Rádio Massa, nossa rádio é Rádio Massa. Um abraço pra todos os caminhoneiros. Um abraço.
0: Valeu, um abração para você também, uma ótima semana.
5: Bom dia, Paula Turco, aqui é o Alexandre Aires de Tapetininga.
0: Você tá bom, Alexandre?
5: Estou ouvindo aqui a 106.5 Massa FM Tapê. Um bom dia a todos aí, a minha rádio é massa.
0: Valeu, um abração para você e a nossa rádio é massa.
6: Paula, eu de novo, Paula. Sabe qual é o problema desse programa, Paula? Vou te falar a verdade agora.
0: Qual é?
6: É que ele só tem 2 horas de duração. Isso é um baita do problema, Paula. Bora!
0: Ai, ai, muito obrigada, viu? Muito obrigada. Isso, vai mandando recado, vai mandando recado. Muito obrigada pela beira. E agora vamos de Nalva Guiar.

0: Danalva Guiar, logo cedo mandando um alô pra gente. Quem também mandou um alô? Paula, bom dia Monange, por aqui Danilo, palco do momento, Ponta Grossa, aqui na passarela da 376, apontado e direcionado pra onde? Capital Ecológica do Brasil, Curitiba. Frio de lascar tá por aqui, Paula, 3 graus, verdade, vai, é por aí, eu nem ouso tentar competir com a galera que tá perto de Curitiba, jamais. Paulo, avisa o pessoal da rodagem que tem muita neblina aqui na 376, sentido Curitiba. Manda um café forte duplo aí com bolo de milho cremoso. Aí nessa época do ano a gente começou a festa junina, né? Ai, que bênção que é festa junina. Ô, época boa pra gente comer, pra gente beber, pra gente engordar também. Faz parte, deixa pra perder só lá no verão. Quem também mandou um alô, Paula, ótima semana, manda aquele cafezinho bom demais. Nelson Dias também lá passando frio em Curitiba. Agora, quem não está passando frio, Paula Monange, aqui é o Cícero Castanha de Louveira. Eu também pra Ubatuba, pela Serra de Taubaté, Paula, já vi muita calota e a do meu também já ficou por lá.
1: Bom dia, Paula Toco.
0: Bom dia.
1: De Guarulho, caminhoneiro.
0: Você tá bom?
1: Aí de Guarulho para Cerquinho. Chama, bom dia, tudo de bom.
0: Bom dia. Muito boa, muitíssimo obrigada pela beira. E olha só, e chama, é isso aí, bora que bora. E você tá botando o pé na estrada com a gente? O parceiro agora há pouco que falou de... Deixa eu ver que horas são, dá tempo de eu falar? Dá. O parceiro falou aqui sobre essa questão das calotas, inclusive que ele já perdeu a dele por lá. Deixa eu fazer uma pergunta pra você. Né? O pessoal da estrada com certeza vai saber, mas você sabe por quê que o pessoal perde tantas calotas por ali? Conta aqui, daqui a pouco a gente traz a resposta. 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
0: Agro em movimento. E sabe que até pro agro estar em movimento, o agro, né, segura nosso PIB, mas você sabe que precisa de lei em Brasília, né? O agro conta muito com muitas ajudas do governo. E aí agora tá rolando várias coisas. Por exemplo, tem uma comissão que aprovou um programa de apoio ao produtor rural que foi afetado por desastres climáticos, né? Então isso foi aprovado aí na semana passada, é uma das comissões, tem que passar por mais um monte de coisa, mas a ideia é que esse pessoal consegue fazer aí, consegue ter algumas benefícios se por acaso ele está numa região que foi afetada, né? A ideia é subvencionar até 90% do prêmio do seguro rural na safra seguinte para quem teve perda de mais de 50% da safra por conta de algum desastre. Tem também comissão debatendo regras para contratação de trabalhador agrícola safrista, né? Ou seja, aquele que só trabalha durante a safra em determinado local. Como é que é isso? É legal? Não é legal? O que, você tem que garantir de direitos para esses trabalhadores? Está rolando discussão sobre isso na Câmara dos Deputados. Também está rolando uma discussão para incentivar a produção sustentável de tilápias. E isso também é agro. Às vezes a gente esquece, né, dessa parte. Então, a Comissão da Agricultura, Pecuária, Abastecimento e Desenvolvimento Rural também aprovou um projeto que define regras para essa produção, para o beneficiamento e comercialização também. Tudo de forma sustentável, né? A gente está crescendo muito na produção de tilápia. A gente praticamente dobrou aí desde 2020, principalmente em Santa Catarina, Paraná, São Paulo, Minas e Pernambuco, né? São os estados aí que têm a maior concentração. E tudo isso sendo discutido em Brasília. Ou seja, quem é do agro também precisa estar olhando para Brasília e olhando para fora, porque o Brasil também tem a estar tentando acordos para poder diminuir aquela tarifa de 25% que os Estados Unidos quer meter em nós. Então, o pessoal do agro também não tem descanso, não.
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0: É, e a gente vai botando o pé na estrada. Bora ouvir aqui mais um alô.
4: Bom dia, bom dia, bom dia, Paula Toco. Bom dia, Monange.
0: Bom dia.
4: Bom dia, Marcelinho de Itália.
5: Bom dia.
4: Direcionado ali a um carregamento em Ribeirão Pires. E de lá partindo lá pra Campinas, Sumaré, Piracicaba, desse jeito, desse modelo, viu? Bora que bora, Marginal Tietê aqui, tudo libertário, aqui sentido a Avenida dos Estados. Bora que bora, desse jeito, desse modelo, viu? Paulinha, põe um cafezinho pra nós aí com pão com serrote. Dá um alô a galera aí, os motoristas da Feital e o grupo Sucesso Alegria. Sucesso Alegria que liga, viu?
0: Põe valeu!
4: Qualificado pra nós, desse jeito, desse modelo, Paulinha. Bora que bora, hein? Começou a semaninha desse jeito, desse modelo. E tchau, obrigado!
0: Tchau, obrigada! Muito obrigada pra você que mandou aí o seu recadinho. Paula, bom dia! Olha, depois... Paula, depois que eu começo a falar, vocês falam que eu sou errada, hein? O rapaz quer... O Silvio Taxista pede todo dia a música do Pitoco, né? Aí ele falou, aí agora eu que sou errado, o cara quer até repetir a música. Pois é, Silvio, você vê como vocês gostam é de me atazanar. Vamos tocar uma que não tem nada a ver com o Pitoco. Vamos tocar os Filhos do Rio Grande.

0: coisa boa, você bota o pé na estrada com a gente. Paula, manda um café pra mim, Andrazielmo mandando aquele recadinho pra gente. Paula Monange, um abraço aqui pra Sergipe, é o Heraldo de Jaú mandando esse alô. Paula, bom dia, tudo bem? É, aqui nas margens da 470, em Gaspar, Santa Catarina, só acelerando a minha máquina de costura e vendo as cargas passarem. Boa semana a todos. Opa, boa acelerada aí. 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
1: É, a gente vai botando o pé na estrada. Paula, eu sou o Erivaldo, de Foz do Iguaçu. Dá pra rolar aí um pitoco? Muito obrigado se eu for atendido. Mas vocês não cansam, né? Não cansam de pedir essa música? Paula, tudo bem? Eu tô ligada aqui. O Paulo Roberto, motoboy Feira de Santana. Obrigada, Paulo Roberto. Um abraço pra você. Quem também tá mandando um alô aqui pra gente, deixa eu ouvir.
2: Bom dia aí, Paula Tocó, beleza? Pura, tudo certo?
1: Tudo, e você?
2: Tranquilamente, sem problema, mais uma semaninha aí, tá bom? Bom dia, Monange aí. Tamo aí, ó, terceira parte em Caxias do Sul, busca aí do Santa Catarina e São Joaquim, terra do frio aí, tá bom?
1: Mas frio,
2: tudo certo,
1: hein?
2: Aí, frio. Ótima semana a nós aí, tudo de bom, de belo aí. Nós vemos, você fala aí, decorrendo o período aí, no futuro bem próximo, indo bater os espelhos aí, se Deus quiser, com certeza
1: aí,
2: vai
1: boa.
2: Querer ter as munhecas nós abertas aí, tudo de bom, tchau, tchau.
1: Adorei, muito obrigada pela beira.
3: Bom dia, Paula Toco. Saudades de você, minha guerreira, minha querida.
1: Obrigada.
3: Um abraço pro Paulo Trucão.
1: O Paulo Trucão,
3: gostei. Saímos de Ibitinga. Demos uma paradinha aqui pra dar uma descansada aqui em Rio Claro. Ouvindo a Rádio Massa 97.1. Manda um abraço pro Cláudio e pra mim aqui. Paula Toco, um abraço e a nossa rádio é massa.
1: Valeu, um abração pra você. Petrucão, também conhecido como Paulo Trucão em alguns momentos. Brincadeira, parceiro, também já mandou um alô. Falou, ó, Paula, já tô saindo por aqui. Aliás, faz tempo já que ele mandou alô, foi às 4h30. Tô saindo aqui pra São Luís, Posto Vale. Amanhã me encontre por lá pra pegar aquele protetor solar e apertar as munhecas. Valeu!
4: Bom dia, Paula Toco. Ótimo programa.
1: Bom
4: uma
1: dia.
4: Dúvida. Tudo bem, me esclareceu. Te agradeço muito.
1: Vamos tentar.
4: Referente ao CIOT, se eu pego uma carga de alguém que já emitiu o CIOT, eu também sou obrigado a emitir esse CIOT também? Se puder me responder, eu lhe agradeço. Um ótimo dia.
1: Eu entendo que não, né? Inclusive, as transportadoras têm tentado ao máximo ela emitir tudo que for né, possível. Então, eu entendo que não. Mas se mais alguém puder trazer pra gente aí a informação, estamos abertos, mande seu recado aqui. E por falar em mande seu recado, alguém mandou sobre calotas. Vamos ouvir.
5: Paula, eu acredito que essa perda das calotas ali na serra é devido ao uso constante do freio, né? Superaquece as rodas e aí acaba soltando as calotas ali de alguma forma, né?
1: É isso mesmo, né? Acontece que o pessoal pisa no freio, pisa no freio, pisa no freio. Tem um monte de gente que nem sabe que o freio aquece, né? E não sabe como é que funciona o sistema de freios. E aí, então, é isso mesmo. O freio aquece, acaba derretendo ali o plástico que segura a calota e aí ele solta. Veículo que tem roda, não, acaba não acontecendo isso, mas é a calota, muitas vezes a calota mais simples, principalmente, é um plásticozinho, né, mais fraquinho, e aí derrete com o superaquecimento das rodas. E aí, pum, vai-se embora. Você tem uma ideia? O DR, ele recolhe 2.000 calotas por mês na rodovia Oswaldo Cruz. 2.000 por mês, para ver a quantidade de superaquecimento que tem ali. Né? E ali a gente fica, enfim, isso pode inclusive ser uma preocupação com a própria segurança do veículo. O veículo perde o freio, né? Tá superaquecido, aí não funciona mais, aí perde esse freio na descida, é bem complicado. E o que acontece? A galera que tá aqui, já, a maioria sabe, quem não sabe já aprende aqui mesmo. Mas e quem não escuta um programa especializado, não acompanha nenhuma página especializada, nunca descobre isso, porque você não aprende isso quando você tá tirando o seu CNH. Agora então você não aprende nada, mas você já não aprendia antes. Então é muito complicado, a gente, né, entrega a CNH sem preparar as pessoas. Isso é um perigo pro trânsito.
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1: Massa FM 5 e 3. Vamos de Maiara e Maraísa?

0: gente. Muito obrigada pela beira. Bora ouvir aqui um alô.
1: Bom dia, Pedro Turcão. Thiago Binatti, por cá.
0: Você tá bem, Thiago?
1: Aqui em busca do Bela Vista. Carregar um calcário. Um abraço aí pra galera toda aí, pra galera do Mato Grosso do Sul e pra todo mundo que movimenta o Brasilzão.
0: Valeu, um abração pra você também, obrigada pela beira. Paula, se der pra tocar Instinto Animal, é o Vanderlei de Chapecó mandando o seu alô. E aí, quem mandou aqui um recadinho, mais um alô aqui pra gente. O que que é? Você não é o Pitoco chegando aí,
2: aí
0: não, né?
2: Aí, Paula tocou. Bom dia, tamo aí na escuta aí da Rádio Massa Concorde aí, que é aqui quem fala, Elton. E estamos deslocando sentido ao Rio de Janeiro, pela 153.
0: Boa!
2: Trânsito tudo liberado aí, até o momento. E o tempo aí tá meio nublado. Nublado aí. E oramos aí, porque não vem a temporal aí pra nossa região aí, pros gaúchos aí.
0: Boa! É isso. Tranquilo? Mesmo. Valeu!
2: Um abraço aí, minha rádio é massa.
0: Valeu, um abração pra você. E olha, qual é o carro mais vendido aí onde você está? Qual o carro que você tem, que você gostaria de ter? Você sabe que o Fusca foi um dos carros mais vendidos por muitas décadas, né? Inclusive, não sei se vocês fazem isso, mas toda vez que passa um Fusca azul perto de mim, eu pá, dou um tapa em alguém, porque, né, de tão comum virou muita brincadeira e tal. Agora, você imagina um país onde o carro mais vendido é o Porsche 911? Que raio de país rico é esse que Porsche é o carro mais vendido? Acho que aqui é Brasil, Monange? Acho que é, né? Não, pode ser Paraguai também, Argentina. Não, é Andorra. Conhece Andorra? Andorra fica ali entre França e Espanha. E ele é do tamanho da cidade de Igarapava, em São Paulo. É um país cheio de estação de esqui, é paraíso fiscal, então a galera é muito rica. E aí o carro mais vendido é um carro de R$800 mil, que é o Porsche 911. Aliás, Andorra tá passando em tudo, porque esse final de semana eu tava assistindo Sport TV e aí passou um clássico, mas um clássico do futebol absurdo. Andorra versus Liechtenstein. Dois países que ninguém nunca ouviu falar, que a população cabe inteirinha dos dois países dentro. Eu falei, por que que alguém tá cobrindo um jogo de futebol entre Andorra versus Liechtenstein? A televisão não tem mais nada pra passar. Aí você faz o quê? Muda pro pé na estrada, que é bem mais legal.
3: Eu devo taxista de Cotia, viu?
0: Tá
3: bom dia, Paula!
0: Bom
3: Sou
0: dia!
3: Sou eu, devo taxista de Cotia!
0: Você tá bem?
3: Ontem eu tava assistindo essa programação.
0: Ai,
3: com
0: boa.
3: Todo respeito. Você é uma mulher muito linda, hein?
0: Ah, obrigada. Minha mãe
3: Se
0: também
3: não fosse
0: acha...
3: casada, eu ia casar com você, viu? Você é muito linda, linda demais, hein, Paula?
0: Muito obrigada. Minha mãe disse que eu sou também. Mentira, minha mãe fala que eu sou bonitinha. Minha avó disse que eu sou muito linda. Meu filho também falou isso. Obrigada pela beira. 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
0: E a gente vai botando o pé na estrada, e quem foi, quem trouxe lá de Ariquemes o Papo de Boleia foi Pedro Trucão.
5: Continua no trecho e continua aqui. Qual o quilômetro aqui, Pobadinho?
6: 597.
5: 597 da BR-364. No sentido quem sai lá de Vilhena, sentido Porto Velho. Aqui é bem quase na entrada de Itapuã do Oeste, no mesmo sentido. Como é que você chama, pai?
7: Jonathan.
5: Bora onde, Jonathan?
7: Giparaná.
5: Giparaná. Você gravou uns poucos, faz uns dois anos. Tá gravando, tomando arroz ali, né? Porta arroz, né?
7: Isso.
5: É uma pessoa da. Como é que chama aí?
7: Rical.
5: Agora uma coisa, você é dali também? Você é natural
7: nascido,
5: de lá?
7: Nascido e criado ali.
5: E há quanto tempo você está no trecho?
7: Na BR, 6 anos.
5: 6 anos já, viajando com um caminhão mais pesado.
7: Isso.
5: Você está com quantos anos de idade?
7: 28.
5: Quer dizer, tem chão pra caramba pela frente.
7: Tem.
5: Você acredita que essas obras que começam com você, concessionárias, tomando conta das rodovias, você acha que isso vai dar uma melhorada quando você tiver uns 35 anos, a coisa tá legal? Como é que você enxerga o futuro?
7: É bem a longo prazo mesmo, né? Uhum. A melhoria da BR. Porque agora, por enquanto, é só um serviço mal feito que vem sendo feito, né? Uhum. Pra gente andar aí.
5: Quando você fala um serviço mal feito, vamos aprofundar isso. O que, que é o mal feito?
7: Recapagem mal feita, não é recapagem, né? Tapagem de buraco, né?
5: Uhum. Você acha que já estava na hora de começar a fazer uma recapagem?
7: O certo era arrancar tudo e fazer tudo novo, né? Se tem que fazer alguma coisa boa, tem que arrancar e fazer novo, né?
5: Uhum.
7: Então, vou dar um exemplo de perto do Mato Grosso ali, vocês devem conhecer. Depois de Comodoro, sentido Casas.
5: Já lá dentro de Estado.
7: Ali não é pedagiado, uhum. Não tem nada de pedágio. A rodovia é 100%.
5: É DENIT.
7: 100% DENIT.
5: Uhum.
7: Foi feito o serviço de tapa-buraco lá. Você passa por cima da recapagem do buraco, você não sente.
5: Não sente.
7: É a mesma coisa que não tivesse recapagem.
5: Aqui você sente.
7: Não tivesse reforma, no caso. Aqui falta cair do banco do caminhão.
5: E o pessoal fala, debulha o caminhão. Se tiver dentadura, vai pro chão.
7: Acaba com tudo.
5: Então, isso aí é uma realidade. E o preço?
7: Pedágio. Absurdo, né?
5: Você acha que é um absurdo?
7: Um absurdo, uma vergonha. Quem paga isso é o rondoniense, né?
5: Como sempre aí. Quem rua, quem roda nas rodovias. Né?
7: A gente fala, o povo fala muito, é o caminhoneiro que paga. Não é o caminhoneiro que paga. Quem paga é o rondoniense que vai no mercado comprar um arroz, um feijão, um pacote.
5: Porque queira ou não queira, tá embutido o pedágio ali no produto.
7: Isso vai refletir ali no consumidor final, né?
5: E é isso mesmo. Isso é uma coisa que o pessoal quase não enxerga, não consegue ver. Porque quem paga o pedágio, existe o vale pedágio. Então todo produto que passa para a rodovia que é pedagiada, aquele produto já está com o valor do pedágio embutido. Então quem paga é quem compra lá na frente, como você acabou de falar. Ou é o rondonete, ou o acriano, ou não tem sentido do contrário, sei lá quem é do outro lado. E assim vai. Está indo para onde viaja agora?
7: Estou indo para Porto Velho, de Porto Velho vou para Guajará.
5: Boa tocada pra você, viu?
7: Muito obrigado.
5: Cuidado com a debulhação de caminhão.
7: Vou
5: no
7: pagar
5: caminho.
7: Mais um pouquinho de pedágio aí pra você.
5: Tem
7: cima.
5: Mais um bocadinho. Trucão aqui do restaurante do Afogadinho.
0: É isso aí, você também passou por lá, não pegou, mas lembrando que amanhã lá no Posto Valen é mais uma ação, é que o Afogadinho tava lá em Roraima, em Rondônia, para a ação do produtor solar. E amanhã no Posto Valen em São Luís tem mais dela.
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4: 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Obrigado pela beira.
0: É, a gente vai botando o pé na estrada. E olha só, agora há pouco, né, a gente tava falando sobre Porsche, né? E o mais vendido, né? O carro mais vendido lá em Andorra é uma Porsche. E esse final de semana teve muita gente que comentou de um influenciador daqui de São Paulo, que colidiu a Porsche dele contra 2 motos e 2 carros na Zona Sul. Então, o Monan já até falou, ele falou, só o farol que ele estragou ali já vale mais que as 2 motos, né? Provavelmente vale mesmo. Aí ele disse que ele perdeu o controle da direção porque ele passou por irregularidades na pista. É verdade? Dá pra você perder o controle por irregularidades na pista? Claro que dá. A que velocidade? Porque se você estiver a 50 por hora, para você perder o controle por uma irregularidade, tem que ser um buraco de 0,5 metro, né? Agora, quando você tá em excesso de velocidade, é por isso que as pistas de autódromo, por exemplo, são um tapete, tapete. Porque quando você tá em excesso de velocidade, qualquer ranhura na pista pode fazer você perder o controle. E é por isso que a gente não pode andar em excesso de velocidade nas vias. Porque as vias tem buraco, as vias tem gente passando, as vias tem moto estacionada, tem carro. Então, você tem que andar de acordo com a velocidade. As testemunhas

0: pessoa dirige direitinho. Não importa. Porque igual nesse caso, ele pode até estar dirigindo direitinho. Aí veio uma Porsche desgovernada com um cara milhão e bateu nele e ele tá errado também. E vai pagar o preço também. Então, não dá pra andar errado em momento algum.
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0: Massa FM 5:17.

0: a gente vai botando o pé na estrada, bora ouvir aqui.
1: Bom dia, Paula.
0: Bom dia.
1: Saltinho. Manda um alô pra galera do Palito Doce aí. Boa segunda pra tudo nós, hein?
0: Faz tempo que eu não tomo caldo de cana. Me deu até uma vontade agora, hein? Valeu, abraço pra você. Mais um alô aqui.
2: Bom dia, Paula Toco. Bom dia, Morange. Bom dia a toda a galera aí do Rádio Massa.
0: Bom dia.
2: Também. Paula Toco, manda aí um abraço aí, um pão com serrote, um café reforçado ali pro Marco Aurélio. Conhecido aí na rodagem como Chaveirinho.
0: Boa. Deve ser grande que nem eu.
2: 381, tudo liberado, Paula. Tudo liberado, 381, por cá. Câmbia.
0: Valeu, um abração pra você. Muito obrigada pela beira. Vamos de Os Serranos? Bora! Bora!

0: sabe que a gente trabalha aqui com várias televisões ligadas, né? Porque a gente vai vendo notícia, né? De todo canto. A gente tá agora, por exemplo, com três televisões ligadas em três canais diferentes. E em uma delas a gente vê lá, motorista morre após acidente grave no Rodoanel. Família no local, no momento. Gente, a gente pede, a gente implora. Vai devagar, presta atenção, né? Até tinha separado aqui, né? O vereador morreu também em Goiás nesse final de semana. Ele, a mulher e o filho, né? Então a família inteira, né? Um filho de 12 anos apenas. Ele e a mulher com menos de 50 anos também, né, morreram por conta de um acidente lá na GO, nem lembro qual GO que foi, mas enfim, o que o pessoal fala é que um caminhão que transbordava cana picada e ele acabou batendo, a carga caiu na pista, a carreta tombou e aí eles ficaram presos às ferragens ali. Então, muito complicado, a gente tem que tomar muito cuidado, a gente tem que dirigir por nós e pelos outros, porque a gente aqui é muito feliz, todo mundo gosta, né, de falar coisa bacana, de ser alegre, só que a verdade é que na estrada é tudo, a gente sempre tem que estar atento, a estrada sempre é um fator de perigo, né? Então a gente não pode dirigir como se, ah, mas o meu carro é bom, ah, mas eu tenho muita experiência. Não, a gente sempre está envolvido em um momento de perigo, então a gente sempre tem que rodar com cuidado e respeitando a legislação de trânsito.
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2: 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Obrigado pela beira.
0: A gente vai botando o pé na estrada, bora ouvir um alô aqui.
3: Bom dia, Bola Tuco, bom dia, Bonas.
0: Bom dia. Bom dia.
3: Bom dia. 101 Vicado na Floripa ali, câmbia.
0: Boa.
3: Vamos ver com essa rota aí pra galera da Areia do Abordão, positiva.
0: Manda lá.
3: Obrigado, Bola Tuco.
0: Obrigada a você, aliás, quem também pediu um cafezinho. Opa, saiu de novo aqui sem querer, cadê? Ai, meu Deus. É, isso aí, mano, acho que eu não sei mais onde tá o recado. Quem também pediu um cafezinho, Paula, tio Hildo aqui em Ribeirão Pires, bora levar as crianças pra escola, manda um café porque tá frio por aqui. Boa! Quem mais?
4: Bom dia, Paula Tuco.
0: Bom dia.
4: Abraço, Vaguinho, Vacaria, Rio Grande do Sul.
0: Você tá bom, Vaguinho?
4: Passando Guarapuava agora, sentindo a Palmeira e temos aí na escuta. Positivo!
0: Pose, muito obrigada pela beira. E olha só, hein? A indústria tá voltando a estocar insumos, né, gerais. E isso tá voltando a falar aí, né? A trazer a questão dos galpões logísticos à tona. Por quê? Essa matéria tá lá no pessoal da Transporte Moderno. E aí uma coisa interessante aqui, vocês viram, né? A gente passou por vários momentos de complicação. Por exemplo, cadê os semicondutores, né? Pra poder colocar nos caminhões. Cadê não sei o quê? A dependência é muito grande de insumos que vêm de fora. E aí dá qualquer problema externo, você não consegue trazer, demora muito pra chegar. Tá fazendo com que a indústria reveja, né, essa questão de trabalhar com pouquíssimo prazo e com pouquíssimo estoque. Né? Tá voltando a aumentar o estoque e com isso muda também um pouco a forma de transportar, né, esses insumos. Por quê? Porque aí você começa, ao invés de ter muitos carregamentos pequenos, você começa a priorizar grandes carregamentos mais espaçados. Então, uma coisa que tem que ser mais pensada e vem em maior quantidade. E isso afeta, consequentemente, né, a toda a ordem de que tipo de veículo você vai precisar, né, como é que vai ser, para onde levar. Então, é uma coisa que a gente vê uma mudança que começa a aparecer por conta de todas essas loucuras, né, do comércio global.
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0: Muito obrigada pra você que faz rastros com a gente. Bora ouvir aqui um alô.
5: Bom dia, Paula Toco. Bom dia, bom dia. Paula, me tira uma dúvida, se você puder. Eu tô viajando pro norte E tô querendo levar umas coisas. Eu posso levar no bagageiro em cima do carro. É um carro, é um Fox. Obrigado aí, Paula. Tudo de bom.
0: Tudo de bom. Você pode levar o bagageiro. A coisa importante é, se você, qualquer veículo, inclusive veículos de carga, acima da cabine do motorista, você pode levar qualquer coisa até 50 centímetros, tá? Então, os bagageiros normais, eles já têm exatamente essa medida, que ele já é fabricado para isso, né? Tem muita gente que às vezes coloca carga de uma forma que, por exemplo, eu preciso levar uns canos, umas tábuas, aí eu tenho um veículo que é um veículo aberto, sei lá, tipo uma estrada, né, uma Saveiro. Você pode colocar a tábua e ela vai para cima da cabine do motorista. A parte que está só na carga, ela pode ter uma altura bem maior, até de duas vezes a largura do carro. Então, se o carro tem, sei lá, 2 metros de largura, você pode ter 4 de altura em cima da carga. Em cima da cabine do motorista, aí é só 50 centímetros, e aí isso vale para todo e qualquer carro, tá bom? Então pode sim, desde que respeite essa altura.
6: Bom dia, Paula Toco. Tudo bem?
0: Bom dia, tudo bem?
6: Semana abençoada para nós, passando aqui para desejar a todos que tá ligadinho aí. Que Deus abençoe nosso dia, nossa semana.
0: Boa!
6: E que seja uma semana de muitas bênçãos aí. Que Deus abençoe, Paula Toco. Tamo junto, ligadinho aqui na massa.
0: Você também, muito obrigada. Tudo de bom para você também. Um abração, abraceu pro Matheus Trevisani ouvindo a gente, né, lá no Espírito Santo, e um abraço para Eliana Cristina também ouvindo a gente em Taquaritinga.
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0: 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As viagens são para Sul, Sudeste e Centro-Oeste. Então mande lá o seu recado para a Érica Canela na Transportes Natal. 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
0: É isso aí, lembrando que na semana passada o pessoal de Rondônia, né, tava aí lá em Ariquemes, então continua acontecendo a distribuição por lá, e a partir de amanhã, para você que tá em São Luís, ali no Posto Valen, começa a distribuição de protetor por ali. Não perca e passa, dá aquele alô pro Trucão e grava a entrevista pra gente.
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0: Alô, alô, você que tá ouvindo a gente, sabe quem mandou um recado aqui pra gente? Foi o Lucas. O Lucas falou: Paula Monange, tudo bem? Uma ótima semana pra todos nós. Eu queria que você mandasse, por favor, um café de cocô de macaco lá pro André e pro João Tio, que estão ouvindo a gente e indo de arrasto. Valeu, lá no Ceasa. Boa, boa. Cafezinho de cocô de macaco servido. Quem mais mandou um alô?
7: Bom dia, Paula. Bom dia, Monange.
0: Bom dia.
7: Paula, você falou uma coisa muito importante. A serra ali de Ubatuba, né? Taubaté, Ubatuba.
0: Isso.
7: Aquela serra é um perigo mesmo.
0: É, não é?
7: E já viu muito acidente ali. Mas um conselho que eu dou é a pessoa, se for subir de volta, não esteja com o carro lotado. O carro cheio ali também é complicado.
0: É complicado.
7: Porque
0: se você não tiver um baita
7: patinar
0: numa
7: daquelas curvas de cotovelo. E patinando ali, enrosca e vai ficar.
0: E não tem nem onde
7: tem
0: ficar
7: auxiliar
0: direito, né?
7: Porque depois ele não sai. Fica travado, ele tem que voltar, pegar embalo pra poder ir. Entendeu?
0: Aí para tudo ali porque tá cheio de gente subindo?
7: É. Melhor ir por Caraguatatuba se o carro estiver cheio. Duas pessoas no carro ou três pessoas, vai de boa. Porque ele não vai patinar tanto. Mas, se estiver chovendo, aí o bicho complica mais um pouco.
0: É,
7: bom dia,
0: aí.
7: Dá um cafezinho com pão de serrote pra nós aí, por favor. Carlinhos de Cruzeiro.
0: Por favor. Ai, Cruzeiro, saudade de Cruzeiro. É isso aí, gente, que a gente fala muito da descida, mas tem que tomar cuidado na subida. E ali, para tudo, né? Porque a galera vai pra praia, aí é ruim pra quem tá subindo e pra quem tá descendo. Porque pra quem tá descendo, fica esquentando o freio. E pra quem tá subindo, né, você tem uma série de problemas. O pessoal esquenta, né, que você vê de carro parado, esquentando. Então, assim, então uma das dicas é, foge do horário que tá todo mundo descendo, né, ou subindo. Mike Lian vem cantar pra gente.
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0: Mike e Lian, aqui no Pé na Estrada. Aproveitar pra mandar um abraço pro pessoal de Tabuleiro do Norte, que tá de aniversário hoje. São Sebastião do Umbuazeiro na Paraíba, Campo Alegre em Alagoas, São Miguel das Matas na Bahia, Iguaba Grande também, Santa Maria Madalena no Rio de Janeiro, Arujá aqui pertinho da gente e Eldorado do Sul no Rio Grande do Sul. Todo mundo de aniversário.
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8: Ah, infelizmente eu não vou poder mostrar meu boletim pro senhor.
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1: Gente, adorei as vinhetas novas da Massa. Você gostou, mano? Adorei. Vamos ver aqui um recadinho.
2: Bom dia, Paulinha. Menina, a menina que tem talento, parabéns.
1: Oh, muito obrigada.
2: Castelo Branco, Renilson, de Barueri. Valeu, Paulinha.
1: Valeu, um abração pra você.
2: Bom começo de semana para todos nós.
1: Boa, um ótimo começo de semana pra todos nós. E atenção você que vai puxar a carga lá pra Roraima, hein? Situação de emergência por conta das chuvas lá, né? Esse final de maio deixou 9 dos 15 municípios de Roraima estão em situação de emergência, né? E isolaram várias comunidades. Então, você que está indo, você que vai fazer puxar alguma carga para lá, é muito importante que você tenha noção. Antes, você pode, né? Se tiver contatos na região, enfim, se programar e também buscar informações, né? Para ver como é que está o local em que você precisa carregar, se ele está em condições de te receber e receber a carga.
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1: Massa é ouvir esse monte de recadinho às 5h39. Porque aconteceu, eu não sei o que aconteceu, vamos ouvir um recado aqui.
3: Bom dia.
1: Opa.
3: Paula Toco, bom dia aí, ó, Monange.
1: Bom dia.
3: É o Cacá aqui, Quinta Laje, Santa Catarina.
1: Você tá bem, Cacá?
3: Uma aí chegando em Curitiba, aí, em busca do
1: deve
3: estar
1: frio, hein? Tá frio?
3: Uma ótima semana a todos aí. Um abraço a todos os caminhoneiros aí, que é amigo do Cacá. Cambia, minha rádio é massa. Um pãozinho com serrote pra nós aí. Cambia!
1: Valeu, um abração pra você, o Kleber Dutra. O Cleber falou assim, Paulo, aí ó, falando em Fusca Azul, que você falou que deve você dar um tapa na galera toda, bora que manda nessa foto. Eu e o Trucão no Fusca Azul dele, né, que a gente foi lá. Ele que é da Solito. E a gente foi dar uma palestra sobre segurança, né, lá na Solito no ano passado. E ele mandou, a gente tirou foto com ele, o Fusca Azul dele, que eu aposto que ele se diverte vendo a galera se estapear quando ele passa. Quem mais, Monange?
4: Bom dia, Paulo Toco.
1: Bom dia.
4: Romildo, caminhoneiro de Foz do Iguaçu.
1: Você tá bom?
4: Parabéns pelo excelente programa que você apresenta, você e teu pai, durante a semana toda, hein?
1: Muito obrigado.
4: E sem comentário, programa de domingo. Pé na Estrada, show de bola, maravilha.
1: Que bom,
4: Deus
1: que bom.
4: Deus abençoe o agradecimento do teu dia, seu e tua família, uma boa semana para nós todos, um abraço, fica com Deus.
1: A gente que agradece, muitíssimo obrigada pela beira.
5: Bom dia, Paula Toco, bom dia, Monange, Alex de Vila Velha, Espírito Santo.
1: Você tá bom?
5: Manda um alô pros motoristas da aviação São Luís.
1: Boa.
5: Forte abraço, tchau.
1: Um abraço, então, para todos os motoristas da aviação São Luís. E vocês viram, a gente tava falando aqui, ó, gente, a gente brinca tudo, mas, ó, 5 pessoas morreram e uma ficou ferida depois que uma BMW capotou e despencou de uma ribanceira lá em Imbé de Minas, no interior de Minas Gerais. Isso foi na sexta-feira, né? A gente, ó, esse final de semana, né, o final de semana de feriado prolongado, muita gente sai, né, enfim, e acaba fazendo um monte de bobagens por aí. Esse acidente, no caso, aconteceu durante a noite, né? E aí o pessoal ainda não sabe direito o que aconteceu, porque, né, quando eles chegaram lá, eles estavam 100 metros para baixo lá, né? Tinha despencado 100 metros. 2 vítimas fora do carro, né? E 2 pessoas ejetadas do veículo. Ejetado do veículo geralmente quer dizer que estava sem cinto de segurança, né? Então a gente mais uma vez pede, inclusive quem está no banco de trás, por favor, use cinto de segurança, né? Mas nesse caso tinha mais de 5 pessoas no veículo e com certeza pessoas estariam sem cinto de segurança, inclusive crianças, né? Muita gente acha, vamos colocar um monte de gente e aí criança coloca no colo e alguém segura. Não segura. Semana passada eu fui lá para Curitiba, né, no Memorial de Segurança da Volvo, que eu inclusive recomendo a todo mundo, é gratuito. E aí lá você pode fazer um teste, né, de uma batida a 10 km por hora. E eu fiz mostrando, inclusive, como a diferença, se você consegue ou não segurar. Logo, logo eu trago esse vídeo lá no meu Instagram, que é o Paula Toco no Trecho. Massa FM, 5h43. Quem que vem aí? É René Ronaldo, bora do Anahie. Final festa junina, né, gente?

0: Tá bom, você tá botando o pé na estrada com a gente? Obrigada pela primeira.
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0: É, e a gente vai botando o pé na estrada. Você tá com a gente? Bora ouvir aqui um alô.
2: Bom dia, Paula Toco.
0: Bom dia.
2: Luiz de Minas Gerais, aqui de Monte Céu.
0: Você tá bem?
2: Paula, ajuda nós. Pedro Curcão, dá um apoio pra nós. Fazer uma reportagem lá pra ficar bonito pra cara deles. O litoral paulista, a Baixada Sofrida, Paulo, a gente para lá para pedir uma informação, brota viatura de tudo quanto é lado para montar a gente.
0: É.
2: Você para, tem pessoas em situação de rua toda hora pedindo dinheiro. Você não dá, você vira as costas, né? Você trabalha com caminhão grande, então tem que se engatar uma carreta para fazer os carregamentos. Eles vêm e roubam seu chicote. Tem polícia para montar para tudo quanto é lado, mas não dá apoio nenhum para motorista, Paulo. Mas trabalha lá na situação que agora é colocar um monte de câmera lá para, não sei se é para monitorar ou é para multar na Anchieta. Tá muito difícil trabalhar lá embaixo, Paulo. Precisa fazer umas reportagens lá, um porto tão rico daquele. Nós que paga tudo o preço disso aí.
0: Pois é, e olha, ô Luiz, a gente inclusive mandou um recado, que teve um outro parceiro que mandou aqui, falando muito das instalações da Petrobras, né? E lá no porto, e reclamando, e aí a gente mandou pra, falando isso, né? Falando que fica na rua, aí toma multa, aí não tem nenhuma água pra poder tomar no pátio, que não sei o quê. E aí a gente mandou pra Petrobras o recado, né? E pediu um posicionamento. Gente, vocês vissem, a gente não publicou ainda, acho que vai ao ar. Acho que é o Trucão levou pra gravar agora, né? Então eu não sei quando que vai ao ar. Mas assim, se vocês vissem a nota que a Petrobras mandou pra gente, é tipo, ah, estamos em constante desenvolvimento, acompanhando e priorizamos pela saúde dos caminhoneiros. Eu falei, oi? A gente tá falando aqui que vocês não dão água. E aí vocês vêm me falar que prioriza a saúde? Não, você tá de sacanagem, né? Então assim, a gente coloca a nota só pra mostrar o quão ridículo é a resposta que a gente recebe das empresas. Então, quando a gente vai colocar, inclusive, no ar, e é bom também que a gente repassa, você marca todo mundo no Instagram, né? Repassa nos grupos, que é pra isso tomar proporção, porque essas empresas, elas só agem, as empresas, quando a gente chama também a polícia, né, nesses casos, só age quando tem repercussão grande. E pra ter repercussão grande, a gente tem que botar em todo lugar.
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0: E a gente vai botando o pé na estrada. Bora ouvir um alô aqui.
4: Bora, Trucão. É o velho do lixo, sai cachorro. Um abraço pra você, Paula Toco, Mini Truck. Monange, bota pra nós aí, Monange, um cafezinho, pão no serrote. Vamos que vamos, sai cachorro!
0: Valeu, velho do lixo, um abraço pra você. Quem mandou um recado foi o Ed, ele falou: Paula, falando em pista irregular, o trecho do Rodoanel entre Imbu e São Bernardo, complicado, hein, Paula? Tá complicado, é muita trepidação, é muito conserto irregular, complicada a situação. É realmente, não é fácil, não. Quem mais?
5: Bom dia, Paula. Bom dia, Monange.
0: Bom dia.
5: Aquele pãozinho de serrote, aquele cafezinho. É a Dina Helena aqui de Florianópolis.
0: Você tá bem?
5: E fã dos caminhoneiros, fã do pé na estrada, que eu não perco um dia.
0: Valeu, todos os dias que eu tô bom ligadinha contar com você. Vocês. Muito obrigada. Um abraço também lá pro Alan, ele que é de Santa Luzia, falou: Paula, tô passando aqui pela rodovia Índio Tibiriçá, no sentido Anchieta, e na altura do KM37 tem um acidente aqui no sentido São Bernardo do Campo. Avisa a galera aí, tá? Porque tá meio complicadinho por aqui. Muito obrigada. E olha, vocês viram que o Irã atacou Israel, né? O Irã atacou Israel e ontem. E aí, tava no meio do cessar-fogo, os Estados Unidos falou que não ia atacar, que não sei o quê, que não sei o que lá. E aí, agora, a Israel foi lá e atacou o Irã, e aí agora o Irã voltou. Então, assim, voltamos a não saber o que vai ser nos próximos dias. Vamos acompanhando, por quê? Porque isso pode trazer mais questões lá do Estreito de Hormuz e tal, e mais questões sobre o preço do combustível.
6: Bom dia, Paula Toco. Que é Paulo Gia, Sorocaba.
0: Você tá bem?
6: Que na Castelo Branco, sentido Itanhaém, Baixada Santista. Estamos aqui ouvindo a Massa FM. Deus abençoe a todos, tamo junto.
0: Você também. Ai, mano, a gente passou rapidinho, 20 segundos.
7: Trucão, bom dia, Paula Toco. Minha rádio é Massa, morador de Curitiba. Puxador de geladeira deitada.
0: Valeu, muito obrigada. Um abraço pra você, Samuel. Um cafezinho pra você que tá nesse frio de Curitiba. E a gente começa a semana muito bem. Agora a galera do microfone aberto vem começando também. Um abraço pra todo mundo e até amanhã. Beijos, fui!
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Muito bom dia, 6 horas. Temperatura na Grande Porto Alegre na média 16 graus e na Serra Gaúcha a média da temperatura é 15 graus. Segunda-feira, 8 de junho de 2026. Dia Mundial dos Oceanos, está no ar o microfone aberto. Eu quero a tua participação comigo aqui. 981-42-7070, código de área é 51 para você da Serra Gaúcha, nesta primeira hora. Conexão RS, Grande Porto Alegre 90.3, Serra Gaúcha 103.3. Vamos juntos com muita música e informação. Você vai sair de casa muito bem informado, que seja uma semana muito abençoada. Já estamos na semana da estreia da nossa seleção, hein? Bate coração cada vez mais forte. E você vai saber no programa de hoje. Atenção, hein? Chove aqui na Grande Porto Alegre. E o IMET emite alerta para risco de tempestade com estragos no estado, inclusive aqui a nossa região metropolitana. 16 graus neste momento a temperatura aqui na Grande Porto Alegre e 15 graus na Serra Gaúcha. Daqui a pouco a gente atualiza então esta previsão aí de risco de tempestade. Região sul do Brasil pode ter chuvas fortes e rajadas de vento, principalmente no início desta segunda-feira. Você vai saber também aqui no microfone aberto. Marco legal do saneamento, um desafio para os municípios brasileiros. Muito mais informação daqui a pouco aqui no microfone aberto. Começa, claro, com música para você.

Massa FM, 6 horas 5 minutos, bom dia! Chegando informação aqui da nossa redação, em seguida os recados aqui que já estão chegando pelo 981-42-7070, código de área 51 aqui da Grande Porto Alegre, para você que está na Serra Gaúcha, não esquece de colocar aí o código de área 51. E atenção, hein, gente, chove aqui na Grande Porto Alegre. Muita atenção, atenção redobrada no trânsito. E o INMET, Instituto Nacional de Meteorologia, disparou um alerta de risco de tempestade para a parte da região sul do Brasil nesta segunda-feira. O órgão avaliou que há perigo potencial a partir das 3 da manhã, né? Desde as 3 horas da madrugada, há previsão de chuvas com ventos intensos e até queda de granizo. O IMET acrescenta a possibilidade de estragos em plantações, queda de galhos, de árvores e também alagamentos. As áreas afetadas estão situadas principalmente aqui no Rio Grande do Sul, incluindo a região metropolitana de Porto Alegre. Além do nosso estado, o IMET alerta que devem ficar em alerta cidades do oeste de Santa Catarina e do sudoeste do Paraná. O Instituto Nacional de Meteorologia orienta a população para que, em caso de rajadas de vento, não se abrigue debaixo de árvores, pois há leve risco de queda de descargas elétricas. Outra recomendação é que as pessoas afetadas podem buscar informações através da Defesa Civil no telefone 199 ou Corpo de Bombeiros 193. O IMET também prevê perigo potencial de chuvas intensas para esta manhã no norte do país, incluindo a maior parte dos estados do Pará e do Amazonas e também Amapá, além do sul de Roraima. Então vamos ficar atentos aí, que tem previsão de chuva, já chove aqui na Grande Porto Alegre e tem inclusive risco de tempestade com possibilidade de estragos aqui no nosso estado. Daqui a pouco mais notícias e também as primeiras participações pelo 981-42-7070, código de área 51. Bom dia!

0: com recados aqui no 981-427070. Código de área é o 51. Não esquece, você da Serra Gaúcha, nesta primeira hora de Conexão RS, você que está em 103.3, não esquece de colocar aí o 51 na frente do 981-427070. E também bom dia para você que está conosco aqui na Grande Porto Alegre, nos 90.3. Vamos colocar no ar aqui as primeiras participações. Você, quero ouvir você, quero saber como é que você está nesse começo de semana, semana que tem já a estreia da nossa seleção no sábado, né? É, coração batendo a mil. Logo mais tem o comentário esportivo aqui do Gigante do Vale. Vamos colocar no ar aqui, ó, a participação do Leandro. Bom dia, Leandro. Bom dia pro Leandro e bom dia pra Carol também, né? Casal aí de dois irmãos, sempre ligadinhos aqui na Massa FM.
1: Bom dia, Rádio Massa. Aqui, Leandro de dois irmãos.
0: Bom dia, Leandro.
1: Um forte abraço e uma ótima segunda-feira, início de semana a todos nós. Um beijo especial à minha esposa Carol, amo demais ela. Se for possível, toca aí pra gente, Inquilina de Violeiro. Um forte abraço, uma ótima semana a todos. Nossa rádio é massa.
0: Valeu, valeu, Leandro, valeu, Carol. Alô, dois irmãos, um abraço pra vocês. Acabamos de rodar pra vocês aí, Inquilina de Violeiro. Uma semana abençoada aí pra Carol e para o Leandro. E você também pode mandar o seu recado aqui, pode participar comigo aqui do microfone aberto. No nosso 51981-427070. Daqui a pouco vou ler aqui mais recados. Pode mandar teu áudio aí, assim como o Leandro mandou, curtinho, né? 30 segundos. Ou tua mensagem de texto também, que a gente vai ler aqui a tua participação também. 6h18. Aqui um abraço também para Ana Maria. Ana Maria também está participando com a gente aqui do microfone aberto. Bom dia, Ana Maria. É a Ana, né? É a Ana, ligada com a gente aqui na Serra Gaúcha. Como é que tá o tempo aí na Serra Gaúcha, Ana? Bom dia, bom dia.
2: E a Ana de Nova Prata, já estou no trecho cedo. Um abraço a todos os ouvintes, ao pessoal da Rádio Massa e uma ótima semana a todos.
0: Boa semana, Ana, pra nós, hein? Uma semana abençoada, uma ótima segunda-feira, que começa com chuva, né? Mas vamos seguindo aí, né? O importante é todo mundo com saúde. 6h19, tá na hora da previsão do tempo.

0: A Ana tá atualizando aqui, ó. O tempo lá na Serra Gaúcha, né, Ana?
1: Tá, 14 graus em Nova Prata.
0: 14 graus aí em Nova Prata, então tá. 15 na média aí na Serra Gaúcha. E agora a gente atualiza aqui a previsão do tempo, então, para esta segunda-feira. A gente já passou para você que tem um alerta aqui do INMET, né? O Instituto Nacional de Meteorologia. Vamos ficar atentos, então. Quem tá no trânsito aí, tem chuva. E tem este alerta aí do INMET para esta início da segunda-feira, né? Para risco de tempestade com estragos aqui no estado, inclui aqui a região metropolitana de Porto Alegre. Isso é para este final de madrugada, início de manhã, viu? Então vamos ficar atentos aí, torcendo para que não aconteça, né? Mas tem este alerta aqui para a região metropolitana, para o estado do Rio Grande do Sul e também inclui aí oeste de Santa Catarina e sudoeste do Paraná. A temperatura neste momento, então, aqui na Grande Porto Alegre, 16 graus. Previsão de chuva, né, para hoje. À tarde, ainda tem pancadas de chuva, mesmo com uma possibilidade pequena de sol aparecer entre nuvens aqui na região metropolitana. E a máxima não deve passar de 18 hoje, hein? Vai fazer friozinho aqui na Grande Porto Alegre. Na Serra Gaúcha, temperatura neste momento na média 15 graus. A Ana passou pra gente aí que Nova Prata tá com 14. Nessa média aí, 14, 15. E hoje, então, a previsão também é de chuva na Serra Gaúcha. E a máxima não deve passar de 17 graus na Serra. Máxima não passa de 17, de acordo aí com as centrais de meteorologia. Uma segunda-feira chuvosa no estado.

0: Vamos chamar Marcos Couto, então, com a primeira notícia do dia aqui, no microfone aberto, falando sobre o marco legal do saneamento, que é um desafio para todos os municípios brasileiros, gigante. Vamos chamar aqui a redação, chamando Marcos Couto. Alô, redação, tá aí o Marcos? 6h21, vamos atualizar aqui. E chamando aqui o Marcos Couto novamente, para ver se ele traz essa informação para a gente aqui sobre o marco legal do saneamento, Marcos Couto.
1: O marco legal do saneamento exige o atendimento de 99% da população com água tratada e de 90% com coleta e tratamento de esgoto. Todos esses índices devem ser alcançados pelo setor até 2033. Quando o grupo Aegea assumiu o controle da Corsan, em julho de 2023, o Rio Grande do Sul tinha um dos maiores déficits de saneamento do país. 257 municípios dos 317 atendidos pela companhia apresentavam 0% de cobertura de esgoto, atrás de estados com indicadores socioeconômicos historicamente mais desafiadores. A coleta e o tratamento de esgoto atendiam uma parcela estimada em 19% da população gaúcha, e municípios ainda dependiam de infraestrutura construída há décadas. Em pouco mais de 2 anos, já sob novo modelo de gestão, a cobertura de esgoto nos municípios saltou de 19% para 29%, mas é pouco para as adequações que devem ocorrer até 2033. Marcos Couto, o Gigante do Vale, para Massa FM.
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Massa FM 6:30, bom dia! Chegando mais informação direto aqui da nossa redação. Estávamos falando aí dos perigos no trânsito com a chuva, né? Mas teve um acidente grave ontem à noite na freeway, né? Um tombamento de um ônibus deixou um morto e 11 feridos na freeway na noite deste domingo. De acordo com informações preliminares da Polícia Rodoviária Federal, o veículo saiu da pista e tombou, então, no sentido litoral capital, no quilômetro 42. O ônibus havia partido de Curitiba e seguia em direção a Porto Alegre quando ocorreu o acidente. Equipes de resgate foram mobilizadas para o atendimento da ocorrência. Além da Polícia Rodoviária Federal, atuaram no local os profissionais do SAMU e da concessionária CCR ViaSul. Até o momento, as autoridades confirmaram, então, uma morte e 11 feridos. O estado de saúde das vítimas ainda não foi divulgado e as circunstâncias que levaram à saída de pista e ao tombamento do ônibus serão investigadas. Daqui a pouco, mais notícias aqui no microfone aberto e também participações aqui pelo 51981-427070. Você segue mandando o teu abraço, mandando o teu texto aí, mensagem de texto ou também mensagem de áudio curta aí até 30 segundos. Participe com a gente, faça acontecer aqui o microfone aberto.

0: 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Ouvimos aí o Lourenço Lorival e a Morelinha Linda. Agora 6 horas e 34 minutos, 6h34. Muito bom dia para você que está saindo aí para trabalhar ou para estudar. Boa aula, bom trabalho. Obrigado pela companhia e vamos juntos com o microfone aberto nesta primeira hora. Conexão RS, aqui para os 90.3 na Grande Porto Alegre e também na Serra Gaúcha 103.3. Vai participando aí comigo pelo 51981427070. Não esquece do código de área e participa no microfone aberto. Manda aí tua mensagem de texto. Áudio pode ser até 30 segundos aí também que a gente coloca no ar. A tua música pode pedir também. Interage aqui na programação da rádio que mais dá prêmios. É a Massa FM, é claro. Tá na hora de mais informação chegando para você aqui no microfone aberto, com chuva aqui na Grande Porto Alegre. Mais uma vez o recado aí, tenha muita atenção, atenção redobrada no trânsito, porque pista molhada, né, o perigo é dobrado. Então, tem que ter mais atenção ainda. 6 horas e 36 minutos. Chegando mais notícia. Vamos falar agora sobre a inadimplência do financiamento estudantil chega a 60%.
1: Inadimplência do financiamento estudantil está em quase 60% em todo o país. Tentativas de renegociação do governo se mostram insuficientes. Meu contrato não tinha opção de renegociação. Está bem difícil. Esta é a reclamação de Sheila Machado do Camargo, de 40 anos, moradora de Nova Hartz, apenas uma das mais de 1 milhão de pessoas inadimplentes devido aos contratos do Fundo de Financiamento Estudantil, FIES, em fevereiro deste ano. O número corresponde a 60% dos quase 2 milhões de contratos em amortização, incluindo financiamentos concedidos entre 2010 e 2025. Os dados são do Fundo Nacional de Desenvolvimento da Educação. Sheila contratou o FIES no primeiro semestre de 2014 para cursar a psicologia, com percentual de 100% de financiamento. Como estudante pela FACAT, Faculdade Integrada de Taquara, o custo integral na época seria de R$ 200 por disciplina, caso não dispusesse de financiamento ou bolsa, seja R$ 1.000 para 5 disciplinas. Na época, ela conseguia pagar. Hoje, as condições não são as mesmas e é difícil renegociar com o governo federal. Marcos Couto, o Gigante do Vale, para a Massa FM.
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0: Obrigado, gente. Obrigado, meu parceiro.
1: Massa FM, 6h44, bom dia, boa semana, uma ótima segunda-feira que começa com chuva aqui na Grande Porto Alegre. Temperatura aqui na região metropolitana, neste momento a média 16 graus. E na Serra Gaúcha, a média da temperatura baixando, hein, 14 graus. Estamos no programa com 15, a média na Serra agora, 14 graus. Chegando mais informação direto aqui da nossa redação. Um terremoto de magnitude 7,8 atingiu o sul das Filipinas nesta segunda-feira, matando pelo menos uma pessoa e derrubando edifícios e provocando alertas de tsunami em toda a região das Filipinas. As autoridades nas Filipinas e na Indonésia pediram aos residentes nas regiões costeiras afetadas se deslocassem imediatamente para áreas mais altas. Após o terremoto offshore ocorrer a cerca de 24 quilômetros a oeste da província de Sarangani, na ilha de Mindanao, segundo o Serviço Geológico dos Estados Unidos. Vídeos postados no Facebook verificados pela AFP mostraram um centro comercial com um restaurante fast food reduzido a escombros na cidade de General Santos, enquanto um prédio escolar, que segundo as autoridades estava desocupado, desabou em outro lugar. O presidente das Filipinas, Ferdinand Marcos, suspendeu as aulas nas áreas afetadas de Mindanao, enquanto pedia aos residentes das áreas costeiras que evacuassem imediatamente. A Agência Nacional de Desastres do país disse que os relatos de vítimas estavam ainda sendo verificados. As autoridades japonesas emitiram separadamente um aviso de tsunami para trechos de sua costa do Pacífico, projetando ondas de até um metro para atingir diferentes regiões a partir das 11h30 horário local. Na cidade de Davao, em Mindanao, um oficial local de desastres disse apenas que as autoridades estavam monitorando a situação e publicariam atualizações nas redes sociais. Terremoto de 7,8, então, a magnitude atingindo o sul das Filipinas. Daqui a pouco mais notícias aqui no Microfone Aberto.

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0: 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Foi Gustavo Lima, participação do Hungria. Eu vou te buscar. Agora faltando 5 minutos para 7. Bom dia, boa semana, uma ótima segunda-feira para você. Agradecendo aqui a galera que está participando, fechando esta primeira hora com o Conexão RS, além da Grande Porto Alegre, 90.3, você também aí com a gente no 103.3 da Serra Gaúcha. Daqui a pouco tem Dedé Maravilha com a segunda hora do Microfone Aberto para a Serra e eu vou continuar com vocês aqui para Grande Porto Alegre. Dá tempo rapidinho aqui, ó, de mandar recados. Galera que tá participando, 981-42-7070 no código de área 51. Mandar um abraço aqui, ó, para a Adriana, né? Mandou aqui um bom dia. Adriana de Canoas, né, Adriana? Um abraço para você, obrigado pela participação. Ela disse que com muita reza o telefone dela ressuscitou. Que bom, Adriana, que bom. Bom dia, Deus abençoe a tua semana também, tá? Valeu! Também tem a participação aqui, ó, do André de São Leopoldo. Pediu Luan Santana, vai rodar no próximo bloco aqui, tá, André? Um abraço, André, um abraço para São Leopoldo. Ele tá mandando aqui bom dia, galera da massa. Bom dia, Luciano. Uma ótima semana para vocês também aí em São Leal, viu? André, um abração para vocês. Agora tem, para fechar aqui a primeira hora do Microfone Aberto, comentário esportivo. Já estamos na semana da estreia da nossa seleção. Vamos ao comentário então do gigante.
1: Drones seguem em uso para abastecer.
0: Não, não, drones não, né, Marcos? Vamos para o esporte aqui, né? Às 6h56, seleção brasileira na semana já de estreia.
1: Um bom jogo do Brasil diante da seleção do Egito com a vitória por 2-1. Pena a lesão do Wesley, é claro. Erramos defensivamente no gol do Egito? Erramos. Não era para correr muitos riscos e não corremos. Vencemos, mas isso não quer dizer muito. O Egito nem colocou a sua principal estrela em campo no primeiro tempo. Salah entrou quando a equipe já estava descaracterizada na etapa final. Começamos o amistoso com Alisson, Wesley, Marquinhos, Ibanez, Douglas Santos, Casemiro, Bruno Guimarães, Paquetá, Vini Júnior, Rafinha e Igor Thiago. Entraram Matheus Cunha, Danilo, Bremer, Léo Pereira, Luiz Henrique, Endrick, Fabinho, Everton, Martinelli e Alexandre. 1-0 para o Brasil aos 7 do primeiro tempo, gol do Bruno Guimarães. 1-1 empatou o Egito logo depois com Zico aos 11 do primeiro tempo. Endrick entrou no segundo tempo para marcar um lindo gol de perna canhota no ângulo esquerdo do goleiro egípcio. Brasil 2-1 e foi só isso aos 7 do segundo tempo. Lateral direito Wesley, se não tiver condições, vai fazer uma falta danada. Um lateral tático, um lateral experiente e com lesão. Essa lesão pode levá-lo ao corte da nossa seleção. Temos uma seleção comum, sem o extra classe. Mas quem é que tem o extra classe? Os argentinos com Messi, 39 anos? Os portugueses com Cristiano Ronaldo, 40 anos? Os franceses com Mbappé, 27 anos? Yamal, com 18 anos, pelo lado espanhol? Enfim. É a Copa do Mundo, que começa nesta semana. Marcos Couto, o gigante do Vale, para a Massa FM.
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0: Bom dia, estamos juntos aqui na Massa FM nesta segunda-feira.

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1: Opa, bom dia! Bom dia, meu amigo, bom dia, minha amiga, bom dia você aí, tudo bem? Tudo uma boa, tudo tranquilo? Que bom saber que você tá bem, hein? Ai, ai, ai, segunda-feira, iniciando aí mais uma semana, semana com chuva, né? É o que mostra aqui a nossa previsão do tempo. Daqui a pouco tem a previsão completa, a gente vai saber como é que vai ser o tempo pra essa semana então aí, tá bom? E aí, como é que tá? Como é que foi seu final de semana, seu feriadão, gente, hein? Foi bom o feriadão aí? Foi dentro daquilo que você esperava? Foi dentro daquilo que você planejou? Que bom. Fico contente em saber que realmente você tá feliz, conquistou, ou ainda tá em feriadão, né? Vai saber, né? Tem gente que aproveita. Tem gente que sabe aproveitar. É ou não é? Hoje, então, portanto, agora nesse momento, em Pedro Gonçalves, amigo gringo, aí em Salvador do Sul, 14 graus. Tá chovendo, né? Tá chovendo em Salvador do Sul aí. Um abraço pro gringo, então, que tá sempre sintonizado com a gente. Nesse momento, 13 graus a temperatura aqui em Bento Gonçalves, né? Ainda há a previsão de chuva, mas diminuiu aí a porcentagem. Daqui a pouco eu vou trazer aí quanto teremos de chuva ainda para hoje. Aqui em Bento Gonçalves vive o clima de Expo Bento Ferravinho, vai até domingo, portanto, né? Tem muitas atrações hoje já com a escolha das novas soberanas. Muita coisa legal para você que tá ligado conosco, então. Hoje, segunda-feira, dia 8 de junho, tá chegando a Copa do Mundo, hein? Tá chegando a Copa do Mundo. Hoje é dia do porteiro, rapaz, hein? Parabéns a você, porteiro! Hoje é dia do porteiro, que legal, hein? Alô, porteiro! Dia do porteiro hoje, gente. Parabéns, então, a todo mundo que é porteiro. Hoje é dia do tenista, quem gosta de tênis, né? É dia mundial da acreditação. Hoje é dia da imunização, né? Dia da imunização, mas o mais importante hoje é... Né, neste... Não, calma, gente, calma. Hoje não é... O porteiro é amanhã. Calma, Dedé. Calma que eu tava lendo errado. Volta atrás, Dedé. O porteiro é amanhã, tá, gente? Amanhã eu faço homenagem pro porteiro. Já tinha arrumado até a música aqui da Maria Mendonça. Mas vou rodar igual aí. Esse porteiro merece, né? Esse porteiro merece. Hoje é dia do oceanógrafo. Oceanógrafo. Dia do citricultor. O que é o citricultor? Quem cuida das plantações e da produção das frutas cítricas, que são a laranja, limão, tangerina, cidra e muitas outras, como abacaxi, acerola. A turma de Pinto Bandeira aí que lida com, né? Não lá é pesco também, né? Não complica, não, chega, né? Chega, né? Então a turma que lida com laranja e bergamota, né? Hoje é dia, então, do citricultor, é o que se comemora, então. Hoje também é dia de... Qual é o santo ali, né? Dá pra voltar tudo aí, produção? Dá pra voltar tudo aí? Dá. São Medardo! Quem foi São Medardo? São Medardo nasceu no norte da França, né? O homem foi sacerdote. Então... tem algumas lendas que circulam a respeito dele. Uma delas diz que durante uma tempestade, Medardo foi protegido por uma águia e assim pôde escapar da chuva. Por isso é considerado protetor daqueles que são pegos pelo mau tempo. Ah, viu? Então tá aí, ó. Então São Medardo, quando tiver mau tempo, você estiver na rua, pede ajuda de São Medardo, que ele vai estar ali pronto pra te ajudar. 7h15, bom dia! Já vamos antecipar o dia do porteiro, que é amanhã, tá bom? Vambora!

Muito bem. Vamos saber então como é que vai ser o tempo e a temperatura então, começando por hoje, segunda-feira. 14 milímetros de água, hein? Sol com algumas nuvens, chove rápido durante o dia e a noite. Né, então, alta probabilidade para ter arco-íris. Então poderemos, né, ter a parada da chuva e a lua tá minguante. Aí, pode ser que essa chuva então não seja torrencial, não seja seguida, né? Poderemos ter pancadas. Chuvas rápidas, para, chuva rápida. É o que vai marcando então aí. Para amanhã, terça-feira, vai caindo 3 milímetros. Chuva passageira também. Para quarta, não tem a previsão de chuva. Para quinta, também tem 8,6. Depois cai na sexta. Ou seja, a previsão que mostra por aqui, uma previsão de, né, ainda indefinições. Poderemos ter chuva, poderemos não ter chuva. Né, amanhece nublado. Sol pode aparecer escondido. Deixa eu tentar buscar mais uma perfeição aqui da previsão do tempo. Né, então, início de semana com estabilidade. Então, hoje será de tempo estável em todo o estado.

Ao longo do dia, todas as regiões gaúchas devem registrar chuvas, né? E conforme a Metsul, no geral, os volumes não devem ser altos. Pontos isolados podem ter chuva com intensidade, né? Há um baixo risco de temporal isolado, né? Qualquer abertura será ocasional, uma vez que a nebulosidade deve predominar. Temperatura pouco varia. Pela manhã vai ser frio e a tarde será amena. Então, portanto, a serra vai ficar aí entre 12 e 16 graus. É o que marca, então, aí a nossa previsão do tempo para você. Vamos acompanhando, que pode ter mudança no tempo a qualquer momento, tá bom? Mas fica

Vamos seguindo o Marco por aqui. Bom dia, meu amigo. Como é que tá você? Você que tá na estrada, vai devagar, hein, gente? Acelera pouco, né? Acelera pouco. Sabe como é que é, né? Não dá pra acelerar. Né? Ainda mais com chuva. Ainda mais com a pista escorregadia. Né? Então dá uma acelerada, uma diminuída no pé aí. Né? Tivemos aí uma colisão entre carro e caminhão. 4 pessoas ficaram feridas ali próximo à Canela. Né? O acidente ocorreu próximo ao acesso ao Santuário de Nossa Senhora de Caravaggio. E um adolescente de 16 anos foi socorrido em estado grave. Né? Já vou trazer já esta matéria aí. Né? Então essas 4 pessoas nesse acidente. E a colisão lateral aconteceu por volta das 15h25 de ontem. Né? Ali na localidade de Saiki. Próximo ao acesso ao Santuário de Nossa Senhora de Caravaggio. De acordo com o levantamento, um Volkswagen Gol com placas de São Francisco de Paula trafegava no sentido Canela-São Francisco quando colidiu contra um caminhão que realizava uma manobra para acessar a rodovia. No Gol estava um homem de 23 anos e uma adolescente de 16 anos. Ambos ficaram feridos, sendo que a jovem sofreu lesões graves. Já o motorista do caminhão, um homem de 67 anos e uma passageira também ficaram feridos. Então, torcendo aí pela recuperação, né, das vítimas, todas foram levadas para o hospital em Canela. Então tem que ter cuidado aí com essa cerração aí. Às vezes um caminhão atravessando a pista, você não enxerga, tá, gente? Então eu vou ficar aí atento para que não venha correr nenhum risco aí, tá? Não adianta querer ultrapassar. Calma, vai devagar isso. Vai demorar mais uns 5, 10 minutinhos, tudo bem. Mas pelo menos você vai chegar, né? Pelo menos você vai chegar, tá bom? 7h25, bom dia!

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Muito bem, legal. Então vamos nessa. Seguindo o barco por aqui, segunda-feira. Clima de espumento. Daqui a pouco eu vou trazer um levantamento geral de quantas pessoas já passaram por esse feriadão na Expo Dentro desde quinta-feira, quinta, sexta, domingo, 4 dias já de feira, né? E hoje, né, hoje, portanto, você vai conferir aí, né, hoje tem o Espaço Massa. Então, de hoje até o último dia da feira, sempre que você chegar na feira, vai encontrar ali o Espaço Massa pra você bater fotos, conversar com a galera, né, ver a turma por ali. Então, a partir de hoje, então, vai ter o Espaço Massa na entrada da Expo Bento e Fenavim. Muito legal, hein? Muito legal, realmente. Obrigado ao pessoal da Expo Bento Fenavim por mais uma vez acreditar na equipe da massa. Olha, a Polícia Rodoviária Federal apreendeu quase R$300 mil sem comprovação de origem. Pai do céu, hein? Então, foram dois homens presos ontem, né, com um dinheiro, R$300 mil sem comprovação de origem. O motorista de 31 anos, natural de Campos Herê, e o passageiro de 54 anos, natural de Caxias, com passagem criminal por ameaça, foram encaminhados com dinheiro apreendidos para o Poder Judiciário. Lá eles tiveram, então, que dizer de onde era o dinheiro, não explicaram, não falaram, né? Eles disseram que o dinheiro foi passado a eles, né, para entregar para uma pessoa que iria procurar quando eles chegassem. Aquela enrolação, né? Ninguém soube dizer de onde era o dinheiro então ficou preso e eles acabaram então sendo liberados. Eles estavam num Fiat Escudo, é isso? Quando acabaram sendo abordados. R$300 mil, eu não sabia de onde veio o dinheiro, gente. Não, né? Bom, o dinheiro então ficou bloqueado. Olha, uma mulher foi presa após disparo de arma de fogo em Lagoa Vermelha. Rapaz do céu, hein? Uma mulher foi presa pela Brigada Militar na tarde de sábado, após uma ocorrência envolvendo disparo de arma de fogo no bairro São Sebastião, em Lagoa Vermelha. Após o recebimento de denúncias, os policiais se deslocaram até o local indicado e identificaram a suspeita. Durante a abordagem, os homens, a polícia localizou com ela um revólver calibre 38 que estava municiado e pronto para uso. A arma tinha 4 munições intactas e 1 munição deflagrada. Diante dos fatos, ela recebeu voz de prisão e foi encaminhada à delegacia de polícia para o registro da ocorrência. Então, a brigada não divulgou a identidade da suspeita e nem detalhes sobre as circunstâncias que motivaram o disparo. Ou seja, uma matéria mal informada, né? É isso. Coisa de louco, rapaz, hein? Não se tem mais matérias como antigamente. Olha, o homem foi morto a golpe de machado na manhã de sábado em Vacaria. O crime ocorreu por volta das 9h15 na rua Janeto Rossi, no bairro Altos da Glória. Perto do estádio lá, né? Segundo informações, a vítima foi identificada como João Inácio Reus. Ele morreu após ser atingido por 2 golpes de machado. O suspeito foi preso ainda no local e encaminhado à delegacia de polícia. O flagrante foi lavrado pelo delegado. Já é o 5º homicídio registrado em Vacaria. A motivação do crime e a relação entre a vítima e o suspeito também não foram divulgados. Também uma tentativa de homicídio em São José dos Ausentes. Um homem foi atingido por um disparo de arma de fogo na cabeça e recebeu os primeiros atendimentos. E em seguida foi transferido para o Hospital de Caxias do Sul, onde está sendo atendido. Que loucura, rapaz, hein? Também ontem teve um capotamento na 470, ali próximo a Carlos Barbosa. 3 pessoas ficaram feridas. Foi por volta das 5h20 da manhã, próximo ali ao trevo de São José. O condutor de um Ford Fox com placas de Garibaldi perdeu o controle da direção, saiu da pista e capotou. As 3 pessoas que estavam no automóvel sofreram ferimentos e receberam atendimento das equipes de resgate. Foram encaminhadas aos hospitais. O estado de saúde das vítimas não foi informado. Hoje tá difícil de notícia, hein? Rapaz do céu, o pessoal passou o feriadão se tratando do jeito, porque olha, as notícias estão tudo incompletas, gente. Que loucura, 7h40, bom dia!

Bom dia, 7h43, tá na massa. Temperatura 13 graus com chuva. Agora não tá chovendo, não tá chovendo, mas tá aquela, né? Aquela cerração brava. Que loucura, hein? Olha, atenção. A unidade de saúde do bairro Licor Sul suspendeu o atendimento na manhã de hoje devido à queda de energia. Muita queda de energia na região do bairro Licor Sul. E com isso, então, a unidade de saúde do bairro Licor Sul, ela, então, suspendeu o atendimento hoje, tá bom? Então, pessoal que se utiliza aí da unidade de atendimento, aí, o posto da Licor Sul, não vai estar funcionando devido a quedas de energia. Ainda não foi liberado doses para toda a população, hein? Alô, Secretaria de Saúde, conversei agora aqui com a assessora de imprensa, a Manu, né? Tem que ligar lá para a Secretaria de Estado e pedir. Não podemos deixar a população sem doses da vacina da gripe. Eu mesmo estou na fila esperando. Estou na fila esperando para a liberação geral, né, da vacinação para a gripe. Estamos com uma feira em andamento. A aglomeração de pessoas em alto nível. Então temos que, né, agilizar que essas doses venham. Rio Grande do Sul! Secretaria do Estado do Rio Grande do Sul, vamos agilizar, né? Vamos agilizar aí as doses. Pra que depois não adianta reclamar que, né, as UTIs estão lotadas, os hospitais estão lotados, os postos estão lotados, se a secretaria não manda a vacina. Né, tem que mandar aí, porque, né, esse tempo aí de calor, chuva, complica mais ainda, né? Então tem que liberar para a população em geral a vacinação, então, aí, tá bom? 7h45, bom dia!

Olha, tem informação que uma carreta ali na Mário Borassute, no bairro Borgo, né, essa carreta está atravessada, o veículo não conseguiu seguir em frente, voltou de marcha ré e sem danos, tá? Então o DMT está no local, mas quem vai acessar ali as travessias do bairro Borgo, evitar ali então a Mário Borassute, aquela do Morrão, né? É aquela do Morrão, né? Então, portanto, tem uma carreta atravessada, a carreta de placas de Uruguaiana, não conseguiu subir. E com isso, então, né, o trânsito está bastante difícil ali, complicado. Então o pessoal deve ficar atento naquela localidade, então, ali, tá bom? 7h52, bom dia!

0: Olha, amor, que beleza, hein? Bom demais ouvir essa música, né, gente? Segundou, hein? Vamos nessa! Pra você que tá ligado na massa, bom dia! Tem o Dedé Maravilha até o meio-dia fazendo parte da tua manhã. Tem brincadeira já já, hein?
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0: Vamos acordar, galera! Vamos lá, vamos acordar que tá na hora! Um minuto pras oito, vamos levantar, vamos acordar. O que, que é isso? Sai debaixo do lençol, do edredom, né? Vamos dar jeito na vida, segundou, hein?
1: Estou perdendo a cabeça.
0: Bom dia, obrigado pela sua sintonia. Vem comigo até o meio-dia, eu tô aqui em alto astral pra você aí, tá bom?
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0: Bom dia, Anice! Tudo bem? Olha, Anice, já deu bom dia aqui, né? Isso aí, vamos acordar, vamos levantar, gente, vambora! Alegria, isso!

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0: Vambora então, vamos nessa. Então, e aí, como é que tá? Tudo bem, gente? Tudo numa boa? Vamos que vida que segue, né? Coisa louca aí. O tempo tá bom, 13 graus, não tá tão frio, não. Só essa morrinha aí, essa umidade, né? Essa umidade é que deixa a gente um pouco meio fora do normal. Hein? Essa umidade deixa... Ô, Dedé, essa umidade deixa a gente fora das ideias, né? Isso aí, então. Bom, gente, vamos lá, então. A partir de agora, então, tem muita brincadeira pra você se divertir, pra valer com a gente, né? Daqui a pouco tem a charadinha do Dedé. Depois da música, calma aí, tem a charadinha do Dedé. E hoje, como eu tô legal, segunda-feira, né, dia da massa entrar na Expo Bento e Fenavinho, né, hoje então eu vou sortear o kit massa. O kit massa tem o quê? Kit massa tem a camisa e o boné da massa, bonitaço! Vai ter uma camiseta e um boné da massa pra você hoje, hein? Você quer? Então vamos nessa então. Então, portanto, hoje tem a camiseta e o boné da massa. Você vai participar com a gente. Daqui a pouco eu já vou colocar a charada no ar pra você começar a responder pra nós então aí, tá bom? Calma que depois da música eu vou colocar a charada no ar. Calma, tá chegando pra mim, a produção já tá mandando e eu vou colocar no ar pra você que está participando com a gente então, tá bom? Vem, o quê? Ok, o Ender Love já tá aí essa hora da manhã. Não, larga o Ender Love aí, o cara ouviu o que ele vai trazer cedo aí.
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2: Respira, gatos e gatas, que eu cheguei. Pronto pra falar o quê? Da vida dos famosos, coisas ricas do Ender Love. Pega o leque, minha banda, e semana começando. Bora erguer a cabeça, senão a coroa cai. Semana pela frente inteira, sem feriadinho. Agora falta um poucão pra ter algum feriado. Mas bora falar o quê? Da vida dos famosos. Cata essa, olha só. A 9ª Câmara de Direito Privado e Tribunal de Justiça do Rio de Janeiro negou um novo recurso apresentado por Maria Ilza de Azevedo da Silva. É isso mesmo. Na disputa Coisas Ricas do Ender Love judicial contra a cantora Anitta. Na decisão, o colegiado manteve a sentença anterior que considerou improcedente o pedido de indenização por danos morais e materiais feita aí pela fã, né? O processo judicial teve início e vinculação em uma cena na série documental Anitta Made in Honório, lançada pela Netflix em 2021. No episódio em questão, Maria Ilza aparece no interior da residência da artista com o objetivo de lhe entregar uma blusa de tricô. E participou lá, e o que aconteceu? Ela não conseguiu entregar, fez tudo aquele charme, não quis a imagem dela vinculada, mas a justiça entendeu, por ela estar no ambiente de gravação, ter aceitado estar lá, perdeu a ação contra a Anitta. Você pode até entrar com uma ação contra uma pessoa. Pra você ganhar, é outra história. Um processo de 2021, hoje já estamos em 26, 5 anos tramitando e agora foi sentenciado e martelado. Eu conto, mas também apimento. Bora se jogar com o Derlove!
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0: Vamos lá então, pra você que tá ligado conosco, fazendo parte da nossa programação. Bom dia, minha amiga Cris, em Veranópolis, tomando aquele chimarrão, né, Cris? Bom dia, minha amiga, tudo bem contigo? Tudo numa boa. Tá bonito esse chimarrão aí, hein? Tá bonito esse chimarrão aí, tá bom? Vamos rodar a música aqui. Depois da música tem a charada do dia. Você vai participar com o Dedé. Vai concorrer a uma camiseta e um boné. Vai pegar comigo mesmo. Vou estar lá na Expo Bento te esperando, né? Já a partir de hoje à noite até domingo. E vou entregar em mãos a camiseta e o boné pra você. Claro, se acertar a nossa charada. Já, segura aí!

0: Vambora então! Charadinha do dia, começando pra você aqui na massa que tá ligado com a gente, fazendo parte da nossa programação, hein? Ah, não, segura aí, segura aí, segura aí, segura aí, segura aí, segura aí. Deixa eu falar da charadinha aqui. Valendo um boné e uma camiseta da massa, presta atenção. Presta atenção.
1: Ai, Gegê!
0: Olha aqui, ó. A enfermeira disse pro médico: tem um homem invisível na sala de espera. O que que o médico respondeu? Ah. O que que deu?
2: Ah. Opa!
0: Não, tem um homem na sala de espera. A enfermeira disse para o médico: ô, doutor, tem um homem visível na sala de espera. O que que o médico respondeu pra ela? Você sabe? Então vamos lá, quero ver, hein? Ah. Aí a enfermeira olhou, tem um homem na sala de... Um homem visível tá na sala de espera, doutor. O que que ele disse? Qual foi a resposta do doutor? Quero ver se você é bom, vambora.
3: Não sei

0: Bom dia, tá na massa, 8h15.
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0: Que rim pesado, hein? Que rim pesado, hein? Que rim pesado. Ô, vamos lá então para a nossa charadinha do dia, né? É o seguinte, valendo o boné e a camiseta da massa, vou entregar em mãos lá na Expo Bento, vou entregar em mãos, né? A enfermeira chamou o médico e disse: doutor, tem um homem invisível esperando na sala. O que que o médico respondeu? Então a enfermeira fala: ô, doutor, tem um homem invisível esperando ali na sala. O médico disse o que pra enfermeira? Vocês acharam que segunda-feira ia ser coisa boa? Coisa fácil? Dedé é gente boa. Vai botar xadrez. Estão pesquisando ainda, mas não estão achando, né? Então, portanto, a enfermeira disse pro médico: doutor, tem um homem visível esperando na sala. O médico respondeu o quê? Conta pro Dedé, tá valendo a camisa e o boné da massa!
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0: Bom dia!
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0: Aí, ó.
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0: Vamos lá, cadê? Eu quero ver os espertos de charadinha, né? Hoje eu peguei vocês. Hoje eu peguei, vocês acham que vão ganhar uma camiseta e um boné da massa muito fácil assim? Então a enfermeira chegou pro médico e disse: doutor, tem um homem invisível esperando ali na sala. O que que o doutor respondeu? Ah, o quê? Ah! Ai, ai, ai! Eu quero ver, vocês são tudo metido a inteligente. Aí, charadinha comigo. Então vem, responde. Né? A enfermeira disse pro doutor: doutor, tem um homem invisível ali na sala esperando. O que que o doutor disse pra enfermeira, hein? Manda aí sua resposta, 996755746. Tá valendo o boné e a camisa da massa. Vem, bom dia!
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0: Muito bem, vamos nessa então. Agora são 8 horas e 25 minutos, 8 e 25. Tá começando a chegar respostas aqui? É. O pessoal tá começando a vir com resposta, né? A Rejane de Nova Prata mandou aqui uma resposta. Deixa eu ver aqui se tá certa a resposta dela. Não, é boa essa resposta, Rejane. É boa, mas eu não sei, né? Ô, oh, deixa eu ver aqui, o que a Rejane colocou aqui? Diga que não posso vê-lo agora, diga que não posso vê-lo agora, é o que a Rejane colocou. Será que é isso? A enfermeira, doutor, tem um homem visível ali na sala de espera, o que que o médico respondeu, hein? Aqui a resposta da Rejane é essa, tem mais um aqui, né, o Rafa disse, peça que apareça, peça que apareça, boa, gostei também, peça que apareça, boa, gostei também. Né? Deixa eu ver, bom dia Dedé e equipe massa, aqui é o Everton Machado, né, ele disse que também não pode ver agora, né, tenham todos um excelente, abençoado dia de trabalho, uma semana, né, a minha rádio é massa, né, vamos ver, vai todo mundo agora seguir essas respostas aí, quer ver? Eu conheço esse povo, eu acho que vocês vão tudo cair da cadeira hoje. Hoje eu acho que vão tudo cair da cadeira, né? Tem um ouvinte massa já mandando um recado aí, vamos ver o que vem aí. Bom dia!
1: Bom dia, Dedé, tudo bem? Tudo? Aqui é o Guilherme de Caxias do Sul.
0: Fala, Guilherme!
1: Respondendo a charada aí, o médico respondeu. Diga pra ele que eu não posso vê-lo agora.
0: Diga pra
1: ele. Eu acho que essa é a resposta certa aí, tá? Então tá bom. Um abraço pra vocês aí. E se possível aí, toca uma da Marília Mendonça pra nós aí, que nós sou bastante fã dela aí, tá? Um abraço pra vocês aí, Deus abençoe.
0: Valeu, meu querido! Tá bom então aí, né? Olha aí, o Guilherme lá de Caxias do Sul, rapaz, hein? Esse aí também foi na carona aí, dizendo que não posso ver agora. O outro disse pra ele aparecer, né? A Neida tá dizendo, Dedé, diga pra ele sumir. Ai, ai, ai, diga pra ele subir. É, e tá aí, tá bom então. A enfermeira, doutor, tem um homem visível esperando na sala de espera. O médico respondeu o quê? Diga pra ele sumir. Ai, 8h27, bom dia!
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1: Vambora então, 8h30, alô Derimar, né? O Derimar lá, eu sempre confundia, meu, achei que tu era chefe de obra. Eu achei que tu era chefe de obra, né? Eu tava sempre junto com o Tigrão, com o Natan, né? Com aquela galera toda lá, eu ia imaginar que era o quê, né? Eu achei que tu era chefe de obra, né? Mas não, o Derimar tem a Adrian Transportes, ah, é? Ônibus, vans, carros, transas, né? É Adrian Transporte. O homem não é chefe de obras, o homem é empresário. O homem é forte, o homem tem din-din, xaropinho! É, né? O único que não tem din-din tem que trabalhar é o polaco, coitado. Ele tem que se virar, carregar a caixa, não é fácil, né? Agora o Derimar tá de bem com a vida, né? Tá de bem com a vida. É o homem da Dren Transportes, é. Tá bom, depois a gente vai trazer mais detalhes do que é a Dren Transportes. 8h31, bom dia pra você. A enfermeira olhou pro doutor e disse: doutor, tem um homem invisível esperando na sala de espera. O que que o doutor respondeu? Ah, o que que o doutor respondeu? Manda o teu recado, 996755746. Tem a camiseta e o boné da massa.
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1: Vamos atender o Guilherme lá de Caxias, que é fã da Marília. Aí, Guilhermão, tá rodando.

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0: Muito bem, vamos nessa então, Fatinha. Vamos lá, Fatinha. Vamos lá, vamos lá, vamos lá. Vamos erguer a cabeça, né? Vamos lá, vamos olhar pra frente. Vamos olhar pra frente, vamos seguir o barco, vamos seguir o barco. Vamos lá que tem muita onda pela frente ainda, tá bom, Fatinha? Um abraço pra você que tá indo aí já pro gauchinho, né? Trabalhar no restaurante, né? Aquele almoço aí do meio-dia. Não é fácil, né? Não é fácil, mas... É... Deus sabe o que faz, só ele sabe o que faz, né? Então vambora, vamos lá. Vamos saber o que, que ele tem guardado pra nós, né, Fátima? Toca a ficha, uma boa segunda, minha querida. Um abraço! Deixa eu ver aqui também, pessoal, mandando um recado aqui, o quê? Mas tá devagar, tá devagar. A enfermeira abriu a porta e disse pro doutor: doutor, tem um homem visível esperando ali na sala. O que que o médico respondeu? Tá valendo a camiseta e o boné da massa. Tem muita pouca gente respondendo porque não tem como pesquisar. Não tem como pesquisar. E elas não estão achando. Tá valendo a camiseta. E aí, qual é a sua resposta? 996755746. Em seguidinha tem o quê? Tem o nosso horóscopo do dia. Pra você que está sempre participando com a gente e fazendo parte da nossa programação. Já já aqui na massa.
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1: Vamos lá então com o nosso horóscopo do dia.
2: Áries.
1: Olha, Áries, a semana começa com energia e determinação. Aproveite o impulso para iniciar projetos e resolver pendências. Apenas evite agir com pressa, viu? A cor é vermelha, o número é 21.
2: Touro.
1: A segunda-feira favorece a organização e o planejamento. Priorize o que realmente importa e mantenha o foco em seus objetivos. A cor é verde, Touro. E o número é 8.
2: Gêmeos.
1: Sua capacidade de comunicação estará em destaque. Conversas produtivas e novas oportunidades podem surgir ao longo do dia. A cor é amarela e o número é o 34.
2: Câncer.
1: As emoções estão mais equilibradas. Aproveite para fortalecer relacionamentos e dar atenção às pessoas que fazem diferença em sua vida. A cor é branca e o número é o 16.
2: Leão.
1: Seu brilho pessoal está em evidência. Confie em seu potencial e não tenha medo de assumir responsabilidades importantes. A cor é bege e o número é o 29.
2: Virgem.
1: O dia favorece a disciplina e a produtividade. Organize suas tarefas e evite se sobrecarregar com cobranças excessivas. A cor é azul e o número é o 11.
2: Libra.
1: Busque equilíbrio entre seus compromissos e seu bem-estar. Uma atitude diplomática pode ajudar a resolver uma situação delicada. A cor é rosa e o número é 25. Daqui a pouco tem pra você Escorpião, Sagitário, Capricórnio, Aquário e Peixes aqui na Massa. Essa aqui é o hino da feira, hein? Essa aqui explodiu lá na feira, hein? Ah, rapaz, vai explodir toda semana.

0: Márcia é bom demais, hein? A Márcia é uma família, a Márcia é você, a Márcia é todos nós juntos.
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0: Vamos seguir com o horóscopo. Dá-lhe som.
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3: Escorpião.
0: Olha, a sua determinação será um diferencial hoje, hein? Confie em sua capacidade de superar desafios e seguir em frente. A cor é lilás, Escorpião. E o número é o 40.
3: Sagitário.
0: Novas ideias e perspectivas podem surgir. Mantenha a mente aberta e aproveite as oportunidades de aprendizado. A cor é laranja e o número é o 13.
3: Capricórnio.
0: Isso é o meu, ó. O trabalho e a dedicação tendem a trazer bons resultados. Continue avançando com paciência e persistência. A cor é cinza e o número é o 47.
3: Aquário.
0: A criatividade está em alta. É um bom momento para inovar, apresentar propostas e explorar novos caminhos. A cor é marrom e o número é 32.
3: Peixes.
0: Sua sensibilidade vai ajudar a compreender melhor as situações ao seu redor. Confie na intuição, mas mantenha os pés no chão. A cor é preta e o número é o 6. O nosso horóscopo do dia, 10 para as 9.

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1: Olha, um homem foi preso após furtar durante a Expo Bento em Bento Gonçalves. A Brigada Militar prendeu um homem de 46 anos por furto na tarde de ontem, durante a realização da Expo Bento. Policiais que atuavam no reforço do policiamento do evento receberam a informação de que um homem havia furtado um telefone celular em um dos estandes da feira. Após o alerta, as guarnições iniciaram as buscas e localizaram o suspeito com as características repassadas. Olha, incrível, né, gente? O suspeito foi encaminhado à delegacia e as vítimas o reconheceram como autor dos furtos. Ele foi preso em flagrante. A polícia ontem... A segurança na Expo Bento é ótima. É ótima. Tem mais de 30 câmeras, né, facial, que identifica cidadão, espalhadas pela feira. É, os caras roubam, mas não tem como escapar. Na hora que é feita a denúncia, já são pegos, né? Então, tivemos alguns furtos da Expo Bento ontem, mas a maioria, né, conseguiram resgatar. Né? E a gente pede pra você que vem à feira, gente, tenha cuidado também com seus objetos pessoais. Não fique à vontade. Pessoal dos estandes também deixa os telefones em cima dos balcões e os larápios estão aí pra roubar. E outra, esse que foi preso nem de Bento é, eles vêm de fora pra roubar em feiras. Acredite? Não é de Bento. Né? Esse cidadão é de Novo Hamburgo. Ele estava acompanhado de mais uma mulher e mais dois casais e crianças. Eles usam as crianças para distrair os proprietários de estande e fazerem os roubos. Mas aqui em Bento Gonçalves se deram mal, porque a segurança da Expo Bento é muito forte. Brigada Militar, Guarda Civil, câmeras de detecção facial. Quando a câmera já pega no rosto da pessoa, já identifica que não é um bom elemento, que já tem ficha criminal e a brigada fica só no bico, né? Então, portanto, não adianta querer vir roubar, vir dar uma desperto na feira, que aqui vai acabar se dando mal. Agora, 8h59.
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Vamos lá, dá tempo ainda, hein? A enfermeira chamou o doutor e disse: doutor, o homem invisível tá aí na sala de espera. O que que o médico respondeu, hein? O Valmir tá colocando lá, tá indo na carona, né, Valmir? Tu não sabia, Zeca? Ô, Zeca, tu não veio com essa história aí em Salvador, tu não sabia, né? Tu tá indo na carona, tu tá chutando, né? Tu tá chutando também, né? Então tá bom, então. Então o que que o médico respondeu pra enfermeira? Tá valendo o kit, massa. Tem uma camiseta, tem um boné pra você. Manda aí, bom dia!

0: Vamos lá, tá boa, Ana Castela, 9:11, bom dia. Sabe que eu não gostava da Ana Castela, né? Não gostava, mas acompanhando esse crescimento dela, eu senti realmente que a bicha é fera, né? A bicha é fera, né? E né, eu acho que ela, né? Ela, como é que se diz? Ela cresceu, ela desenvolveu muito, né? Principalmente como atriz ali na televisão, né? Então eu tô gostando dela. O atendimento dela com o público tá muito legal, né? Então, tá ganhando meu respeito, tá, dona Ana Castela, tá bom? Ô, Dedé, aqui, ó, diga que eu não posso vê-la agora, Selma Costa. Tá bom? Da onde é que você fala, Selma? Bota a cidadezinha aí, minha querida. Bota a cidadezinha pra mim saber de onde você fala. Bom dia, Dedé, a resposta é, diga a ele que não posso vê-lo agora. O Vitor Hugo, tudo bem, Vitor Hugo? Bota a cidadezinha também aí, Vitor Hugo. Um abraço, meu querido. Aqui é o Bruno de Bento Gonçalves, a resposta é diga a ele que eu não posso agora, não posso agora, não posso agora. Valeu, Dedé, forte abraço, valeu, Bruno! Bruno aqui de Bento Gonçalves, a Márcia de Nova Prata também tá mandando a resposta dela aqui, tudo bem, Marcinha? Beijo pra ti, obrigado pela sintonia. 9:12, a enfermeira abriu a porta e disse, doutor, o homem invisível tá ali esperando. O que que o médico respondeu? Aí, de Veranópolis, aqui o meu jovem, né? O Vitor Hugo de Veranópolis. Obrigado, Vitor, participando com a gente. Bom dia!
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5: 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Ah, rapaz, minha rádio é massa. Pra você que tá ligado na massa, obrigado pela sintonia, obrigado a você, né, que esteve conosco no grande show de sexta-feira à noite, lá na Expo Bento, uma grande festa, hein? Forró Mania, olha essa. Eu já conhecia, sabia que era bom, mas o pessoal ficou surpreendido, né? Com a atração, com a apresentação, com o show que é o Forró Mania. Abraço pra galera do Forró Mania, toda essa turma aí que logo, logo vai estar conosco de novo aqui na massa, tá bom? Um bailaço, hein? E depois, claro, marca registrada, Tchê Barbaridade, fazendo a festa pra você, tá bom? 921, bom dia! E o tema de sucesso foi esse aqui, vai ser durante essa semana! Vambora, porque aqui é uma família, aqui é tudo junto, unido! Por você, pra você, é massa!
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Olha, hoje já vamos estar com o nosso estande na entrada da feira, né? Queremos agradecer aqui também a Hop Design, né? A Josi, o Nilson, toda a turma da Hop Design, né? Por nos auxiliar. A DWR, que vai colocar todo o sistema de iluminação também, né? Lá no nosso estande, na entrada. Ali você vai ter ali, né? Todo o apórtico da Massa FM para você fazer foto, para chegar ali, né? Com o apoio também da Dr. Top, vai estar lá, né? Com brindes para você. Pessoal, dá um trato! Né, a turma vai estar lá também com brindes, né, toda a turma lá, a turma da Gascainelli também vai estar conosco, fazendo parte desse stand maravilhoso na entrada da Expobeta e Feira Vim. Não tem como você não ver, você chega na feira, vai dar de cara, né, vai ser muito fácil de você ir ali, bater uma foto com a gente, conversar, tomar um mate, quem sabe uma frutezinha, um bom vinho, claro, né, na massa não falta nada. 9h23, bom dia! Já já tem a nossa oração da manhã aqui na massa, segundo. A enfermeira disse pro doutor: doutor, tem um homem invisível ali na sala.

de espera. O que que o doutor respondeu? Manda aí! Ah, vai ter o nosso robô também, né? É, rapaz, hein? É, o Atom também vai estar conosco.

você matando a saudade, Sandy Júnior, a lenda. Bom dia, obrigado pela sua sintonia. Alex de Assis também vai estar à noite lá, hein? É, vai estar lá conversando com você, tomando mate, tomando uma frute, conversando com a galera, fazendo foto. Hoje à noite já começa o stand massa, o mais esperado da feira.

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Muito bem, vamos nessa então, agora são 9h42, bom dia. Como é que você tá? Tá bem? Minha amiga Solange, lá do Casarão Colonial, como é que tá, minha querida? Tudo bem? Saudade, faz tempo que a gente não se vê, né, Solange? Faz tempo. Vem aí na Expo Bento visitar a gente, hein? Vem dar uma passeada aqui na Expo Bento, tá bom? Né? É, ela colocou aqui, Dedé, o que que a enfermeira disse pro médico? É, não, o que que o médico retornou pra enfermeira, né? A enfermeira disse assim, ó, doutor, o homem visível está aí na sala de espera. E o doutor respondeu o quê? Ela disse, quando você enxergá-lo, manda entrar. Gostei, essa é nova, hein? Essa é nova, hein, Solange? Essa é boa, gostei, né? Ei, meu amigo Vila, o auxiliar do... né? Do nosso robô, o Atom. Vila também, o eletricista vai estar lá, né? Vai ser uma loucura ali com a máquina de fumaça. Ah, vai ser uma festa, né? Vai ser uma festa. Beleza, então. Abraço aí, né? Toda a turma aí, o nosso robô Atom. Sempre ligado com a gente aí, o Mirão. Grande Mirão. Que belo trabalho, hein, Miro? Parabéns. Né, com o auxílio do Vila aí, né? Nosso amigo Vila, daquele todo auxílio que o Miro precisa então aí, tá bom? Falei, auxílio, rapaz do céu, queimou meu chuveiro. Não, ontem teve que ser aquele banzinho de tapa aqui, tapa lá, né? Tapa aqui, tapa lá. Ah. Sabe aquele banzinho de tapa aqui, tapa lá? É verdade? Não, é verdade, rapaz. Ei, xalapinho! É, rapaz, vou ter que queimar o chuveiro. Rapaz, esses chuveiros de hoje são tudo com modernidade. Tinha que acabar com esse negócio de resistência, né? Já tá na hora. Não dá pra fazer aquele chuveiro com recarregamento. Ah, será que já tem? Já tem? Bom. Então tá bom, né? Bom, depois eu vou ali comprar. Será que eu consigo colocar? Senão eu vou ter que acionar o Vila aí. Ah. Senão, Vila, te prepara, aquece. Aquece, Vila, aquece, Vila. Senão tu já sabe, né? Senão tu já sabe. Ô, loucura! Deixa eu ver aqui. Oi, Dedé, bom dia! É, a resposta é diga a ele que não posso vê-lo. Tá bom, se der, toca a música Romance Rosa do Ed Brit Samuel pra galera da obra aqui de Nova Bassano. Estão trabalhando nas alturas e ouvindo a massa. Cuidado, galera, com esse tempo aí, hein? Dedé, domingo eu vou lá te dar um abraço na Expo Bento. Oh, vou esperar, hein? Vou esperar então aí, meu amigo Felipe Basso. Tá te esperando aí, traz toda a turma de Nova Bassana aí. Vamos tomar umas brutas e uns vinhos lá, né? Lá no estande da massa, que vai ser um sucesso realmente. 9h45, bom dia!

Bom dia, galera! Vamos juntos, hein? Você daí, eu daqui. Segundou, hein? Abraço, minha querida Solange, abraço na turma aí do Casarão Colonial. Casarão Colonial é tudo de bom, né? 9h48, bom

0: Muito bem, legal. Então agora são 9:54, 9:54 pra você que tá ligado com a gente. Mandando seu recado e participando da programação da Massa. Daqui a pouco tem o Massa da de 10. A enfermeira abriu a porta e disse: doutor, o homem invisível está aí na sala de espera. O que que o doutor respondeu, hein? Tá valendo uma camiseta e um boné da Massa, é o kit. Você quer uma camiseta e aquele boné da Massa? Manda o teu recado participar. O tempo abriu, hein? Tempo abriu, tempo bom. É, quanto é que tá a temperatura aí, produção? 15 graus, né? Tá a nossa previsão do tempo pra você então aí, tá bom? Né? E já tem a nossa oração da manhã aí? Ah, já tem a nossa oração da manhã aí? Vamos lá então, na oração da manhã, aqui na Massa pra você, com o padre Reginaldo Manzotti. Confere aí na programação da Massa, a número 1 da Serra Gaúcha.
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2: O quinto dia da novena perpétua de Jesus das Santas Chagas. E eu convido você, rezemos. Em nome do Pai, do Filho e do Espírito Santo. Amém. Jesus amado, que tendo voltado para o Pai, quis sempre estar conosco. E nós cremos, Senhor, nesta manhã, que nossos olhos se abriram sob o Teu olhar vigilante. Nossos primeiros passos foram dados sob o Vosso olhar vigilante. Tudo o que fizermos hoje, Senhor, estará sobre o Vosso olhar vigilante. Cremos, Senhor, que estás no meio de nós. Cremos e professamos que nos acompanha a cada instante e em cada momento. Mas temos a certeza plena da Vossa presença real na Eucaristia. E é por isso, Senhor, que nesta manhã vos adoramos e proclamamos. Graças e louvores se deem a todo momento ao Santíssimo e Diviníssimo Sacramento. Jesus Eucarístico, nesta semana eucarística, venho colocar confiante no início desta manhã a minha prece, meu clamor, meu pedido. Aceita, Senhor, o que o meu coração eleva em oração. Jesus Eucarístico, que dissestes, o que peçais ao Pai em meu nome, Ele vos dará. É por isso, Senhor, que nesta semana eucarística, eu clamo, ó Santíssimo Sacramento, em vosso nome, me conceda esta graça. Jesus, eu clamo no início deste dia, coração eucarístico de Jesus, em vós confiamos. Libertador de nossos males, em vós confiamos. Remédio eterno, em vós confiamos. Socorro dos enfermos, em vós confiamos. Jesus Eucarístico, nunca seremos dignos daquilo que esperamos alcançar, mas pedimos incessantemente, atenda-nos na vossa misericórdia. Amém. Graças e louvores se deem a todo momento ao Santíssimo e Diviníssimo Sacramento. Um ótimo dia, sob o olhar vigilante de Jesus Eucarístico. Amém.
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0: família, pelos amigos, pela saúde de cada um de vocês aqui nessa noite.
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0: Bom demais, hein? 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
0: Vamos lá então, agora são 10 músicas sem intervalo comercial. Pra você que tá ligado comigo, obrigado pela sua sintonia, tudo bem? Como é que você tá? Tá bem? Tá bem? Tá legal? Tá numa boa segunda? Acordou bem? Pisou com o pé direito? Minha amiga Roseli, bom dia! Né, galera, mandando um recado. Tá valendo, vai respondendo aí no 996755746. A enfermeira abriu a porta e disse pro doutor: doutor, o homem invisível tá aí fora esperando. O que que o doutor respondeu? Ah, tá valendo uma camiseta e um boné da massa. Vai retirar comigo lá na Expo Bento. Vou te esperar, tá bom? 10 e 7!

0: você se namorar.
1: Muito bem, Eduardo Costa, chama na chuva aí, ó. Vem, chama na chuvinha, vem. Ai, coisa boa.

0: Olha, deixa eu avisar que hoje, né, além de você poder ver o stand da massa lá na feira, a entrada é gratuita na feira hoje, sabia? É, hoje você não paga nada pra entrar na feira. Hoje a entrada é gratuita. Isso aí, então vale a pena ir pra feira hoje, hein? Hoje a entrada na feira é gratuita. Vamos aproveitar? Claro que vamos, né? Hoje, então, você não paga nada pra entrar na feira. A entrada é gratuita. Bom dia, hoje tem a escolha das soberanas também, hein?
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Vambora então, agora são 10h42, a charada tá no ar pra você responder. A enfermeira disse pro doutor: doutor, o homem invisível tá aí na sala de espera. O que que o doutor respondeu, hein? Tá valendo um boné e uma camiseta da massa, você vai retirar comigo lá na Expobento!

0: Vamos nessa! Agora são 10h54, bom dia!
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0: Olha, uma carreta carregada com fertilizantes tombou e deixou o trânsito em meia pista na BR-116. É, essa carreta estava carregada com fertilizantes, foi na madrugada de hoje, no KM-132 em Caxias do Sul. O fato foi registrado por volta das 3h30 da manhã, quando o veículo se deslocava no sentido a São Marcos. Segundo as informações da Polícia Rodoviária, o motorista foi socorrido pelo Serviço Móvel de Atendimento, o SAMU, e encaminhado para atendimento com ferimentos. A carreta havia saído de Porto Alegre e acabou se acidentando aqui na Serra Gaúcha. O trânsito, nesse momento, está em meia pista, fluindo no sistema Pare e Siga. Posteriormente, será realizada a retirada da carga do veículo pesado do local do acidente, tá certo? Agora 10h55!
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0: a minha rádio é massa. Vamos nessa então, para você que tá ligado conosco, fazendo parte da nossa manhã. O doutor respondeu o quê? A enfermeira disse assim: doutor, o homem invisível tá aí na sala de espera. O que que o doutor respondeu, hein? Manda o teu recado, 996755746. Quero saber, você sabe. Ei, minha amiga Olga, tudo bem? É, o médico respondeu: diga a ele que agora não posso vê-lo. Será que é isso? Vocês estão indo na carona, né? Uma dá, vocês vão tudo atrás. Acho que vão tudo se quebrar.
1: Vocês precisam admitir alguma coisa.

0: Vamos lá então, as 5 estrelas começando a rodar pra você aqui na programação da massa. Número 1, Jorge Matheus Tijolão. A 2, Leonardo Amanhã. A 3, Christian e Cristiano Bilionário. A 4, João Paulo e Daniel. E a 5ª, Ana Castela com Pericles. Simplesmente acontece. A 1 tá rodando.
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0: Muito bem, então, pra você, tá aí o nosso 5 Estrelas da Massa, aqui na programação, pra você, 11h29, a mais votada, você sabe, volta! Olha, tem informação de muitos bairros sem energia elétrica hoje aqui, né? Então, portanto, algumas quedas de energia, principalmente Bento Gonçalves, né? Com muitas quedas de energia, muitos bairros sem energia elétrica. Aí não se tem nenhuma informação de quando pode voltar, tá bom? Tá certo? Então, tô notando aí hoje que algumas pessoas não estão participando porque estão sem energia elétrica. É, até a internet aqui tá meio devagar aí, tá bom? A gente tá aos poucos aí informando e trazendo detalhes pra você, tá? Música número 1, Jorge Mateus, Tijolão. A 2, Leonardo, Amanhã. A 3, Cristo e Cristiano, Bilionário. A 4, João Paulo e Daniel, Estou Apaixonado. E a quinta, Na Castela, com Péricles, Simplesmente Acontece. A mais votada, volta. Enquanto isso, né, a pessoa tava votando aqui, a Olga já tá votando na 4. Né, qual é que é a 4? Ah, no João Paulo e Daniel, Estou Apaixonado. Quero saber... Mas pode ir aí à tarde. À tarde tem alguém aí, tá bom, minha amiga? Pode ir à tarde aí, né? Quem é que vai tirar os ingressos aí do Aqualocos? É a Joyce. Oi, Joyce. Pode ir à tarde aí, que à tarde vai ter alguém aí, não tem problema nenhum, tá bom? Fica tranquila. Tem mais uma amiga participando com a gente aí, né? Dando resposta da charada. Cadê aqui? Rapaz do céu. Já falo contigo aí, tá bom, minha querida? Já falo contigo aí, tá? Vamos lá pro comercial, já volto!
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A minha rádio é massa. Tudo bem então, o pessoal votou, hein? Participou com a gente aqui no 996755746. E a música mais votada, 48% de votos. E ela volta então. Foi a música número 4, João Paulo e Daniel. Clima de amor, né? Estou apaixonado. Tá chegando o dia dos namorados. E a massa vai estar na Expo Bento, hein? Você vai lá? Vamos curtir junto, vamos.

Muito bem, então vamos nessa, 11h40, vamos lá então pra galera que tá participando conosco aqui, fazendo parte da nossa programação. Vamos saber então quem é que vai levar então o kit boné e camisa da massa. A enfermeira abriu a porta e disse pro doutor: ô doutor, o homem invisível está aí esperando. O que é que o doutor respondeu pra ele? Avisa que hoje eu não posso vê-lo. Ah. E não é que é a resposta meio que a turma começou a dar ali, hein? Avisa que hoje eu não posso vê-lo. Ah, hein? Que achou? Ah, rapaz, hein? Então a turma mandou um recado, participou com a gente aí, fazendo parte da nossa programação. Deixa eu ver aqui qual é que é o número que mandaram aqui, que ganhou, que mandou a resposta. Bom dia, Lelê. A resposta será de: diga a ele que eu não posso vê-lo agora. Ah, isso aí, ó. É, então vai, quem ganhou foi o final do telefone 7440. Alô, 7440. É, olha aí, o Felipe Basso. Alô, Filipão. Né, Filipão? Parabéns, então, Filipão. Então, opa, o Filipão, acho que é... Né, deixa eu ver aqui. De Nova Bassano, rapaz. Parabéns, Filipão, então. Ganhou a camiseta e o boné da massa. É, então pega comigo lá na Expobeta, diz que vai domingo. Então tá bom. Então beleza, por então te espero domingo. Teu kit vai estar guardado, camisa e boné da Massa FM. É só retirar comigo lá na Expobeta, tá bom? Então, valeu então, valeu. Tá aí, ó, parabéns.

Muito bem, gente, 11h45, tô indo embora, hein? Obrigado pela sua sintonia, mas nos encontramos hoje à noite lá na Expo Bento. Você já vai chegar na feira e já vai encontrar a massa lá, né? Então vamos lá, vamos dar muita risada, vamos se divertir pra valer. E tem mais, hein? Hoje a entrada na feira é gratuita, sabia? Hoje ninguém paga nada, é o dia grátis da Expo Bento hoje. Hoje tem a escolha das soberanas também. Vamos saber quem serão as novas soberanas da Expo Bento na noite de hoje. Então aí, tá bom, gente? Então se encontramos lá na Expo Bento. Hoje é gratuito, pode ir à vontade. Hoje não paga nada, só paga pra comer e beber lá dentro lá e comprar as coisas, né? Só não paga pra entrar, tá bom? Ah, estacionamento... Estacionamento paga, tá? Deixa eu deixar bem claro aqui, ó. Estacionamento... paga, só não paga hoje pra entrar na feira, então aí, tá bom? 11h45, gente, tô indo embora, valeu, se encontramos na Expo Bento, tô te esperando hoje à noite lá, hein, valeu, tchau, à tarde, vem aí o Alex de Assis, daqui a pouco tem a Turma da Massa e muito mais pra você, valeu, tchau, tchau.

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0: meu Brasil! Chegamos com o melhor programa do seu horário de almoço para mais de 90 emissoras espalhadas pelo território nacional. Hoje é segunda-feira, dia 8 de junho. Uma segunda-feira linda e maravilhosa para todo mundo, hein? Bancada maravilhosa, tudo bem com vocês?
1: Maravilha! A semana começou maravilhosamente bem.
0: Sou Bete Guzzo, muito bem. Bancada está feliz e contente. Hoje é o Dia Mundial dos Oceanos.
1: Oh.
0: Olha! Dia do Citricultor.
2: Parabéns!
0: Opa. Muito bem. E um dia para você ser feliz. Mestre, já liberando o WhatsApp para o nosso bexigão, hein?
3: R$ 2.800.
1: O que é um citricultor?
0: Muito bem.
3: É um plantio de laranja.
0: Ah,
3: é o limão.
0: Muito bem, o profissional que cuida das plantações e da produção de frutas cítricas. Laranja, limão, lima, tangerina, cidra.
1: Maravilha.
0: E muitas outras como abacaxi e acerola.
1: Muito
0: mestre,
1: bem.
0: Mestre tá muito bem informado também, né, mestre?
3: Claro.
0: Muito bem.
3: Afinal, a laranja que eu procurava já tava chupada.
0: Já chuparam a laranja.
3: Metade da laranja.
0: Essa foi boa. Mestre, dormiu no ponto. Veio outro e chupou. Muito bem, meus amores. Desafio Milene, aceita desafio.
1: Aceita
0: desafio.
3: Aceita e mata.
0: É isso aí, bora.
4: Na mão é um bocado, né?
0: É isso aí.
4: De que cabe, não.
3: Dizendo se você quer chegar.
1: Ai, tô com medo, Milene.
0: Não. Seguinte, meus amores, nós teremos também torcida massa com Milena Ciribelli e também tem histórias do futebol. Lembrando que essa semana vai começar o maior torneio de futebol do mundo. Na quinta-feira, teremos aí a abertura e o primeiro jogo, a primeira partida. E é claro, final de semana tem Brasil. Meu querido
5: Oi, não, tudo jóia, gente. Chegou o boy lixo, macho tóxico. Essa semana é uma semana muito, assim, muito emblemática pra mim, né?
0: Sim.
5: Por isso que eu tô aqui trabalhando pra ganhar mais dinheiro, porque dia dos namorados, você já sabe.
0: Ah.
5: Eu começo 7 horas da manhã, só termino 6 da noite, de tanto presente que eu... A mulherada.
0: Ah, né? Mulherada.
5: Vários namorados.
0: Sim. Inúmeras.
5: É um dia do ano, assim, que eu faço uma operação, sabe? Tem toda uma coisa por trás de mim, assim, sabe?
0: Sim. Por trás de você.
5: Não, é um negócio, é uma operação. Ação de guerra. E uma não pode ficar sabendo da outra.
0: Ah,
5: nossa,
4: todas têm irmãos.
5: Todas com muitos irmãos, né? É body splash. Pra
4: uma irmandade.
5: Body splash pra lá. Nossa, essa semana eu tô louco.
0: Tá, então, pra menina namorar com você, ela tem que ter o quê?
5: Não, ela primeiramente irmão. Tem que ser menina. E o irmão, gente, a pessoa não entende isso, eu sempre explico. Porque se eu não posso brigar com as meninas, então eu tenho que brigar com o irmão, lá. Não vou ficar aqui, não fica aqui até amanhã falando. Mas é isso, semana de muita expectativa. Mulheres, vai ter presente,
0: Ai, sensacional o nosso pegador.
5: Ai,
0: é o maior pegador que eu já conheci.
1: Macho tóxico. Do Brasil.
0: Esse pega, hein? Esse pega.
3: Onde você tava na avenida pegando.
0: Quem?
3: Nele.
4: Você foi pegador? Na
3: LGBT.
0: Foi na Avenida Paulista.
5: Fui porque eu tô, tipo assim, não, nem fui que eu tava com a menina que eu tava afim, tava procurando, ela sumiu ali.
4: Ah, tá.
5: Alguém achou?
3: Ele gastou um monte de dinheiro e por isso está trabalhando.
0: Ai, aí você foi acompanhar uma menina, então.
4: Tá explicado.
0: Bete Guzzo, boa tarde, lindeza.
1: Boa tarde, uma tarde extraordinária de bênçãos para todos nós nesse início de semana, né? E tem muito babado, confusão, mas isso tudo são informações.
0: Por quê?
1: Porque eu não sou fofoqueira, eu sou bem informada.
0: Muito bem.
6: Chega assim.
0: Ai, mestre dos mestres!
3: E aí, Naldinho, patrão tá na área.
4: Por aí, a linguinha vem ou não vem?
0: É melhor não.
1: Vai só um pouquinho, Naldinho.
3: Olha, no maior torneio de futebol do mundo, houve modificação nas regras esportivas. Agora o tiro de meta tem que ser cobrado rapidamente.
0: Sim.
3: O lateral, a saída do atleta para a entrada do outro, tudo no melhor estilo para melhorar a partida, dar mais agilidade à partida. Em contrapartida, o Bixigão também vai sofrer algumas alterações. Quais são, Naldinho?
0: Tudo muito rápido, hein? Atenção, para você ganhar tempo, porque tempo vale dinheiro no Bixigão. E o valor tá acumuladíssimo. Fiz a pergunta. Se você não souber a resposta, já pede para pular. E eu já vou para a próxima pergunta. E assim vai sucessivamente.
3: Se a pessoa não pedir para pular, mesmo assim você pula. É isso.
0: Tem que ir para a próxima pergunta.
4: Não, a pessoa tem que pedir para pular.
0: A pessoa pede.
4: Tem.
0: É isso aí, a pessoa pede para pular.
3: Certo.
0: Então por isso que é importante. Não sabe a resposta? Fala, pula. Pula. Eu já vou para a próxima.
4: E não precisa falar o que você vai fazer com o dinheiro.
0: É. Não.
4: Essas são as ordens que recebemos.
1: Melhor nem falar o que você vai fazer com o dinheiro, porque senão quem fica sem dinheiro somos nós.
4: Recebemos várias ordens do patrão.
0: Você faz o que você quiser com o dinheiro.
5: E melhor, também, né? Ou só pro Bexigão, né? Como é que o sapo vai fazer se fosse geral, né? Ele não vai saber pedir pra pular. Ele não vai saber pedir.
0: Pula.
5: O sapo ia ter que aprender a andar, coitado.
0: É verdade. Ai, mestre. Explicadinho, mestre.
3: É, né? Então, boa sorte. R$2.800.
0: Sonoplastia, muito bem.
3: Nossa, que legal.
0: Que legal.
3: Olha, pessoal, é um problema aqui. Meu problema é começar a semana de boa,
0: sim,
3: alegre,
0: sim,
3: tranquilo.
0: Sim.
3: E terminar a semana querendo comprar revólver.
0: Que isso?
1: Isso, Chico?
3: A Beth chegou alegre. Nossa, que semana maravilhosa. Chegou. Feliz.
0: Ai, Beth,
1: sempre feliz.
3: Bate quinta-feira. Bate quinta-feira, na bolsa dela tem faca. Ai. Todo mundo. Ai, apavorou também.
0: Ai, ai.
3: Sei mesmo. Apavorou e a Beth não são sinais de trânsito, mas para o trânsito.
0: Muito bem.
3: Elas são verdadeiros sinais vermelhos.
4: Eu ando com uma faca.
1: Que isso?
4: Mas eu ando com uma maçã também.
3: Pra disfarçar.
1: A faca é pra cortar a maçã.
3: Tem que organizar um 6x1 que caiu, agora é 5x2, né?
0: 5x2.
3: É, avisar os cachorros, o lá perto de casa, motoqueiro é a semana inteira. Eles não estão respeitando o 6x1. O 5x2, é. Pernelongo também tá atacando direto. Tá respeitando, mano.
0: Ai, meu Deus.
3: Parada gay. O nosso queridinho tava ontem lá, feliz, com uma garotinha do lado.
0: Olha, pegador.
1: Tava com a namorada dele.
0: Nossa, né? Que a gente não te viu?
5: Um abraço, Ná. A Ná tava comigo lá ontem.
1: A Natália?
5: Natasha.
0: A Natália. Ai, ai, muito bem.
3: É, vamos então trazendo também abraço para as emissoras Rolim de Moura, 100.9, Jaru, 91.1, Porto Velho, 90.3, é isso? Não, 95.1, Porto Velho. E também Chapecó, 107.1. A gente comunica para o bem, a verdade e a paz.
0: Boa, mestre Milene.
4: Oi, Daldinho. Boa tarde, ouvintes da Massa FM. Com muita alegria nessa segunda-feira, que a gente tem uma semana muito abençoada, muito produtiva. Hoje a gente já ficou feliz. Eu e a Beth já fomos visitar o Marquito.
1: Verdade.
4: Ele tá se recuperando, ficou feliz com a nossa visita. E teremos muitas curiosidades aqui, vou falar coisa boa também, vou falar que no meio da Amazônia tem um fungo que tem um apetite como o meu.
0: Sério?
4: Ele tem muito apetite e ele come plástico e espuma.
0: Não acredito.
4: É uma descoberta boa, né?
0: Já pensou?
4: É, a Anvisa também.
1: É uma descoberta boa.
4: Aprovou, a Anvisa aprovou um dispositivo que coleta sangue, agora não vai ser mais na veia, Beth. É coleta de sangue capilar. Diz que não dói nada. Capilar.
1: Olha, então fura a cabeça, aí depois você vai explicar.
4: Sim, eu vou explicar já já. É um aparelho que fixa e pega o sangue.
0: Sim.
4: A ciência explica como que funciona o bocejo.
0: Bocejo.
4: Você entende o bocejo?
1: Ah.
4: A gente tá com sono?
5: Ah, eu sei, quando eu olho pra pessoa bocejando, eu bochecho também.
4: Dá vontade,
0: dá,
4: né?
0: Dá verdade.
5: Será? E a gente faz o...
4: E eu nunca bocejo perto de pessoa que não escuta. Porque senão ela acha que eu tô gritando.
5: É verdade.
0: Essa é boa. Essa é boa.
4: Eu vou explicar também a expressão segurar vela. Como segurar surgiu vela. Essa expressão de segurar vela.
0: Sensacional.
1: Tem muita gente que faz isso,
4: né? Tem. Eu já segurei vela.
1: Eu também.
0: Também já. Quem é que nunca segurou uma vela?
4: É verdade? Quando a minha irmã começou a namorar, meu pai mandava eu ficar lá, segurando vela na varanda. E eu ficava lá.
0: Só de olho.
5: Aí ela te dava dinheiro pra você comprar picolé?
4: Não,
5: comprar um negócio.
4: O meu pai pagava mais.
0: Boa, gostei. Pensamento da Pavoron.
4: Só o dono da casa sabe onde ficam as goteiras. Então não aceite críticas de quem não sabe um terço do que você passa, das suas lutas e das suas dores.
0: Boa!
1: Gostei.
4: Vai lá no meu Instagram, tem vídeo motivacional hoje. Milene Pavoron.
0: Fechou, hein? Aviões do Forró, o Turma da

0: deixar
1: pagar. Aviões do forró.
0: Coração.
1: Ô, oh, Brasil!
0: Nunca mais.
1: Tô gostando do pegador, hein?
2: Tô animado.
1: Ó, animadíssimo.
2: Semana promete.
1: Vai. Pode. Tá com raiva, raiva, muita raiva. Por quê?
2: Não, aí, né, ó, você já foram ali na região paulista, ali, no entorno, ali no jardins, aquele.
3: Sim.
2: Eu morrendo de fome. Assim, mas aí eu fiquei, oi, Rá, olha o rato, tão elegante. Aí, não, menina, eu cheguei naquele restaurante ali do jardins lá. Aí eu fui olhar o cardápio, meu Deus, tudo caro, né? É. Eu tinha que entrar na internet de qualquer jeito. Eu falei, meu Deus, como é que eu faço? Eu sem crédito, né? Aí eu falei assim, ai, meu Deus, olhando lá no cardápio, eu falei, eu vou sentar aqui, vou pegar a internet rapidinho. Garçom, ei, aí ele veio, menino. Eu falei assim, qual que é o Wi-Fi? Ele falou, tem que pedir primeiro. Ai, meu Deus, olhando só trem de cento e tantos, 200, que esse pratinho, sabe?
3: É, só pra
2: aí eu pedi um mais barato lá, um ovo, um apolcheio, não sei o que, um negocinho, uma rosa que vem por cima, R$112. E veio que trem, eu comendo aquele negócio com raiva.
3: Você pediu pro lugar.
2: Vamos me dar isso aqui de 112 mesmo, com raiva, né? Aí eu comi aquele trem sem vontade. Falei, garçom, qual que é, então, a senha do Wi-Fi? Não, eu te falei, tem que pedir primeiro, tudo junto.
1: Ai, não acredito.
2: Que ódio. Gastei 112 conto à toa.
3: Ia ficar sem gastar.
2: Que ódio.
1: Ai, boa, é assim.
4: Muito bem. Só quero informar que eu estou presente, então mais respeito a partir de agora.
1: Muito bem.
5: É, o Naldinho nem mostrou a linguinha.
3: Patrão vai colocar ordem.
1: É, ordem neste programa com o patrão.
4: É ordem, até porque o bexigão aqui tá em quanto? Tá quase R$2.000.
3: Mais R$3.000.
4: Quase R$3.800.
5: Mas
4: ninguém acertou ainda?
3: Não.
1: Não.
4: Eu espero que hoje alguém acerte. Já tem alguém na linha pra entrar?
3: A
4: pra
3: minha
4: falar
3: mãe.
4: Alguma coisa? Não, tua mãe não vale. Já vou avisando a aparentada. Aparentada de quem trabalha na rádio que não vale. Vocês
3: mãe,
4: não vale
3: deu
4: entrar.
3: Ruim, mãe, deu ruim.
4: Não vale entrar que eu não vou pagar. O parente não eu não vale. Pago.
3: Mas ela parente falou que ela ia fazer outra voz.
4: E vocês, por favor, não fala pra pessoa. O que você vai fazer com o dinheiro? Não se meta na vida das pessoas.
3: Viu, Naldinho?
4: Eu odeio isso. Eu odeio quando
3: Patrão,
4: eu vejo em rádio, televisão.
3: Não saber.
4: Dá curiosidade. Não tem nada a ver com a vida das pessoas.
3: Patrão, um se eu ganhasse, você quer saber o que eu ia fazer?
4: Não, que não me interessa o que você
3: eu
4: vai
3: quero,
4: fazer. Eu não vou perguntar. Mas você tem que ver com a vida da pessoa?
2: Verdade.
4: Se perguntar pra mim, que você vai fazer com o dinheiro? Eu falo, vou na zona.
1: Ai, gostei, essa foi boa. Então, mestre, não pergunte,
5: não.
1: Por favor.
5: Pai, hoje é segunda-feira.
3: Falei que a segunda tava que tava. É.
5: Olha, o exército brasileiro não vai combater o crime organizado nas fronteiras do país. É que o governo acabou bloqueando 4 bilhões e 300 milhões de reais de verba. Eles não podem trabalhar. Olha que a fronteira é muito grande. O exército não tem condições de fazer cobertura nas divisas internacionais.
4: Chicão, o próprio ministro da defesa falou esse tempo, o ministro Múcio, ele mesmo falou, as nossas forças armadas não tem pólvora por um mês. Não tem combustível por um mês. Quer dizer, não adianta. Se nós entrar em guerra contra o Paraguai, dentro de um mês nós não temos como guerrear mais. O exército não tem dinheiro. É só uma brinca de pintar meio fio. Mas a verdade é isso mesmo, né? A verdade é isso. Eles estão lá pintando meio fio, porque não tem nem como fazer treinamento, pra você ter uma ideia, né? Então você imagina e outra. Vamos falar bem a verdade, né? Há quantos anos esse PT está no poder? Há mais de 20 anos. É. Até hoje não foram atrás do crime organizado. Crime organizado que já tomou 30% do território brasileiro. Ninguém foi atrás. Ninguém foi atrás, ninguém prendeu. Isso só aumentou.
5: Aqui o exército falou que não foi atrás do crime organizado.
4: Ele nem pode.
5: Porque não é...
4: Não é função não é, deles. Não é a função deles.
5: Não são terroristas.
4: É, não,
5: pro exército, terrorista é mulher com bíblia, é vendedor de algodão doce.
4: Não é bem o exército que pensa assim, quem pensa assim é o atual governo, mas a verdade é a seguinte, que tá todo mundo aí no mesmo time, ninguém quer combater crime organizado. Você acha que se o governo, se não tivesse gente dentro do governo, dentro da política, a gente já não teria acabado com o crime organizado? Olha o que fez o El Salvador. Os Estados Unidos, ele, não que ele acaba, mas ele controla.
2: Controla.
4: Lá o crime organizado não toma território, é só no Brasil que o crime organizado entra lá na favela. No Rio de Janeiro tem 1.900 favelas. Eles entram lá e já estão mandando em mais de 30% das favelas.
5: No Amazonas.

0: A lei soltar. Infelizmente, nós temos 535 deputados a partir do ano que vem, 535 deputados que podem mudar, eles é que mudam a lei. É o deputado que muda a lei, é o senador que revisa a lei mudada. E eles não mudam. Então eu pergunto, por que que eu votei? Por que que você, Bete, votou do seu deputado? Por que que a gente vota em deputado que não quer mudar a lei?
1: É verdade.
0: Tem deputado que não quer, quer continuar do jeito que tá, assim tá bom. Por que que a gente vota neles? A gente é que é culpado. É. Analisa bem.
1: É verdade.
0: A gente
1: é
0: que é culpado. Você sabe que o cara não vai mudar a lei? Você sabe que vai entrar lá? Ou será? Alguns deputados que a gente lembra, você acha que eles querem mudar a lei? Não querem mudar a lei, que eles não se preocupam, que um deputado só não faz verão. Já existe isso na cabeça. Um deputado só, mandorinha só, não faz verão. Um deputado lá não quer dizer nada, porque eu tô falando que eu já fui deputado. Não quer dizer nada, ele não manda em nada. Nada, zero. Ele sozinho não manda em nada. O que tem que ter é um grupo. Então, onde é que você tem? Como é que o cara do El Salvador mudou? Partido. Tem que votar no partido que você sabe que aquele partido quer mudar a lei. Se você votar num partido que não quer mudar a lei, você vai se lascar de novo, meu irmão. Até que algum da tua família vai ser morto por esses bandidos marginais que estão por aí organizando o crime. Então vote num partido que quer mudar a lei, quer endurecer a lei para os bandidos. Eu, se tivesse lá, ia votar num partido que endureça a lei. Que a lei é que é ruim. E aqui os juízes parece que ama, alguns juízes parece que ama o bandido. Pergunta pro cara, o bandido tá lá na frente dele, pergunta, você foi maltratado pra vir pra cá, meu amor? Dê paciência, doutora!
2: A gema tá apertando.
3: Do Ratinho.
4: Muito bem, agora tem charadinha da Milene.
1: Ai, depois dessa eu...
2: ódio.
4: Depois dessa, vamos lá.
2: Depois dessa polícia... vai até comer um biscoito.
0: Cadê o som?
1: Polícia dos Estados Unidos prende os bandidos. Como?
5: Como?
2: Polícia dos Estados Unidos prende bandido. Como?
4: Como? 5, 4, 3, 2, 1...
1: Errando.
4: Errando?
1: Porque errando se aprende.
2: Ai.
1: É dos Estados Unidos, é CIA, né? Ah, a CIA, polícia.
5: É CIA.
1: CIA. É. CIA aprende.
2: Eu só ia ter que fazer um vestibular.
0: Depois, você, por favor, me dê...
1: Errando se aprende.
0: A gente não pode bater em mulher, mas a mãe dela pode. Dona Soler, dá uma cacetada.
1: Mãezinha, eu entreguei o pão, viu, que a senhora mandou.
4: Pega a cinta, viu?
5: Olha só, vamos falar dela, a rainha do bumbum, que afirma ter sido influência extraterrestre ainda na barriga de sua mãe. É isso mesmo. A Gretchen chamou atenção nas redes sociais no sábado ao afirmar que acredita ter recebido a influência extraterrestre ainda durante a gravidez da sua mãe. Durante uma transmissão ao vivo no Instagram, a cantora contou que a sua teoria está relacionada a um livro sobre mulheres que teriam tido contato com seres de outro planeta durante a gestação. E a Gretchen também afirmou apresentar características descritas nas publicações como cicatrização, ela tem uma cicatrização incomum.
0: Aham.
5: Ela tem um olfato.
0: 200
5: então, por isso mesmo, patrão. Ela tem.
0: Ela
5: tem o olfato aguçado, ela tem a audição extremamente sensível. E, segundo ela, determinados sons também indicariam quando esses visitantes, ou seja, quando os ETs estão próximos, ela sente tudo.
0: Ela sente.
5: Ela sente tudo.
1: Meu Deus.
2: Eu já sei.
5: Ela diz também que
0: sentiu 18 vezes já.
5: Se a mãe dela tivesse boa, que a mãe dela agora não lembra mais muitas coisas, que a mãezinha dela tá com 93 anos.
1: Ah.
5: A mãe dela ia afirmar essa história pra gente, ou seja, a Gretchen tem influências de extraterrestres.
1: Mas como a mãe dela falou pro ET?
2: Ah, não. Vamos ET. Não, mas não tem o ET Bilu? Não tem o ET Bilu? Tem a ver, sabe por quê?
4: ET o quê?
2: O ET Bilu, aquele
5: O Bilu.
2: O Danilo Gentili não foi lá no ET Bilu e falou assim... busque conhecimento. Não falou busque conhecimento. O da Gretchen falou assim: busque casamento.
5: Foi isso. Mas você sabe que não foi só o Danilo Gentili que achou ET, não. A gente achou aqui também na semana passada. Vários ETs ligaram pra gente.
0: Ligou, muito.

0: Meu Deus,
1: e o ET de Campo Largo?
2: O detalhe foi descoberto que o ET de Campo Largo era uma chácara, a galera brincando com luzes.
3: Ah, lá tem uma iluminação.
2: Mentira, gente.
3: Mas o menino disse que não, que ele viu o ET.
2: Ele viu.
3: Eu acredito.
4: Colocou uma imagem em cima da outra.
3: Tem quatro raças de ET. Tem os Greys.
2: Os Greys.
5: Quem mais?
3: Tem os reptilianos. Tem os nórdicos.
2: Ô, Marcos, fala pro teu irmão controlar um pouco aí.
4: Tá bom, fica quieto.
5: Ai, sensacional.
3: Tem quatro.
5: Ai, meu Deus do céu.
6: Eu acho que a gente é tudo ET. Também
5: será?
2: Vamos, ET.
6: Tem ET do nariz grande, da cabeça grande.
5: Nariz grande tem, cabeça grande tem.
6: Eu sou da cabeça grande.
5: Menina Veneno, hit aqui no Turma da Massa para todo o Brasil. Mestre, o valor do mexigão.
1: R$ 2.800.
5: Já, hein?

0: Menina Veneno, aqui no Turma da Massa. Muito bem. Olha, mande a sua mensagem, eu quero participar do Bexigão. Daqui a pouquinho, a nossa primeira edição.
1: Ela é do mal, essa menina.
0: Quem?
1: Essa menina, menina veneno.
0: Ela é do mal?
1: Ela chega meia-noite no quarto do homem, aí sobe as escadas devagarinho e dá veneno pra ele.
2: Comeu veneno bom.
3: Comeu, morreu.
0: Literalmente. Ai, ai, agora tem curiosidade, Rede.
1: Opa. No meio da Amazônia, gente, os pesquisadores encontraram um fungo com um apetite incomum, tipo eu.
4: Igual a Milene.
1: Ele quebra e consome o poliuretano, que é um plástico comum nas espumas, isolamentos e móveis, o que acaba decompondo esses materiais muito mais rápido. O que mais surpreende é que faz isso até sem oxigênio, o que abre caminho para imaginar usos nos aterros.
0: Isso
1: essa descoberta não é só de agora. Esse estudo saiu em 2011 e até hoje o uso em grande escala segue só no laboratório. Mas a natureza pode já ter começado a resolver um problema que a humanidade tenta resolver.
5: Tem tanta coisa que dá para fazer,
1: beleza,
5: e que fica,
1: gente,
5: entre os universitários, que eles não soltam nunca, né? Fica nos laboratórios de pesquisa. É completamente diferente do que acontece nos países mais adiantados. Laboratório, nos países adiantados, as universidades, elas vão lá, descobrem alguma coisa, já coloca no mercado, já coloca para valer. Aqui não, aqui eles ficam estudando. Eu sei disso porque eu investi uma vez num negócio de estévia. Investi $1 milhão no negócio de estévia. Estão estudando até hoje.
1: Ah, o que é estévia?
5: Estévia é um adoçante natural.
1: É um adoçante.
5: Ah. Investi $1 milhão, descobriram, porque conseguimos fazer o adoçante, tal e coisa, mas nunca me liberaram para poder fazer o adoçante mesmo. Eles estão estudando ainda, vai ficar mais 20 anos adoçando.
6: Ele vai, daqui 20 anos, ele vai falar assim: ha, é doce.
0: Seguinte, Brasil, fala com a gente, o assunto é ET. Fala, meu Brasil.
7: Boa tarde, galera da Massa, é a Nésia Rezende de Blumenau. Olha, aqui para Blumenau, quando a gente bebe umas cachaçinhas, a gente também vê. Não, essa de ET é demais. Boa tarde.
0: Boa tarde.
1: Beijo.
5: Um beijo, galera.
0: Toma umas cachaças aí, viu, ET. Essa é boa. Mestre, tem notícia para Rede.
2: Olha, interessante. O cara nas cataratas estava naquela passarela, derrubou o celular na água, pulou pra dentro pra buscar.
1: Nossa, eu vi nas cataratas, gente, que perigo.
2: Rapaz.
5: Pulou na água, pulou, achou o celular.
1: E ele pegou o celular?
4: Pegou o celular.
2: Pegou o celular e pegou uma bronca dos bombeiros, foi expulso da catarata.
1: Claro. Meu Deus.
2: Rapaz, cada coisa que acontece.
5: Tem doido pra tudo, gente. Tem doido pra tudo. Até pra pular na
4: Será que a gente não ia pular também se caísse
5: no meu celular? Eu deixo embora.
1: Tá desespero, vai pular nas cataratas.
2: Já
1: loucura,
2: tá no Paraguai,
1: hein?
2: Compra outra.
0: É porque a vida de todo mundo tá no celular.
1: É. É.
4: Ele ficou desesperado.
5: Sim, mas eu penso o seguinte: coisa muito séria, você não deve manter no teu celular. Põe no pendrive, coloca lá em algum lugar escondido. Se você perdeu o celular, você tem o teu
1: pendrive. E outra, tem que fazer o backup todo dia, né? Que aí passa pro outro celular, você não perde nada.
5: Não perde nada. Eu tenho que saber ser um pouquinho organizado, que dá pra viver com o celular. E eu tô fazendo diferente de todo mundo, eu não fico mais com o celular direto olhando. Eu tô de meio e meia hora.
1: Mas muito bem.
5: Meio e meia hora, eu tô diminuindo a minha quantidade de olhadas do celular. Então, se você que me conhece, tem meu celular, se eu não te responder rapidamente, como eu respondi antigamente, é porque estou olhando o celular de meia em meia hora.
4: Maravilhoso.
0: Muito bem.
2: E o meu continua que nem geladeira de... Não tem nada dentro, mas toda hora eu tô olhando.
0: Ai, ai. Olha, tem abraço para...
5: Minha mãe colocava cebola na geladeira. Até hoje, não sei porquê.
0: Cebola na geladeira.
1: Mas não dá cheiro, não é?
5: Não, eu acho que é pra encher um pouco a geladeira.
1: Ah.
5: Ela colocava cebola, vinagre, água que era pet. Ela colocava batata. Por que batata na geladeira? Só pra encher a geladeira. Porque
2: geladeira de república é um trem, né?
1: A minha
2: não
1: geladeira é trans.
0: É trans por quê?
1: Só tem ovo.
0: Algumas pessoas têm algumas manias. Por exemplo, aquela garrafa.
5: Geladeira de pobre igual loteamento, só tem água e luz.
0: Garrafa pet com água, colocar no relógio pra economizar a energia. É gato? É isso?
1: É gato.
0: Mas economiza energia? Não,
3: só é, fala que assim? Economiza nada.
5: Não.
2: É pra mulher avisar o amante que o marido está em casa.
1: Meu Deus, Chicão! Como você sabe essas coisas?
5: O Chicão tinha um amante lá em jantar que ela jogava toalha. Ah. A toalha vermelha da janela, mas quando tava com a toalha vermelha, não chegava. Que...
1: A vermelha não podia vir.
5: Não podia chegar.
0: Ai, essa é boa. Mundo dos famosos, da
4: tempo. Olha só, vamos falar de Gustavo Mioto, que confirma que estará na próxima novela da Globo. Ele confirmou em entrevista que adorou fazer a novela vertical Cinderela e o Segredo do Pobre Milionário na Globoplay, onde ele viveu o personagem Diego. E agora, ele contou que aceitou gravar mais uma produção da Globo e contou que em breve ela sairá do papel, sendo em uma trama mais séria. O Gustavo deu essa entrevista para o Metrópolis e confirmou que adorou realmente fazer as novelinhas e dessa vez ele pretende e me chamaram para fazer outra produção. Ele disse que agora o papel dele é um papel mais sério e ele já está vendo as questões de datas, porque ele vai ter que parar um pouquinho com essa história de shows para ele dar conta de fazer a novela, gravar a novela. Mas ele... disse que adorou a experiência de ser ator. Então tá aí.
5: Isso, vai lá.
4: Logo, logo teremos Gustavo Mioto.
5: Você vai ter sendo ator.
4: Logo, logo teremos o Gustavo Mioto, ator de novela da Globo.
5: Vai até ficar mais bonitinho, mas porque na novela você deixa a gente mais bonitinho. Mas não vai ganhar dinheiro, viu, Mioto? Você vai te encher o saco. Na segunda você não quer mais.
0: Não quer mais.
5: É.
0: Seguinte, agora tem Milena Ciribelli, nós temos Torcida Massa.
8: A seleção brasileira amanheceu ontem com uma notícia triste: o corte do lateral direito Wesley. O jogador lesionou a coxa esquerda no amistoso contra o Egito, vencido pelo Brasil por 2-1 no sábado. O jogador, de 22 anos, se junta a outros desfalques importantes que também ficaram de fora da seleção por contusão, como Militão, Estevão e Rodrigo. Para o seu lugar, Ancelotti chamou o volante Ederson, da Atalanta, da Itália. O curioso é que na pré-lista do treinador havia outros dois laterais direitos, Vitinho, do Botafogo, e Paulo Henrique, do Vasco. Mas o técnico optou por convocar mais um jogador de meio campo. A lateral direita fica sem um jogador da função, já que as opções para jogar por ali agora são os zagueiros Ibanez e Danilo. Esse último até já foi lateral, né, gente? Mas não joga na posição faz tempo. Ederson não chegou a jogar com o Ancelotti. Ele até foi convocado na primeira lista do italiano em junho de 2025, mas não entrou em campo. Depois do corte, Wesley postou um texto em suas redes sociais e disse que dói não poder continuar vestindo a camisa da seleção neste momento. Falou também que a queda faz parte do caminho e levantar sempre foi sua maior força. Bom, gente, fica aqui nossa solidariedade ao atleta, que ele tenha forças para superar esse momento, né? Com certeza ele é jovem e tem um ótimo futebol e vai poder disputar a próxima competição.

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2: CPM meio-dia 41.

0: minha rádio é massa para todo o Brasil. Mestre, tem aquele abraço gostoso? Tem.
1: Tem especial para Chapecó, Santa Catarina, 107.1.
0: Aquele abraço. Isso aí, meu povo.
2: Ai, não, tô rindo de outra coisa. Esse momento em DDH.
3: Ele falou pra eu tirar foto enquanto o patrão tava aqui na rádio. Sim. Aí o patrão não ficou olhando, mas ele ficava fazendo caras e bocas assim, porque eu tava tirando foto. O patrão nem viu.
0: Ai, pegador aprontando aqui no estúdio. Pronto, nós já temos aqui, é Junha, é isso?
2: Parabéns, Junha, oi, seu mês.
3: É o seu mês, Junha.
0: Junha. Tudo... Boa tarde, menina, você fala da onde?
4: Eu falo de Curitiba, Paraná.
0: Curitiba, no estado do Paraná, o seu nome é um tanto quanto diferente,
3: você
0: né?
3: Você nasceu em junho?
4: É.
3: Você nasceu em junho? Ou julho?
0: Quando que você...
4: Eu nasci em junho.
3: Ah,
0: junho.
3: Por isso que você chama Junha?
4: Eu não sei, mãe nunca contou.
3: Deve ser.
0: Ah, e qual dia de junho você faz aniversário?
4: Dia 6, foi no sábado.
0: Ah, sábado agora!
3: Parabéns, Junha!
5: Parabéns, Junha! Tá preparada pra ganhar esse prêmio, então, de presente de aniversário?
4: Tô bastante nervosa, mas vamos tentar.
5: Vai dar certo.
3: Boa sorte,
0: tá,
3: Junha.
0: Calma nessa hora. Vai encarar sozinho ou tem alguém pra ajudar você?
4: Tem o meu marido, o Hélio, aqui pra tentar me ajudar.
0: Um abraço pro Hélio aí, hein? Vou soltar o tempo, lembrando, Junha. Se você não souber a resposta, pede para pular rápido, porque aí você ganha tempo também. Eu já vou para a próxima pergunta.
4: Tá bom.
0: Combinado?
4: Tá.
0: Vou soltar o tempo, lembrando que você, Junha, já levou Copa Brimex. Vai receber em casa personalizado. Olha que beleza. Atenção, minha linda, soltando o tempo. 1, 2, 3, valendo. Como se chama o lado maior de um triângulo retângulo?
4: Hipotenusa.
0: Qual animal é o símbolo da Austrália?
4: Canguru.
0: Qual filósofo grego foi o mentor e professor de Alexandre, o Grande?
4: Pula.
0: Qual é a língua viva mais antiga do mundo ainda falada na Europa?
4: Masca.
0: Boa.
3: Masca.
0: Qual a resposta?
4: A outra resposta é Aristóteles.
0: Qual filósofo grego foi o mentor e professor...
4: Aristóteles.
0: Muito bem, qual é a língua viva mais antiga do mundo ainda falada na Europa?
4: Eu já falei, basca.
3: Basca?
0: Basca.
4: Língua mais viva do mundo?
3: Não é.
0: Basca não.
3: Pesquisa! Ah!
0: Pera lá.
5: Que ela falou antes de estourar.
0: Ela
5: falou antes de estourar.
0: Pera
5: o que
0: lá.
5: Que você falou antes de estourar?
0: Só um minutinho.
1: Basca,
0: vamos confirmar aqui. Confirmando, ela falou basca.
4: Basca.
0: Pera lá, repete.
4: Basca.
0: Basca.
4: B-A-S-C-A. Ah,
3: não é. É quase isso, Junha.
0: Ai, ai, ai, ai, ai. É, realmente é um detalhe aí, hein?
1: Rendeu bem.
0: É um detalhe, mas infelizmente não leva grana. Não leva.
3: Quase, Junha.
0: A gente agradece muito a sua participação. Não leva o valor, mas leva o copo Brimex, tá certo?
4: Valeu.
0: Um beijo pra você, minha linda. Obrigado aí pela participação.
3: Detalhe. Tipo junho e junha, né?
0: É um detalhe.
1: R$2.850.
5: Mas quase, hein? A Junha quase ganhou.
0: E ela foi rápida, hein? Foi. Esse é o lance, gente. É ser rápido.
3: Tô achando que vai sair hoje.
0: Hoje sai. Gino e Geno. Nós enverga, mas não quebra.

0: a mulher ganhou o bexigão.
1: Voltamos para todo o Brasil. Muito bem, daqui a pouquinho a segunda edição do nosso Bexigão. Quase que a junha leva o valor
0: quase,
1: todo.
0: Quase, quase, por um
2: a
0: detalhe.
2: A Catarina diminuiu a pergunta.
0: Enxugou tá
2: bem,
0: agora.
2: Enxugou bem.
0: O Naldinho tá falando rápido também.
1: A pergunta tá
0: bom,
1: igual.
0: Foi bom.
2: Você fica me enrolando, Naldinho.
0: Foi
2: você,
0: bom.
2: Você parece que você nasceu para prejudicar as pessoas.
0: Não,
1: eu.
0: Tadinho.
1: Patrão, a pergunta tá mais curta do que coice de porco agora.
2: Muito bem.
1: Charadinha.
0: É, qual é
2: a Milene, para de comer, Milene. Ou você trabalha ou você come. Não dá pra fazer as duas coisas ao mesmo tempo.
0: Não, eu ia enfiar na boca, mas chegou a minha vez. Então eu não vou enfiar na boca esse.
2: Tá.
0: Qual é a parte do corpo nosso que não tem ar?
1: Não tem ar. 5, 4, 3, 2, 1.
0: Pé. O pé. Não. Pé.
1: Não.
0: O sovaco.
1: Sovaco.
0: Isso aí foi à noite ontem. É. Ela tava deitada e a nuvenzinha veio na cabeça dela.
1: Ai,
0: sabe o que eu tava pensando ontem à noite? Eu me falei, foi bom ter inventado o Pix, né? Mas a gente nunca achou dinheiro no chão mais, né?
3: Tem esse.
0: Era onde? Tão legal achar dinheiro no chão.
2: Verdade. Dia dois mineirinhos conversando, falando, eu queria falar em inglês. Falei, compadre, você é bobo? Falar inglês é tão fácil. Tem um rádio. Um rádio fala inglês. E se eu fico escutando um rádio o dia inteiro, a noite inteira em inglês, um mês já fala inglês. Falei, será? Falei, eu vou comprar um rádio pra mim. E esse menino tinha um poderzinho aquisitivo maior. Foi lá, comprou um super rádio pra ele. O outro era mais pobrezinho. Comprou um rádio bem mecatréfico, usado, tudo quebrado. Um mês depois se encontrar. E daí, compadre?
0: How are you?
2: O outro falou.
3: Tava fora do ar.
1: Ah, pensa numa chiadeira o rádio. Ah, essa é boa.
4: O japonês pegou o ônibus e falou pro motorista: em Taubaté, você me tira do ônibus. Se eu estiver dormindo, nervoso, você tira porque o trem.
2: Meu sonho
4: não
2: é
4: posso
2: muito
4: pegar.
2: Pesado.
4: É. Me tira nem que for na marra. Olha comigo, mano. Chegou em Taubaté. No cara falou, passou Taubaté. O japonês falou, tô no Rio de Janeiro já. Falou pro motorista, você não me deixou em Taubaté? Eu perdi meu dia de serviço, vou cobrar a honra. E encheu o saco do motorista e ficou pegando no pé do motorista bravo. Meu, cê, falei pra você, rapaz, você não me abandonou? Aí a mulher passageira falou, nossa, que japonês brabo. Falou, brabo é o outro que disse. Então,
1: desceu errado.
0: Ah, olha só, vamos falar de Maraísa, que saiu em defesa da Maiara após os rumores sobre sua saúde. A Maraísa disse que a mentira tem que ser punida. O que aconteceu? Voltou a se comentar nos conteúdos que circularam nas redes sociais nos últimos dias envolvendo a aparência e o estado de saúde da Maiara. Em entrevista concedida a Monique Arruda nos bastidores do Pedro Leopoldo Rodeio Show na madrugada do último domingo, a Maiara e Maraísa reforçaram o posicionamento divulgado anteriormente em nota oficial e fizeram um alerta aos responsáveis pela disseminação de informações falsas e prejudiciais. A polêmica ganhou força após a circulação de vídeos em publicações que levantavam questionamentos sobre a saúde da Maiara. E diante da repercussão, a dupla divulgou um comunicado nas redes sociais, repudiando os conteúdos e afirmando que a cantora está bem, cumprindo normalmente sua agenda profissional e levando uma vida saudável. O que, que todo mundo saiu falando aí, né? Primeiro foi aquela polêmica do prefeito, que só a Maraísa conversava com o prefeito e a Maiara ficava parada, assim. Então postaram esse vídeo dizendo que a Maiara estava doente, que a cara
2: Olha,
0: dela
2: eu não
0: tá...
2: vou dizer, eu conversei com a Mayara por telefone, por vídeo esses dias.
0: Certo.
2: Porque um namorado dela estava lá na minha fazenda.
5: Maraísa.
2: A Mayara.
0: A Mayara. A Mayara tá com o namorado novo.
2: Eu conheci o namorado dela, um menino, um cantor, inclusive. Muito, esqueci o nome dele, acho que é Rodrigo. Não sei, esqueci o nome dele agora. Mas é um menino que já começou a fazer sucesso, é o namorado dela, um baita do menino, cantor de primeira linha. Muito bom. E ele me colocou pra falar com a Mayara. E a Mayara Felipe. Não. É, o Felipe. A Mayara. Ela está muito magra. A aparência dela, para quem é leigo como a gente, acha que realmente ela está doente. Uhum. Se comparar a Mayara com a Maraísa, é outra pessoa. Acho que a Mayara devia ser assim, tomar umas vitaminas, porque ela realmente está com essa aparência. Ela pode não estar doente, mas ela está falando muito menos do que ela falava.
3: É, quando ela era mais gordinha, ela era muito mais privitada.
2: Mais privitada. Ah. Então, e, aliás, eu achava muito mais graça na Mayara e Maraísa quando eram parecidas. Elas eram parecidas e elas eram um pouquinho mais cheinhas. Eu estou falando pessoalmente isso.
0: Sim.
2: Eu estou vendo a Mayara agora como uma pessoa lutando para se manter magra. A impressão até de anorexia. Essa é a impressão que eu tive dela. Fiquei preocupado, porque eu gosto muito da Mayara. Gosto muito. Agora, ela tá cantando normal, ela está fazendo shows normais, só que pra quem vê, quem olha, acha que ela tá com algum problema. É. Mas se ela tá fazendo um show normal, ela não tá com problema. Mas a aparência dela dá-se a entender que pra quem é leigo, como é o meu caso e o caso dessa pessoa, que ela... pode estar doente, mas ela não está doente. Simplesmente ela emagreceu muito.
0: Emagreceu muito.
2: A pessoa emagrece muito, fica fraquinha. Eu, por exemplo, emagreci, agora vou ter que tirar a papada.
5: Que papo é esse?
2: Imbecil. Você é imbecil, menino. Você é imbecil, sabia que você é imbecil? Olha, eu tô com essa papada, mais uma vez eu vou te mandar embora. Que papo é esse? Que chata. É mala. Por isso que ninguém gosta dela. É mala, ó.
5: Desculpa,
2: então, aqui, eu vou ter que fazer essa papada, porque emagreci 16 quilos. É. Eu pesava 111 quilos. Tomei essa porra desse Monjaro. E agora tô com 94 quilos beleza. Pesado ontem.
0: Olha que maravilha.
2: Patrão. Só mas... de saco da 13.
5: Falando sério mesmo, peraí. O que o senhor falou, geralmente as pessoas de idade, minha avó, até minha mãe, quando vê a pessoa mais gordinha, acho que é sinônimo de saudável
0: saúde,
5: mesmo.
0: Saúde, né?
5: Ai, que gorda, tá bonita.
2: Depois que você emagrece como emagreceu,
5: aí acha que
2: eu
5: é doente.
2: Eu refiz todos os meus exames e graças a Deus tá não tenho certo. Nada. Zerado, tô zerado. Para um cara de 70 anos, eu tô muito bem, segundo todos os médicos, eu não consultei um só. Eu quero ouvir um monte de opinião, né? Eu fui pegando tudo quanto era amigo meu e uns inimigos também, né? Pra poder falar a mesma coisa. Tudo falou a mesma coisa, tá zerado, mas eu olho no espelho assim e eu vejo essa pequena... Fala, Milene!
0: Lele! Não, você vai ser mandado embora!
2: Não, Milene! Papo é outra coisa, papo é você do lado. Isso aqui é uma pequena quantidade de pele acima do...
1: Intervalo pra rede!
5: Papada!
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2: Boa, mestre.
3: Boa.
2: A Neuzete tá com a gente agora. Neuzete, boa tarde, tudo bem?
4: Nossa.
5: Oi, Neuzete.
6: Boa tarde.
2: Boa tarde, menina. Fala da onde?
6: Eu falo de Lages, Santa Catarina.
2: Lages, Santa Catarina, muito bem.
4: Tá tendo a festa do pinhão lá em Lages.
5: Eu amo
6: o pinhão. Já acabou ontem.
4: Já acabou?
2: Ah!
5: Então, fiquei devendo. Eu tenho vontade de comer pinhão.
4: Vamos lá.
2: E olha, você pode ganhar o valor acumulado de...
0: R$ 2.850.
2: Muito bem. Neuzete está preparada para responder as perguntas?
6: Vamos lá.
2: Vou soltar o tempo. Atenção. 1, 2, 3, valendo. Qual muro dividiu a Alemanha durante a Guerra Fria?
6: Pula.
2: Qual é a língua viva mais antiga do mundo ainda falada na Europa?
6: Basco.
2: Qual acordo de 1997 visou reduzir os gases estufa?
6: Kyoto.
2: Em qual ferrovia, histórica foi conhecida como a Ferrovia do Diabo?
6: Como é que é?
2: Qual ferrovia histórica ficou conhecida como a Ferrovia do Diabo?
6: Qual ferrovia? Só um pouquinho.
5: Pula, pula! Vai que dá!
6: Pula, pula!
2: Qual muro dividiu a Alemanha durante a Guerra Fria? Neuzete!
4: Quase!
5: Ai.
2: Escapou a foi grana, bem. Não foi dessa vez?
5: Foi bem,
7: mas ela foi bem.
2: Mas o que que ela leva?
5: Ganhou um copo personalizado da Brimex. Copo
0: de pelo jeito. Tinha ajuda lá, Naldinho.
2: Quem tava te ajudando aí, Neuzete?
4: Sempre tem que
6: ter. Era meu neto.
4: Tem que ter alguém ajudando. Você
2: é importante, vai
5: pesquisando a próxima, vai, né?
4: Vamos lá.
5: Quase.
6: Na próxima, quem sabe na próxima.
4: Isso, um beijo, querida.
2: Tá certo. Deus. Um beijo pra você. Mestre, o valor agora.
0: R$ 2.900.
4: Foi a parada gay quase ontem? Foi bem grande?
5: O
4: foi pequena?
5: Sabe.
8: Eu passei lá. Não, eu tava passando, no caso, né? Eu não fui. Eu passei só.
4: E ficou tudo... só umas 4 horas.
8: Não, é porque eu perdi meu redondo, né? Meu relógio. Meu relógio.
4: Ufa!
8: Porque, não, eu tava andando assim, falei, aí do nada. Passar a mão no meu redondo.
5: Caiu
8: meu
5: redondo.
8: Menino, e eu procurando, cadê meu redondo? Cadê? E eu procurando, não tinha mulher e tal, e eu falei, ah, vou ficar aqui, ó. Aí deu 5 horas, vazei fora. Tá louco. Ah, muita música alta, música ruim. O seu amor me pegou. Quero uma manhã com o seu amor. Me tal tirou, me tal tirou. Eu já vim até uns de eu odeio.
2: Você não gosta?
8: Amor, me pegou. Para,
5: imagina
8: o pegador, para,
5: se
8: para.
5: Gostasse.
8: Gente, eu odeio essa música.
4: De que é essa música?
8: Ai, do Pablo
5: Vittar.
4: Essa eu odeio, então, odeio.
5: Bete, vamos mandar um beijo pra Silvia, ela tá escutando a gente lá de Curitiba. Beijo, aniversário da Silvia.
4: Beijo,
5: aniversário.
4: Oi, Silvia. Fala de bebê, vai.
7: Olha só, enquanto o Pê tava se divertindo lá, teve um jornalista da Globo que ontem passou por um apuro, viu? Ele foi um passeio de rotina e acabou se transformando em momentos de medo. O José Roberto Burnier, no domingo ontem, ele usou as redes sociais para relatar que foi atacado por um pitbull enquanto caminhava com seus cachorros em São Paulo. E além dos ferimentos sofridos por ele... uma de suas cadelas também acabou atingida durante a confusão. E o episódio provocou uma onda de solidariedade entre os colegas, amigos e seguidores. Claro que ele ficou super abalado com o ocorrido. Ele decidiu tornar pública a sua indignação e aproveitou para fazer um alerta sobre os cuidados necessários ao circular com animais em lugar público. Segundo o Burnier, o cachorro que atacou, ele estava sem equipamento de segurança exigidos para situações como essa. Ou seja, o cachorro pitbull que vai sair para passear na rua tem que colocar aquela focinheira, né? Porque é perigoso, a guia, a focinheira. E o cachorro estava sem nada, ele foi atacado. Depois, quando ele publicou esse videozinho, ele já estava no hospital, estava no Sírio-Libanês. Tinha tomado ponto já no cotovelo, na mão... A cachorrinha dele foi pro veterinário, enfim. Mas foi um perrengue que ele passou ontem, viu? Susto, então, hein? Por isso, todo mundo que tem aí seu cachorro de grande porte, tem que sair com focinheira, tem que sair com a guia, tem que sair sim, gente, porque às vezes a gente, eu conheço meu cachorro, mas e aí? Não
4: devia nem ter esse tipo de cachorro.
7: De repente, patrão...
4: Cachorro, tem... cachorro pra ter guarda dentro da casa, não é pra passear não, cara, pra ter paciência.
7: Tem que tomar
4: cachorro,
7: cuidado.
4: Esse tipo de cachorro não é pra ficar passeando em rua. Não é pra ficar passeando, é pra ficar na casa cuidando de alguma coisa, algum armazém. Pra isso que cachorro serve.
7: Mas se for passear, tem que ir com os devidos equipamentos.
4: É, precisa passear. Não, eu tô falando, esse tipo de cachorro não é pra ficar tratando de bonzinho, porque ele não é bonzinho. Ele tem uma natureza diferenciada. Não é como a Dona Tela, você brinca com ela, não dá. Não vai morder ninguém.
0: Ela morde, mas não aperta.
4: Esse tipo de cachorro, ele ataca.
7: Eu tenho medo também.
4: Você pega um cachorro Border Collar, ele não morde um ser humano, mas ele cerca todo o carneiro.
7: A finalidade
4: dele. É isso que ele
7: finalidade
4: faz,
7: dele, né?
8: Não, é culpa do animal. É culpa do animal, não do cachorro. O animal do
7: culpa do dono mesmo, porque não tem condição sair com um cachorro assim de grande porte, sem focinheira, sem nada. É muito perigoso.
0: Aproveitando esta notícia, eu aprendi, não é um nome novo, mas é um nome que qualifica o terian. O que é um terian?
4: Terian é uma pessoa que quer ser cachorro.
0: Qualquer bicho, né?
4: Qualquer bicho.
0: É, pessoa que tem vontade de ser um macaco, um leão, um porco.
4: Eu tinha um rapaz da fazenda que trabalhava comigo, falou que era um terian, que era raposa. Joguei ele no mato.
2: Boa. Essa foi boa. Olha, tem recado para todo o Brasil agora, hein? 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
3: Boa tarde, Naldinho. Boa tarde, magnífica bancada da massa.
9: Boa tarde, Ratinho. Donato.
3: Olha, você
4: Oi, Donato.
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2: Valeu, Donato. 0800-656-5055, Brasil. Milene, curiosidade rede.
5: A expressão segurar vela. Você sabe como que surgiu essa expressão?
4: Não.
5: Ela é usada, né, pra quem fica sobrando entre um casal de namorados.
4: Isto.
5: Ela surgiu na Idade Média. Naquela época, os quartos dos nobres não tinham iluminação elétrica. Então, os criados eram obrigados a segurar velas acesas para iluminar o ambiente durante a noite íntima e seus patrões.
4: Na hora do vamos ver?
5: É, eles ficaram com a vela. Eles ficavam segurando a vela acesa.
7: Situação, hein?
5: E eles testemunhavam tudo isso. Silêncio.
7: Oh, imagina.
5: Assim nasceu segurar vela.
4: Olha. Eu nem sabia disso. Olha, o Brasil, tô lendo aqui no site, A camisa do Brasil foi eleita a segunda mais bonita da Copa. A primeira, adivinha qual foi?
10: Argentina?
4: Não.
10: Ai, ufa.
4: A mais bonita, qual que foi a mais bonita?
10: Portugal?
4: Não.
7: França?
4: Não.
10: Itália?
4: Um milhão pra quem
7: Itália
4: acertar.
7: Itália não joga. Japão?
4: Espanha. Um milhão pra quem acertar.
7: Espanha. Japão?
4: Um milhão pra quem acertar.
10: Croácia?
4: Não.
7: Inglaterra? Gana?
4: Gana!
7: Gana! Ah, ganhou um milhão!
4: Você vai na fazenda, tem um milho bem grande.
10: Bem grande. Vai fazer pipoca.
4: Vai fazer pipoca. Gana foi escolhida a mais bonita, Brasil ficou em segundo lugar. E a mais feia, qual foi?
10: A mais feia? É...
4: Essa da mais
7: Argentina.
4: Foi... A mais feia foi a que eu acho mais bonita. Eu acho a do Brasil mais bonita, que é o Brasil, mas eu não acho hoje tão bonita assim.
7: Qual, Pato, é mais feia?
4: Eu acho a mais bonita da Croácia. Aquela que é cheia de
7: quadradinho. É vermelhinha e branca?
4: É.
7: E foi a mais feia?
4: Foi considerada a mais feia.
7: Ah,
4: dos Estados Unidos. Eu achei a
10: dos Estados Unidos.
4: Não.
10: Da
4: mais
10: Croácia.
4: Feia foi a Croácia. Ó, primeira foi Gana, segunda foi a do Brasil, terceira Inglaterra, quarta Alemanha, quinta Marrocos, Arábia Saudita, assim vai, né? E assim vai.
7: Em último lugar
4: ficou Croácia, que eu acho a mais bonita.
7: Croácia.
4: Então, gosto não se discute.
2: Muito bem. Olha, tem abraço aqui para o Denilson de Porto Velho, Rondônia. Está acompanhando também o Turma da Massa para todo o Brasil. Agora tem histórias do futebol.
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12: Durante décadas, o juiz marcava o tempo apenas no próprio relógio. Não existia placar mostrando acréscimos nem aviso para o público. Resultado: jogador cercando o juiz, torcida perdida e partidas terminando em clima de mistério absoluto. Hoje, quando aquela placa luminosa sobe indicando minutos extras, parece normal. Mas antigamente, o fim de jogo era praticamente um segredo de bolso. Não!

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2: É agora, não fizeram, meu, subiu ainda.
0: Olha, tem o Rafael agora com a gente. Rafael, tudo bem? Boa tarde.
3: Boa tarde.
0: E aí, Rafael, tá feliz, tá contente? Bora pra esse bexigão?
3: Muito. Quero ganhar, né?
4: Onde você mora?
3: Um abraço pro Ratinho aí.
2: Bah, obrigado pra você também. Vamos torcer aqui, tá?
3: Você tem escolhido a Mogi Mirim aqui, que é abrir a Rádio Márcio.
4: Espero
3: que
4: minha
3: turma da rádio vim fazer o prêmio.
2: Obrigado,
3: fazer
2: querido.
3: Um show aqui.
2: Beijo grande pra você, viu?
3: Mais coisa aqui. Assisto o seu programa todos os dias.
2: Ah, muito obrigado, viu? Vamos torcer aqui pra você,
3: gosto,
2: tá bom, querido?
3: Um abração, querido. SBT, e eu moro perto da sua cidade aqui. Sou de Mogi Mirim.
2: É de Mogi Mirim, que beleza.
5: Existo. De rá pra rá.
3: Muito bem. Lindóia.
0: Muito bem, muito bem, Rafael.
4: Boa sorte, Rafael.
2: É, pouca gente sabe que eu sou, que eu nasci em Águas de Lindóia, né? Pouca gente sabe.
3: Isso.
2: Eu nasci em Águas, sou lindoense.
3: O Marquita do Iguaçu.
2: É, o Marquita. É.
5: Ele sabe tudo, gente.
0: Conhece tudo.
2: Vamos lá.
3: Rafael. O Facinildo, ou aquele
4: Santos.
3: Que é daqui de Lindóia também. O
4: Quem?
3: Que é da Praça Nossa.
5: Ah,
3: o Golias.
2: Ah, o Golias. Golias de Serra Negra.
3: Isso.
2: Serra Negra.
0: Muito bem, Rafael.
3: Aqui perto de nós aqui.
0: Legal. Mestre, qual o valor?
6: R$ 2.900.
0: Preparado, Rafael, vou soltar o tempo, 40 segundos, 1, 2, 3, valendo. Quantas cordas tem um violão tradicional?
3: 4.
0: Não.
4: Pula. Não,
2: pula.
0: Pula. Qual muro dividiu a Alemanha durante a Guerra Fria?
3: Pula.
0: Qual ferrovia histórica ficou conhecida como a Ferrovia do Diabo?
3: Pula.
0: Qual civilização utilizava a escrita linear B?
3: Pula também.
0: Quantas cordas tem um violão,
4: Rafael,
0: tradicional?
4: Pesquisa.
3: 5.
0: Não.
4: Mais, Rafael.
7: Pula, então.
3: 6.
0: Qual muro dividiu a Alemanha durante a Guerra Fria?
3: 2.
4: Pula, ele pediu pra pular.
0: Acabou o tempo. Acabou o tempo, não deu.
4: Ele já tinha feito essas perguntas.
0: Ai, valeu.
2: Um abraço, Rafael.
0: Tá levando o Copa Brimex. Um abraço pra você, Rafael. Obrigado pela participação.
4: Mestre,
0: qual
4: Mojimirim.
0: Valor agora?
6: R$ 2.950.
4: Gente, as perguntas acumulam. Vão anotando aí.
5: É, gente. Nota aí, ó.
0: Agora tem a GP.
4: Três pau.
7: Perguntas repetidas.
0: Saiu te amar.
4: É? É.
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2: Analise a letra dessa música.
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0: a GPM Turma da Massa para todo o Brasil.
1: Antigamente eu era igual Sandy Júnior. Vamos pular. Hoje eu tô igual o Martim da Vila. É devagar.
0: Ah, e aproveita e traz charadinha pra gente.
1: Olha, qual é o super-herói e também ele é religioso?
0: Super-herói religioso. 5, 4, 3, 2, 1.
2: Batman.
1: Aquaman.
2: É primo, né?
1: Aleluia.
0: Olha, tenho charadinha pra Milene. Eu tenho cidades, não tenho casas. Tenho montanhas, mas não tenho árvores. Tenho rios, mas não tenho água. Quem eu sou?
1: O Mapamundi.
0: Ponto para Milene. Nossa.

0: sabe tudo.
1: Eu fico à noite com um caderno, assim, estudando. Tenho que passar no vestibular de amanhã.
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3: Olha, um voo internacional da Companhia Azul que seguia Campinas para Orlando, nos Estados Unidos, precisou retornar no aeroporto de Viracopos ontem devido a uma falha técnica no avião.
0: Que medo!
3: A aeronave havia decolado normalmente, mas a tripulação decidiu voltar cerca de uma hora depois. O pouso ocorreu em total segurança na pista. Foi necessário usar veículos guincho para conduzir, remover o avião. Nenhuma operação do aeroporto foi afetada. Os passageiros não se feriram e viajaram na mesma tarde.
2: Ainda bem que deu tudo certo, né?
0: Quando
4: eu vou para Orlando, eu gosto de ir com esse voo da Azul.
0: Graças a Deus deu tudo certo, não?
4: Graças a Deus.
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4: Olha, a Anvisa aprovou o registro do dispositivo Taço. É uma tecnologia que é fabricada nos Estados Unidos e ela realiza a coleta de sangue capilar de forma indolor e sem uso de agulhas tradicionais. Esse aparelho fixa a pele, retira pequena quantidade de sangue e elimina a necessidade da punção do sangue na veia. Com autorização e comercialização válida no Brasil, a expectativa é que essa tecnologia amplie a adesão a exames laboratoriais e facilite o monitoramento das doenças crônicas e otimize programas de saúde pública. Olha que interessante, que legal, que é um aparelho, gente.
5: Não precisa furar, gente, é uma beleza, né?
0: Uma beleza mesmo.
5: Pra criança, né? Furar, tem medo de agulha.
4: Eu tenho que tirar sangue deitada, porque eu desmaio.
5: Tem gente que tem muito medo de agulha, né? Eu deitado. Tenho um problema com agulha, porque as minhas veias são muito escondidas, então é uma dificuldade pra tirar sangue de mim, é uma dificuldade.
4: A moça falou que o senhor tem veia bailarina, que ela fica dançando.
5: É muita bailarina me enchendo o saco desde os meus 20 anos.
3: Ai, ai. Como é que o pernilongo acerta a gente de noite, né?
0: Como é que pode? Ele vai no lugar certinho, né?
1: É. Mas aí é fácil, acertar. Vai no bumbum, né? Que é melhor
2: no
1: atirar.
2: Bumbum,
1: né?
2: No bumbum?
1: Não dói. Não, no eu bumbum. Não gosto, mas... Vai no bumbum, tantã.
2: Olha, tem beijo pra Alice. Ela tá ligada com a gente em Passo Fundo, Rio Grande do Sul. Quem é o assunto?
0: Vamos falar agora de Virgínia. Sabe o que levou a Polícia Federal a investigar a Virgínia Fonseca?
2: O quê?
0: As movimentações financeiras da Talismã Digital, empresa de Virgínia Fonseca, que era da Virgínia e do Zé Felipe, né? Quando eles estavam casados, o Zé era sócio, agora não é mais. Foram consideradas suspeitas pela Polícia Federal e estão sendo investigadas. E de acordo com todos esses relatórios da corporação produzidos a partir de dados analisados após a CPI das Betes, apontaram possíveis irregularidades fiscais, financeiras e indícios de lavagem de dinheiro. Segundo uma reportagem que fizeram, o Conselho de Controle de Atividades Financeiras da COAF observou que a Talismã Digital recebeu 22 milhões e 400 entre março
4: Meu
0: e setembro
4: Deus.
0: De 2024, sendo 21 milhões e 400 transferidos em 44 operações via Pix e 1 milhão por TED, transferência eletrônica disponível. Além disso, 17 milhões e 700 foram enviados por uma outra empresa, AMP Pay Marketing, que opera no regime de Simples Nacional, cujo limite de faturamento anual seria de 4 milhões e 800. Eles movimentaram quatro vezes mais o valor máximo da única empresa que poderia indicar a existência de irregularidade. Os agentes também estão investigando a relação entre as empresas ligadas à ex-esposa do Zé Felipe, que é a Virgínia, AMP Pay Marketing e plataformas de apostas virtuais.
2: Ixi.
0: Ou seja, eu sempre falo aqui que é onde há fumaça...
2: Há fogo.
0: Há fogo. Vamos aguardar o que vai acontecer nos próximos capítulos.
2: Turma da Massa para todo o Brasil, um ouvinte criou uma charadinha e mandou para esta bancada.
1: Manda aí.
2: Didi, a Bete Guzzo fica doente.
0: Nossa.
2: Qual o nome da doença?
4: Diabetes.
1: Nossa!
2: Acertou. Na lata.
0: Essa foi a Beth.
2: Alô, Tom de Blumenau, Santa Catarina. Você aquele abraço.
4: Eu gosto de andar com a Beth à noite.
2: Pra rede.
3: Ratinho. Por que que a gente pensa numa pessoa e falta ar? É amor?
4: É.
3: Ou é asma?
4: Pode ser.
2: Ai, ai, mestre. Notícia pra rede.
3: Vamos lá, o governo impôs sigilo de 100 anos sobre processo de autorização de casa de apostas online, as chamadas bets do Brasil. O Ministério da Fazenda negou pedido de acesso a esses documentos feitos com base na Lei de Acesso à Informação, alegando que eles contêm dados pessoais de sócios, administradores e apostadores. Portanto, se você apostar na Bet,
0: ninguém
3: vai saber.
0: Investe em mim, aposta tudo em mim.
2: Ai, muito bem. Mestre, daqui a pouquinho nós teremos mais uma edição do Bexigão, não só amanhã, não é?
3: Amanhã.
2: É verdade.
3: Quanto?
2: Só amanhã.
3: R$2.950.
2: As três edições já foram hoje. Então,
0: eu sou
2: amanhã.
0: Rápido, não?
2: Rápido demais.
4: Redonda
2: então,
4: pra três.
2: Então, vai se preparando aí, pra você que acompanha o Bexigão, vai anotando as perguntas, as respostas. De repente, amanhã você pode levar essa grana acumulada. Tá na hora de charadinha.
4: Tinha um cavalinho, vou aproveitar e fazer essa que o patrão não tá aqui. Cavalinho, ele tava com muito sono. Aí ele falou, eu vou fazer um café bem forte pra passar meu sono. Só que o café ficou fraco. Por quê?
2: O café, atenção pegador, 5, 4, 3, 2, 1.
4: Ele tinha pouco pó, pouco pó.
0: É demais,
2: gente. Se você tem uma charadinha, pode mandar pra gente. Agora tem Milena Ciribelli com Torcida Massa.
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7: Vai começar o maior torneio de futebol de seleções do mundo. E tem uma coisa que costuma acontecer em várias edições. Aquela equipe que ninguém dá nada por ela, acham que vai ser eliminada logo de cara e, de repente, começa a vencer todo mundo e chega longe. Em 2022, quem conseguiu surpreender foi a seleção do Marrocos. Num grupo que tinha Bélgica e Croácia como favoritas, os marroquinos avançaram em primeiro lugar. Logo em seguida, eliminaram duas seleções favoritas. Espanha nas oitavas de final e Portugal nas quartas. Depois, Marrocos acabou sendo eliminado pela França, mas se tornou a primeira seleção africana a chegar numa semifinal do torneio. Em 2014, a surpresa foi a Costa Rica. Mesmo caindo no grupo da morte que tinha Uruguai, Itália e Inglaterra, ou seja, três campeões mundiais, passou em primeiro lugar e chegou até as quartas de final da competição, quando foi eliminada nos pênaltis para a Holanda. Em 2002, tivemos surpresas em dose dupla. Coreia do Sul e Turquia chegaram nas semifinais. Os coreanos se tornaram a primeira seleção asiática a conseguir tal feito e os turcos garantiram sua melhor participação na história. Em 2026, será que alguma seleção vai surpreender?

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0: Aquele abraço, mestre!
2: E vamos lá, um abraço para Chapecó 107.1.
0: Boa, mestre! Boa! Aproveitar para gerar informação para a rede.
2: Olha, agora a partir do dia 12, esses sachês que trazem esses produtos para pôr na pizza, como é que chama?
3: Maionese, ketchup.
2: Maionese. Não podem mais ser servido em sachêzinho. No Brasil inteiro. Nova lei proíbe os usos desse sachês. Tipo de
4: sachês. Mas qual é a explicação?
2: É lei agora. Não poderão, a partir do dia dos namorados...
5: Mas tem umas coisas estranhas, né? Vocês lembram que não, antes é obrigado todo mundo comprar aqueles remédios para pôr no carro? Tinha que colocar.
0: Primeiro socorro.
5: Depois não precisava mais.
4: Kit.
5: Aí precisou de novo. Aí não precisava mais.
4: Extintor.
5: Extintor. Precisava extintor. Agora não precisa mais. Agora eu não sei, precisa
3: o sachê, um dia obrigou o sachê, teve uma lei atrás, agora é o sachê.
6: Eu não sei, eu acho que meu agora carro não tem extintor.
0: Tem
6: eu
0: que
6: acho
0: ter?
6: Que
5: não...
6: Tem?
5: Não, eu acho que não, não é mais lei ter extintor.
6: Eu acho que não tem não. Sério?
5: Não tem. E, aliás, gente, carro elétrico também não tem porque extintor não pega fogo.
6: É.
5: Mata a pessoa de qualquer jeito.
6: Pegou fogo, tchau. Eu acho que não.
5: É tudo elétrico.
6: Vou olhar hoje,
3: lá no Espírito. Essa é boa, lá no Espírito, isso é verdade, foi uma lei, acho que municipal, estadual, acho que municipal de Vitória. Aí proibiram de colocar o saleiro em cima da mesa. Não podia mesmo.
5: Uhum.
3: Aí um restaurante lá, ó, não colocou em cima, aí pendurou. É, aí ficaram todos os
6: pendurados aí. Então
3: você colocava o saleiro. Então quer dizer, a lei não é uma lei que ela fica blinda. É uma boa.
6: Cara.
3: O cara foi. Ah, teve uma também do. O cara colocou.
6: Gostei.
3: Proibiu de colocar a mesa na frente do bar. Aí beleza, não podia, ó, tem que tirar a mesa. Ele botou um caminhão, colocou as mesas em cima do caminhão, os caras tomam cerveja.
4: Sempre tem um jeito.
3: Brasileiro é brasileiro.
5: Você viu, falando sério também, o McDonald's, né?
4: É.
5: McDonald's. Eles têm um banheiro masculino, feminino e privativo. Privativo, exclusivo. Porque você quer ir lá, vai no seu, você não quer ir nos dois, você vai no...
6: Eu acho que o privativo é pra fazer o número dois.
5: Não, privativo é pra você, tem vários privativos. É pra você, eu não quero nem no feminino, nem no masculino, eu vou no privativo.
6: Tá certo.
5: Só você. Legal. Que eu acho certíssimo isso.
6: Tá
5: tem
6: bom.
5: Que ter briga com trans, porque se entrar uns trans que parecem mulheres, são iguaizinho mulheres, só não tem a chavasca. O resto é igual. Igual. Se entrar num banheiro masculino, também inibe o homem que tá fazendo xixi.
6: É.
5: Pode ter certeza disso. Eu já vi até uma reportagem sobre isso. Se um trans que tem...
4: Parece mulher.
6: É igual uma mulher.
5: É igual uma mulher. Se ela entrar num banheiro masculino, ela constrange, se for muito bonitona, ela constrange quem tá lá dentro. Então o cara nem mija perto dela. Eu vou mijar perto de uma mulher? Não vou. O cara não mija. É assim, pelo menos é o jeito que funciona. Ah, não. Quando o cara não sabe, ele inibe. Uma trans inibe o homem dentro do banheiro, né? Como as mulheres também acham ruim, de alguma forma. Também não sei porque que acha ruim, porque só vai num quadradinho lá e pra mim tudo bem. Mas o certo é fazer o que o Mac fez. Privativo. Vou no privativo, vai com Deus. Vem lá, caga, mija, faz o que você quiser. Vai lá.
2: A União Europeia, que começou com esse hábito nos bares e restaurantes, e a partir de agora, aquele sachezinho de açúcar com um tubinho de ketchup, uma batata frita, começou lá e vai vir para o
3: Brasil. Ah, pegou a moda.
0: Tá certo.
5: Por que não pode?
2: Não sei, é lei lá do...
6: De repente é antigênico.
4: Agora que eu aprendi a abrir direito...
2: Adotou um regulamento.
3: 5 anos que eu tô tentando.
4: Sabe o que eu faço agora, Betinha? É uma belezinha. Você enfia o palito e rasga. É uma beleza.
6: Perfeito. Porque aquilo ali não dá pra gente abrir.
5: Eu queria saber por que sempre muda... Sabe, umas coisas que mudam que a gente não sabe por que muda, né?
6: Verdade.
5: Mudou, já tava vendo uma reportagem na Índia, o cara cozinhando, vendendo sopa, Ele dentro da sopa. Ela no tambor dentro da sopa.
4: Sim.
5: Vamos tomar a sopa.
4: E tá todo mundo tomando?
5: Tomando a sopa. Ah, a sopita,
4: olha,
5: sopita.
4: Tem um gostinho diferente essa sopa.
5: Aí o cara tá lá dentro, a gente dá uma mijadinha. Tá...
6: dentro ele da tava sopa. Pelado.
5: Não, estava com calção.
3: Sopa calção. De pé de moleque.
5: É sopa de pé.
6: Pior ainda, era melhor ele estar pelado, né?
0: Muito bem. Só pra voltar aqui no tema do extintor, do extintor, pra gente tirar dúvida, não é obrigatório para a maioria dos carros de passeio.
5: Gente, nós já, eu, Naldinho, Chicão, Naldinho, acho que o Naldinho é meio fresquinho, acho que não. Mas eu, Chicão, já bebeu uma. Com certeza, já bebeu uma água na enxurrada.
2: É.
5: Já bebeu água na enxurrada?
2: Nossa!
5: Quantas vezes bebeu uma água do rio?
2: Cozinhava milho nas exposições com água de meio-fio.
5: Não tem, nunca matou ninguém essas coisas. É.
6: Mas quando ferve, a água mata os micrófonos.
5: Isso, eu tô falando que nunca matou ninguém, Beto.
6: Então.
5: Quem vai matar é você, que esse maldito cigarro. Você que mata.
4: E o extintor, então, não é obrigatório.
0: É, essa a exigência foi revogada em 2015, no entanto, a regra muda dependendo do veículo. Se for optá-lo em tê-lo no carro, ele precisa estar em perfeitas condições.
6: O meu não tem, meu
5: como
6: carro
5: é que é
6: não
5: o extintor?
6: Tem.
0: Isso.
4: Não é obrigatório.
5: Não é obrigatório.
0: Não é obrigatório, não é obrigatório na maioria dos carros. A exigência foi revogada em 2015.
5: Aliás, falando em carro, tem um mineiro que ganhou o concurso da piada mais engraçada. Todos contaram uma piada engraçada. É. Ele falou, minha piada é a seguinte, eu consegui, eu vendi meu BLD de usado.
2: Todo mundo riu.
0: Ah, muito bem. Mundo dos famosos.
6: Vamos falar dele, Galvão Bueno. Ele deixou o hospital após dias. A gente falou aqui que ele estava internado, né? Se internou de última hora. Foi um sustão para todo mundo. E sua condição física não deve alterar os seus compromissos profissionais nos próximos dias. Ele recebeu alta hospitalar no domingo, né, dia 31, após passar por uma cirurgia para correção de uma hérnia na coluna. E de acordo com as informações, Galvão Bueno optou por permanecer em São Paulo após deixar o hospital. A ideia inicial poderia ser um retorno para Londrina, que é a cidade onde ele reside atualmente, né?
5: Mas é bonita lá.
6: É, bonita. Mas a agenda de compromissos dele profissionais aqui pesou na decisão dele seguir para ou para a terra dele ou para cá. Então ele vai ficar aqui para cumprir os compromissos, que afinal de contas agora está para começar a maior competição de futebol do mundo.
5: E um detalhe aqui, Beth, para te ajudar nessa informação.
6: Diga.
5: O Galvão leva o Olodum para o SBT. Tirou da Globo e levou para o SBT.
6: Oh, que maravilha.
5: Eu acho isso daí não tem nada a ver também, não precisa.
6: Não, mas então, o Olodum vai fazer o quê? Vai participar do programa dele?
5: Abertura.
6: Ah, entendi. Tá bom, fica todo mundo feliz e tá tudo certo. Então ele fica em São Paulo pra cumprir toda essa agenda de compromisso que agora ele vai ter mesmo, porque vai começar a maior competição de futebol do mundo e ele vai narrar, vai fazer os comentários, então ele tem que estar aqui em São Paulo.
0: Muito bem, curiosidade rede.
4: Agora eu vou falar do bocejo. Não boceje na frente de um surdo, senão ele acha que você tá gritando.
3: Principalmente se você for aeromoça,
4: isso,
3: né?
4: Isso é o que eu acho, né? Mas a ciência sugere que o bocejo funciona como um tipo de resfriamento natural do nosso cérebro, indo além de um mero sinal de sono ou tédio. A entrada rápida de ar, combinada com o aumento da circulação sanguínea na cabeça, ajuda a dissipar o calor, regulando a nossa temperatura cerebral para manter o órgão eficiente. Isso explica porque a gente boceja em momento de fadiga, momento de estresse, momento de concentração ou situações em que a atividade cerebral aumenta.
6: Olha legal. Só!
0: Curiosidade para você que tá ligado. Aí, ó. Girando a notícia.
4: É contagioso,
0: você. É. Pra rede, mestre.
2: Vamos lá para a rede.
4: Essa não foi, né?
2: Essa não. Um incêndio de grandes proporções destruiu 27 ônibus da aviação Anchieta ontem, no bairro Dom Cabral, em Belo Horizonte. O fogo atingiu a garagem da empresa e mobilizou 7 viaturas do Corpo de Bombeiros para conter as chamas. Funcionários relataram que o incêndio teria começado em uma área de mata nas proximidades, mas a Polícia Civil investiga se houve ou não ação criminosa. As imagens são terríveis.
0: Já no finalzinho do tour Manda Massa para todo o Brasil, dá tempo de trazer uma pegador. E aí? Olha,
3: não, dá pra trazer várias, né, que as pessoas... Gente, inclusive, eu tava até pensando, assim, tudo isso que acontece, essa questão de dessa semana, que é dia dos namorados, né?
0: Ah,
3: sim. Vocês já compraram o presente?
5: Eu não comprei ainda, porque eu não tenho namorado. Minha namorada tem, já tá com bastante tempo comigo, ela não vai ligar pra presente.
3: Então, eu comprei vários presentes pra minhas namoradas, eu vou mandar um abraço pra todas elas, pra Rê...
0: A Rê.
3: Oi, Rê. Pra Vá. Oi, Vá. Um abraço também pra Mi, que não é Milene. Michelle. Oi, Mi. E a última eu não posso falar.
5: Por quê?
3: Não, a custódia não gosta de presente. A custódia não quer presente.
0: Ai, ai. Milene,
4: eu já, vocês já repararam que o ovo frito e o frango frito são coisas iguais em idade diferente.
3: É.
2: Verdade.
3: É, isso é.
4: São a mesma coisa em idades diferentes.
0: Ela fica pensando
5: nisso. Cada ovo frito é um pinto que se acaba.
0: Ai, ai, ai.
2: Um ovo comido é um pinto perdido.
3: Mas eu prefiro pegar no o pinto, porque se ele fugir, aí não tem frango, né? É melhor segurar pra ele não fugir.
6: Segurar
3: da
6: galera. O pinto.
3: É, o ovo também. Segura os dois, no caso,
6: ah,
3: né?
6: Entendi.
0: Porque ai, ai.
3: Quando, deixa fugir.
4: E quando o ovo não tem gema dentro, é porque o galo falou pra galinha, não gema.
3: Muita cultura, né,
0: pra
3: gente?
0: Pra fechar, então, Maria Vera mandou essa... São Bernardo do Campo. O que o cavalo foi fazer no orelhão?
3: Ah, passar um trote.
0: Isso aí. Ponto. Acabou.
4: Não sei, vamos almoçar.
0: Bora, Brasil. Valeu, Milene, beijo. Valeu, mestre.
2: Até amanhã.
0: Bete Guzzo.
6: Beijo, até amanhã, se Deus quiser.
0: Valeu, patrão. Calma, pegador.
3: Que tem café no bule?
0: Valeu, pegador.
3: Ai, tchau, now.
0: Valeu, Brasil. Amanhã tem mais. A partir do meio-dia. Beijo.
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24: 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E aí, Serra Gaúcha, tudo certo, tudo belezinha. Mais um episódio, mais uma história pra contar. E comigo, Alex de Assis, aqui no Tarde da Massa.
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24: Muito bem, 19 graus a temperatura, o Alô da Massa começa agora aqui comigo, Alex de Assis, nessa tarde maravilhosa. É, estamos novamente, toda semana aí, na sua companhia, fazendo das suas tardes as melhores possíveis. E aí, como é que foi o final de semana? Tudo certo? Tudo belezinha? Tudo como tem que ser, tudo nos conformes, né? Reenergizou, recarregou as baterias para mais uma semana de conquistas, mais uma semana de vitórias. É isso que a Massa FM sempre quer para você. A 103.3, a número 1 em rede de rádios do Brasil e a número 1 também na Serra Gaúcha, quer isso com você. Muita coisa boa, que a sua tarde, que a sua semana seja a melhor possível. E se a gente ajuda, né, ou ajudou para que isso aconteça, já estamos satisfeitos. A 103.3, ela quer isso, quer um pouco mais de alegria, quer deixar as suas tardes, as suas manhãs, enfim, o seu dia inteiro colado na Massa FM com alegria, muita informação e também promoções para você ficar feliz e entrar a semana com o pé direito. Muito obrigado a você que está na nossa sintonia. Começamos hoje o Tarde da Massa, começamos o Alô da Massa desse jeito, nesse clima positivo de segunda-feira, tempo ameno. Daqui a pouquinho vamos falar sobre o clima, vamos falar sobre algumas fofocas também, vamos falar sobre algumas informações pelo mundo, vamos falar sobre promoções também com você, já liberando, né, esse telefone que vocês adoram, que é o 549-9675-5746, para você mandar mensagem, mandar WhatsApp, fazer o que você quiser com ele, para concorrer ao quê? 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Começou agora o Alô da Massa.

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0: E olha só, o Rio Grande do Sul tem início de semana com estabilidade em todas as regiões. Amanhecer deve ser frio, mas a expectativa é de clima ameno no período da tarde. A segunda-feira será de tempo estável em todo o Rio Grande do Sul, com a atuação de um centro de baixa pressão sobre o estado. Ao longo do dia, todas as regiões gaúchas devem registrar episódios de chuva. Os volumes devem ser altos. Pontos isolados, no entanto, podem ter chuva com intensidade moderada a forte em alguns momentos, com acumulados mais altos. Há um baixo risco de temporais isolados. Quaisquer aberturas serão ocasionais, uma vez que a nebulosidade deve predominar. A temperatura pouco varia. Ao amanhecer, foi um pouco frio e a tarde agora será amena na maior parte das cidades. Porto Alegre deve estar mínima de 16 graus e máxima de 19. Em Caxias do Sul, a mínima deve ser 12 e a máxima de 16 graus.
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minha rádio é massa. 18 graus a temperatura nessa segunda-feira maravilhosa. Muito obrigado a você que está na nossa sintonia, que está aí em movimento pelas estradas da Serra Gaúcha e do Rio Grande do Sul, também pelo Brasil, pelo aplicativo, né? Muita gente pelo aplicativo mandando um alô pro meu amigo Vila, né? Grande Vila, o eletricista aí me mandou uma foto aqui, ó, do radinho 103.3, mas FM Serra Gaúcha, radinho do Dedé Maravilha. Então o Vila tá sempre sintonizado, amigo, parceiraço aqui da Massa FM, aquele abração sempre, amigo. Obrigado sempre pela sintonia, pela confiança, né? Do 103.3 aqui com o Dedé Maravilha, com o Alex de Assis, com todo mundo da Massa FM aí, grande Vila, abração de coração aí. E enfim, né? Aquela assessoria pro Robô Atom também, aquela assessoria 100%, 10 de 10 também na nossa festa da Massa FM, sexta-feira, né? Noite da Massa, com o Robô Atom lá, com o Vila, fazendo toda a assessoria lá do grande amigo Miro, grande fogueteiro Miro. Então, um abraço a todos esses meninos aí que fazem tudo acontecer mesmo. Sem vocês, cara, nada, pode ter certeza. Ninguém faz nada sozinho, mas sem vocês, nada disso pode acontecer. Obrigado pela parceria de sempre. Lembrando, né, que a nossa promoção de hoje é o Cinemassa, dois ingressos, refrigerante mais pipoca, pra você mandar mensagem aqui no telefone 54996755746, sempre, né? É o telefone que mais prêmios distribui aqui na Serra Gaúcha, mais dinheiro.

0: quando ganhar esses ingressos. Mandando um abraço também para minha amiga Iria, né? Sempre na escuta lá de Nova Bassano, sempre 100% na sintonia da Massa FM. Então, uma boa semana e uma abençoada sempre semana para você, Iria.
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1: Muito bem, muito obrigado a você que está na nossa sintonia na 103.3, Massa FM Serra Gaúcha, 122 graus a temperatura, tempo cinzento. Hoje é segunda-feira, 8 de junho já, né? Semana aí da estreia da seleção brasileira na Copa, que beleza, já tá com a tua camisa aí, bandeirinha, enfim, com todos os instrumentos aí pra torcer pro Brasil nessa Copa do Mundo, gente, hein? Que maravilha, olha só, tem uma notícia, o uniforme oficial da seleção brasileira para a disputa da Copa do Mundo foi eleito o segundo mais bonito do torneio, olha só, em um ranking publicado pela renomado site The Athletic. Na avaliação elaborada pelo jornalista de futebol Nick Miller, a vestimenta do Brasil ficou atrás apenas do uniforme da seleção de Gana, que conquistou o topo do pódio desta edição. Então olha aí, interessante essa notícia, a camisa da seleção brasileira é eleita a segunda mais bonita da Copa. 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Quem sabe torcer aí, cruzar os dedos, você seja o felizardo desse sorteio de hoje da Movie Art Cinemas e Massa FM.
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7: Vamos lá, tá no ar o Tarde da Massa. Depois temos o Massa da de 10 e por último as mais pedidas. Uma programação linda, uma programação maravilhosa nessa segunda-feira. 8/6, 18 graus a temperatura e muito, mas muito obrigado mesmo você que está na nossa sintonia, você que faz parte da nossa programação, você que está aí em movimento aí pelas estradas, pela Serra Gaúcha, Rio Grande do Sul, pelo esse Brasilzão aí, nos escutando aí pelos aplicativos, streaming, pelo dial da 103.3, a Massa FM agradece, o Alex de Assis é só gratidão por vocês participarem sempre aqui dos nossos das nossas promoções, né? Como o meu amigo Jocely, que mandou mandou um WhatsApp aqui, um áudio.
20: Boa tarde, Cacá, mas eu concordo plenamente.
7: E ele mandou o áudio da sua opinião, né? Sobre o assunto de hoje na rede aí do Metendo a Colher. Então, Jocely, Santa Lúcia do Piaí. Do Piaí, né? Santa Lúcia do Piaí, eu acho que é isso, né? Então, Jocely, um abraço pra você e muito obrigado por você estar na 103.3 Massa FM Serra Gaúcha. Sempre, sempre, sempre na nossa sintonia. Gratidão eterna.
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1: Respira, gato e gatas, que eu estou de volta sempre falando o quê? Da vida dos famosos. Coisas ricas, Daniel Love. Pega o leque, minha bunny. Cata essa, olha só. O ator João Guilherme, filho do cantor Leonardo, abriu o coração e falou sobre sua decisão de se manter longe de polêmicas e levar a vida privada de uma forma discreta. Em entrevista, o famoso falou que tenta se preservar ao máximo e detonou a maneira como a sociedade trata as redes sociais como verdadeira e absoluta palhaçada, criticou. O ex-namorado de Bruna Marquezine comentou como a sua opinião e vida pessoal das celebridades tem mais espaço do que o próprio trabalho desenvolvido. Segundo ele, a parte midiática sempre vai soar mais interessante sobre a sociedade que vive com um celular afundado no rosto, lamentou ele em uma entrevista. Olha o João Guilherme, filho do Leonardo, ex da Bruna Marquezine, ex-cunhado da Virgínia Fonseca, ex-irmão do Zé Felipe. Ah, não, não é irmão ainda, né? Não tem ex-irmão, né? Tá aí bravo, dizendo que a gente só prefere ficar fazendo fofoca entre coisas picantes nas redes sociais. E você, o que, que faz nas redes sociais? Não pode mandar nude não, hein? Eu conto! Mas também apimento. Bora se jogar com o Delove.
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0: minha rádio é massa, 18 graus a temperatura aqui nos estúdios da Rádio Massa FM 103.3. E aí, já mandou a sua mensagem dessa segunda-feira? É 549-9675-5746. Pra você levar dois ingressos refrigerantes, dois ingressos mais refrigerantes e pipoca, né? Pra assistir um filme legal, bacana demais no Movie Art Cinemas. 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Que é Mestres do Universo, que tá em cartaz agora pra quem gosta, né? 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Então, se você quer um desses filmes, assistir, né, um desses filmes, então liga pra mim aqui, manda mensagem, quer dizer, aqui no 549-9675-5746. E tem bastante filmes aí em cartaz, além de em cartaz, em breve também a ser já... pro pessoal assistir Toy Story 5, eu tô vendo aqui, né? Supergirl, Minions, a nova fase dos Minions e Monstros, Moana, a Odisseia, Minha Melhor Amiga, enfim, esses são os em breve. Em cartaz mesmo, Mestre do Universo, As Ovelhas Detetives e também Backrooms, acho que é Backrooms, um não lugar. Esses que estão em cartaz e As Ovelhas Detetives, o que estão em cartaz agora no Movie Art Cinemas. Então manda pra mim aqui, você pode ganhar dois ingressos, pipoca e refrigerante, para assistir, né, numa sala de cinema, tanto em Bento como em Nova Prata, esses filmes.
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0: A minha rádio é massa, 18 graus a temperatura aqui nos estúdios da Rádio Massa FM 103.3, Massa FM Serra Gaúcha. Muito obrigado a você que está na nossa sintonia. Agora eu dei uma fechada no tempo aqui, escureceu, acho que vai dar uma garoazinha aqui. Estou aqui pelas janelas dos estúdios da Rádio Massa FM. Olha, acho que vai vir uma chuvinha por aí, hein? Tira a roupa da cerca, meu Deus do céu. Deixa eu mandar um alôzinho aqui pra quem me mandou o WhatsApp aqui. Vai participar da promoção de hoje do Movie Art Cinemas e Massa FM. O Cinemassa, né? Dois ingressos, refrigerante, pipoca pra você assistir aquele cinema de qualidade sempre da Movie Art Cinemas oferece pra você. Meu amigo, deixa eu ver aqui, é o Luiz, né? Luiz Carlos. Olá, sempre. Tarde, fala, Luiz. Tá tudo, ó.
1: De bateria aí.
0: Opa!
1: E eu quero participar do sorteio do Cinemassa aí, tá?
0: Luiz sempre mandando os áudiozinhos dele, sempre em movimento aí pelas estradas da vida aí, sempre coladinho com a Massa FM. Deixa eu mandar aqui também um alôzinho, Ana Maria, né? Quero participar do sorteio dos iPhone do Dia dos Namorados e dizer qual minha loucura de amor. Minha loucura de amor seria uma viagem surpresa pelo Pantanal, e porque nós merecemos isso. Porque o amor está acima de tudo na vida de duas pessoas. É verdade, Ana Maria. Então, tá. Tem que ir lá no site certinho, né? Lá no Instagram. E mandar a sua mensagem direitinho lá para participar dos iPhones do Dia dos Namorados. Deseja participar das promoções e especialmente dos ingressos para o cinema. Já está participando também dos ingressos do cinema. E muito obrigado por estar sempre sintonizado com a 103.3.
2: Na verdade, eu queria participar da promoção da gasolina, né?
0: Pra ganhar os 20. Opa, deixa eu ver aqui.
2: Na verdade, eu queria participar da promoção da gasolina, né? Pra ganhar os 20 litros de gasolina.
0: É?
2: Estou precisando.
0: Opa, então a Selma mandou seu áudiozinho. Na quarta-feira, a Selma, então, é os 20 litros de gasolina, essa parceria do Posto Rocinhol e Massa FM, é o Massa Vale 20, né? Então, quarta-feira, você manda a mensagem certinho, mas muito obrigado por estar sintonizado na 103.3. Hoje é o Cinemassa, né? O Cinemassa é dois ingressos, refrigerante mais pipoca para você assistir um cineminha bacana. Deixa eu mandar um outro oizinho aqui também, quem me mandou, deixa eu ver se tem um nome, deixou aqui o nome. O Jonas, né? Quero muito ver todo mundo em pânico, é, esse filme vai ser incrível, pelas trailer que eu vi vai ser bem bacana, bem engraçado também, né, Jonas? Então já está participando sim do nosso sorteio aqui do Cinemassa.
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0: E olha só, gente, turista brasileiro pula nas águas das Cataratas do Iguaçu para recuperar celular. Um turista brasileiro causou grande apreensão no último sábado, dia 6, ao pular nas águas das Cataratas do Iguaçu, em Foz do Iguaçu, na fronteira entre Brasil e Argentina. O homem ultrapassou as barreiras de proteção para recuperar o seu aparelho celular, que havia caído no rio, e o momento acabou sendo filmado por outros visitantes que estavam no local. A administração do Parque Nacional do Iguaçu emitiu uma nota reforçando que ultrapassar as grades de proteção é expressamente proibido, mas ressaltou que o caso foi atendido por bombeiros civis que monitoravam as trilhas.
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0: 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Mais uma hora na sua companhia. Tá chegando aí o Massa da de 10. Aqui na número 1 em rede de rádios do Brasil. Pra namorar, pra viajar, massa, massa é. E eu, Alex de Assis, no comando da máquina até as 18 horas. 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

ar uma Massada de 10 nessa segunda-feira, 8 do 6, 18 graus a temperatura, tá chegando! 10 músicas, uma atrás da outra, sem intervalo comercial. Um monte de música boa na sua tarde, um pouquinho do passado com um pouquinho do presente. Esse é o Massada de 10, sempre nas edições de manhã e à tarde. Mandando um alôzinho pro Henrique, que mandou uma mensagem aqui querendo participar das promoções. Também quem mandou aqui foi a Luísa, né? Querendo participar das promoções de hoje. Lembrando que hoje temos o Cinemassa. Dois ingressos do cinema, mais refrigerante e pipoca pra você. Tá começando o Massada de 10.

0: o Massada de 10, nessa segunda-feira, 18 graus a temperatura. 10 músicas, uma atrás da outra, sem intervalo comercial. Um presente da Massa FM pra você. Lembrando que hoje temos a promoção do Cinemassa. 2 ingressos. Pipoca e refrigerante pra você. Então manda no 549-9675-5746. E quem sabe você seja o Felizardo ou a Felizarda do dia.
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1: Respira, gato e gatas, que eu estou de volta sempre falando o quê? Da vida, dos famosos Coisas Ricas, Dani Love Pega, o Leque Minha Bunny. Ah! Mentira! Virgínia Fonseca estaria enfrentando resistência nos bastidores da Rede Globo após ser anunciada como a equipe de cobertura da Copa do Mundo do Domingão do Hulk. Segundo informações, Coisas Ricas do Dani Love, parte dos profissionais da emissora não teriam aprovado a chegada da influencer ao canal. A publicação também afirma que existem dívidas e dúvidas internas sobre uma possível permanência de Virgínia na Globo após o fim do Mundial. Apesar de rumores, Luciano Huck segue apoiando a influenciadora e mantendo Virgínia Fonseca no plano de cobertura da Copa e depois ela fazendo flashes viajando pelo mundo através do seu programa. As pessoas têm que entender que a Virgínia Fonseca e a Globo tá de olho no... A Globo mais a Globo e o Luciano Huck estão de olho no engajamento dela nas redes sociais. Ela não vai falar de futebol. Ela vai ser uma repórter como o Márcio Canuto falava há muito tempo lá do futebol e tudo mais. Ela não é especialista. O que a gente tem que deixar bem claro aqui pra quem está me ouvindo, Coisas Ricas do Dani Love, que é formado em jornalismo, respeito também, sou formado. Só que assim, é um lado do entretenimento. Deixa dar risada. Ela não vai lá pra dar palpite se realmente o árbitro fez uma apitação do time certa ou não. Ela vai lá só pra brincar, pra mostrar o lado animado da Copa do Mundo e também do jeito brasileiro de ser. Não gosta? Não assiste. Não quer? Não veja. Eu conto. Mas também é pimento. Bora se jogar com o Dani Love.
0: Que

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2: E olha só, a construção impulsiona a geração de empregos em Bento Gonçalves e responde por 76% das vagas criadas em abril. O município abriu 162 postos de trabalho no mês, com destaque para obras de infraestrutura e construção de edifícios. A construção civil voltou a liderar a geração de empregos em Bento Gonçalves, na Serra Gaúcha. E foi o principal responsável pelo saldo positivo registrado no mercado de trabalho em abril. Dados dos observatórios econômicos elaborado pelo Centro de Indústria e Comércio e Serviços de Bento Gonçalves, o SICBG, mostram que o município criou 162 vagas formais no mês, sendo 124 delas concentradas no setor. No acumulado dos quatro primeiros meses do ano, Bento Gonçalves registra saldo positivo de 889 empregos com carteira assinada. Apesar dos números positivos, o crescimento do emprego ocorre em ritmo menor do que do ano passado. O saldo acumulado de vagas caiu 20,9% na comparação com o primeiro quadrimestre de 2025. Atualmente, Bento Gonçalves contabiliza 51 mil trabalhadores formais, número 1,8% superior ao registrado no encerramento de 2025. Mesmo com a recuperação, o total de trabalhadores ainda permanece abaixo do recorde histórico da Serra iniciado em dezembro de 2019. O maior nível foi alcançado em fevereiro deste ano, quando Bento Gonçalves chegou à marca de 52 mil empregos formais.
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2: 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Mais uma hora na sua companhia. Tá chegando as mais pedidas. E sempre na sua companhia, eu, Alex de Assis, no comando dos botões até as 18 horas. 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
2: Agora as mais pedidas da massa, tudo que rolou. Na programação musical, ela rola aqui nas mais pedidas. É isso aí, gente. Olha só, quem mandou mensagem no 54996755746 tá concorrendo ao Cinemassa de hoje. 2 ingressos, refrigerante e pipoca, sim, pra você assistir um cineminha de qualidade. Olha só, deixa eu mandar um oizinho aqui. Boa tarde, Alex, a equipe Massa FM, aqui é Everton. Gostaria de participar do Cinemassa. Tenham todos um excelente e abençoado tarde de trabalho. Uma semana igualmente a você, Everton. Tudo de bom. O Milton também mandou o seu oizinho, dizendo que quer participar. A Valéria também quer participar do Cinemassa. Enfim, mande mensagens para mim. E depois a gente vai fazer esse sorteio maravilhoso para deixar a sua segunda-feira diferente. 2 ingressos, refrigerante mais pipoca para você.
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2: Respira, gatos e gatas, que eu estou de volta sempre falando o quê? Da vida, dos famosos, coisas ricas, Dani Love. Cata essa, olha só. Lucas Lima passou por uma cirurgia na coluna e usou stories do Instagram para falar detalhes sobre a operação e dar uma previsão aí de retorno à rotina diária. Ele, que é ex-marido da Sandy, não gosta de ser chamado disso, viu? Olha só, ele diz que pratica muito surf. Segundo ele, meus amados, sei que pode parecer confuso porque esses tempos fiz um bloqueio na lombar. Isso é tudo que era lugar ali que tinha operado. Mas não, operei agora. Acabei de chegar do hospital, a operação foi um sucesso. Arranquei minha hérnia estomacal. Como que é? Ai, meu Deus do céu, esses negócios de coisa que coloca aqui. É, esgotamos todas as possibilidades de trauma que ele vai ter ali na coluna. Então ele tirou a hérnia, esgotou todos os percalços do problema de ficar com dor nas costas. Uma dor nas costas faz mal, né? Nossa, eu tenho nervo ciático. A bicha, eu presto elástico quando perde a elasticidade, fica lá, wink. Então é importante que Lucas Lima está com as costas prontas e vai poder surfar na onda. Eu conto, mas também a Pimento. Bora se jogar com o The Love!

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0: Monark, lá no nosso estúdio móvel, né? No nosso QG lá da Massa FM, lá quem tiver por lá, né? Entre hoje até dia 14, estamos lá, né? Pra você chegar lá, tirar uma foto, conversar com nós no estúdio da Massa FM. Pode ter certeza que vai ser um dos mais visitados da feira da Expo Bento Fenavi. Então tiver por aí, essa semana, né? A feira tem toda a programação aí na Expo Bento, arroba Expo Bento ali pra quem quiser ver. Então, a partir das 6 horas até as 10 da noite durante a semana e das 10 das 10 no final de semana, e estaremos lá, né? Toda a equipe da Massa FM sempre, Dedé, eu, Alex, vamos estar sempre lá, diariamente lá, fazendo fotos, enfim, vídeos, recebendo todos os nossos ouvintes, convidados, tirando foto, conversando, enfim, estamos lá pra vocês. Então não perde, quem tiver aí em Bento Gonçalves, região, né, tiver aí pela Expo Bento, por favor, bem na frente ali, quando tu entra, sobe as escadas à direita, ali vai ter o nosso estúdio móvel ali da Massa FM. Que beleza, hein? Mandando um abraço pra Roseli, querendo participar aqui das promoções aqui da Rádio Massa FM. Então, muito obrigado, Roseli, por sempre, sempre mandar mensagem pra nós e estar participando. Lembrando que hoje temos o Cinemassa, né? 2 ingressos, mais pipoca e refrigerante pra você que mandaram mensagem pra assistir um filme bacana no Movie Art Cinemas, filme de um áudio de qualidade, imagem de qualidade, só no Movie Art Cinemas também. Aí ele de Veranópolis mandando seu alôzinho, dizendo a minha rádio é massa, que beleza. Então vamos mandando mensagem que no finalzinho do bloco a gente faz o sorteio.
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0: Minha rádio é massa, 18 graus, 18 graus não, Alex, 16 graus já, finalzinho do dia começa a esfriar, né, 16 graus a temperatura, tempo entre nuvens assim, finalzinho do dia, tem que botar um casaquinho mais forte, já tem um ventinho também aqui na Serra Gaúcha, aqui nos estúdios da Rádio Massa FM, muito obrigado a você que está na nossa sintonia aí pelas estradas, no seu carro, voltando aí do seu trabalho, ou está trabalhando também. Muito obrigado pela audiência sempre, né? Somos a número 1 em rede de rádios do Brasil e a número 1 da Serra Gaúcha também. Muito por vocês. Deixa eu fazer o sorteio do Cinemassa de hoje.
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0: Isso aí, tem gente feliz. E agora botei aqui no computador e saiu final 24-21. É, final 24-21. É, olha só, o Felipe ganhou, né? Felipe ganhou final 24-21. O Felipe ganhou aqui o ingresso, o Cinemassa de hoje, né? Os dois ingressos mais refrigerante e pipoca. Então, parabéns, final 24-21, Felipe mandou a sua mensagem e está recebendo nessa segunda-feira aí, começando com o pé direito, com sorte, muito bem, 24-21 final, meus parabéns, tudo de bom aí, a produção vai entrar em contato para você retirar aí os dois ingressos, para você assistir um filme no Cinemassa, filme de qualidade, filme de... com excelência Movie Art Cinemas, exatamente, ó. E o Felipe é de Bento Gonçalves, é de Bento Gonçalves, é isso aí, ó. Final 24-21 de Bento Gonçalves foi o que ganhou o Cinemassa de hoje. Meus parabéns. E aproveitando, eu fico por aqui. Daqui a pouquinho já saio daqui, vou diretamente a Expo Bento, porque lá temos o nosso estúdio móvel da Massa FM Serra Gaúcha. Para quem estiver por aí, por favor, está convidado lá para dar um oizinho. Né, todo os dias da semana, das 6 às 10, estamos lá no nosso estúdio móvel da Expo Bento Fenavim. Hoje tem o concurso, né, das soberanas, das novas soberanas da Fenavim. Então vai acontecer hoje. A entrada é livre, só paga o estacionamento. Mas a entrada é livre lá na Expo Bento Fenavinho hoje. Então aproveite, chega lá nos estúdios da Massa FM e vem dar um oizinho com nós lá, ganhar um brindezinho. Valeu, gente. Um abraço, fique com Deus. Amanhã de manhã é Dedé Maravilha. E à tarde eu novamente. Amanhã temos açaí, né? É da The Best Açaí. Então, ó, fiquem ligados a partir das 14h. Daqui a pouquinho também, Giro Massa com o João Guilherme e o Marcelinho diretamente de Porto Alegre. Né? Essa conexão Massa FM 103.3 e Massa FM Poa 90.3. Valeu, gente. Um abraço, fiquem com Deus. Fui.
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0: 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Até um pouquinho antes das 7, a gente está aqui te fazendo companhia com informação, música boa, bom humor, interatividade, muitos prêmios. A temperatura nesse momento, na média, na Grande Porto Alegre, 17 graus. Na Serra Gaúcha, 16. Falando em Serra Gaúcha, tá rolando até próximo domingo, dia 14, mais uma edição da Expo Bento e Fenavinho, Funda Parque em Bento. Estive lá a última sexta-feira, grande festa da Massa FM, com os nossos amigos da Massa FM Serra Gaúcha. Abraço aí pra vocês todos, Dedé Maravilha, DJ Alex de Assis, também pro Nico Neto. Tá? E falando no Nico Neto, daqui a pouco ele tá aqui com notícias direto da Serra Gaúcha. Tá? A gente tem daqui a pouquinho a previsão do tempo, as quentinhas com a Ju. Você quer saber dos famosos, das fofocas? Todo mundo quer, né? Então a gente conta em seguidinho. Tem também as manchetes do SBT Rio Grande, segunda edição. Tem Enigma do Pila, que já já o Celinho vai falar em quanto tá o valor para você brincar com a gente, com a chance de levar uma grana daqui a pouco aqui na Rádio Massa, hein? Tem o esporte, Mundo da Bola com o Marcos Couto, e no final do programa, o Giro de Notícias com o Couto falando da Grande Porto Alegre e o Nico Neto da Serra Gaúcha. 6:02, Celinho, tudo bem?
1: E aí, Joãozinho, alô ouvintes da Massa FM, boa tarde boa noite já para os ouvintes aí da Serra Gaúcha.
0: Boa noite.
1: Chegando, né? Chegando aqui na nossa conexão, aqui conectando a Serra Gaúcha com a região metropolitana. E é bom demais ter a sua companhia, que seja uma semana muito especial aí para todos nós, com notícias boas!
0: Enigma do Pila enquanto.
1: R$ 1.650 está valendo o nosso Enigma do Pila no dia de hoje, né?
0: Depois do Giro Massa, tem Tamo Junto e Misturado. E você sabe que tem o jogo do Stop.
1: Já me perdi.
0: Sabe em quanto tá com
1: mais de 4 mil?
0: Você teve Dodói sexta-feira, você não tava aqui, né?
1: Não tava aqui.
0: É. Mas você sabe que na quinta já tava bem acumulado, bem interessante o valor do prêmio.
1: Muito.
0: R$ 4.500!
1: Meu Deus do céu!
0: R$ 4.500 na brincadeira do Stop aqui na Massa
1: FM. Eu vou pedir demissão pra participar.
0: Então se liga, depois das 7 da noite, Tamo Junto e Misturado, com a chance de você jogar o Stop, tem que participar da enquete do programa, tá? Já pega o número aí do Tamo Junto e Misturado.
1: Você não se enganou
0: aí, não, gente. 11-3509-9290, tá? O Stop tá em R$ 4.500 daqui a pouco pra você aqui na Massa FM. E pra quem quer participar do Enigma, 51981427070. Já muitas participações chegando. É massa demais estar com a audiência aqui. Adivinha, seu amigo chegou.
1: Quem?
0: Ele, o Luquinhas.
1: Luquinhas?
0: Aquele que joga muita bola.
1: É.
0: Joga muito, sabe ele?
1: É.
0: Ele disse que hoje ele sai. Hoje eu vou.
1: Uh-huh.
0: Ah, me chama! Uh-huh. Tá bonito, Enigma! Boa tarde, turma! Bora, Canoas na escuta, 90.3, mandou fotinho aqui, Massa FM Grande de Porto Alegre. Seu Guto também, o Luizão, transporte escolar, tá ligado com a gente. Turma que trabalha aí no transporte, né? Não só no transporte escolar, você do Uber 99, quem tá no táxi também, baita abraço aí, turma. Obrigado pela carona. 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Ah, olha só, eu sei, hein? Será, Verônica? Será que você sabe? Me liga. O Enigma, gente, tá em R$ 1.650, tá? Hoje, dia 8 de junho. E tá bem acumulado o Enigma. Imagina, ajuda bastante, né, Celinho?
1: Pô, se ajuda, né? Pô, ia quebrar assim, ó. Vai ajudar uns continhos aí, né? Ia dar uma aliviada aí.
0: Gabriel Neves, eu me chama! Ô, Gabriel, quem sabe, Gabriel? Vamos, aguarde. A Maria mandou fotinho, você viu a fotinho da Maria aí?
1: Eu vi indo pra casa com o rádio aqui na Massa FM.
0: Ah, onde? Queridona. Não, peraí. Onde é que tá o rádio?
2: Massa!
0: Aê! Boa, hein? Coisa boa.
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1: Quem mais tá chegando por aqui? Ele voltou, né, pra dizer o seguinte, né? Vamos ter que marcar um futebol e ver quem é quem.
0: Cara, o Celinho ganha de você certamente no, em campo. Pode ter certeza.
1: É. Não, vamos marcar uma corridinha de 5km aí com ele, né? Convidar ele pra ir na
0: corrida. O Marcelo me disse antes aqui fora do ar que ele se garante até em 10. Mas como ele é modesto, ele é um cara humilde, ele vai fazer 5 no circuito das estações.
1: Eu vou fazer 5 porque o Joãozinho tá apavorado com medo que me deu um treco lá. Aí tem que fazer 2 horários. Essa é a preocupação dele, não é com a minha saúde, né? Vamos ser sinceros.
0: Veja bem, eu não posso perder um profissional, tá? Não se desespere.
2: Boa noite, Joãozinho. Boa noite, Marcelão, meu. Eu quero participar do Enigma do Pila, Marcelão. Ô, Marcelão. Ô, Joãozinho.
0: Quem sabe, Dornelis, daqui a pouco. Valeu a participação. A Luísa tá com a gente também. Luísa, que é de Bento Gonçalves. A Carlinha, beijo pra você, turma do Vale dos Sinos em peso.
1: Queridão, né? Essa turma aí, simpática, querida, do nosso Vale dos Sinos. Aí de todas as cidades, né? Sapiranga, Dois Irmãos, Ivoti. Enfim, toda a região aí. Muito obrigado aí pela companhia de todos vocês aqui na Massa FM.
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1: Massa,
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0: é doce.
1: 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Atitude 67, a cerveja de garrafa. 6:10, a temperatura na média da Grande Porto Alegre, 17 graus. Serra Gaúcha com 16, já tem a previsão do tempo. E falamos antes aqui no início do programa da Expo Bento e Fenavim, no qual a massa está presente agora, fazendo aquela exposição bacana bem na entrada da feira. Tá? Nossa unidade móvel na Massa FM 90.3. Tá? Nossa Fiat Strada está lá presente com o nosso balão, né, o inflável da massa do Tiro ao Alvo. Nosso panel também exposto. O Onix da Massa FM em Serra Gaúcha 103.3. Tem o balão da Serra também. Essas imagens depois a gente pode colocar nas redes, né, Celinho? Vamos botar aí no Instagram.
2: Vamos lá, vamos colocar.
1: Tem o arroba Massa FM Poa e o arroba Massa FM Serra Gaúcha. O DJ Alex mandou aqui um depoimento. Vamos ouvir.
2: Vamos lá.
1: O que ele falou aqui?
2: Bora.
3: Ó! Oh. Era da Massa FM Porto Alegre. Fala, Joãozinho. Fala, Celinho.
2: Opa!
3: Um abraço a toda a equipe aí da Massa 90.3, que nos ajudou aí a brilhantar essa festa, que foi a Expo Bento Fenavim, a noite massa, que beleza. Abraço a toda a família aí, Juvieira, a toda a equipe Massa FM Porto Alegre, aqui do Alex de Assis, do Dedé Maravilha, do Nico Neto. Foi uma noite memorável e inesquecível. Um abraço e uma abençoada semana pra todo mundo aí. Valeu!
2: Valeu, queridão.
1: Sabe quem aí tava lá na Expo Bento Fenavim?
2: Quem
1: fim de semana? Um conhecido seu.
2: Conhecido
1: você até citou a semana passada ele aqui no programa.
2: Esse?
1: Grande abraço pro Carioca da Encanto FM, que tava lá também. Falei com o Teta, grande Teta.
2: Ah, o Teta também.
1: Mas, cara, tem um conhecido seu de longa data que, olha, manda um beijo, beijo pra ele. Manda um beijo aí.
2: Quem era?
1: Manda um beijo pro Pinto. Pinto Prateado, seu amigão.
2: Ah,
1: tava lá.
2: O meu amigo é o Pinto Prateado. O seu é o Pinto.
1: Não.
2: Manda um beijo pro Pinto.
1: Pinto Prateado, pô. Grande salve pro Pinto Prateado.
2: Pra quem não conhece, né? Fica aí na maldade nesse momento. Pinto Prateado é um divulgador, né?
1: Mas qual o problema de você mandar um beijo pro Pinto Prateado? Manda aí.
2: Fica meio estranho, né,
1: Joãozinho? Fica meio estranho, né, Joãozinho? Você já viajou com ele, que eu sei. Você tem muita história aqui, ó. Muita história com o Pinto Prateado. Abraço pra ele. Abraço também pro Paulinho, Tia Barbaridade. Opa, tava demais. Teve show do Forró Mania, né? Do Tia Barbaridade, na Noite Massa. Sexta passada agora, nesse momento, Fenavim. O Robô Atom também. Opa. Dedé Maravilha. Tava aqui, ó, apresentando lá o evento. Eu ajudei na plateia, a plateia maravilhosa, né? Com muita gente, não só aqui do Rio Grande do Sul, mas de outros estados também do Brasil. O DJ Alex de Assis estava lá também fazendo som. Nico Neto, abraço pro Nico. Daqui a pouco com o giro de notícias no final do programa, trazendo informação direto da Serra Gaúcha. E as mensagens não param de chegar aqui, né?
2: É verdade. Então quer dizer que tava maravilhoso lá, né, Joãozinho?
1: Tava massa. E continua sendo massa, porque vai até domingo o evento. Expo Bento Fenavim 2026. É massa, FM. Eu não
2: pude estar presente. Deixa eu ver quem é.
1: Mas que você tá pode chegando. Ir. Vai final de semana. Bom, agora tá recuperado. Próximo,
2: A Gorete tá aqui ao nosso lado. Alô, Gorete, aí em São Léo. Um beijo, querida. Obrigado aí pela companhia.
1: Quer participar
2: do Enigma do Pila, que vai rolar daqui a pouco, né? O Cláudio da Feitoria tá desesperado aí, querendo participar do nosso Enigma também, né? Daqui a pouco vai rolar. Fica tranquilinho aí. Quem mais? A Luzia Hoffman tá aqui ao nosso lado. Alô, Luzia! Um beijo, querida! Obrigado aí pela sua companhia. Ela que tá curtindo a gente hoje. Deixa eu ver aqui de onde é que ela é. Não sei de onde é que ela é. Não falou de onde ela é. Mas tá por aí, em algum lugar, curtindo a gente.
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2: Ai, ai, ai. Vamos lá com a previsão do tempo. Começar aqui com a Grande Porto Alegre. Previsão para essa terça-feira. Vamos ver o que o tempo tá reservando aqui pra gente. Vamos ter uma terça-feira mínima de 14 e a máxima de 19 graus. Sol com pancadas de chuva pela manhã e muitas nuvens à tarde. À noite, o tempo começa a ficar firme, só à noite, que pena, né?
1: Então, amanhã, terça-feira, dia 9, na Serra, sol com muita nebulosidade e chance de chuva à tarde. Muitas nuvens à noite, mas na noite não tem chuva. Mínima de 11 e máxima 16 amanhã na média na Serra Gaúcha, região ali, Bento Gonçalves, Nova Prata, Veranópolis, Garibaldi, tá? Fica então a informação pra você, ouvinte Massa FM.
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1: Quem chega? Ela, a nossa boquinha de conflito, adora uma fofoca, não é mesmo?
2: Ah, ela gosta.
1: Então, super loira Juvieira, chega aí pra falar, sabe de quem?
0: aquela loira dos dedinhos, você lembra dela? Ah. Agora tá na Rede Globo, a Eliana.
5: Oi, gente, aqui é a Gil Vieira, já sabe, né? Tô chegando com aquelas quentinhas da Massa FM. E em família, a Eliana se emocionou ao anunciar uma pausa temporária no programa na Globo. No encerramento da atração, a comunicadora agradeceu a recepção recebida nos últimos meses e informou também a data de volta à programação. Ela se emocionou quando encerrou a primeira temporada do Em Família na TV Globo, que aconteceu neste final de semana. A atração vai estar fazendo uma pausa temporária na programação por conta da transmissão da Copa do Mundo e só vai voltar à grade depois do final da competição. E aí, nos minutos finais da edição, a apresentadora conversou diretamente com os telespectadores, relembrou a importância do projeto na sua trajetória e também agradeceu o carinho recebido desde o dia da estreia do Dominical, que foi em março deste ano. E daqui a pouquinho a gente volta com mais quentinhas. Beijo, beijo, até mais!
0: Valeu, Super Loira! Agora os destaques do SBT Rio Grande, segunda edição, já já no ar com o Marcelo Schemali.
6: Alô, alô, meus amigos da Massa FM, Marcelo Schemali está passando por aqui nesta tarde de segunda-feira, 8 de junho, para trazer os destaques de hoje do SBT Rio Grande, segunda edição, a partir das 6h30. Bom, pessoal, semana de início de Copa do Mundo e o assunto é esse em todas as rodas de conversa. E para entrar nesse clima, hoje a gente estreia um quadro muito divertido, eu diria até saboroso, Fome de Copa, a nossa rota pelos restaurantes, pelos bares que são inspirados nos pratos típicos das seleções que de alguma forma são as favoritas para levar, evidentemente, o título da Copa do Mundo de 2026. E a gente começa hoje com a culinária francesa, é, adversários dificílimos. Vamos saber qual o prato. Logo mais ao vivo, sempre aqui no Segunda Edição. Do lado da segurança pública, a gente infelizmente começa a semana com mais dois casos de feminicídios registrados aqui no Rio Grande do Sul. É, casos que estão sendo aí apurados pelas autoridades e a gente vai trazer uma reportagem que fala do lado oposto dessa lógica. Uma ação aqui na Restinga, na Zona Sul de Porto Alegre, que acolhe e protege essas mulheres e busca justamente, né, a interrupção desse ciclo de violência. Vem junto com a gente, tem previsão do tempo, a participação de todos vocês e outras reportagens importantes. Vem começar a semana sempre bem informado. Um abraço aos amigos da Massa FM.
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1: 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Agora 6h23, a temperatura 17 graus na média na Grande Porto Alegre, 16 na Serra Gaúcha.
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1: Juju está aqui, diretamente de Novo Hamburgo, chegou agora no trabalho e vai brincar no Enigma com a chance de levar R$ 1.650. Fala com ela aí.
3: Opa, sabe que eu sou curioso, né, Joãozinho? Então eu sou obrigado a perguntar pra Ju.
1: Cuidado com essas perguntas.
3: Perguntar pra Ju aonde ela trabalha, que qual é a sua profissão, Ju? Você tá chegando agora aí no seu trabalho.
4: Sou instrumentadora cirúrgica.
3: Uau, instrumentadora cirúrgica. É aquela pessoa que necessita, né, conhecer vários instrumentos e ter habilidades manuais.
1: Você,
3: né,
1: não teria condição de fazer isso.
3: Não, nenhuma, né? Nenhuma.
1: Deixa pra Juju que ela sabe.
3: A minha motricidade fina não permitiria isso. E nem meu dedo torto. Josinho, pra quem não sabe, eu tenho o dedo quebrado aqui.
1: Não é só o dedo que é quebrado, né? Meu esse Deus do céu. Assim,
3: que isso?
1: O bolso também dá.
3: Ah, esse, né? Mas em breve ele vai melhorar, vai melhorar.
1: Que assim seja.
3: Que assim
1: amém.
3: Seja, né? Mas vamos voltar aqui ao que interessa, né? Deixar de gracinha aí, que a gente não é a Hebe
1: Marcelo
3: Camargo.
1: Gracinha não dá.
3: Ô, Ju, você tá pronta? Sabe como é que funciona aqui o nosso Enigma do Pila, né?
4: Mais ou menos.
3: Mais ou menos.
1: Então explique.
3: Tá,
1: explique.
3: Vou explicar. Assim, ó. Vai rodar três músicas simultaneamente. A maioria das pessoas aqui, os ouvintes da rádio, já decifraram duas músicas. A gente poderia, inclusive, ajudá-la, né, Joãozinho?
1: Fala aí, ó. Melô da Saveiro e Picuinha.
3: Tá, ó. A gente tá dando de barbada já duas.
1: Só falta uma.
3: Só tá faltando uma.
1: Aí pode dar as dicas.
3: Vamos dar as dicas.
1: As dicas aí, dessa que tá faltando.
3: Isso. Você anotou as duas que a gente falou aí pra você participar. A gente tá generoso hoje, né, Joãozinho?
1: Vamos ajudar, vamos ajudar.
3: A gente tá generoso hoje. Você anotou, ô Ju?
4: Gravei mais ou menos por cima do nome.
1: Melô da Saveiro e Picuinha.
3: Ó, levou de barbada. Melô da Saveiro e a Picuinha. Aí tá faltando uma música. E dessa música que tá faltando, a gente divulgou algumas dicas aqui. Entre elas foi a seguinte: foi regravada por uma grande dupla sertaneja e é um tema de novela. Agora chega de barbada, né? Agora chuta aí e manda ver e boa sorte pra você, viu?
1: São
3: Ju?
1: Três músicas.
3: Três músicas, duas você já sabe.
1: Ou fala o nome da música ou do artista. Valendo, tá bom, Ju?
3: Podemos brincar, Ju?
4: Podemos.
3: Boa sorte!
1: Tempo, Juju.
3: Vai, Ju. Ah,
4: não peguei, só o Melô da Saveiro e a Picuinha de vocês mesmos.
1: Chuta outra, chuta. É música velha,
3: Chuta.
4: Ah, Leandro e Leonardo?
1: Não.
3: Não,
1: outra.
4: Zezé de Camargo
1: e Luciano. Quem tava secando se deu bem. Ju, obrigado pela participação, tentativa válida, mas... não foi hoje, fica pra próxima, tá? Obrigado pela participação. Pra quem tava ali secando, amanhã acumulou R$ 1.700 no Enigma do Pila. Obrigado pela participação, gente. E se você quer levar uma grana ainda hoje na Massa FM, tem o stop daqui a pouco no Tamo Junto e Misturado. Tem que interagir no programa com a chance de ser chamado pra jogar o stop. E se você conseguir levar o stop hoje, sabe quanto sai de grana pra você na brincadeira?
3: R$ 4.500 aqui na Massa FM.
1: 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Então já pega o número do Tamo Junto e Misturado pra interagir no programa e quem sabe a produção ligar pra você pra jogar o stop. 11-3509-9290.

0: 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Henrique Castro, participação do grupo Menos é Mais, nem pagando. Agora 6:30, 17 a temperatura na Grande Porto Alegre, na média. Serra Gaúcha na média com 16 graus. Vou dar um abraço. Nosso amigo Sandro Coelho tá na escuta?
1: Ah, tá na escuta ele lá, sempre curtindo a gente, juntamente com a sua produção aí, com o nosso querido Cladimir, estão lá em Santa Catarina. Onde que eles estão lá? Deixa eu ver. São José, em Santa Catarina. Olha aí. Eles conhecem bem o Pinto Prateado, né? Já seguraram o Pinto Prateado aí, né?
0: Mas você também. Abraço pra eles. Você também, você não pode dizer que não. Você, olha, você já viajou com o Pinto, você já almoçou com o Pinto, que eu sei. Grande Pinto Prateado, que estava nesse fim de semana na Expo Bento, Penavinho 2026, Funda Park, em Bento Gonçalves, acontecendo até o próximo domingo. E a gente está presente, hein? Na entrada da feira ali, a nossa equipe fazendo essa super exposição com os amarelinhos da massa. Tem ali a Fiat Strada, que é da Massa FM Grande Porto Alegre, 90.3, tem também o Onix da Massa FM Serra Gaúcha, 103.3. Tá lá o Dedé Maravilha, que é um cara muito conhecido. Sabia que na região ali, Bento, é o comunicador mais lembrado. Parabéns aí, Dedé Maravilha. Hein? Disso, né? Que sucesso, hein? O sucesso pra você. Sucesso. Vem comigo que é muito melhor. Tem o DJ Alex de Assis, também tá mandou um recado antes, você ouviu aqui.
1: É verdade, né?
0: Tem o Nico Neto, daqui a pouco vai estar no ar com o giro de notícias e informação direto da Serra Gaúcha. Já que o Sandro tá ouvindo a gente, ó, um trechinho da música nova dele que tá rolando aqui na Rádio Massa.
1: É sucesso aqui, sucesso!
0: Tô com saudade daquele beijo e... Saudade de tu!
1: É verdade.
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0: Rolando na Massa FM, um trechinho então, um trechinho aí pro Sandro Coelho.
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1: Mas pode pedir aqui na nossa programação.
0: Pode sim,
1: aqui,
0: né, com certeza!
1: É.

0: eu percebo.
1: A gente valoriza o que é nosso, né? O que é do Sul, toca na Massa FM. Nossos amigos do Rainha Musical também estavam na audiência, mandaram mensagem antes aqui.
2: Opa!
1: Aproveitar, né? E mandar também um alô pra turma da, do Brilha Som.
2: Isso, o Joel lá, a turma do escritório dele.
1: Modelo,
2: lá, né? Da banda Modelo e do seu escritório.
1: Cleiton Borges.
2: Toda a turma, né? Toda a turma que é parceira aqui da Massa FM e são os nossos artistas locais.
1: Tem também o Anderson Matheus, que vão estar com a gente em Novo Hamburgo, passeio da Maurício em julho, hein?
2: É verdade.
1: Também
2: verdade.
1: Rola aqui na Rádio Massa. E tem todos os nossos queridos artistas aqui do Rio Grande do Sul, são Massa FM. Oh, coisa linda. Massa! Então, repetindo aqui o número do nosso WhatsApp para você participar na programação Massa FM. 51981427070. Estamos esperando a sua participação. Quer pedir aquela? Pede que você gosta. Aquela. Ah, eu sei. Que você, aquela que você quer ouvir? Então, pede que daqui a pouco pode tocar aqui na Rádio Massa. Também aproveita, manda um alô especial para quem você gosta, quem você ama e participa das nossas promoções. Falando em quem você gosta, quem você ama, Sonho de Amor. Você pode participar, tá no site a promoção, massafm.com.br. São dois iPhones, um pra você e outro pro mozão, hein?
2: Que presentão, hein?
1: Só
2: que presentão.
1: Só a Rádio Massa fazendo essa pra você. O resultado é agora, dia 12 de junho, no Dia dos Namorados. Então, faz o cadastro, tem aquela perguntinha. Qual loucura de amor você faria pelo seu amor e por quê? Pronto, você tá participando, tá? massafm.com.br, vai na aba da promoção Sonho de Amor e boa sorte! 6h34, ele tá aqui pra falar do mundo da bola, vamos chamar Marcos Couto.
3: Esta é a semana em que inicia a Copa do Mundo. Já na próxima quinta-feira teremos a partida inaugural do Estádio Azteca, na cidade do México, entre México e África do Sul. E no sábado, a estreia brasileira diante do Marrocos. Seleção brasileira, então, em ritmo mais do que nunca de Copa do Mundo e nós brasileiros com 104 jogos em 40 dias para assistirmos. Mas nem só de seleção brasileira viverá o homem, porque afinal de contas estamos acompanhando a dupla Grenal. Pelo lado do Grêmio, a indefinição em relação a Arthur. Pelo lado do Grêmio, o Willian, que não quer sair do Grêmio. Pelo lado do tricolor, Carlos Vinícius, que já sabe que punido não joga os playoffs contra o Bolívar pela Copa Sul-Americana pós-Copa do Mundo. Pelo lado do Internacional, a tentativa de liberar Alan Patrick. A questão que envolve Rocher, que não deve valorizar na Copa do Mundo se for a reserva de Muslera na seleção do Uruguai. Pelo lado do Internacional, a condição de contratar jogadores no modelo Vidiagra e Alejandro, que deram muito certo. Que coisas do futebol. É Copa do Mundo de um lado, mas é a dupla Grenal, tentando contratar, tentando vender, tentando qualificar do outro, porque ambos não estão bem nas competições que participam. Marcos Couto, Gigante do Vale, para a Massa FM.
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0: 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Diego e Vitor Hugo, beijei a cura. 6h42. Encerrando o Giro Massa dessa segunda-feira. Que? Passa rápido, né? Ah, ela disse aqui, ó. Já descobri o enigma.
1: Quem disse isso?
0: Chama amanhã. Flores. Tá aqui no WhatsApp aqui, Flores.
1: Flores.
0: Final do telefone 3329.
1: Ai. Será? Será?
0: Vamos ver. Flores, quem sabe amanhã a produção não liga pra você. Boa sorte. É a Fernanda. Fernanda Flores de Gravataí.
1: Beijo pra ela. Obrigado pela companhia.
0: Cadê o beijo da Fê? Agora sim. Quem mais mandou mensagem? Ela tá sempre ligadinha. Beijo também pra Eronita. A Denise. A Denise é fominha, né? A Denise já ganhou 2.200 no Enigma e quebra em cá de novo. Quem sabe? Mas quem sabe, né? Daqui a pouco ela tá ganhando todo o mesmo...
1: Deixa os outros ganharem também, mulher.
0: Daqui a pouco ela tá ganhando todo o mesmo salário. É. Mais de um salário aqui da Rádio Massa. Continuar assim, né? E pior é que ela vai bem no Enigma. Já levou uma vez, hein? E levou um prêmio gordo, R$2.200.
1: A produção se enganou aqui na verdade, é o nosso sistema que escolhe as pessoas, mas ele vai escolhendo as pessoas que não participaram ainda. Aí, eventualmente, ele também puxa aqueles que já participaram, né? Enfim.
0: É sorteio, né? Pode acontecer de repetir, mas a ideia é que dê chance pros outros, né? Aquela coisa. Tá aí, olha os outros, né?
1: Olha a fila, tem gente atrás aí, né?
0: Todo mundo merece uma chance, não é mesmo, Claudinho Feitoria? Abraço pra você. A Pri também tá ligada com a gente. Um alô especial pra Paulinha que fala de Porto Alegre, Zona Norte, turma da ZN. Também quem tá nesse momento do trânsito, dando carona pra Rádio Massa. A gente agradece aí o carinho, a audiência, tá, meus amores? Crescendo cada vez mais, hein? Tá lindo, tá massa demais ter vocês aqui, meus amados. Então daqui a pouco tá chegando o Tamo Junto e Misturado. Vamos reforçar o número 11-3509-9290.
1: E o valor também, né?
0: Tem que interagir na enquete.
1: Ah, isso é fundamental,
0: e aí,
1: é
0: importante. Sim, aí você pode ser chamado pro stop. E qual é o valor que está o stop?
1: R$4.500. É isso que você ouviu. R$4.500.
0: Olha só. É a rádio que dá mais dinheiro no Brasil. Então participa daqui a pouco aí. Quem sabe você não é chamado pro stop. 11-3509-9290, tá vindo aí o Tamo Junto e Misturado. Amanhã a gente tá de volta, se Deus quiser, aqui na programação da Rádio Massa. Fiquem com Deus, uma noite de segunda muito massa, muito abençoada, começando assim a semaninha, né? Semana que começa aquele campeonato, sabe aquele campeonato?
1: Ah, aquele!
0: Das seleções do mundo?
1: Ah, tá, que tem o Brasil, tem a
0: França. Aquele que chamaram o Neymar.
1: Aquele que não pode falar o nome.
0: É esse aí. Começa agora quinta-feira.
1: Que vai rolar nos Estados Unidos, no México e no Canadá.
0: Perfeito.
1: Esse.
0: Boa, isso mesmo. Tá. Então, começa quinta e a seleção aqui do país. Brasil pode falar? Pode, né?
1: Não sei se Brasil pode falar.
0: A seleção do Brasil joga no sábado.
1: No sábado.
0: Contra o Egito.
1: Naquele torneio, pra começar. Aquele torneio.
0: É, isso aí, tá? Então,
1: tá bom.
0: Se prepare, fortes emoções, amigo. É ano desse campeonato, ano de eleições.
1: Também.
0: Então,
1: e que mais? Ano de quê?
0: Ano em que, olha, você tem... É Brasil e Marrocos.
1: Sim, o primeiro jogo, sábado às 19h. Isso. Primeiro jogo daquele campeonato onde quem não detém os direitos, não adquirir os direitos, não pode falar o nome.
0: Me confundi porque o Brasil jogou o último amistoso, foi contra o Egito agora, né?
1: Isso, Egito.
0: E venceu 2-1, 2-1, né?
1: O nosso lateral direito se lesionou e foi cortado, né? É uma pena.
0: Então, se prepare para mais um campeonato com as seleções que conseguiram se classificar.
1: Para que esse campeonato? Esse torneio!
0: As seleções aí do mundo afora jogando agora.
1: As seleções do planeta Terra!
0: A partir de quinta-feira. Boa sorte aí!
1: Pode? Planeta Terra, pode falar?
0: Pode. Boa sorte pro time do Ancelotti, né? Agora.
1: Isso.
0: A partir de quinta-feira começa esse campeonato e o Brasil, como a gente falou, estreia no sábado.
1: A gente vai ganhar o campeonato do planeta Terra!
0: Sábado a estreia contra o Marrocos. Então tá, gente. Era isso. Então, mais uma vez a gente agradece o carinho da audiência. E vamos falar só quem que tá no grupo do Brasil. É o grupo C, Brasil, Marrocos, que é o primeiro jogo, Haiti e Escócia. É isso?
1: Perfeito. Escócia é o último jogo, né?
0: Então tá. Vamos aguardar. Você fez algumas apostas aí, Marcelo?
1: Não fiz ainda, mas vou fazer. Vou fazer.
0: Vambora, 6h47. Tem informações chegando direto da nossa redação. Vamos trazer aqui as notícias da Grande Porto Alegre com o Marcos Couto. E ele fala sobre boa notícia para a economia gaúcha, hein? E para encerrar o giro de notícias no Giro Massa, encerrando o programa de hoje, Nico Neto com o resumo do fim de semana da Expo Bento. Mais de 100 mil pessoas passaram pela feira, hein?
2: Uma boa notícia para a economia gaúcha. Fechamos o ano de 2025 atraindo mais de 90 bilhões de reais em investimentos. Isso é importante. A soma dos investimentos anunciados ou realizados no ano que passou em solo gaúcho supera a marca de 90 bilhões de reais. Essa é a cifra apurada pelo Anuário de Investimentos do Rio Grande do Sul. Que notícia boa, né? Anuário de Investimentos mostra os grandes projetos anunciados ou realizados e aponta tendências da economia no Rio Grande do Sul. E entre as grandes tendências está o estaleiro Rio Grande. Contratação de navios a serem fabricados no estaleiro Rio Grande deve impulsionar o polo naval e, impulsionando o polo naval, desenvolve a região sul do estado do Rio Grande do Sul. E temos outros 15 municípios gaúchos recebendo investimentos bilionários. Passo Fundo, Cruz Alta, Santa Maria, Alegrete, Santana do Livramento, São José do Norte, São Leopoldo, Gravataí, Cachoeirinha, Porto Alegre, Caxias do Sul, Canoas, Guaíba, Barra do Ribeiro. Boas notícias para o Rio Grande. Marcos Couto, o Gigante do Vale. 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Do Vale, Marcos Couto.
3: Uma excelente noite aos ouvintes do Giro Massa e agora chegando informações da Serra Gaúcha. Mais de 125 mil pessoas já visitaram a 34ª Expo Bento e 21ª Fena Vinho em Bento Gonçalves. O número foi alcançado nos primeiros 4 dias de programação, confirmando o sucesso da maior feira multissetorial de compras e entretenimento do país e de uma das mais tradicionais festas do vinho do Rio Grande do Sul. Os eventos seguem até o dia 14 de junho no Parque de Eventos de Bento Gonçalves, reunindo mais de 520 expositores, atrações culturais, gastronomia típica, vinhos e apresentações artísticas para toda a família. A programação também valoriza as tradições da imigração italiana e a cultura vitivinícola da região. Na semana passada, na sexta-feira, tivemos a Noite Massa com Tira Barbaridade. Teve também Forró Mania e Robô Atom, uma noite sensacional que foi um sucesso. E também na quinta-feira, o show de Marcos e Belucci. Então, um fim de semana recheado de atrações. Segundo a organização, a grande movimentação nos primeiros dias reforça a importância da Expo Bento e da Fena Vinho para a economia regional, impulsionando setores como comércio, turismo e serviços. E a expectativa é de que o público continue crescendo ao longo dos próximos dias da feira e também desta linda festa. Informação para você da Serra Gaúcha.
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3: 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Se for sacar na boca do caixa, dá um bolão assim grande, ó.
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3: Eu tô falando de muita grana, eu tô falando de R$ 4.500.

0: Buenas noches. R$4.500 a partir de agora. Uma baita grana pra você que tá ligado aqui no Stop da Massa FM, no Tamo Junto e Misturado. E temos um barraco hoje, Quixabinha.
1: Boa!
0: Boa noite, pessoal do Tamo Junto. Me chamo Mara Vieira. Eu tô aqui pra saber de você o que você acha quando o filho namora alguém que está muito aquém do que ele merecia. Ih, olha lá. Lá vem a sogra e botar o dedo no relacionamento do filho. Ela tem um filho de 18 anos que trouxe a namorada lá em casa. Ih, rapaz. Ela tentou, mas não consegue gostar da menina de jeito nenhum. Ai, ai, ai. Gente, o que eu faço? Devo tentar abrir os olhos dele pra uma situação, pra essa situação? Ele diz que a menina não tem muito. Que ela diz, né? No caso, que a menina não tem muita educação, não conversa com a família. Pensa num problema, segundo ela, é um problema. É certo julgar alguém por suas roupas e hábitos? Isso vai fazer alguma diferença no relacionamento a longo prazo? A sogrinha tá querendo saber, gente. O que que ela faz nessa situação? Porque o filho apareceu com a namorada em casa e ela não gostou nada, nada, nada da norinha.
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0: Só tá fazendo a função dela de sogra, né?
1: Mas o que que é? Roupa de piriguete?
0: Vamos entender, mas eu acho que sim.
1: Eu acho que sim. 11-3509-9290.

0: Massa FM, Guilherme Benuto, acha colírio.
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2: Barraquinho dos bom, Quixabinha.
0: Hein?
2: Mas pra isso a gente precisa saber quanto que as pessoas vão receber se participarem no Stop e se ganharem.
0: R$4.500.
2: Boa noite, pessoal do Tamo Junto e Misturado. Me chamo Mara Vieira. Tô aqui pra saber de vocês. O que que vocês acham quando o filho namora alguém que está muito aquém do que ele merecia? Você já vê aí o preconceito na mensagem dela, né? O meu filho, João Pedro, tem 18 anos. Trouxe a namoradinha dele em casa nesses últimos meses. Eu tentei, confesso que tentei, mas não consigo gostar dessa menina. Acho o jeito dela de se vestir meio vulgar. E ela parece querer se mostrar por aí o tempo todo. Sabe aquela pessoa que se acha?
0: Tá.
2: Nunca vi essa moça de roupa de frio. Tá sempre com roupa curta, colada nos negócios. Além disso, a menina não tem muita educação. Quase não conversa com a gente, não olha nos nossos olhos. E uma vez, eu precisei pedir pra ela parar de fumar aquele cigarro eletrônico no quintal. Em casa. Falei, vai lá, fuma lá no quintal.
0: Vape? Porque
2: ela ia botar na minha sala aquele negócio, você acredita? Pensa num problema, gente. Meu filho não quer que eu me meta e eu também não quero que ele ache que eu estou me metendo ou com ciúme dele. Porque a realidade é que eu só quero que ele arrume uma pessoa, uma garota legal e que faça bem a ele. Galera do Tamo Junto e Misturado, o que eu faço? Devo abrir os olhos dele, continuar tentando? Ou não? Deixo ele que se resolva, só que depois eu vou colher junto com ele essas consequências. É certo julgar alguém por suas roupas, hábitos? Isso vai fazer alguma diferença no relacionamento a longo prazo? O que os pais podem fazer quando percebem que os filhos estão tomando alguma decisão que eles não concordam e que o filho vai se lascar mais pra frente? Você acha que os pais devem se envolver? Conta pra gente, valendo R$4.500.
3: Boa noite, galera. Tamo junto, misturada. Aqui é a Carla Cristina participando hoje. E olha, eu não sou mãe, mas se eu fosse mãe e meu filho chegasse com uma moça que eu não aprovaria, eu puxaria ele, conversaria com ele, claro, sozinha, né? E falaria pra ele que eu não gostei e termina com ela agora. Não é conversa, era uma ordem. É, eu sou uma pessoa bem ciumenta, até com meu irmão, quando ele trazia as namoradas, né? Até que eu gostei de uma, que hoje é minha nora. E é isso aí, quero participar do Stop.
2: Mas eu achei estranho. Ela falou que ela fazia isso com o irmão, que ela mandava terminar, mas aí que ela gostou de uma e aí que agora virou nora dela.
0: É meio esquisito, né?
2: Estranho. Mas deu pra perceber que ela é bem ciumenta e mandona.
0: É, agora tem que ver qual foi a boate que esse cara arranjou. Essa moça aí, esses hábitos, né?
2: Essa prima.
0: Opa e tal. Agora, se ele tá pegando de graça, ele é um empreendedor. É.
2: E corajoso ao mesmo tempo.
4: Então, eu acho que roupa e essas coisas não definem o caráter da pessoa, né? É com o tempo que ela vai vendo. Porém, ninguém é perfeito, né? Ela, às vezes, só no olhar a nora, ela já não gostou. E tem gente que é assim, tá tudo bem. Eu mesmo, se eu olhar pra uma pessoa fazer alguma coisa diferente do meu, que eu não gosto, às vezes, eu já não vou gostar dessa pessoa. Mas é assim, a gente tem que respeitar, né? A gente tem que respeitar a forma de ser das pessoas. E é isso aí, o filho é dela, né? A nora também é dela. Mas é assim, né? É meu palpite. Me coloquem aí no sorteio. No sorteio não, me coloquem para participar do Stop. Beleza?
2: Tá bom, beijo. Bom, resumindo o que ela falou aí. O filho é dela, a nora é dela, ela que se lasque. Ela que resolve.
5: Boa noite, tamo junto misturado. Na minha opinião, a mãe não tem que ficar metendo bedelho na relação do filho, tá, não. Se realmente a menina é uma pessoa que não é gente boa e ela tiver uma prova concreta disso, aí tudo bem, ela mostra essa prova pro filho. Agora, eu apenas não gostei, não simpatizei, isso aí não é justificativa pra meter o bedelho no relacionamento. Até mesmo porque dificilmente uma sogra gosta da nora, especialmente assim, em pouco tempo de relacionamento, ou se o menino, se ela acha que o menino merece coisa melhor. Talvez o filho dela nem tenha toda essa bola que ela acha. Quero participar do Stop.
2: Aí ela tocou num ponto.
0: Claro.
2: Porque às vezes o menino só tá atraindo aquilo que ele merece.
0: Não, pode ser vagabundo, pode ser traste também.
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0: Agora, sem preconceito. É. Fumou narguilê, fumou vape, aí...
2: Dentro da sala da sogra aí...

0: Massa FM, 19:19, em horas iguais.
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5: Quem aí vai querer ser minha nega aqui hoje, hein?

0: 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Tem barraco no Tamo Junto e Misturado.
1: Massa FM. Luan Santana com Omega. E é o seguinte, olha, eu não queria falar, mas na minha terra chama isso de mulher rampeira.
2: Como entendeu, cara? A nossa ouvinte, Mara Vieira, ela tá brava aqui com o filho, com a situação. Que ele apresentou uma namoradinha pra ela, pra família, e essa namoradinha, ela tem, digamos assim, comportamentos estranhos e salientes. A roupa, ela disse que é uma roupa que eu vou te falar. Tudo curto, tudo... Nunca vi uma menina de blusa de frio, por exemplo. Sempre tá com a roupinha curtinha, colada e não sei o quê. A menina não olha no olho deles, não conversa, não sei o quê. Tá, aí beleza, aí teve um dia que a menina pegou um pendrive pra fumar na sala dela, ela mandou a menina fumar. Opa! Lá fora. Ou seja, atitudes que deixou a Mara preocupada com o futuro do relacionamento do filho, porque ela acha que essa menina, a futura nora, não merece estar com o filho dela. Aí a gente quer saber, você acha que o filho tem que deixar a mãe se envolver? Você acha que a mãe tem que mesmo falar as coisas? Ou tem que ficar quieta na dela? Deixa ele que se resolve com a menina? Conta pra gente se você acha que os pais devem manter uma influência sobre a vida dos filhos no quesito relacionamento.
3: Boa noite, Márcia FM. Aqui é a Marli. Quanto ao barraco de hoje, é uma situação um pouco delicada. Porque tá se vendo? Você chegar pro menino e falar logo de cara que não gostou da

0: Você é rapariga? Porque tu tá andando que não é rapariga. Epa!
1: Eu acho que esse alecrim dourado, criado na grama de ouro, anda frequentando os lugares meio, sei lá, né? Meio suspeito, porque a mãezinha aí tá achando que a namorada não tem nenhuma qualidade boa pelo que ela tá declarando, né? Afinal de contas, que o alecrim dourado dela também não tá frequentando os lugares legais, né? Eu quero participar do stop. Beijinhos.
0: Tem tudo a ver, tem tudo a ver. O menino deve estar frequentando os lugares que talvez a mãe não goste. E outra, vamos falar a verdade. A situação é muito complicada porque, assim, o menino, ele pode estar achando que tá abafando, que tá curtindo o momento, que tá vivendo a vida. E a outra lá tá atrapalhando o rolê dele.
2: É verdade, é verdade.
0: Por causa da mãe.
3: Em relação a esse assunto de hoje, é complicado, né? Eu acho que de você bater o olho numa pessoa e já ter uma visão é que você deve conhecer muito bem. Ou, nesse caso também, o filho deve ser um banana, né? E ela já percebeu que não vai dar boa coisa, né? Diz o ditado que quando um trouxa e um esperto se encontram, dá negócio, né? Então, me põe no stop.
0: Você percebeu? Resumindo.
2: Claro.
0: Ele chamou nós de trouxa, que chava.
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0: Nós somos, mas nem tanto assim.
2: Não, todo otário tem um bolso nas costas, velho.
5: Essa música eu fiz pra você. Nem perder seu tempo.

0: FM, a minha rádio massa, João Neto e Frederico com Fernando e Sorocaba.
1: E a delegada!
0: Olha, gente, tá todo mundo no clima do futebol, hein?
1: O Brasil com o coração verde e amarelo!
2: Participar do maior torneio de futebol de seleções do mundo é um privilégio para poucos jogadores. Mesmo que você seja um craque, não é fácil estar presente. Vou citar alguns atletas. Talvez o maior exemplo seja Di Stéfano, um dos melhores jogadores de todos os tempos e maior lenda do Real Madrid, nunca teve a oportunidade. Em 1950 e 1954, a Argentina decidiu não disputar a competição. Em 1958, já naturalizado espanhol, não pôde ir, pois a seleção da Espanha não tinha se classificado. Em 1962, foi convocado, mas uma lesão nas costas antes do torneio começar fez com que ele não entrasse em campo em nenhum jogo. Outro grande jogador que nunca disputou a competição foi o galês Ryan Giggs, 13 vezes campeão da Premier League, 2 da Champions League, o craque do Manchester United, não conseguiu se classificar com a seleção do país de Gales para o torneio. Mais um exemplo? George Weah, um dos maiores jogadores africanos da história. Eleito melhor do mundo em 1995, não conseguiu levar a modesta seleção da Libéria para a competição. No Brasil, Alex e Djalminha são exemplos de craques que também não tiveram a chance. O que mostra que não basta ser craque. É preciso um pouco de sorte para estar presente na competição mais importante

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0: Classe FM, Daniel com Chitãozinho e Chororó, titãs da música sertaneja cantando no mesmo lugar.
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3: Vou falar com o Gilson. E aí, Gilson?
4: É nóis, tamo aí, vamos tentar, aí.
3: Bora, senhor. E você tá em casa agora?
4: Tô aqui na minha chacrinha aqui, Deus e eu e a escuridão.
3: Rapaz,
4: bom dia. Na massa, minha rádio é massa, desde o Turcão até a Santa com vocês.
3: É, coisa boa, rapaz, bom demais na conta, bom demais. E já deu uma pitada aí ou ainda não? Você pita?
4: Eu tô aqui fumando meu cigarrinho aqui, já tomei meu espaço, minha cerveja.
3: Bom demais.
4: Ah, no mato é assim, não tem jeito não, hein?
3: Tá certo. E você já pitou ou ainda não pitou?
4: Eu tô pitando aqui, ó.
3: Não, eu perguntei errado. Você já jantou ou não jantou?
4: Acabei de jantar.
3: O que teve hoje? Franguinho caipira?
4: Opa, franguinho caipira, costelinha de porco, não. Repolho, tomate, arroz, feijão, farofa com bacon.
3: Rapaz do céu, que coisa boa. Foi um banquete que você comeu hoje.
4: E cachaça, cerveja e suco de maracujá.
3: Segunda-feira. Eu gostei do Gilson, velho. Gostei de você. Boas, R$4.500, hein, velho?
4: Não, se não ganhar, faz parte da vida. Mas não ganha tudo nessa vida. Às vezes a gente ganha, empata, perde, faz parte. Vamos lá.
3: Boa sorte pra você, vamos jogar os dedos. Vamos. Stop! Olha lá, o Kixaba jogou 9 dedos. 9.
4: Lataram comigo já.
3: É, deixa eu ver aqui. A, B, C, D, E, F, G, H, I. A parte dele é até o I. Agora os meus aqui, I. J, K, L. Letra L. Valendo! Um instrumento musical.
4: Rapaz, pula.
3: Pulou. Um insulto, um xingamento.
4: Ladrão.
3: Ladrão, boa. Um desenho animado.
4: Rapaz, é tanto que agora faz da memória. Pula, vamos ver.
3: Pulou. Um esporte.
4: Esporte, meu Deus do céu, Liga dos Campeões.
3: Não, Liga dos Campeões é futebol, tem que ser um esporte. O que que...
4: Pula.
3: Pulou. Um pássaro.
5: Acabou.
3: Gostei tanto do Gilson, velho. Um abraço, Gilson.
5: Acabou, perdeu.
3: Poxa vida, rapaz. Ele não lembrou das lutas da vida,
6: é,
3: né?
6: É verdade. A lira, instrumento musical com L...
3: Isso é uma lira?
6: Lira.
3: Rapaz, aquele pra mim que... isso era uma harpa.
6: Lira?
3: É.
6: Tem harpa e tem lira.
3: Ah.
6: Então tá lira bom. É aquele que aquele cara fica com a florzinha tocando.
3: Ah, legal. Tá pois bom, é. Enfim, perdeu. Então amanhã a gente volta com...
5: R$4.600!
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0: Massa FM, minha rádio massa, Zeneto e Cristiano com Oi Balde. Amanhã tem 4.600 pau, mas essa é uma semana muito especial pra todo mundo, Wilson.
1: Semana muito especial, começa o evento esportivo mais aguardado de todos. Sim, gente, estamos falando do Campeonato de Seleções e a gente aguarda com ansiedade. Por quê? Porque aí vai ter mais notícia quentinha e vai ter Milena Ciribelli no seu rádio. Bom demais!
2: Você deve imaginar que ser campeão do maior torneio de futebol de seleções do mundo não é nada fácil para nenhum jogador, né? E nem para treinador. Agora imagina você ser campeão como jogador e treinador. Aí é para poucos. Para ser mais precisa, apenas para três. O primeiro a conseguir tal façanha foi a lenda brasileira Mário Jorge Lobo Zagallo, campeão como jogador em 1958 e 1962, repetiu a dose como treinador em 1970. De lambuja, ainda foi campeão como coordenador técnico em 1994 e em 1998 quase leva mais uma taça como treinador, já que foi vice. O segundo a entrar para a seleta galeria foi Franz Beckenbauer. Em 1974, o craque capitão da seleção alemã foi peça fundamental na conquista do título, quando a Alemanha derrotou na final a favorita Holanda, a Laranja Mecânica. Beckenbauer repetiu o feito como treinador em 1990, sendo campeão em cima da Argentina. Para fechar o grupo, Didier Deschamps. O francês foi campeão como jogador em 1998, vencendo exatamente o Brasil na final. Depois, já como treinador, Deschamps conduziu a França ao título de 2018, vencendo a Croácia na final. E ainda foi vice em 2022. Três personalidades, sete títulos conquistados. Será que vai entrar mais alguém nesse time?

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Muito bem. 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Vamos ganhar? 11-3509-9290 é o nosso enigma e hoje música reversa. Atenção, hein? Você vai mandar um áudio caprichado com seu nome e a resposta do enigma de hoje. Que música é essa, hein?

Tá bom, mas que medo, Isso dá um medo danado, fala um monte de coisa linda pra entender algumas coisas, meu Deus do céu. Que música é essa, hein? 11-3509-9290. Áudio animadão no climinha da Massa FM. Boa sorte pra você. Vamos começar com Fernando de Sorocaba, Madrid. Versão ao vivo.

Mato Grosso e Matias, você sempre será. É verdade, 8:11 agora, boa noite pra você. É o nosso enigma, música reversa, preste atenção. Essa música é dos anos 80, ali os anos 80, começo dos anos 80, final dos anos 80, começo dos anos 90, é isso? É uma banda de rock? Eu não sei detalhadamente. Vamos ouvir um trechinho? Aê,

0: Muito bem, muito bem, muito bem, muito bem. Eu, pra participar dessas brincadeiras, eu não sou bom. Eu acho que tá cantando em japonês. Já a Janice Bertolucci Brás, ela diz, ultraja rigor. Nós vamos invadir sua praia. Será que é, menina? Você pode mandar um áudio caprichado com o seu nome e a resposta do enigma. 11-3509-9290. Não esqueça de colocar escrito o seu nome completo e telefone para concorrer ao aspirador de pó portátil e vertical. Oi, quem fala?
1: O traje a rigor, nós vamos invadir sua praia.
0: Ai, caramba, mais um que falou que é o traje a rigor, nós vamos invadir a sua praia.
2: Olá, boa noite, boa noite, Edmassa, aqui é a Andrea. Bom, eu acho que é o traje a rigor, nós vamos invadir sua praia.
0: E você acha que é quem? Me conta aí no 11-3509-9290. Ei, Felipe Araújo com Henrique Juliano, a mala é falsa.

Luísa, quem ensinou fui eu. 8h31, boa noite pra você. Tem aspirador de pó vertical? Ah, vai deixar sua casa mais cheirosa, sua casa muito mais limpinha. Tem praticidade? Tem. Vai facilitar muito o seu dia a dia? Vai. É um aspirador de pó vertical e ele ainda é portátil. Desencaixou o cabo, ele vira um aspirador portátil. É 2 em 1. Vamos ganhar? 11-3509-9290. Me diga que música é essa. É uma música reversa. Vamos lá?

0: E aí, decifrou? Vou te dar uma dica. O vocalista dele, pelo menos o vocalista dele, a primeira letra do nome do vocalista é R. E ele trabalha num programa. Um programa aí de um noturno. Numa TV. Não vou falar mais nada, tá? Já falei demais. Vamos ouvir. Oi, quem fala?
1: Uma boa noite, Rádio Massa. O Traje a Rigor. Nós vamos invadir sua praia.
0: Nós vamos invadir sua praia. O Traje a Rigor, quem mais?
2: Oi, Dilson, boa noite, a Márcia sobre o Enigma de hoje.
0: Tudo bem?
2: Eu acho que é o Traje a Rigor, nós vamos invadir sua praia. Um abraço.
0: Abraço pra você, obrigado, quem mais tá aqui? Oi!
3: Boa noite, galera da Massa, é o Traje a Rigor, vamos invadir tua praia.
0: Vamos invadir tua praia, nós vamos invadir tua praia.
4: Boa noite, aqui é a Janete Aparecida Batista.
0: Tudo bem,
4: é o
0: Janete?
4: Traje a Rigor, nós vamos invadir a sua praia. Minha rádio é massa.
0: Venha invadir mesmo essa praia aqui, invada a Praia da Massa, pode fazer uma festa com a gente.
5: Ô, dona Sérgio Massa, a música do sorteio de hoje o Traje a Rigor, vamos invadir sua praia.
0: Vamos invadir sua praia. Você tava meio cansadinha, o que você tava fazendo? Tava dançando, tava dançando, mas que bom, dançando, cantando com a gente. Oi!
6: Boa noite, Dilson. Meu nome é Denise.
0: Oi, Denise.
6: O Traje a Rigor, vamos invadir sua praia.
0: Invada.
6: Uma boa semana pra você.
0: Obrigado.
6: E pra todos da Rádio Massa.
0: Pra você também, obrigado. Obrigado. Beijão, oi.
7: Boa noite, querido Dilson. Sou Lisete. Menino, vocês pegaram pesado.
0: Pegamos?
7: Vamos invadir sua praia. Deus abençoe o YouTube.
0: Beijo. Pegamos pesado. Mas não é um rock tão pesado, não. Se for o Traje a Rigor, é um rock pop 80, 90 ali, não é?
8: Boa noite, Rádio Massa. A música dessa noite é do Traje a Rigor, nós vamos invadir a sua praia. Um abraço.
0: Será, mas será que é o Traje a Rigor? E a música? É essa mesmo?
9: Boa noite, Dilson. Tudo bem?
0: Tudo bem.
9: Pai da música reversa de hoje. Eu, pra mim, é o Traje a Rigor. Nós vamos invadir a sua praia. Valeu, abraço.
0: Valeu, abraço.
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0: Massa FM, a minha rádio é massa. Muito bem, Henrique e Juliano, se eu fosse você. E que música é essa aqui do nosso enigma, você sabe?
1: Aê,

0: Diga-me. Quem é que você acha que tá cantando aí? Que banda é essa? Banda de rock. Oiê, oh, yeah, pop rock, né? Oi, boa noite.
1: Oi, boa noite. Aqui quem fala é a Miriam Mary von Kronblau. Respondendo a pergunta, é Ultraje a Rigor. É o Roger. E ele esteve no programa do Danilo Gentili da noite. A minha rádio é massa.
0: Obrigado, menina. Quem mais tá por aqui? Olá.
2: Boa noite, Dilson. Demetrio aqui. Essa música de hoje é Ultraje a Rigor. Nós vamos invadir sua praia. Quero ganhar esse prêmio.
0: Muito bem, boa sorte pra você, viu? Olá, quem fala?
3: Boa noite, Edilson. Essa música é do Ultraje a Rigor, vamos invadir sua praia. Uhum. Minha rádio é massa, Cristina.
0: Valeu, Cristina, um beijo pra você, oi.
4: Boa noite, nossa. É a do Ultraje a Rigor, nós vamos invadir sua praia, do vocalista Roger.
0: Muito bem, quem será? Tem mais gente? Tem ou não tem?
5: De rádio massa. Olha, eu acho que deve ser Ultraje a Rigor. Nós vamos invadir sua praia.
0: Você acha?
5: Chama eu aí, me sorteia pra ganhar esse aspirador de pó. Boa noite. Minha rádio é massa. Meu nome é Kátia, moro na Rexinga.
0: Tá bom, Kátia. Um beijo pra você, mulher. Oi.
6: Olá, boa noite, Edilson, a todos os ouvintes da Massa
0: boa
6: FM.
0: Noite.
6: É mais ouvido aqui na minha casa.
0: Aê.
6: E a música é do Ultraje a Rigor. Quero ganhar essa...
0: Hã?
6: Esse prêmio aí.
0: Esse prêmio, muito bem. Tá concorrendo. Daqui a pouco tem o resultado.
7: Boa noite, Massa FM. Quem fala aqui é João Luiz Ambrosio. Hoje é Ultraje a Rigor. Nós vamos invadir sua praia. Um abração.
0: Abraço. Obrigado pra você.

Para você, Thierry com Marília Mendonça, hackearam me e atenção, computador, me diga que música reversa foi a de hoje. Agora, na versão correta, quero ouvir.

0: Aê! Ultraja Rigor e a música Nós Vamos Invadir Sua Praia.
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0: Obrigado pra você que se inscreveu, obrigado mesmo pelo carinho da audiência. Você que mandou áudio, mandou texto também, vai sair presente. É o nosso aspirador vertical, que também é portátil. Quem leva? Janice Bertolucci Brazo! Janice, menina do céu, você ganhou. Janice Bertolucci Braz, 1149, final de telefone. A partir de amanhã, a equipe de promoções vai entrar em contato contigo, viu? Em horário comercial. Um beijo pra você, obrigado. Daqui a pouco a Voz do Brasil. Eu volto, hein? Eu volto ainda hoje, 10 da noite, pra gente falar de amor. Com recadinhos, o que mais? Tradução, vai ter história de amor, vai ter música da sua vida. Você não pode perder hoje a partir das 10 da noite. Conto contigo.
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0: Está no ar a Voz do Brasil. As notícias do governo federal que movimentaram o país no dia de hoje.
1: Boa noite.
2: Boa noite para você que nos acompanha em todo o país.
1: Segunda-feira, 8 de junho de 2026.
2: Vamos ao destaque do dia, meio ambiente.
1: BNDES nega mais de R$1 bilhão em crédito para produtores rurais que desmataram.
2: Polícia Rodoviária Federal apreende mais de 300 toneladas de ouro extraídas ilegalmente da Amazônia e inutiliza equipamentos do garimpo.
1: O governo do Brasil lança campanha para triplicar a quantidade de materiais reciclados no país.
2: Você vai ouvir também assistência social e combate à fome.
1: Como programas sociais como Bolsa Família e o benefício de prestação continuada ajudaram a retirar 26 milhões de pessoas da insegurança alimentar.
2: E vamos falar também do seguro defeso, que desde novembro do ano passado já foi pago a 745 mil pescadores artesanais. Natália Koslip.
3: Os estados do Maranhão, Pará, Bahia, Amazonas e Piauí concentram quase 80% do total de requerimentos do seguro defeso.
1: E ainda dá tempo de fazer a inscrição para o Exame Nacional do Ensino Médio, o Enem.
2: O prazo foi prorrogado para o dia 12.
1: Estudantes de escolas públicas e que recebem o pé de meia têm a inscrição pré-preenchida, mas precisam fazer a confirmação na página do participante.
2: Hoje, na apresentação da Voz do Brasil, Mariana Jungmann e Luciano Seixas.
1: E acompanhe a gente ao vivo, acesse radiogov.ebc.com.br ou canal Gov na sua TV aberta.
2: Dia 5 de junho foi celebrado o Dia Mundial do Meio Ambiente.
1: O Brasil vem reduzindo o desmatamento em todos os biomas nos últimos 3 anos.
2: Parte do resultado foi alcançado com uma cooperação internacional que resultou na retomada do Fundo Amazônia com a participação de 9 países financiadores.
1: Para reforçar o debate sobre a pauta ambiental, até a próxima quinta-feira acontece a Semana Nacional do Meio Ambiente, realizada aqui em Brasília.
2: Hoje, na abertura do evento, autoridades discutiram a importância do Fundo Amazônia e os avanços no Brasil na conservação da floresta.
4: Criado em 2008, o Fundo Amazônia é hoje um dos principais mecanismos de financiamento para ações de proteção e desenvolvimento sustentável na Amazônia, maior floresta tropical do mundo. Além da Noruega, pioneira na contribuição ao fundo, são doadores a Alemanha, Estados Unidos, Irlanda, Japão, Reino Unido, Dinamarca e Suíça. Segundo dados do Banco Nacional de Desenvolvimento Econômico e Social, BNDES, responsável por gerir o fundo. Em 18 anos de existência, mais de R$5 bilhões foram investidos em 153 projetos. As ações envolvem comunidades tradicionais, povos indígenas, agricultores familiares e outras comunidades que atuam na proteção e no desenvolvimento sustentável da Amazônia Legal. Só nos últimos 3 anos, a média de investimentos subiu para mais de R$1 bilhão, como destaca a diretora socioambiental do BNDES, Tereza Campelo.
5: O que nós fizemos ao longo desses 3 anos e meio é absolutamente diferenciado com relação ao que nós conseguimos fazer na história. É um dado assim, muito, muito representativo de tudo que a gente vem fazendo na área de floresta, na área de biodiversidade, de desenvolvimento sustentável.
4: Para o ministro do Meio Ambiente, João Paulo Capobianco, os números são resultado de um trabalho conjunto do governo do Brasil para fortalecer a conservação da floresta e o desenvolvimento sustentável na região.
6: É uma opção que o Brasil fez por, de fato, transformar a sua economia, encontrar uma rota própria de descarbonização, e tudo isso aconteceu com os desmatamentos registrando os menores índices da história, com o restauro florestal registrando os maiores índices da história, com a redução de incêndios com os maiores índices da história.
4: Os resultados e experiências de projetos apoiados pelo Fundo Amazônia são parte da exposição Afluentes, Caminhos e Histórias do Fundo Amazônia, que está em cartaz na Biblioteca Nacional de Brasília. A visitação é gratuita e segue até 12 de junho. Reportagem Gabriela Noronha.
1: Todos os dias, toneladas